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1: Eu quero chamar a sua atenção para estar comigo segunda-feira. Segunda-feira nós estaremos aqui, é um estudo muito importante. E nós iremos levantar um clamor pelos dizimistas. Atenção, porque segunda-feira, às 19 horas, nós vamos fazer a consagração de todos os dizimistas. Quem é dizimista aqui? Se você não é dizimista, eu vou te dar um conselho de Deus. Passa a honrar a Deus. Jesus diz, dai a Deus o que é de Deus e a César. A Bíblia diz em 1 Samuel capítulo 4, versículo 4. Eu honro os que me honram. Se você honrar a Deus, grava bem essa palavra. Deus irá te honrar. Deus irá te honrar. Levante as mãos aos céus.
2: E eu quero chamar a sua atenção. Você de outro ministério, você simpatizante da Igreja Deus e Amor, eu quero chamar você para fazer um propósito de ser dizimista aqui na igreja. Faz um teste, você da Universal, você aí da Mundial, você da Assembleia de Deus, da Presbiteriana, da não importa a sua igreja, faz um teste. Durante 3 meses, 90 dias, você vai devolver. Não é dar, é devolver o que é de Deus. Você vai honrar a obra de Deus aqui na Igreja Deus e Amor com o seu dízimo. Dízimo significa décima parte. E o dízimo também, à luz da Bíblia, é um ato de culto. Quando você dizima, você está cultuando, você está adorando a Deus. O dízimo é o reconhecimento que tudo que você tem pertence a Deus. No Antigo Testamento, quando a lei foi instituída, na lei, se dava o dízimo, se devolvia o dízimo, aliás, para o sustento dos levitas, sacerdotes, e para a manutenção do templo. Também o dízimo, à luz do Velho Testamento, tinha também funções sociais, como ajudar pobres, órfãos e viúvas, como aqui nós fazemos, ajudando famílias carentes mensalmente com cesta básica. Por isso que também há uma promessa em Malaquias 3:10 sobre o dízimo, e Deus promete abrir as janelas dos céus para aqueles que honram a Deus. Embora muitas pessoas tenham maus olhos com o dízimo, todos quantos têm sido fiel no pouco, Deus tem colocado sobre o muito. Deus tem honrado. Por isso o Senhor está te convidando hoje a fazer essa contribuição voluntária e honrar a Deus. Eu uso uma analogia simples, pastor Mike, objetiva para o dízimo. Eu costumo usar a figura do aniversário. No aniversário, o aniversariante ele tem um costume, é uma espécie de ritual, de cerimonial do aniversariante oferecer o primeiro pedaço de bolo, né, para a pessoa que na concepção dele é a mais importante, geralmente o pai, a mãe, um irmão mais próximo. Assim é o dízimo. Quando você entrega, devolve e honra a Deus com o dízimo, você está dizendo que Deus é mais importante que o dinheiro. Deus é mais importante na sua vida. Por isso eu quero convidar você que está me ouvindo agora. Quantos crentes que não devolvem dízimo? Obreiros que não honram a Deus com o seu dízimo. Faz um propósito de honrar a Deus com o seu dízimo. 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Eu tenho certeza que as janelas dos céus vão se abrir na sua vida. 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Tudo que passar na sua mão, 10% você vai honrar a Deus. 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

0: Eu quero chamar a sua atenção agora, isso mesmo, para a caravana que nós estamos já em andamento para o aniversário de 64 anos da Igreja Pentecostal Deus e Amor. Esta caravana, a qual vai sair da nossa sede estadual de Florianópolis no dia 12, a partir das 18 horas, com direção a São Paulo. Eu convido você a entrar juntamente conosco nesta caravana. 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É isso mesmo, pastor Samuel?
1: É verdade, pastor Maico. Nós estaremos indo comemorar os 64 anos da Igreja Deus e Amor, 64 anos de vitória, e nós que somos gratos a Deus por esse ministério, não podemos ficar de fora. Por isso, você é o convidado mais que especial. 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Atenção todos os visitantes, todos os simpatizantes da Igreja Deus e Amor e também a membresia para esse convite, a caravana para o aniversário dos 64 anos da Igreja Deus e Amor. E eu quero chamar a atenção de toda a grande Florianópolis e região, porque dia 30 de maio, sábado, no horário das 18 horas, nós estaremos comemorando aqui na sede estadual, nesse evento com todo o campo, o culto especial do Dia das Mães. Nós não esquecemos das mamães, e nós iremos levantar um clamor por todas as mamães nesse culto especial com o tema Mulher Virtuosa. Mulheres cheias de fé, mulheres guiadas por Deus, mulheres fortalecidas pelo Espírito Santo. Estará conosco ministrando a palavra do Senhor a nossa irmã cooperadora Neide Rosa da Silva. Deus irá usar ela de uma maneira sobrenatural.

É, dia 30 de maio, às 18 horas, culto especial, comemorando o dia das mães, com tema Mulher Virtuosa. E eu quero chamar a atenção de todos os grupos, todos os grupos aí de louvor, coligados à Central dos Ingleses. Atenção, pastor Silas. Atenção, ratones, todo o campo, porque nesse dia o campo dos ingleses estará louvando ao Senhor. Também teremos a participação do grupo das mulheres de Deus, lá do campo de Palhoça, pastor Elcio. Também teremos a participação de todo o campo de Biguaçu, na inteira responsabilidade do homem de Deus, pastor Oséias. Teremos também a presença do campo de São José Areias, na responsabilidade do pastor Maicon de Oliveira. Será um dia de bênção. Povo de Deus também lá de Tijucas, a igreja na responsabilidade do nosso querido pastor Flávio. Também teremos a presença de todo o campo de Balneário Camboriú. Balneário Camboriú não pode ficar de fora. Presença do pastor Daniel Aguile, estará com o campo aqui louvando a Deus, as mulheres de fé, e será uma bênção do Senhor. E atenção, atenção, povo de Deus, porque dia 30 será marcado pelo renovo espiritual. Deus vai usar de uma maneira sobrenatural nossa irmã cooperadora Neide Rosa da Silva, e o nome de Jesus será glorificado. É tremendo a maneira que o Espírito Santo usa a nossa irmã Neide, essa que será uma vez mais usada pelo Senhor, e nós seremos abençoados, tocados, guiados pelo poder de Deus. Eu tenho certeza que você que está enfermo, oprimido, aflito, ao entrar na sede estadual da Igreja Pentecostal Deus e Amor, será impactado pelo poder da bênção de Deus. Vamos acompanhar um pouco da maneira que o Espírito de Deus usa nossa irmã cooperadora Neide Rosa.

glória, mas o Senhor está dizendo que é vaso escolhido para Deus, é vaso escolhido para Deus. Mas quando cai na mão do Todo-Poderoso, ele quebra, ele espedaça, lava a ceia, ele vai lapidando o vaso, vai trabalhando no vaso, vai tirando tudo que não presta do vaso, aleluia, vai derramando do óleo sobre o vaso, vai enchendo de azeite, vai enchendo de unção, para levar a sua palavra e ganhar alma para o reino dele. Quantos ainda quer ganhar alma para o reino do Senhor? Que toda escama venha cair por terra aqui nesta tarde, que você possa contemplar. Isso aqui é profético e é espiritual, é para quem crê. Que toda escama venha cair por terra e tu venha contemplar algo espiritual. Tu possa contemplar que Jesus está aqui. Jesus está aqui, Jesus está caminhando em nosso meio. Ele caminha em nosso meio para lá e para cá, para a mão.

Senhor que nos sustenta nos momentos difíceis. É o Espírito Santo de Deus, este amigo, esta pessoa maravilhosa, aleluia, que é o Espírito Santo, que nos sustenta, aleluia, nos momentos difíceis, nos momentos de luta, nos momentos que o vento está soprando forte, nos momentos que as ondas estão batendo forte no nosso barco, a ponto de querer virar o nosso barco, a ponto de querer derrubar o nosso barco, mas o Espírito Santo, ele está ali dizendo, filha, eu estou contigo, eu vou te dar vitória, te acalma e verás o meu agir. Quando o Senhor brada com a sua voz, não tem para espírito da morte, não tem para espírito imundo, não tem para obra de macumbaria, não tem para nada, tem que cair por terra. Porque é a voz do Todo-Poderoso, é a voz do Todo-Poderoso que branda aqui nesta tarde, é a voz do Todo-Poderoso que branda aqui nesta tarde sobre a tua vida, sobre a tua história.

Aí você acompanha, amados ouvintes, internautas, a maneira que o Espírito de Deus usa a serva do Senhor, essa que estará dia 30 de maio, no horário das 18 horas, na sede estadual. Cooperadora Neide Rosa da Silva, no culto especial Mulher Virtuosa.

Avenida Mauro Ramos, número 184, é o endereço da Igreja Pentecostal Deus e Amor, aonde esses milagres, essas bênçãos de Deus acontecem. Sessenta e quatro anos pregando a palavra do Senhor, uma igreja firmada na rocha. A Igreja Pentecostal Deus e Amor é uma igreja firmada na rocha, é uma igreja erguida pelo Senhor e sustentada por Deus. 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

0: A igreja Deus e Amor é uma igreja de milagres, de sinais, de prodígios. É uma igreja de muitas maravilhas e, como nós somos gratos a Deus, dia 19 de junho, estaremos aqui na Avenida Mauro Ramos, todo o campo, pastores, obreiros, diáconos, presbíteros, às 18 horas, para o grande aniversário dos 50 anos da Igreja Deus e Amor, na cidade de Florianópolis. E nós vamos ouvir aí um pouco a maneira que o Espírito Santo usa o pastor Jerry Porchat, esse que estará aqui pregando no aniversário dos 50 anos da sede estadual de Florianópolis.
1: Essa operação divina, é a operação divina, é o Jesus curando, é Jesus libertando, é Jesus libertando, é Jesus sarando nesta manhã. Oh, stay the count on Amamash. Ai, calamastei, ai, shaydei. Receba aí. Receba, receba, receba, receba. Tem obreira sendo renovada agora. Tem obreira sendo renovada agora. Tem obreira sendo renovada agora. Olha aí, olha aí, olha aí. Olha aí, olha aí. Tá incendiando, tá incendiando. Eish, eish, eish. Oh, reclama lá, vai. Vai, de canto ali andarai. Ixi. 23 pessoas aqui hoje, por você estar aqui hoje, até o final deste ano, você toma posse de uma grande vitória. Você levanta e vem correndo aqui tomar posse. São 23, eu não vou apontar, vem correndo por causa da hora, vem correndo. Se você crer, venha, receba até o final deste ano. Presta atenção, nenhuma pessoa em nosso meio, que você está aqui hoje com uma preocupação muito grande, lá no seu lar, com uma pessoa da sua família que você deixou lá. Se você crer, você recebe a tua vitória. Bate palma e dá glória para Jesus.
2: Nós precisamos nos preocupar em andar com Deus. E não andarmos, ou seja, andarmos com Deus e próximo dEle, e não distante dEle. Porque distante do Senhor, nós corremos o risco de sermos enganados, de outros se aproximar e nos conduzir para um caminho que não é o caminho da salvação. Só teremos o discernimento do que é verdadeiro quando estamos próximos de Deus. Por quê? Porque o Espírito Santo não nos deixa enganados. O Espírito Santo nos orienta, o Espírito Santo fala com a gente, o Espírito Santo, aleluia, ele nos instrui para seguirmos o nosso caminho até a salvação.
1: Pelo poder do sangue, pelo poder do sangue, olha a operação divina, olha a mulher andando ali, ó, em nome de Jesus, anda mesmo, a mulher está andando ali, ó, saiu da cadeira de roda. Jesus querido, olha que coisa linda, é para a glória do Senhor, nós queremos ver isso aí, vem andando, vem andando, vem andando, que é isso, pastor Joel? Meu Deus do céu, será que é o que eu estou vendo mesmo? Essa senhora estava na cadeira de roda. Ô, rabaclama, labassuriana, abre aí, abre o corredor, abre o corredor, abre o corredor. Olha Jesus operando nesta noite, é o toque de Jesus, é o toque de Jesus. Jesus opera, meu Deus do céu. O que está acontecendo aí, pastor?
3: Que coisa tremenda, pastor Jergue. Quando o senhor começou a orar, a irmã sentiu fogo nas pernas, levantou da cadeira de roda e começou a andar perfeitamente para a glória de Deus, pastor Jergue. Só está andando, minha irmã. O que aconteceu com a senhora, que a senhora não podia andar? O que houve com a senhora?
4: E Jesus me libertou das minhas pernas. Oh, meu Deus. Glória, glória a Deus. Oh, Santo Espírito de Deus.
3: Quanto tempo faz que a senhora estava na cadeira de roda, irmã?
4: 3 anos.
3: 3 anos, irmã?
4: 3 anos.
3: O que aconteceu com a senhora?
4: Um AVC hemorrágico.
3: Você teve um AVC, minha irmã?
4: Lógico, foi.
3: E devido ao AVC, a senhora ficou paralítica?
4: E fiquei paralítica, irmão.
1: Quantos anos,
3: na cadeira,
1: pastor?
3: De roda?
4: Na cadeira de roda.
3: Fala com o pastor Jair.
1: 3 anos.
4: Aleluia.
1: 3 anos?
4: 3 anos.
1: E agora a senhora está podendo andar?
4: Acabei de andar, em nome de Jesus.
1: Vamos ver se ela pode andar, pastor.
3: Pastor Jerry, ela falou que sentiu um fogo nas pernas na hora da adoração, pastor Jerry.
1: Meu Deus, é o...
3: Caminha, caminha, irmã, caminha.
1: É Jesus operando.
3: Olha aí, deixa ela caminhar.
1: Olha o toque de Jesus aí, ó.
3: Olha a cadeira de roda.
1: Glória a Deus, aleluia. Jesus, que coisa linda.
3: Olha lá a cadeira de roda aqui, irmãozão.
1: Meu Deus do céu. Meu Deus do céu.
3: Olha a cadeira de roda aí, ó. Aleluia.
1: É a operação divina aqui nessa noite.
3: Aleluia. Quem dá glória a Deus? Quem dá glória a Deus?
1: 3 anos sem poder andar.
3: 3 anos, pastor Jerg.
1: Meu Deus do céu, que coisa linda.
3: Tá chorando, pastor Jerg.
1: Ela tá chorando de alegria, pastor Joel.
3: Aleluia.
1: Meu Deus, 3 anos, irmã.
4: 3 anos.
1: Ela não podia ficar nem em pé assim.
4: Não, não podia, irmão. Se ficasse sem muleta, eu caía. Glória a Deus.
1: A senhora veio participar do culto, o toque de Jesus. E o que a senhora sentiu na hora da oração?
4: Fogo do Espírito Santo nem minhas pernas.
1: Ela sentiu o fogo do Espírito Santo nas pernas.
4: Perna.
1: O que aconteceu?
4: E eu andei, irmão.
1: Começou a andar. Quem curou a senhora?
4: Jesus.
1: Jesus Cristo, aleluia. Cadê Ele mais? Está presente. Terra na basúria na lábia.
0: Você acompanhou um pouco da maneira que o Espírito Santo usa o pastor Jerry Porchat, esse que estará pregando a palavra do Senhor no aniversário dos 50 anos da sede estadual de Florianópolis, dia 19 de junho, sexta-feira, no horário das 18 horas. Eu tenho certeza que seremos impactados pela palavra de Deus.

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2: Tem renunciado o seu tempo, tem renunciado muitas vezes, meu Deus amado, estar lá com a família, Senhor. Tem renunciado, Senhor, o conforto da sua casa, para estar, Senhor, na tua casa, te adorando, te exaltando, glorificando, bendizendo o teu santo nome, pregando a tua palavra e levando, Senhor, as boas novas, levando, Senhor, meu Deus, a tua palavra, a palavra da esperança, pregando o teu evangelho genuíno, Senhor, puro, verdadeiro, Senhor, sim, Senhor, para trabalhar e para somar, Senhor, para o teu reino, para a tua glória, Senhor. Meu Deus, sim, Senhor, venha nos tornar dignos, Senhor, venha falar conosco. É nesse momento maravilhoso e sublime de oração, Pai amado, ao qual eu te agradeço, Senhor, por mais esta oportunidade. Eu te agradeço, Senhor, Pai amado, sim, pela vida que temos, meu Deus, pela paz, pela alegria, pelo amor, Senhor, que o Senhor, meu Deus, colocou em nossos corações. Meu Deus, sim, eu te agradeço, a minha alma te glorifica, Pai, pela vida do pastor da igreja. Sim, Senhor, pastor Samuel Dolor, meu Deus amado, homem de oração, homem, Senhor, que tem intimidade com o Senhor. Pai amado, a tua palavra nos diz, dá honra quem tem honra. Meu Deus amado, sim, Senhor, e eu te agradeço pela vida do teu servo, pelos propósitos de oração e de salvação, de busca pelas almas aflitas, pelas almas oprimidas e escravizadas, Senhor. Sim, porque muitos perecem, porque não

A palavra nos ensina, a dizendo: Senhor, crê no Senhor Jesus, sim, será salvo tu e tua casa. Aqueles que crê no Senhor são como os montes de Sião, que não

em nome de Jesus Cristo, Pai, meu Deus amado, levanta esse homem, Senhor, que se encontra caído, levanta ele, Senhor, visita agora, meu Deus, já sinta a Tua graça, a Tua presença poderosa, Senhor, maravilhosa e linda, meu Deus, sim, visita, Senhor, essa Tua serva, Senhor, Pai amado, que outrora louvava, que outrora, Senhor, meu Deus amado, sim, te adorava, buscava a tua presença. Ao abrir a boca, Senhor, já sentia a tua presença, Senhor, mas

ouvinte, Senhor, meu Deus amado, sim, que nos acompanha através, Senhor, do programa Voz da Libertação, da rádio, Senhor, da Igreja Deus de Amor, sim, vai alcançando, porque o Senhor é um Deus onipresente, o Senhor está aqui conosco, e o Senhor também está lá com a tua serva, com o teu servo. Livra, Senhor, as crianças de queda, livra, Senhor, as crianças, livra do mal, livra das astutas ciladas do inimigo. Meu Deus amado, sim, vai tocando, vai operando, Senhor, o sobrenatural, em nome de Jesus Cristo. Pai amado, sim, Senhor, vai operando sinais, prodígios e maravilha, e o teu nome, Senhor, seja glorificado, em nome de Jesus. Grandioso, santo, eterno e poderoso Deus, em nome de Jesus Cristo, o Senhor vai dando vitória, vai operando.

em nome de Jesus Cristo, Senhor, coloca por terra toda seta maligna, essa enfermidade terrível, Senhor, Jesus querido, essa dor, meu Deus amado, incessante. O Senhor é poderoso, Senhor, para garantir a cura. O Senhor é o médico dos médicos, o Senhor é um Deus, Pai amado, que dá a última palavra vem do Senhor, e eu creio, Senhor, que esta pessoa que chora, esta pessoa que se encontra aflita, Senhor, sim, o choro pode durar uma noite, mas a alegria, ela vem pela manhã. Meu Deus, dá o livramento, Senhor, nas estradas, dá o livramento, Senhor, meu Deus, nas rodovias, nas ferrovias, Senhor, meu Deus, nas vias aéreas, Senhor, dá o livramento, livra e guarda, Senhor, essas almas, esse povo, meu Deus, os irmãos e as irmãs, Jesus querido, sim, vai guardando, livrando, Senhor, livra do mal, livra, Senhor, meu Deus amado, coloca as tuas mãos santa e poderosa, porque operando, Senhor, ninguém impedirá, meu Deus, por isso nós clamamos, Senhor, a tua presença, a tua graça, a tua unção santa, Senhor, meu Deus, sim, Senhor, vem abrir as portas para esse pai, para esta mãe de família, Senhor, este pai de família, Senhor, Jesus querido, que precisa honrar seus compromissos, precisa honrar, Senhor, as suas obrigações, mas está, Senhor, difícil, meu Deus amado, porque as portas têm se fechado, mas eu creio, Senhor, ah, Jesus querido, que ele terá a sua fé acrescentada.

Papai, oh Deus glorioso, oh Deus poderoso, vai dando vitória, Senhor, Jesus querido, colocando o ânimo, colocando, Senhor, a ousadia, dando sabedoria, dando entendimento da vitória, tua serva, irmã Letícia, Senhor, aquilo que ela necessita, Pai, venha, Senhor, trazer a providência na saúde dela, nos planos e nos

poderosamente dando livramento, Jesus querido, para o Brian, Senhor, para o Júnior, dá o livramento para as crianças, meu Deus, para os adolescentes, Senhor, dá o livramento, Senhor, Jesus querido, para o jovem, sim, peleja, Senhor, peleja, peleja pela minha família, Jesus querido, por aqueles, Pai, meu Deus amado, que gostam, ah, Jesus querido, do teu servo, a que ora, Senhor, nesse momento, e aqueles que também não gostam, Senhor,

Deus venha restituir, Senhor. Jesus querido, porque o Senhor é o amor, o Senhor é santo, o Senhor é puro e o Senhor é verdadeiro, Pai. Em nome de Jesus Cristo, Senhor, nós pedimos a Tua misericórdia. Sim, Senhor, esse irmão, essa irmã, Senhor, que está passando

está sendo vítima da ansiedade, vítima da depressão, mas em nome de Jesus Cristo, está repreendida agora, pelo poder da tua palavra, toda a ansiedade vai saindo, a depressão vai saindo, todo mal súbito sai agora, em nome de Jesus, meu Deus, restaura a saúde, Senhor, a deste irmão, deste ouvinte, Senhor, restaura, Senhor, a família, esse irmão, essa irmã é que está pedindo oração, Senhor, através das plataformas, Senhor Jesus querido, sim, vai dando vitória, Pai, meu Deus, a toda a família, esta pessoa

novo, e ele venha ser curado agora, venha ser renovado as forças, o ânimo, Senhor, venha ser restaurado, oh Jesus querido, sim, meu Deus amado, conforme o teu Santo Espírito vai mostrando, Pai, nós vamos orando, intercedendo, e toda a preguiça seja repreendida, sai agora, em nome de Jesus Cristo, Pai, Senhor, esta pessoa, Senhor, vítima, Senhor, Jesus querido, está sendo manipulada, está sendo usada pelo inimigo para alimentar e para abrir brechas, para dar legalidade através da pornografia, através da mentira, da falcatrua, através, Senhor, meu Deus, da prostituição. Mas eu creio, Senhor, Jesus querido, porque o Senhor é um Deus que liberta, o Senhor é um Deus que salva, e é o Senhor, Espírito Santo amado, que convence o homem do pecado. Visita lá, Senhor, este irmão, essa irmã, Jesus querido, libertando, liberta este homem, Senhor, liberta esta mulher, liberta, Senhor, venha completar a tua obra, venha, Senhor, operar.

Há no teu nome, Senhor, sobre todo nome, ó Deus glorioso, ó Deus poderoso. Venha nos dar, Senhor, direção. Venha nos dar, Senhor, discernimento espiritual, Senhor. Venha, Senhor Jesus querido, fala.

tua glória cresce, aonde o Senhor aparece, e nós diminuímos, Senhor, em nome de Jesus Cristo, Pai. Oh, decanto la sana da labaia, oh Deus de poder, Deus de maravilha, eu creio, Senhor, que o milagre já está acontecendo, porque, Senhor, os teus olhos, Senhor, estão contemplando, meu Deus amado, os meus olhos espirituais, Senhor, Jesus querido, na direção a do teu Santo Espírito, Senhor, eu já contemplo, Pai, o céu está aberto, Senhor, oh Deus glorioso, oh Deus poderoso, e não há nada que o Senhor, meu Deus, não possa operar, e sim operando, Senhor, ninguém impedirá, Senhor, oh Deus amado, o médico disse, é que é morte, o médico já desenganou, a medicina já desenganou, mas a última palavra, ela vem do Senhor, meu Deus, sim, da vitória, aos irmãos, Senhor, que nos acompanham, Jesus querido, sim, Senhor, meu Deus, pelo programa, a voz da libertação, Jesus querido, da rádio, a rádio da igreja pentecostal, Deus de amor, Senhor, que tem acompanhado, que tem, Senhor, Jesus, alcançado quantas e quantas pessoas, alcança, Senhor, nesse momento, Senhor, Jesus querido, oh Deus poderoso, a Jocelina, Senhor, meu Deus Caldeira, Pai dos Santos, visita ela, a família dela, Senhor, Jesus querido, vai restaurando, restaura, Senhor, meu Deus amado, a união, a confraternização, restaura, Senhor, a comunhão na família, oh Deus amado, sim, e que toda contrariedade caia por terra, toda inveja, toda maldição, toda palavra ociosa que foi lançada, dando legalidade para o inimigo, para entrar, roubar e matar e destruir, seja agora repreendida, em nome de Jesus Cristo, esse portal que foi aberto, esta liberdade, esta brecha, em nome de Jesus Cristo, está sendo selada agora, e o teu nome, Senhor, sim, será testificado, e será glorificado, meu Deus, sim, Senhor, vem operar, ah, Deus poderoso,

tua glória seja manifesta, Senhor. Oh Deus de poder, vai alcançando quantas crianças, Senhor, meu Deus, vítima, Senhor, Jesus querido, de problemas, Pai, na sua saúde, assim, Senhor, na sua percepção, no entendimento, Senhor, no cérebro, Pai, venha restaurar, Senhor, venha curar, Senhor, por completo, Senhor, oh Deus amado, visita o hospital agora, Senhor, oh Jesus querido, quantas pessoas acamadas, quantas pessoas num leito de dor agora, mas eu creio, Senhor, ah, Jesus querido, que o Senhor já está operando, que o Senhor já está restaurando.

derramando refrigério, Senhor, meu Deus amado, sobre a cabeça do teu servo, e a saúde dele está sendo restaurada agora, oh Deus amado, restaura, vai curando,

cai por terra agora, sai agora, toda inveja, toda acusação, caia por terra, seja repreendida contra a vida do teu servo, da tua serva, em nome de Jesus Cristo. Senhor, vai operando, vai dando vitória, Senhor, alcança, Senhor, meu Deus, os nossos irmãos ali de Laje, Senhor, meu Deus, alcança os meus clientes, Senhor, alcança, alcança os irmãos, Pai amado, oh Deus glorioso, o teu servo, Senhor, irmão Jacir, Senhor, que não tem

Espírito Santo, Senhor, Deus Pai Criador, para que o teu nome seja glorificado e as almas sejam alcançadas, ó Deus de poder, ó Deus de maravilha, peleja pelo teu servo, peleja, Senhor, no ministério dele, peleja, Senhor, Jesus querido, nos negócios, na casa, no lar, na família, ó meu Deus, sim, tudo está consagrado para ti, tudo, Senhor, ah, meu Deus, é para a honra, é para a glória e para o louvor do teu nome, em nome de Jesus Cristo, Senhor, que haja, Senhor, sinais, que haja providência, meu Deus, na prosperidade, a prosperidade espiritual.

Arranca do meu coração a vanglória, arranca, Senhor, meu Deus, tudo aquilo que desagrada o teu Santo Espírito, Senhor, mas sim, Senhor, como no dia

usa na cura divina, usa nos milagres, aperfeiçoa, Senhor, os dons, os mais lindos e divinos dons, os frutos do Teu Santo Espírito, meu Deus, em minha vida, na vida do Teu servo, na vida da Tua serva, Senhor. Vem abençoar poderosamente, Senhor, Jesus querido, Santo Espírito, Senhor, meu Deus, os projetos, Senhor, da igreja, a do ministério da igreja, Deus de amor, Senhor, vem abençoar poderosamente, Senhor, Jesus querido, o pequeno Galileu, Senhor, vem abençoar, Senhor, venha prosperar, dar vitória aos adolescentes, ao Ectim, Senhor, meu Deus amado, os teus servos que estão na direção a desta obra, Senhor, vai dando vitória, ó Deus amado, jovem Pai, envia as almas, envia os jovens para a igreja,

Aleluia, oh glória, glória, glória ao Senhor, meu Deus, oh Deus Pai, Deus Filho e Deus Espírito Santo. O Senhor é digno de honra, o Senhor é digno de glória, o Senhor é digno de adoração, meu Deus. Ah, Jesus querido, nós sabemos que já está breve a vinda do Senhor, nós sabemos, Senhor.

De ousadia, Senhor, meu Deus amado, é que não teme Satanás, que não teme a morte, que não teme nada nesta terra, Senhor, e que não nega o teu nome, aleluia, ó Deus de poder, ó Deus de maravilha, alcança, Senhor, a diretoria da igreja, ó Deus glorioso, e vai restaurando, revela o teu querer, revela a tua vontade, usa. Senhor, meu Deus, que alegria imensa, oh Deus poderoso, é orar, Senhor, e ver o céu aberto, é orar, Senhor, e poder entrar, Senhor, no Santo dos Santos, meu Deus, nas regiões celestiais, é pelo lado de dentro, Pai, oh glória santo, oh lite canto la sana da labaia, oh glória a Deus, glória a Deus, glória a Deus, oh Deus amado, a tua presença é maravilhosa, a tua presença, ela é linda, a tua presença, ela é poderosa, orixana da lavassai, meu Deus, vai operando, meu Deus, vai visitando, meu Deus, vai transbordando, a tua graça, o teu poder, Senhor, o renovo, oh glória, oh glória, oh glória, visita lá no presídio, Senhor, oh Deus amado, quantas almas oprimidas, quantas almas, Senhor, Jesus querido, escravizadas,

pelo Filho do Homem, por nosso Senhor e Salvador Jesus Cristo, verdadeiramente sereis livre. Ah, Jesus querido, pode estar aprisionado, ah, meu Deus, mas ele é livre com o Senhor. A paz que excede todo o entendimento invade o coração dele, invade o coração dela, e ninguém vai entender porque ele está aprisionado, mas sim está cheio de paz, está tranquilo, porque o Senhor está confortando agora, porque o Senhor está abraçando, está levando o refrigério, a perseverança, a paciência. Assim, Senhor, porque Satanás colocou uma oferenda, colocou um caminho largo, estreito, uma facilidade, oh meu Deus, mas eles caíram, mas o cair é do homem, o cair é do homem, mas o levantar é para a honra, é para a glória e adoração do teu santo nome, Senhor, oh Deus glorioso. Que alegria imensa, Pai, é estar na tua casa, é participando, Senhor, meu Deus amado, oh Jesus querido, sentando na mesa do rei, Senhor, se alimentando, é do maná, Senhor, sim, Senhor, porque o céu está aberto, sim, Senhor amado, ajuda, Senhor, a não pecar contra o Senhor, ajuda, Senhor, meu Deus, a ser melhor a cada dia, a ser servo, a servir-te, Senhor, a entoar louvores para ti, Senhor, meu Deus, ajuda, Pai, vem abençoar, Senhor, poderosamente o grupo, Senhor, homens e mulheres de fé, Senhor, o coral da igreja, oh Deus glorioso,

Pai, meu Deus, ajuda, Senhor, a nós viver em oração, oh meu Deus, nesta campanha poderosa, Pai, oh Deus amado, a Ludebar nunca mais, Senhor, a miséria nunca mais, vai repreendendo, vai saindo espírito de miséria, vai saindo agora.

Sai agora, em nome de Jesus Cristo. Todo mal saia, toda enfermidade saia, toda enfermidade, todo mal, toda doença, toda fraqueza, sai agora, em nome de Jesus Cristo. O meu Senhor Jesus te repreenda, Satanás. O meu Senhor Jesus te repreenda agora, espírito maligno, espírito das trevas, de miséria, giramundo, vai saindo agora, espírito demônio de que tem levado pensamento para essa pessoa sair para o mundo, é mendigar, sair como andarilho, em nome de Jesus Cristo. Bata em retirada agora, sai agora, em nome de Jesus Cristo. Tu está derrotado, não adianta acusar, Satanás, não adianta se levantar, porque tu se levanta para cair, em nome de Jesus Cristo. O meu Senhor Jesus te repreenda agora, o nosso Senhor Jesus te

Opera, Senhor, poderosamente, meu Deus, da vitória, Senhor, a tua serva, Senhor amado, a Giovana Batista, Pai, da vitória, Senhor, cobre com teu sangue, cobre, Senhor, o Júnior, com teu sangue, cobre, Senhor. Com as tuas mãos santa e poderosa, Pai, o irmão, Senhor, Jesus querido, que está ali cuidando, a do som na rádio, Senhor, da vitória, Pai. Meu Deus, sim, Senhor, em nome de

humana, vem operar, envia as almas, envia o povo, oh meu Deus, traga sim a prosperidade sim, Senhor, material, Senhor, da vitória, colocando as barreiras por terra, a inveja caia por terra, a tranqueira caia por terra, as palavras de maldição sejam repreendidas, e o nome do Senhor há de ser testificado, há de ser glorificado, livra, Senhor, dá o livramento, vai dando vitória, vai operando, vai revestindo, vai renovando, oh glória, oh glória, oh glória, oh glória, santo é o Rei, santo é o Senhor, é o poderoso, é o Shaddai, é o

Senhor é soberano, o Senhor é majestoso, o Senhor é santo, o Senhor é louvado, é adorado, Senhor, meu Deus, assim, Senhor, entrego a minha vida, Senhor, sim, para a glória do teu nome, para a honra, para o louvor, Senhor, oh, meu Deus amado, para que as almas venham ser alcançadas e as pessoas oprimidas, Senhor, esta alma oprimida venha ser liberta, esta alma aprisionada nas garras do inimigo seja liberta, seja curada, seja salva, oh, meu Deus, toca mesmo, peleja, Senhor,

que possamos levitar, Senhor, que possamos voar, Senhor, que possamos andar e navegar na unção do Teu Santo Espírito, no mar do Teu Santo Espírito, na Tua glória, na Tua presença, e ganhar milhões e milhões de almas para o Teu reino, oh Jesus querido, e saquear o inferno, oh meu Deus, sim, o Teu nome ser glorificado, porque as portas do inferno não prevalecerão, é contra a igreja, ah Senhor, não prevalecerão.

0: na oração, e todos os irmãos, todo o povo, fiquem todos na paz do nosso Senhor e Salvador Jesus Cristo, e o teu nome, Senhor, há de ser testificado e glorificado em nome de Jesus.
1: Senhor Deus, glorioso Pai, nós te louvamos, te agradecemos, ó Pai, por essa rica oportunidade, estamos mais uma vez diante desse altar, meu Pai, poder clamar pela vida, Senhor, dos irmãos, das irmãs, ó Pai, de cada ouvinte, de cada internauta, Senhor, que está conosco, ó Pai, através da live e da oração. Meu Deus e Pai, nesse momento, ó Pai, eu me coloco diante da Tua presença, abaixando, orando, alabai. Ó meu Deus, a clamar e pedir pela Tua misericórdia, Senhor. Clamar e orar, meu Deus, por milhares e milhões de pessoas que estão na face dessa

Samã. Ó meu Deus, nessa noite nós cremos, ó Pai, que através desse clamor o Senhor, ó Pai, já está pelejando em nosso favor, em favor desse amado irmão, dessa irmã, ó Pai. A verdade é, meu Deus, que conforme diz a Tua palavra, sem Ti nada nós somos, sem Ti nada nós podemos fazer, ó Pai, e por isso nós clamamos por Tua presença. Nós clamamos, ó Pai, por mais de Ti, Senhor. Nós clamamos e nos aquebrantamos diante da Tua presença, porque nós não somos

Visita, Pai, o Wanderson que está conosco pelo Instagram. Com a tua mão de poder, ó Pai, vai sustentando, abaixando, orelhando, alabandai. Ô, glória! Vai pelejando, Pai. Olha o teu povo, meu Deus, com tantas causas. Olha o teu povo, meu Deus, precisando, ó Pai, da tua misericórdia. Vai pelejando, meu Pai, nessa noite. Vai pelejando, ó Pai, nesse momento. Vai pelejando, ó Pai, dando a vitória. Peleja pela nossa irmã Juscelina, meu Deus, com a tua mão de poder. Peleja, meu Pai, aleluia, nessa noite, em prol do seu lar e a sua família. Tira, Pai, todos laços, embaraços, todos impedimentos. Ó, meu Deus, nós clamamos em nome de Jesus Cristo, ó Pai. No nome de Jesus Cristo, Senhor, eu clamo pela vida da tua filha, pedindo, ó Pai, a tua graça, o teu poder sobre a vida e o seu lar, meu Deus, sobre os seus trabalhos, das suas mãos, pelos seus projetos, seus sonhos, ó Pai, vai pelejando, Senhor, nessa noite, visita, meu Pai, o teu povo, visita o nosso irmão Jairo, Pai, a sua esposa, o nosso irmão Juninho, que estavam aqui, meu Pai, no momento da oração. Ó, papai, peleja com a tua mão poderosa em favor do teu filho, nos seus projetos, nos seus sonhos. Vai queimando todo mal, Senhor, vai queimando todo atrapalho, meu Pai, vai pelejando pelo trabalho das mãos do teu filho, vai pelejando, ó Pai, pelo ministério do teu filho, vai acobertando o seu lar e a sua família com teu sangue. Livra, Pai, de todas as astutas malignas, aonde eles colocavam vossas plantas dos seus pés, ó Pai, queima todo mal, queima todo projeto, queima todas investidas, queima, Jesus, da vitória. Entrega o milagre, meu Pai, entrega, Senhor, entrega a cura divina, entrega, meu Deus, a libertação, meu Pai, nessa noite, em prol, meu Pai, dessas vidas, Senhor, que estão nas drogas, que estão, meu Deus, ó Pai, Senhor, tomados, meu Pai, pela direção do inimigo, queima, Jesus, agora, queima esse laço, meu Pai, que induziu essa mente, queima, Pai, esse projeto maligno, Pai, que tomou conta, meu Deus, ó Pai, da mente dessa pessoa, da mente desse jovem, ó Pai, ó meu Deus, nós clamamos na tua presença, nós clamamos, ó Pai, porque somente o Senhor é Deus, ó Pai, de milagre, só o Senhor pode fazer, porque somente o Senhor é onipotente, onipresente, ó Deus glorioso de poder, abaixando, ribiando, alabai, em nome de Jesus Cristo, ó Deus Pai, Deus Filho, ó Espírito Santo, vai agindo nessa noite, a larga distância, aos irmãos que estão pelo YouTube, meu Pai, ouvindo, meu Deus, esse momento do áudio, Senhor, oribi, clama, alabaixando, riando, alabai, vai pelejando pela vida, Pai, do teu povo, vai pelejando em favor, ó Pai, do lar, da família dessa pessoa, queima toda a corrente, meu Deus, queima todo o projeto, meu Pai, desfaz todos os laços e as potestades, queima, meu Deus, as induções malignas, queima, Pai, todas as investidas, alabaixando, urimi, clama, alabai, ó Deus, peleja pelo teu povo, meu Pai. Nós estamos clamando, Senhor, nós estamos clamando, ó Pai, ó Deus, peleja nessa noite, Senhor, peleja, meu Pai, peleja em prol, Senhor, o teu povo, peleja, Senhor, em prol, meu Deus, ó Pai, da vida dessa pessoa, ó grande Deus, ó grande Pai, nós estamos clamando, Senhor, pedindo, meu Pai, o teu agir, Senhor, pedindo, meu Pai, a tua graça, pedindo, Senhor, a tua misericórdia. Olha quantos ouvintes, meu Pai, através do YouTube, meu Deus, visita, meu Pai, o teu povo, visita, meu Pai, a tua igreja, queima os laços e as potestades, meu Deus, todas investidas, meu Pai, olha o teu povo, meu Deus, que está clamando, olha o teu povo que está buscando,
Deus de poder, vai operando nessa noite, Senhor, vai operando na vida, no lar, meu Pai, dessas pessoas, ó grande Deus de poder, ó grande Pai de poder, de misericórdia, vai operando, meu Pai, nessa noite, opera, meu Pai, de uma forma tremenda, na causa dessa pessoa que está precisando, ó Pai, ó Deus, opera, urabaxando, urimiclama, lá Pai, opera, meu Pai, nessa noite, opera meu Pai nessa noite, opera nesse momento, na vida, Senhor, desse povo, opera meu Pai no lar, na família, liberta os que estão oprimidos, liberta os que estão cativos, meu Pai, liberta, Senhor, liberta, meu Deus, ouro e me clama lá baixando, orianda lá, Pai, aí operando, meu Deus, vai entregando a vitória, meu Pai, vai entregando o renovo, Senhor, vai queimando todas as potestades, Senhor, vai queimando todo o mal, meu Pai, entrega a vitória nessa noite, Jesus, entrega a vitória nessa noite, Jesus, entrega o milagre nessa noite, Jesus, entrega, meu Pai, milagre, milagre, meu Deus, o renovo, renovo sobre a vida dessa pessoa que está fraca, ah, Senhor, oh Deus de poder, queima o laço, queima as potestades, entrega a vitória, entrega o renovo, tem de misericórdia de nós, Senhor. Em nome de Jesus Cristo, Pai, nós clamamos, ora baixando, e me clama lá, Pai, ó Deus, entrega a providência, meu Deus, peleja, na vida dessa pessoa, tem de misericórdia, peleja, peleja pelo teu povo, meu Pai, vai entregando a vitória, meu Deus, vai entregando a vitória, Papai Santo, entrega a vitória, entrega o renovo, Senhor, ó Deus, tu és o Deus de providência, tu és o Deus de milagre, meu Pai, tu és o Deus, ó Pai, a qual não é impossível, Senhor, ó Senhor Deus poderoso, vai entregando a bênção, meu Pai, o teu povo, visita, Pai, aleluia, nossa irmã Rosana, visita, meu Pai, o teu povo, ah, Senhor, visita, visita o teu povo, visita o Nilton, visita, meu Pai, o Júnior, liberta, entrega o milagre, queima todo mal, Jesus, queima, liberta, Pai, de todo mal, liberta de toda perseguição maligna, Deus, queima laços e projetos malignos, Senhor, visita o teu povo, Senhor, visita o Nilton Gonçalves, meu Deus, visita o Júnior, meu Deus, com a tua mão poderosa, meu Pai, livre de todo mal, livre de todo engano, livre de toda potestade, visita, meu Deus, o teu povo. Visita, Pai, visita Alair Aparecida, meu Deus, Gomes, com a tua mão poderosa, queima todo mal, queima, Jesus, da vitória em todas as áreas da tua filha, do teu filho, ou Rabandarabaxandor e clama lá, Pai, visita, visita, visita, visita Alair, meu Deus, ó Pai, ó Deus, com a tua mão de poder, visita, Pai, o Leonardo, meu Deus, Pereira, visita, meu Deus, o Leonardo, meu Deus, com a tua mão de poder, visita, meu Deus, a Heloísa, meu Deus, a Helena, com a tua mão de poder, de milagre, queima todo o mal, Senhor, queima, Jesus, da vitória, visita o Arthur, visita a Alice, meu Deus, visita a Cristiane, visita o Fábio, queima, Jesus, milagre, milagre, meu Deus, queima todo o mal, entrega a providência, meu Deus, entrega, meu Deus, a providência divina, Senhor, ô, Papai eterno de glória e de poder, amandori, de anda lá, baixando, de anda lá, Pai, visita o Marcelo, meu Deus, visita com a tua mão de poder, visita o Antônio com a tua mão de poder, visita o Fábio com a tua mão de poder, visita a Ivone, meu Deus, com a tua mão de poder, e sou de me de palabaixando, de anda lá, Pai, visita o teu povo, meu Pai, visita o teu povo, meu Pai, visita o teu povo, Senhor, divino,

meu Deus. Oh, meu Deus, lá em Belém, meu Deus, de poder opera. Milagre, milagre, Jesus, visita, Senhor, teu povo. Visita, meu Deus, visita. Oh, Deus, opera. Opera, meu Deus, opera. Meu Deus, ó Pai, aleluia. Ore, me clama lá, baixando, oriando, alabai. Oh, Deus, aleluia, aleluia, aleluia. Deus, opera com milagre lá, meu Deus, aquilo que teu filho está pedindo, meu Pai, ela é longe. Mas o Senhor é Deus de milagre. O Senhor, através da oração de Josué, fez o sol parar. O Senhor fez, meu Pai, a terra parar. Urabai, urimi, clama lá, baixando, riando, alabai. Para o Senhor não há nada impossível, Pai. Por isso, Senhor, vem nessa noite, Pai, ouvir o nosso humilde clamor que nós expressamos, ó Pai. Urabaixando, urimi, clama, alabai. Ó Deus, opera, opera, opera, Jesus, opera. Visita, meu Deus, visita, Senhor, da vitória, meu Deus, da vitória, Senhor. Meu Deus, da vitória, meu Pai. Arabaixando, oriando, alabai. Rebaçoe, declama, alabaixando, oriando, alabai. Entrega a vitória, meu Pai, ao teu povo que está ouvindo. Entrega o milagre, meu Pai, ao teu povo que está clamando. Entrega a providência, meu Pai, ao teu povo que está buscando. Oh, meu Pai querido. Oh, meu Deus lindo, fiel, tremendo e poderoso. Opera, meu Pai, nessa noite, meu Pai. Opera, Jesus, opera. Opera, Jesus, opera. Queima todo o mal, Jesus, queima. Queima as investidas, queima, meu Deus. Urimi clama lá baixando, orianda lá vai. Abaixando, nibia, sou, declama, alabai. Vai queimando, Jesus, o projeto maligno. Vai queimando toda a força contrária. Visita

Assim como os salmos de número 95, ó Pai, nos diz: vinde e cantamos ao Senhor, o Deus, alabaxando, uriando, alabai, a rocha da nossa salvação, entramos ante sua face, com louvores, com salmos, alabaxando, uriando, alabai, celebramos com júbilo, ó glória, porque o Senhor é Deus, Rei, acima de qualquer outro Deus, ó Pai, não há outro Deus, somente ao Senhor, todos os outros são nomes, são feitos, ó Pai, madeiras, barro, arabaxando, uriando, alabai, mas que não tem poder, somente o Senhor tem poder, porque o Senhor criou os céus e a terra, o Senhor nos fez, ó Pai, do pó, uriando, alabaxando, uriando, alabai, e em nós está o Espírito de vida do Senhor, amando, uriando, alabaxando, uriando, alabai, entrega a vitória, meu Pai, entrega a vitória, porque o Senhor abriu o mar vermelho, o Senhor enviou as pragas, o Senhor fez, meu Pai, os reis da terra se dobrarem, o Senhor fez, meu Pai, aqueles que se achavam maior, alabaxando, uriando, alabai, vê que o Senhor é tremendo e poderoso, varão de guerra, Senhor dos senhores, general de guerra, alabaxando, uriando, alabai, que o Senhor não precisa batalhar, apenas uma ordem, um anjo, uribiaço, uribiando, alabai, não é exército da terra que possa suportar, alabaxando, uribiaço, sou uriando alabai, apenas uma ordem do Senhor, alabaxando, uriando alabai, por isso Jesus eu te peço através, Pai, desse humilde clamor agora, através, meu Pai, do direcionamento do teu Espírito Santo, olha, Pai, esse amado ouvinte que está ouvindo, a batalha está travada, envia, meu Pai, apenas uma ordem, urabaxando, uriando alabai, a um anjo, meu Pai, aleluia, para que, Senhor, essa batalha venha a ser esbaixada, para que esses demônios, essas potestades, levando e me clama alabai, venha ser cortada ao fio da espada de fogo do anjo, meu Pai, envia meu Pai, porque eu creio pela luz da tua palavra, por isso queima, Jesus, queima, queima, queima, queima, queima através do clamor da oração do justo que clama agora, porque a tua palavra diz que a oração do justo pode muito ter seus efeitos, que esse efeito seja agora, o fogo abrasador, ó Pai, aleluia, queimando, queimando, queimando, queimando esse mal, queimando essa enfermidade, olha essa peça com roupa, meu Deus, olha essa fotografia, olha, meu Deus, olha, Pai, esse copo com água, olha essa garrafinha com água, rabaxando, uriando, alabai, meu Deus, ó Pai, eis aqui, meu Deus, o remanescente, e eu clamo, meu Pai, por essas vidas, eu oro, meu Pai, em favor, meu Pai querido, dessa peça de roupa, eu oro através, meu Pai, dessa fotografia, eu oro, Pai, por essa peça de, meu Deus, ó Pai, aleluia, ah, Senhor, que está sendo apresentada, também essa garrafinha de água, esse copo com água, porque eu sei que o Senhor é o mesmo e não mudou, e eu sei que através dessa oração, milagre vai acontecer, arabaxando, uriando, alabai, não porque sou, ó Pai, mas o Senhor é, e é no teu nome, Jesus, que está clamando, o teu servo aqui nessa noite, pela vida desse amado ouvinte, pela vida desse amado irmão, é no nome, Pai do Senhor, que eu estou clamando, assim como Davi foi e afronta adiante daquele gigante, e ele disse no nome do Senhor, abaixando, uriando, alabai, e o Senhor entregou o gigante, ouribi, clama, abaixando, uriando, alabai, foi no nome do Senhor, ó Pai, que aqueles homens não temeram a fornalha, abaixando, uriando, alabai, e o Senhor entrou na fornalha, e o fogo não teve poder, amando, uribi, clama, alabai, foi no nome do Senhor que Daniel foi à cova do leão, arabaxando, uriando, alabai, e o Senhor fechou a boca do leão, o Senhor fez o leão jejuar, arabaxando, uriando, alabaxai, e é no nome do Senhor que eu clamo nessa noite, porque o Senhor disse, alabaxai, que clamando no teu nome, com fé, arabando, uribi, clama, alabai, tudo é possível que crê, meu Pai, e tudo que pedimos em teu nome, credo, receberemos, meu Deus, opera nessa noite o milagre, opera a bênção, opera a providência de vida, meu Pai, entrega o renovo, entrega a bênção, entrega a porta aberta, entrega a libertação, salva esse esposo, salva essa esposa, salva esse filho das drogas, salva esse homem, salva essa mulher, do engano do inimigo, beleza?
Jesus, peleje. Entrega a vitória, meu Pai, porque eu creio.

0: Senhor é Deus. Rabaxando, amando, orando, alabai. Oh, Deus vivo, visita a vida da Alice, meu Pai, com a Tua mão poderosa, ela que está conosco, Pai, pelo Instagram, o seu lar, a sua família, meu Pai, queima todas as potestades, repreende, oh, Pai, o laço da enfermidade, queima, Pai, as opressões malignas, queima todo o laço da contenda, todo o impedimento dos projetos, dos sonhos, queima, Jesus, e entrega a vitória, renovo espiritual, saúde divina, meu Pai, sobre o seu lar, a sua família, Deus de vida, eu te louvo, meu Pai, por essa oportunidade, oh, Papai lindo, fiel, tremendo e santo, rabaixando, meu Deus, como é lindo estar na Tua presença, meu Pai, abençoa o Teu povo, Deus, abençoa a Tua igreja, meu Deus, através dessa humilde campanha, Pai, a segunda edição de Lodebar Nunca Mais, meu Deus, entrega a vitória, entrega o renovo, entrega a libertação, entrega a porta de escape, abre, meu Deus, ó Pai, as comportas do céu, e derrama a chuva de vida, meu Pai, sobre a vida desse irmão, dessa irmã que tem, meu Deus, através desse momento da oração depositada a sua fé, oh meu Deus divino, queima todo mal, ah Senhor, repreende as legiões, queima Jesus, queima, queima, queima, a Tua palavra diz que a nossa luta não é contra a carne, não é contra o sangue, mas é contra as potestades e principado, meu Deus, eu te louvo por essa oportunidade, por isso na autoridade, vira o Teu nome, Pai, seja repreendido todo esse mal, meu Deus, que haja prosperidade, bênção divina sobre o lar e a família dessa pessoa, abençoa ricamente, ah Senhor, e através dessa humilde fé, de cada um de nós, opera meu Pai, renova nossas forças, realiza o milagre, queima todas as potestades malignas, porque nós cremos Jesus no Teu nome, e assim eu te agradeço, Pai, por essa oportunidade, pela vida dos amados ouvintes, dos irmãos internautas, abençoa Jesus poderosamente o Teu povo, em nome de Jesus Cristo, amém Jesus. Amado ouvinte, irmão internauta, já quero aproveitar essa rica oportunidade, em poucas palavras, já quero dizer que é bom estar com vocês, mais um momento da oração, e através desse humilde momento, eu quero aqui te convocar, te chamar, e dizer aleluia, que através da tua oferta, do teu voto, a casa do Senhor, ela é mantida, as contas são pagas, programação de rádio, aleluia, é pagada, e tudo, as contas da igreja, elas permanecem, aleluia, certinha, através da tua oferta e do teu voto. 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Que Deus abençoe a vida de cada um de vocês que estavam conosco. Os irmãos que estão nos assistindo através do canal, dos canais digitais, está aí na sua tela o QR Code, a chave Pix e também o número do WhatsApp. Seja o mantenedor da obra de Deus. Seja você aquele que vai receber galardão lá no céu por ter ajudado a obra do Senhor. Aqui você não faz para o homem, você faz para o Senhor Jesus. E Ele disse na sua palavra que Ele há de recompensar 100 vezes aqui nessa terra e muito mais ainda na vida futura. Amém? Que Deus abençoe a sua vida, que Deus abençoe o seu lar, que Deus dê uma noite de sono abençoada a todos vocês, pelo poder do nome de Jesus Cristo. Que Deus abençoe vocês de uma forma tremenda, rica e poderosamente. Orou com todos vocês, seus irmãos em Cristo, cooperador Jairo, e eu, seu irmão em Cristo, cooperador Jacir. E eu fico aqui, nesse momento oportuno, deixando a paz do Senhor Jesus sobre a sua vida. Que Deus abençoe o seu lar e a sua família. Voltamos em uma nova oportunidade, assim Deus permitindo. Fiquem todos na paz do Senhor Jesus.
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2: Da igreja com a paz do Senhor Jesus. Bem-vindos, amados irmãos. Tem Deus falando convosco hoje. Abra as vossas Bíblias, como sempre, não é? Capítulo 55 do profeta Isaías, versículo 10 e 11. Deus fala, o poder do Deus que fala. 55 do profeta Isaías, é a nossa leitura hoje. Versículo 10 e 11, muito conhecido, ou conhecidos os versículos. E eu espero de todo meu coração que Deus fale fortemente aos vossos corações através dessa palavra. Amém. Louvado seja Deus. Porque assim como desce a chuva e a neve dos céus, e para lá não torna, mas rega a terra e faz produzir e brotar e dar semente ao semeador e pão ao que come, assim será a palavra que sair da minha boca, ela não voltará para mim vazia. Antes fará o que me apraz e prosperará naquilo para que a enviei. Coloca a mão no seu coração, fecha os seus olhos. Faz um silênciozinho, se possível for. Reflita. Deus nunca parou de falar conosco. Deus sempre falou conosco. E Deus sempre haverá de falar conosco. Algumas pessoas dizem que a Bíblia Sagrada aberta é a boca de Deus, fechada é um livro comum, mentira. A Bíblia fechada ou aberta é a boca de Deus falando conosco. Senhor meu Deus, Senhor meu Pai, fala conosco. Nós precisamos da sua palavra, porque ela nos é alimento de dia e de noite. Tudo que nós precisamos, ó Deus, é da sua palavra, que é completa para nós, para a igreja, para o tempo em que vivemos. Foi completa no passado, dentro de cada contexto. Senhor meu Deus, que a palavra do Senhor encontre guarida nesse coração e que nós possamos entender o poder que essa palavra tem. E que, se falando a Deus da sua palavra, mesmo através da nossa voz, que seja a palavra do Senhor poderosa para prosperar naquilo para que estará sendo enviada. Em nome de Jesus. Amém, Senhor. Amém. Tome os seus assentos, meus irmãos. Tome os seus assentos. Graças a Deus. Eu não preciso explicar a questão da neve, da chuva, que quando vem tem o seu efeito, tem o seu objetivo. Elas regam a terra, tanto a neve como também a chuva. Se utilizam dos elementos que estão no piso e descendo pelos sulcos, ou sei lá, o espaço que ela pode penetrar na terra, na areia, onde quer que seja, aduba, faz com que a semente lançada venha germinar, nascer, produzir os frutos, dar semente ao semeador, dar comida também ao semeador. Isso se chama prosperidade da palavra. É a mesma coisa. A palavra de Deus é a mesma coisa. Deus está dizendo que a palavra que sai da minha boca vai ter o mesmo efeito da chuva e da neve. Não volta vazia. Não volta vazia de jeito nenhum. E é interessante, irmãos, nós que pregamos a palavra de Deus, os irmãos pregadores aqui podem dizer isso. Tem dia que a gente prega no culto e a sensação que se tem é que a gente vai para casa até assim, meu Deus, parece que hoje ninguém ouviu o que o senhor estava falando, acho que eu não fui bem na mensagem. De repente, no outro dia, chega uma pessoa, irmão, mas Deus, o irmão, usou o irmão ontem para falar comigo. É que a palavra não é nossa, a palavra é do Senhor, e se a palavra é do Senhor, ela prospera sempre. Prospera sempre. Hoje, meus irmãos, eu quero falar um pouquinho dessa palavra. A palavra em si, quando Deus fala, a palavra em si, quando nós a lemos, que é a Bíblia Sagrada, não é? Tem muita gente que pensa que a palavra de Deus é a revelação extraordinária, é visão extraordinária. A palavra de Deus está aqui. E a palavra de Deus é completa. A partir do momento que nós achamos que precisamos de algum tipo de coisa para complementar aquilo que está escrito, é melhor deixar a Bíblia de lado, porque a Bíblia tem de ser completa. E ela é completa. Eu quero falar sobre a palavra de Deus e quero falar sobre o Verbo, Jesus Cristo, que também é a palavra de Deus, mas mesmo estando entre nós, o Verbo se utilizou, ou seja, Cristo se utilizou da palavra para rebater algumas situações e criou também novas sentenças para que nós pudéssemos usá-las. Eu explico. Já ouviram aquela coisa de que, olha, cuidado com as palavras, porque as palavras têm poder? Quem já ouviu isso aí? Não, mas é uma mentira, né, meus irmãos? Palavras não têm poder, coisa nenhuma. Tem pessoas que, ah, não fala isso, porque isso aí tem poder. Gozado que o poder que tem as palavras, segundo as pessoas entendem, é mais o poder destrutivo. Porque às vezes uma pessoa chega e fala para o filho, você é um preguiçoso, você não vai ser nada na vida. É interessante que logo alguém fala, ah, cuidado com isso aí, poderoso, ele vai ser assim de repente... Acontecer alguma coisa ruim no futuro é porque você falou. Mas gozado que o pai pode falar 300 vezes, não, esse aqui vai ser um sucesso, vai ser uma bênção. Nesse tipo de coisa a gente não costuma acreditar tanto. Sabe por quê? Porque não é verdade. As nossas palavras não têm poder, coisa nenhuma. O que tem poder é a palavra de Deus. A palavra de Deus tem poder. Nossas palavras, quem somos nós para dizer, não, a nossa palavra, cuidado. É claro que palavras ferem, é claro que palavras levantam, mas... Não quer dizer que é um poder tipo o poder que eu estou falando, que a palavra de Deus tem. Agora, nem sempre quando falamos nós, as palavras são nossas, captou? Entendeu? Não? Entendeu? Preciso explicar? Nem sempre as palavras que nós falamos precisam ser nossas. Eu estou falando aqui a palavra, porque assim como desce a chuva, a neve, assim será a palavra. Essa palavra não é minha, mas eu estou dizendo. Aí nesse contexto eu posso dizer, as palavras que eu falei têm poder, porque eu falei as palavras com a minha boca, mas as palavras que eu falei eram as palavras vindas do meu Deus. Aí tem poder. Aí tem poder. Quando você está fazendo uma oração por uma pessoa oprimida, você pode se utilizar das palavras que Cristo se utilizou para repreender um demônio. Eu te ordeno e cala-te e sai dele, um exemplo. Ora, o demônio não sai porque você está falando as suas próprias palavras, o demônio sai porque você está falando a palavra de Deus, e mesmo você não se utilizando da sentença que Jesus se utilizou, você está se utilizando de palavras de poder que podem sim ser contextualizadas em qualquer texto de libertação na Bíblia. Essa palavra é poderosa. Poder da palavra, o poder da palavra usada pelo Verbo, por Cristo. É importante nós meditarmos em alguns textos bíblicos, por exemplo. Poderia meditar com vocês um pouquinho para frente. Não sei se vocês podem abrir no capítulo 23 do profeta Jeremias. É importante que a palavra de Deus esteja acima de todas as coisas. E é importante que nós saibamos nos utilizar da forma correta da palavra de Deus. É importante sabermos interpretar a forma que vamos nos dirigir diante das situações que vão se apresentar a nós, para que as nossas palavras sejam a palavra de Deus. Por exemplo, capítulo 23, versículo 28 do profeta Isaías, vamos seguindo. Até não precisaria muito ler o 28, mas vou ler. O profeta que tem um sonho, conte o sonho. Deus estava farto, meus irmãos, de profetas que deveriam falar a sua palavra, desvirtuarem a sua palavra, se utilizarem da palavra que deveria ser a palavra de Deus para fazer a sua própria mensagem. Essa não tem poder e Deus não gosta. O profeta que tem um sonho, conte o sonho. É de Deus, então conte. E aquele em quem está a minha palavra, fale a minha palavra. E a Bíblia frisa, com verdade. É possível nós estarmos com a palavra e nos utilizarmos da palavra sem a verdade? É possível. Por isso Deus está dizendo, vai falar a minha palavra, fale com verdade. Que tenha palha com o trigo, diz o Senhor. Não é a minha palavra como o fogo é inteligente, eu aumento para você, não aumento não, eu explico, né? O fogo é inteligente, sabe onde é preciso queimar para destruir e sabe onde é preciso queimar para construir. Fogo constrói, o fogo de Deus sim. E não é mistério não, é fogo de Deus, pronto. Não é a minha palavra como fogo, diz o Senhor, e como martelo que esmiuça bem. Aí Deus começa a falar, portanto, falar contra aqueles que têm a palavra, mas a palavra não é poderosa e não surte o efeito que deveria surtir, porque não eram palavras faladas com verdade, mas eram profetas que falavam. Portanto, eis que sou contra os profetas, diz o Senhor, que furtam as minhas palavras, cada um ao seu companheiro. Eis que sou contra os profetas, diz o Senhor, que usam da sua língua e dizem, ele disse. Eis que sou contra os que profetizam sonhos mentirosos, diz o Senhor. E os que contam e fazem errar o meu povo com as suas mentiras e com as suas leviandades. Pois eu não os enviei, nem lhes dei ordem e não trouxeram proveito nenhum a este povo, diz o Senhor. Deus não está falando com pessoas do meio do povo que não deveriam ter a palavra ou executar a mensagem da forma. Deus está falando com pessoas que ele havia dito, você vai ser o meu profeta, você vai ser o meu profeta, mas não se utilizavam dessa palavra com verdade. Não se utilizavam dessa palavra para edificação do povo, mas às vezes para proveito próprio. Nos tempos do profeta Jeremias a coisa era tão ruim, tão feia, que não se podia falar a verdade ao povo. Por exemplo, olha, se vocês não se arrependerem e falar isso era um problema. Tinha que estar sempre alisando, tinha que estar sempre inventando. Não, porque vocês estão uma bênção. Não, porque pode ficar tranquilo que Deus está se agradando de você. E coisas assim. E Deus foi dizendo, não, não é. Quem tem um sonho é um sonho que eu dei, então conte o meu sonho. Se eu tenho colocado a palavra e a minha palavra, conte ela com verdade. Porque essa palavra não só orienta, ela conforta, ela traz poder, ela tem força. Sem falar, meus irmãos, que a Bíblia fala, não é como fogo, não é como martelo. O martelo serve a tantos propósitos. Quando Jesus, em Mateus 4, quando ele foi tentado no deserto, a Bíblia fala que por três ocasiões ele respondeu com a palavra. Agora nós vemos o verbo, nós vemos Jesus, o verbo encarnado. Ele, se utilizando da palavra para rebater a palavra mal usada, a palavra tentando trazer uma interpretação que levaria ao tombo, que levaria ao fracasso, que levaria à idolatria, que levaria as pessoas ou o próprio Cristo a desviar-se do seu propósito. A palavra pode ser usada de forma que as pessoas venham a transviar-se dos seus propósitos? Pode. Pode. Por isso eu disse aos irmãos. Porque, meus irmãos, às vezes nós temos, eu particularmente tenho asco de pessoas que interpretam mal o que Deus está falando. Eu tenho um verdadeiro asco, porque se interpretou mal, não fale. De pessoas que querem viver de sonhos. De pessoas que querem sobrepor-se, se utilizando de revelações que você não sabe, propósito, não sabe o porquê, mas sabe muito bem que às vezes essas revelações ou coisas têm o seu fundamento de, ou o seu propósito de proveito próprio. Como se nós não tivéssemos a palavra verdadeira para desfrutarmos dela. Eu entendo particularmente, não sei os pastores que estão aqui, mas pode dizer se sim ou não. Eu entendo particularmente que na Bíblia Sagrada nós temos tudo que nós precisamos para uma vida espiritual abundante. Concorda ou não? Ou precisamos de alguma coisa que venha complementar? Ou precisamos de pessoas? A Bíblia está falando de profetas. Teve um sonho, o sonho é de Deus, fale do sonho. Mas não fique inventando moda, não fique dizendo que eu disse sem eu ter dito. E se a igreja não interpreta, a igreja se afunda. A igreja quebra. Satanás chegou para Jesus. Jesus era o verbo, não é interessante? Jesus era a palavra. E Satanás chega para Jesus. Buscou um momento que ele estava um pouco debilitado fisicamente, eu diria depois de 40 dias de jejum. Ó, faz dessas pedras pão. Para mim me parece lógico. Está escrito na Bíblia que eu posso transformar a pedra em pão, então tá, vou fazer isso aqui. Jesus pode ter pensado, né? E até daria uma coisa também que pareceria ser lógico. O poder do meu Deus vai fazer com que seja confirmada a sua palavra e vou me alimentar desse pão. Jesus falou, olha, está escrito isso aí. Mas está escrito também que nem só de pão viverá o homem. Glória a Deus. A palavra pela palavra. O poder da palavra sendo utilizado pela palavra, pelo verbo encarnado. E é isso que, meus irmãos, eu quero que vocês saiam daqui hoje usufruindo. Saibam se utilizar do poder da palavra, porque Deus fala, e a partir do momento que Deus falar a palavra na sua boca, ou você pronunciar a palavra de Deus através da sua boca, a voz será sua, mas a palavra será de Deus. E sendo a palavra de Deus, sendo usada de forma legítima, o que Deus está falando haverá de se cumprir. E veio o diabo de novo, a Bíblia fala que o diabo levou Jesus até o alto, um pináculo do templo, alguém chega a dizer que eram as ruínas dos tempos dos Macabeus ainda, colocou lá e falou, olha, está escrito na Bíblia que tem anjo para todo lado e Deus tem um servo ali, ele ordena os anjos para estar ali, para guardar, então dá um pulo daqui, se arrisca aí. Parece legítimo. Parece que isso poderia confirmar de repente, não. Anjos vieram, o seguraram, não o deixaram ferir-se, ou se ferir. É o Messias. É o Filho de Deus. Por outro lado, parecia que o inimigo tentava colocar tipo assim, você é o Filho de Deus, você está encarnado, você está, é Jesus Cristo homem nesse momento. Confia que o Pai vai te guardar. O diabo queria que Jesus obedecesse. A resposta foi, está escrito. Deus fala. Quantas vezes, meus irmãos, pessoas às vezes completamente iradas, às vezes colocando situações onde não existem situações e querem partir para a briga mesmo. Eu sempre digo para minha esposa, responda dentro da Bíblia e não haverá resposta. Às vezes digo aos irmãos mesmo que trabalham conosco aqui, irmãos, vamos responder dentro da Bíblia. Respondeu biblicamente, eu nunca vi nenhum que continuasse a conversa. Sabe por quê? Porque nós estamos falando, nós estamos digitando, mas a palavra é a palavra de Deus e Deus fala. Deus fala conosco, Deus fala também por nosso intermédio. Não tentarás ao Senhor teu Deus, foi a resposta. Pois as coisas simples, não é? Te dou reinos. Tudo isso tem Mateus 4. Olha os reinos do mundo. Te dou fama. Vou contemporizar, trazer para hoje. Dou a você popularidade. O que mais que o inimigo nos oferece hoje? Te dou tanta coisa, mas você tem que me adorar. E Jesus disse: está escrito, somente ao teu Deus adorarás e a Ele servirás. Deus fala, Deus fala. E nós podemos, meus irmãos, nos utilizar dessa palavra, ouvir essa palavra, porque essa palavra é a verdadeira tradução do poder da vitória do fecha-boca contra Satanás. Assim como o Senhor Jesus chegou diante daquela tumba de Lázaro, conforme nos diz a Bíblia em João 11, não é? Estava lá o cadáver, mais de 3 dias, cheirava mal, e o Verbo Jesus, Verbo encarnado, falou: Lázaro, sai para fora. Sai para fora.
3: Glória a Deus, glória a Deus.
2: E o defunto se levantou e saiu. Eu teria dado uma corridinha, não é possível, né? Dá susto, que assusta, assusta, né? Mas, mesmo tomado pelo espanto, os que ali estavam verificaram um dos grandes milagres operados pelo Senhor Jesus, porque a palavra tem poder. Quando a palavra pronuncia, ou quando você pronuncia a palavra, está entendendo o que eu estou tentando colocar? Porque não adianta conhecer a palavra se nós não usarmos a palavra. E eu quero que vocês entendam que a partir do momento que vocês falarem a palavra de Deus, é Deus quem está falando. E diante das piores muralhas, das maiores montanhas, dos piores desertos, podem falar a palavra de Deus, que será a voz de vocês, mas será Deus falando. E quando Deus fala, as coisas haverão de acontecer. Louvado seja o nome do Senhor Jesus, aleluias. Palavra que sair da minha boca não volta vazia de jeito nenhum, prospera, prospera, prospera. Jesus fala, meus irmãos, que essa palavra é espírito e é vida.
4: Glória a Deus.
2: Essa palavra é espírito e é vida. Jesus fala que para nós nos firmarmos e nos concretizarmos como discípulos, ele fala claramente na sua palavra que nós devemos observar essa palavra, guardar essa palavra. Jesus fala àqueles judeus que criam nele: se permanecerdes na minha palavra, verdadeiramente sereis meus discípulos e conhecereis a verdade, e a verdade vos libertará. Deus fala, é pelo falar de Deus, e é pelo nos utilizarmos da palavra de Deus, que nós nos concretizamos e nos firmamos como discípulos. E também é por essa palavra de verdade, a verdade de Deus, que nós experimentamos a verdadeira liberdade. Quando Deus fala, a liberdade acontece. Quando nós falamos o que Deus fala, nós podemos disseminar também a verdadeira liberdade. Eu só fico abobalhado com certas bobagens que a gente ouve. Cheguei até a comentar isso aqui, um filósofo famoso, até professor de uma das grandes universidades, ou foi ou é, não sei, disse que, generalizando todas as classes religiosas, que as pessoas tinham que se livrar das questões religiosas, porque a religião aprisiona. Desde quando o cristão é aprisionado? A Bíblia fala o contrário. Se religiões por aí aprisionam, a nossa questão não é nem questão de religião, a nossa questão é um segmento. Nós que servimos o nosso Senhor Jesus, vemos pela própria palavra, porque Deus fala que, conhecendo essa palavra e essa verdade nos faz verdadeiramente livres. Livres, livres, libertos. Essa palavra que o salmista diz, que para nós é lâmpada, Deus fala. Quem tem uma lâmpada não anda em escuridão. Se está andando em escuridão, porque está faltando a lâmpada. É luz para o nosso caminho. Olha, meus irmãos, é hora de mandar alguns defuntos que estão, tipo, já que meio que esquecidos dentro da sua vida, que se levantem e saiam, viu? É hora de se utilizar da palavra de Deus. A palavra de Deus, sim, é poderosa. Deus fala contigo, e a palavra de Deus, quando fala, ela surte o efeito. Cristão não pode ser aprisionado, cristão tem que ser discípulo, cristão tem que estar experimentando a verdadeira liberdade. Cristão tem que ter o poder por essa palavra de pronunciar o que Deus fala através da sua própria boca e ver Deus fazer cumprir a sua própria palavra. É impossível que Deus minta. É impossível que a palavra de Deus não tenha o progresso. A Bíblia está dizendo: progredirá, ela não voltará vazia, ela prosperará. Eu enviei a palavra, ela prosperará e não será diferente. Deus fala, igreja. Mas eu quero voltar um pouquinho mais só. Só um pouquinho mais. Eu quero falar, já falei hoje sobre isso aqui, mas quero falar mais um pouquinho. Cuidado com o que parece ser de Deus, mas não é de Deus. Cuidado com o falso ouro. O falso ouro, como é que é? É birita? Que chama, não? Tipo de irita, sei lá. Tem um nome certo, esqueci. Cuidado. Tem muita gente que Deus até permite falar, mas na hora de falar, parece que querem agregar, parece que querem amaciar, parece que querem criar algo que possam se sentir bem ou fazer pessoas se sentirem bem. A palavra de Deus como um todo, meus irmãos, seja ela doutrinária ou não, ela faz quem gosta de Deus se sentir bem. Eu acho interessante que algumas pessoas dizem: não, mas eu gosto de cultos onde as mensagens são todas motivacionais, onde todo dia eu vou e ouço alguma coisa que me motiva. Eu vou dizer a verdade para vocês. Pode causar estranheza para muita gente. Mas quando eu vejo crentes realmente que gostam da palavra de Deus, que sabem que Deus fala, e quando Deus fala, o que Deus fala sempre é bom. É inacreditável, mas você começa a falar de coisas que elas reconhecem nelas. Às vezes coisas que precisam melhorar. Quando nós começamos a falar de coisas doutrinárias, coisas, eu diria, de conserto, a sensação que eu tenho é que gente que gosta da palavra de Deus glorifica muito mais do que às vezes falar apenas de questões motivacionais. Você está tudo bem, está tudo bom contigo e coisas dessa natureza. Mas por quê? Sabe por quê? A Bíblia Sagrada fala através do salmista no Salmo 119: eu escondi a tua palavra no meu coração para não pecar contra ti. Deus fala: eu escondi a tua palavra no meu coração. Então, quando a palavra vem, e a palavra nos faz desenterrar atitudes, coisas, sei lá, mentira branca, mentira azul, mentira, sei lá, alguns cor de rosa, falso testemunho, enfim, tanta coisa que a gente sabe que não agrada ao Senhor. E atualmente nós estamos numa onda de sensualidade, né? Meu Deus do céu, Deus fala. Para que homem e mulher? Mulher e homem, não quero ser injusto falar só de mulher, porque homem também às vezes... Para que homem e mulher, às vezes, se comportarem na sua vestimenta de forma sensual? Já pensou o pregador com a roupa apertada, a ponte rasgar em plena pregação e o pastor passar aquela vergonha? Agora, tem irmãs que não tem vergonha de rasgar a roupa não, hein? Tem não. Não tem. É cada coisa que a gente está vendo. E tem, eu não consigo entender, irmãos. Não consigo entender, irmãos. Olha, tem esses irmãos bombadinhos, né? Fazer exercício é bom, mas não precisa chegar a colocar uma camiseta mais. A camiseta é 3, chega na loja 2. E vem com aquela camiseta, tipo, tentando mostrar os bracinhos, tudo gordinho assim, não. Como é que é músculo, né? Tal, todo. Na igreja, se vai correr no parque é uma situação, mas na igreja, misericórdia, Senhor, na igreja não. É claro, meus irmãos, quando nós falamos de pecados, não se resume apenas a essas coisas. Eu principalmente gosto de dizer que às vezes a gente se falta, quando se falando de doutrina, apenas falando das coisas às vezes que exteriores, mas eu tenho certeza absoluta que Deus verifica o interior da gente também. Aleluia. Tem tanta gente maldosa, tem tanta gente fofoqueira, como diz meu pai, fofoquento.
3: tem tanta gente ruim no coração, tanta gente mentirosa, dissimulada, falsa, desonesta. Tanta gente que não tem um pingo de amor pelo próximo, pode ver o irmão comendo da lata de lixo, não tem coragem de enfiar, isso é pecado também. Quantas pessoas que maquinam mal contra o seu próximo, mas Deus fala, esconda a palavra no seu coração para não pecar contra Deus. E se utilize da palavra para vencer as suas batalhas e as suas guerras. Eu gosto muito, meus irmãos, Deus fala. E fiquem de olho aberto, Deus fala. E cuidado com o extra bíblico. Todo mundo sabe o que é o extra bíblico, não sabe? Cuidado com o extra bíblico. A igreja Deus e Amor, para ser uma igreja vitoriosa, para ser uma igreja em abundante crescimento, ela tem que pautar toda a sua existência dentro da Bíblia Sagrada. E cuidado com o extra bíblico. Muitas situações extra-bíblicas destruíram igrejas, destruíram reputações, destruíram pessoas. Teve um, meus irmãos, que anunciou para o ano 2000 o arrebatamento da igreja à meia-noite. Era meia-noite mesmo, não? Para falar a verdade, não me lembro se era meia-noite. Era meia-noite? Meia-noite. Porque meia-noite, 99 para 2000. Mas a Bíblia fala que não dá para saber. A Bíblia fala que não nos convém estar nesse tipo de julgamento. A Bíblia fala que isso compete a Deus. Mas o que acontece é que muita gente não presta atenção quando Deus fala. Mesmo uma coisa séria como essa, não prestaram atenção e foram milhares de pessoas atrás dessa pessoa. Que ano nós estamos já? 2017. Mas que a única coisa que foi arrebatada dessa igreja foi a conta bancária. Nada mais. Cuidado com o extra bíblico. As maiores heresias do mundo nasceram com o extra bíblico. Ouça o que Deus te fala, siga o que Deus te fala, se utilize do que Deus fala e seja uma bênção. E seja um vitorioso, é o que você precisa. Deus fala. Através dessa palavra nós já vimos tanta coisa bonita acontecer. Levanta-te e anda, sai dele, Satanás. É Deus falando. Capítulo 10 de Atos dos Apóstolos, eu acho uma das passagens bonitas. Aquele centurião que com a sua família eram tementes, gostavam de orar e tal, até que Deus falou: vamos concretizar o negócio, vamos formalizar a situação, vocês vão procurar Pedro. E a Bíblia fala que foram atrás de Pedro. Pedro estava orando no segundo piso. E a Bíblia fala que quando se reuniu aquele grupozinho ali, Pedro não foi, eles foram a Pedro por revelação. Aleluia. Mas não se esqueçam que naquele tempo não tinha ainda o Novo Testamento, só o Antigo. E quando chegaram diante de Pedro, Pedro começou a falar a palavra, e falava a palavra, e ensinava a palavra, e Deus falando, a voz era de Pedro, mas era Deus falando. E enquanto Deus estava falando por intermédio do seu servo, a Bíblia fala que o Espírito de Deus desceu. O Espírito de Deus se moveu entre aqueles que ali ouviam a palavra de Deus. Deus fala, e quando você ouve a palavra de Deus, não são só milagres e maravilhas, não. O Espírito de Deus também se move. Você sabia que você não necessariamente precisa estar orando para que o Espírito de Deus se envolva ou se mova na sua vida? Eu vou dizer a vocês tantas situações gostosas, maravilhosas, que eu mesmo já passei por experiência, meditando na palavra de Deus, e fui envolvido, e sei que muitos de vocês já passaram por essa experiência também, na mais sincera, profunda e honesta meditação, buscando de Deus uma interpretação ou uma resposta, se utilizando da meditação na palavra de Deus. Quantas vezes o Espírito de Deus já envolveu a vida de vocês, já se moveu na vida de vocês? Deus fala, e quando Deus fala, o Espírito de Deus se move. E quando o Espírito de Deus se move, coisas lindas e espirituais, evidentemente, acontecem na vida das pessoas. Louvado seja o nome do Senhor Jesus. Não voltará, a palavra que sair da minha boca não voltará vazia. Essa palavra é espírito e é vida. Viva essa palavra.
2: quer confirmar que você realmente é um discípulo? Então permaneça nessa palavra. Deus fala, permaneça nessa palavra. Quer conhecer o que realmente liberta? Conheça essa verdade. Na oração sacerdotal, Jesus mesmo fala para que nós fôssemos santificados, não é verdade? Santificados nessa palavra. Conheça essa palavra, viva essa palavra. Conheça a verdadeira liberdade, libertação que Deus pode produzir na sua vida. Às vezes, meus irmãos, nós somos oprimidos. Não possuídos, oprimidos. Está em momento de opressão, está em momento de dificuldade. Vai lá no finalzinho do capítulo 4 de São Mateus. Depois de haver resistido brilhantemente com respostas curtas, sem muita argumentação, com o diabo não se argumenta tanto, não há necessidade. Seja uma pessoa de precisão cirúrgica. Como pode acontecer isso, Mano Olival? Conheça essa palavra. Então viva essa palavra, conheça essa palavra, desfrute essa palavra, ouça essa palavra, use o poder dessa palavra. Lá no finalzinho do capítulo 4 que Jesus fala basicamente, traduzindo para hoje, seria o mesmo que dizia assim, ó, Satanás se afastou, não é? Diante da resposta, a resposta bíblica automaticamente já é, sai daqui, coisa feia, mentiroso do inferno, fedorento e enxofrento. Essa é a resposta àqueles que conhecem a palavra, usufruem a palavra, pode se utilizar do poder da palavra. Essa palavra pronunciada pela sua boca é a palavra de Deus e o diabo se estremece ao ouvi-la. Então use o poder dessa palavra, Deus fala. Semana passada eu falei para vocês que coisa maravilhosa é nós termos a certeza, a segurança, a ousadia de nos colocarmos como profetas de Deus e dizer assim diz o Senhor e se cumprir aquilo que o Senhor fala através daqui da nossa boca, através daquilo que Ele nos mandou falar. Isso não é para qualquer pessoa não. Chegar com a ousadia de Deus e falar assim diz o Senhor é para você que tem a certeza que Deus está falando por seu intermédio e de alguma forma para falar através de você, Ele teve de falar contigo. Deus fala. Então meus irmãos, a palavra que sai da boca de Deus, ela não volta vazia. Delicie-se no poder dessa palavra. Guarde essa palavra e tenha uma expectativa infinita. O poder dessa palavra traz resultados. O poder dessa palavra traz, enfim, as respostas que você precisa. Os resultados mais magníficos e fantásticos vão acontecer quando você entender: Deus está falando e eu posso falar o que Deus fala. Eu posso viver o que Deus fala. Eu posso usufruir do poder que Deus fala. Poder da sua palavra é isso. Ninguém vai enganar vocês. Pode parecer ser um ministro do evangelho, pode parecer ser um anjo de luz, falou, cometeu o erro, deslizou, você já está repreendendo. Aqui não, Satanás, para cima de mim não. Satanás está tentando desvirtuar. Não importa se utilizem a palavra, ou não importa se inventem coisas que parecem verdades. Está falando da filosofia. A filosofia, se você não parar a pensar e buscar realmente, porque afinal de contas eu tenho o direito de contrapensar. Muitas coisas parecem totalmente lógicas, mas às vezes o que parece lógico para o mundo é tão ilógico diante de Deus. Então Deus fala contigo, ouça o que Deus fala. Vocês não precisam, irmãos, de nada mais do que Deus fala convosco para que vocês sejam campeões de Deus, vencedores de Deus. É a palavra de Deus, nada mais do que a palavra de Deus. Esse é o caminho da tua vitória. E pode se pronunciar com autoridade. Porque quando você se levantar para falar assim diz o Senhor, ou está escrito como Jesus disse, não importa o tamanho do demônio, ele vai estremecer e vai fugir, porque diante da palavra de Deus, não há como vencer, não há como derrotar, não. A palavra de Deus é vitoriosa sempre. Deus fala contigo, Deus te abençoe, Deus te guarde. Eu agradeço vocês por estarem conosco nessa campanha. Tenham a autoridade de Deus, tenham a autoridade do Senhor, tenham discernimento daquilo que vocês ouvem, também daquilo que vocês falam, e desfrutem esse poder. em nome de Jesus Cristo. Coloquem-se de pé, meus irmãos, e coloquem as mãos sobre as vossas cabeças. Nós vamos orar e vamos, em nome de Jesus, repreender todo o mal. Nós vamos orar e vamos repreender todas as obras satânicas, diabólicas e infernais. Em nome de Jesus, para a glória do nosso Deus, põe a mão sobre a sua cabeça. Grande Deus, poderoso Pai, nós estamos diante da sua presença. Senhor, o Senhor falou conosco, tem falado todos os dias, mas nós fizemos, ó Deus, uma campanha, 7 dias, só tocando no tema, o Senhor fala. E eu sei que o Senhor falou, eu sei que o Senhor nos orientou, eu sei que os nossos olhos estão e estarão mais abertos a partir de hoje, a partir dessa campanha. Eu sei que o nosso entendimento, Senhor meu Deus, está mais aguçado. E sei também que o adversário vai ter que se preparar muito mais para tentar nos enganar a partir de hoje. Senhor, aprendemos também que a sua palavra para nós é poder, é salvação, é liberdade. A palavra do Senhor para nós é espírito, é vida. A palavra do Senhor é lâmpada, a palavra do Senhor é luz. A palavra do Senhor é o que nós precisamos para que as nossas vidas estejam escondidas, para que não pequemos, ou para que nós estejamos escondidos na sua palavra, para que não pequemos contra ti. Senhor meu Deus, assim como o Senhor Jesus resistiu ao inimigo no deserto se utilizando da palavra, queremos nós também assim fazer. E assim como o Senhor Jesus, o Verbo encarnado, se utilizou da palavra para que tantas coisas acontecessem, assim queremos também proceder. Queremos repreender o mal, queremos repreender a morte, queremos repreender o inferno, queremos repreender pecados, queremos repreender opressões, queremos repreender o diabo, queremos repreender todo o mal, queremos repreender a enfermidade, e nós queremos ver o resultado, ó Deus, o resultado da prosperidade, da palavra que o Senhor tem nos mandado falar, o que o Senhor tem falado, ou por nosso intermédio, enfim, ó Deus, tem alcançado algum tipo de proposta. Senhor meu Deus, Senhor meu Pai, em nome de Jesus, em nome de Jesus, eu repreendo agora toda dor, toda enfermidade, toda doença, toda tristeza, toda friagem espiritual, eu repreendo todo sentimento de derrota, eu repreendo agora, levanta, Senhor meu Deus, esse povo com poder e com autoridade, levanta essa igreja, ó Deus, para ser uma igreja poderosa. Uma igreja que incomoda o adversário, uma igreja que não se deixa levar por emoções, uma igreja que não se deixa levar por extra bíblico, uma igreja que não se deixa levar por contos e mais contozinhos tão bonitinhos, mas todos mentirosos e sem embasamento da sua palavra. Senhor meu Deus, entra nesse coração agora trazendo alegria, trazendo paz, entra nessa casa agora trazendo, meu Deus, prosperidade, trazendo a ajuda que essa vida precisa para ser uma vida muito melhor. Esse lar, ó Deus, que está sendo fustigado pelo adversário, coloca a sua mão agora, meu Deus, para livrá-lo, para libertá-lo, para dar a ele vitória, para dar a essas pessoas a vitória que precisam, e que o nome do Senhor seja glorificado no testemunho que será dito, no testemunho que será contado. Vem, Senhor meu Deus, em nome de Jesus, essa pessoa cancerosa, venha curá-la. Essa pessoa com dores por todo o corpo, venha curá-la agora. Essa pessoa desanimada da vida, tem pensado até mesmo no próprio suicídio, venha, meu Deus, agora fazer com que esse coração possa ser totalmente revertido para a vida, para o testemunho, para a alegria da vida. Eu te repreendo, espírito imundo, você que tem trazido confusões a esses corações, a essas vidas, eu te repreendo em nome de Jesus, pegue a sua bagagem de maldição, de destruição, e desapareça dessa casa, desapareça dessas pessoas, desapareça agora e não toque mais nessa vida, em nome de Jesus Cristo. Senhor meu Deus, quanta gente depressiva, quanta gente entristecida, quanta gente, Senhor meu Deus, ansiosa, quanta gente desempregada, quantas pessoas atravessando o verdadeiro vale da miséria. Eu peço ao Senhor agora, coloca a sua mão, Senhor meu Deus, em nome de Jesus, em nome de Jesus. Assim como Cristo disse, pelo dedo de Deus eu te repreendo, Satanás, eu também digo, é pelo dedo do meu Deus que eu te ordeno, Satanás, sai da frente. Sai da frente, coisa ruim, espírito imundo, destruidor, espírito assassino, espírito do suicídio. Eu te repreendo, tristeza profunda, inexplicável, ansiedade sem nenhum tipo de razão. Eu te repreendo, sai desse corpo, sai dessa vida. O dedo do meu Deus está em ação. Sai da frente, espírito imundo. Senhor meu Deus, é para a glória do teu santo nome. É para a glória do teu santo nome.
3: Senhor, ouro e prata não temos, mas tal qual Pedro e João, eu digo a essas pessoas que recebam o poder de receberem a cura nesse momento, que os que estão, Senhor meu Pai, eu diria, atravancados na vida, que se levantem, os que estão coxos espiritualmente, que se levantem, e que possam, meu Deus, desfrutar das promessas que o Senhor nos faz antes mesmo que nós as peçamos. Em nome de Jesus, meu Deus, toca nesse povo, toca nessa igreja, toca na juventude, toca nas nossas criancinhas, toca nos nossos velhinhos, toca nos nossos obreiros e obreiras, para abençoar, levantar, fazer aclarar a visão espiritual. Em nome de Jesus Cristo, meu Deus, o Senhor é poderoso para abençoar essa casa, para abençoar essa vida, para abençoar todas essas pessoas que aqui estão. O Senhor é poderoso, Senhor, meu Deus, para trazer aos nossos corações um sentimento eterno de vigilância, Senhor. No que diz respeito ao tipo de alimento que nós vamos nos alimentar dele, porque afinal de contas esse alimento é que vai nos tornar pessoas capazes de prosseguir até o dia certo, ó Pai, em que tiver de terminar a nossa caminhada. Estamos nessa travessia e contamos com a ajuda do Senhor, meu Deus, porque nós queremos chegar lá e vamos chegar em nome de Jesus. E por mais que o inimigo tente, por mais que o inimigo possa lutar, ele não vai conseguir enganar esse povo conhecedor da sua palavra, esse povo que sabe que o Senhor fala, esse povo que ouve a fala do Senhor, esse povo que ouve a voz do Senhor. Em nome de Jesus, meu Deus, que a bênção do Senhor esteja caindo agora, efusivamente sobre todos esses que oram conosco aqui. Que a dor que aflige essa vida, que a dor que aflige esse corpo, nunca mais seja aflição nessa vida. Em nome de Jesus Cristo, ó Deus, que haja paz, que haja alegria, que haja prosperidade, que haja contentamento, que haja amizade entre os irmãos, que haja força para a batalha, que haja, ó Deus, porta do emprego aberto, que haja do bom e do melhor para o seu povo, porque eu sei, ó Deus, que esse povo é o povo herdeiro de todos os seus benefícios. Em nome de Jesus Cristo. Amém, Senhor. Amém. Batam palmas para Jesus, meus irmãos. Você que está aqui e nunca deu tanto crédito à palavra de Deus, você sabe que a sua situação é ruim, você sabe que se a igreja for arrebatada agora você fica, você sabe que você tem pendências com Deus e precisa tomar uma atitude hoje, você quer retornar para os braços do Senhor, dá um sinal com a sua mão assim, quer agora, eu não, hoje eu não vou esperar não. Não posso ficar todo dia, por favor, você tem uma vidinha, não, você tem uma vida, você quer salvação que há em Cristo? Você quer morar no céu com Deus, com a igreja salva, quer? Jesus está chamando você e dando uma oportunidade, você que desviou-se, quer voltar para que você não perca, eu diria, o dia em que o Senhor chamar a igreja, você não perca o trem da salvação? Dá um sinal com a sua mão assim, faz um concerto com Deus, receba esse Deus vivo. Tem mais alguém? Levanta a sua mão, Deus está te chamando. Essa palavra é fiel e verdadeira. Essa palavra não é da igreja Deus e Amor. Essa palavra é de Deus. Não é minha, é do Senhor. Aí sim tem poder. Tem alguém desviado que quer voltar para Jesus hoje? Tem alguém que quer se entregar para Deus hoje? Oração da fé, meus irmãos. Senhor meu Deus, Senhor meu Pai. O Senhor vai confirmar a sua obra nessas vidas, nessas pessoas. O Senhor vai confirmar a sua obra nesse coração. Senhor meu Pai, a oportunidade foi dada a todos os que aqui estão e também aos nossos ouvintes, para que raciocinasse por alguns momentos sobre a situação que estariam vivendo, para que tomasse uma atitude vencedora. Senhor, leva o seu povo em paz, curado, abençoado, e está em suas mãos, ó Deus, a próxima oportunidade. Senhor Pai, que mesmo havendo um tempo para tudo, quando se fala de salvação, o tempo é agora. Que esses corações estejam firmados em Ti, que essas vidas estejam firmadas no Senhor, até o dia em que o Senhor chamar, quer seja individualmente, quer seja quando o Senhor chamar a igreja, em nome de Jesus, amém, Senhor, amém. Os irmãos podem acompanhar pelo site, pela rádio, pelas mídias sociais, a nossa programação. Agradeço a presença de todos vocês, digam comigo assim, a paz do Senhor, mais uma vez, a paz do Senhor, mais uma vez, a paz do Senhor Jesus. Agradeço a gentileza de vocês, meus irmãos, de estarem conosco aqui. Vocês sabem que pregar a palavra de Deus é uma coisa gostosa, maravilhosa, eu gosto, fico feliz e honrado em poder pregar a palavra de Deus para todos vocês. Então, muito obrigado, independente da igreja que vocês congreguem, que Deus abençoe vocês, que Deus siga fazendo muitas bênçãos na vida de todos vocês. Muito obrigado pela vossa presença, louvando o nome do nosso Deus.
1: você que acabou de ouvir esta mensagem.

0: te alcance nesta noite. Que Deus te abençoe.
1: E é uma honra ter você conosco e já pedimos a sua ajuda para ajudar compartilhando. Já pedimos que você esteja conosco neste propósito e envie para o máximo possível de pessoas, seja um missionário, um agente de Deus, no compartilhamento desta transmissão. Qual é a relevância do compartilhamento? Quanto mais você envia, propaga esta mensagem, esta oportunidade, esta oração, que não será apenas feita por nós, mas é uma oração que será realizada por todo o Brasil e o exterior também, pessoas de todos os cantos clamando, unidos numa só fé, e você compartilhando, você dá a oportunidade àquela pessoa que está necessitada de ser alcançada pelo Senhor, de ser fortalecida, renovada nas forças, dela ser alcançada através do clamor da igreja. Então, esta é a oportunidade, este é o momento de você compartilhar. Nos ajude, compartilhe nas redes sociais, no Facebook, no Instagram, compartilhe nos grupos do WhatsApp, o máximo possível. Siga as nossas redes sociais, no Facebook, no Instagram. E se inscreva no nosso canal oficial no YouTube, Igreja Deus e Amor Oficial, e assim todo o conteúdo da igreja você irá acompanhar, toda a transmissão, live, podcast, oração, você terá ali a plataforma te dando a informação de que você pode estar ao vivo participando conosco e sendo abençoado. É muito importante essas lives, são muito relevantes, este momento de oração para que essas pessoas sejam alcançadas pela presença de Deus.
0: Irmão Mateus, quão glorioso e importante é o que o irmão acabou de dizer. Nós queremos aqui orientar todos os nossos amados irmãos ouvintes para que você agora faça o trabalho de um evangelista virtual. Você vai compartilhar esta live com o maior número de vidas, o maior número de pessoas. Então, você está agora, você pode compartilhar esta live no grupo da família, no grupo dos amigos, no grupo do trabalho. Você pode compartilhar, compartilhe com o maior número de pessoas, porque eu tenho certeza que este poder também irá transbordar sobre vidas. Olha, quão importante é você compartilhar, você convidar mais pessoas para estar conosco em oração, unidos no mesmo propósito, na mesma fé e também na mesma comunhão.
1: E pastor, assim como essas pessoas ao compartilhar estarão alcançando outras vidas, também ao tomarem essa decisão, aqueles que são da grande São Paulo, das proximidades da sede mundial, podem estar presencialmente conosco e trazendo alguém, trazendo seus familiares, convidando um amigo para orarem conosco aqui presencialmente todos os dias neste mesmo horário. Nós, homens de Deus, estão aqui para clamar por você neste propósito de oração, e você é o nosso convidado, porque é muito bom nós juntos estarmos em oração, em clamor diante da presença de Deus, unindo a nossa fé, e você é o nosso convidado aqui na Avenida do Estado 4568 de participar de um momento como esse. Temos aqui centenas de pessoas que já se preparam, já estavam em oração, já estavam em clamor, e daqui a pouco teremos a vigília, aqui o momento de busca. Todas as sextas-feiras temos aqui a vigília do renovo, aquele momento de busca pela presença de Deus, aquele momento de derramar a alma diante do Senhor, e uma madrugada de renovo, uma madrugada de derramamento do Espírito Santo. E você pode também estar presencialmente conosco para entregar ao Senhor aquilo que há na sua alma, no seu coração, porque quanto mais nós oramos, mais ainda nós entendemos a nossa necessidade de estarmos diante da presença de Deus em humilhação.
0: É isso mesmo, querido irmão Mateus. Olha, convite especial hoje, tá bom, queridos? Hoje nós teremos a gloriosa e maravilhosa, extraordinária vigília, a vigília do renovo. Nós queremos aqui convidá-los, todos os nossos irmãos da Grande São Paulo, convite especial para hoje, esta madrugada, Avenida Prefeito Passos, de número 10, você é o nosso convidado especial. Venha se encher da presença de Deus, porque eu tenho certeza que esta glória, este poder vai transbordar sobre a tua vida. Os céus vão tocar a tua vida e você será renovado, renovada. Eu tenho certeza que nesta madrugada, vigília do renovo, sairemos renovados pelo

0: poder de Deus.
1: Com toda certeza, e estamos ao vivo agora através da cadeia de rádio Deus e Amor, nas mais de 600 emissoras. Que Deus abençoe a paz de Cristo a todos os ouvintes que nos acompanham através do programa Voz da Libertação, que estão sintonizados conosco, acompanhando toda a programação especial da rádio, recebendo a palavra de Deus e agora se unem a nós neste propósito para clamar a Deus e receber a resposta dos céus. Você, querido ouvinte que nos acompanha, você pode também participar, enviando a sua mensagem, o seu pedido de oração em nosso WhatsApp, 11 982 92 33 92. Esse é o número da rádio para você enviar agora o seu pedido de oração e já se preparar, porque daqui a alguns instantes estaremos em clamor. Presbítero Alan estará iniciando esta oração, clamando por você. Daqui a pouco eu estarei orando e também presbítero Mário estará clamando, finalizando este momento de oração. Então você, ouvinte, já pode se preparar para juntos clamarmos ao Senhor. Lembrando que amanhã teremos cultos em nossa sede mundial pela manhã, culto com o círculo de oração a partir das 9 horas. À tarde teremos o culto com o pastor Jorge Tenório, culto de ensino às 15 horas, transmitido também através da rádio e através do programa, através do canal oficial da igreja Live, para você acompanhar. À noite, culto com o Ministério Jovem aqui na sede mundial a partir das 19 horas. Você que é pai, mãe, tio, avô, avó, pode trazer a juventude para adorar a Deus conosco aqui no Auditório Renascença. E domingo, pela manhã, teremos workshop de casais a partir das 9 horas no salão de número 2.
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0: Este povo, meu Deus, está com muito temor. Este povo, meu Deus, está com muita reverência. Este povo, meu Deus, está declarando digno de toda honra, digno de toda glória, digno de todo louvor. És o Senhor dos exércitos. Não existe outro Deus além de ti. O Senhor é poderoso. O Senhor é soberano. O Senhor é majestoso. O Senhor é fiel e o Senhor também é verdadeiro. Tu és o Deus que abre o caminho aonde não há caminhos. O Senhor é Deus que opera grandiosos milagres. É o Deus que cura, é o Deus que restaura, é o Deus que transforma, é o Deus que salva. Espírito Santo, nós estamos reunidos no santuário, meu Deus, da oração. E a nossa oração, meu Deus, Senhor, a nossa oração, meu Deus, nesta madrugada alcança, meu Deus, o maior número de vidas. Nós estamos, meu Deus, unidos em um só espírito, em uma só fé, em um só propósito. Nós sabemos que há pessoas que estão conosco, conectadas, meu Deus, aqui agora, em diversos lugares. Pessoas, meu Deus, que estão quebrantadas. Pessoas, meu Deus, que estão aflitas. Pessoas, meu Deus, que estão cansadas, pessoas, meu Deus, que estão feridas, pessoas, meu Deus, que estão com a esperança, meu Deus, quebrada, necessitando, meu Deus, de uma resposta do céu. Mas eu acredito, meu Deus, eu acredito, meu Senhor, que é nesta hora, enquanto o povo, meu Deus, se reúne para orar, os céus, meu Deus, já está tocando vidas de uma forma sobrenatural e extraordinária. Visita, meu Deus, os nossos irmãos ouvintes. Visita, meu Deus, os nossos irmãos internautas, cada família, meu Deus, cada família, cada lar, meu Deus, está sendo agora apresentado nesta transmissão. Ramanto, Keminácia, Oramanagassuri me canta, oh glória, eu estou sentindo a presença do Deus Todo-Poderoso, meu Deus, que a tua presença alcance, meu Deus, esta casa, que a tua presença, meu Deus, alcance esta sala, que a tua presença, meu Deus, alcance este hospital, que a tua presença, meu Deus, alcance este presídio, meu Deus, que a tua presença alcance este local de trabalho, que a tua presença alcance esta pessoa dentro deste carro, que a tua presença, aonde, meu Deus, esta oração está sendo ouvida, que o teu poder atravesse as distâncias, que o teu poder, meu Deus, não veja limites, porque quando o Senhor quer operar, não há, meu Deus, homens que vão impedir, meu Deus, o teu trabalhar. Espírito Santo, há pessoas que estão em lágrimas, que estão nos ouvindo nessa transmissão, há pessoas, meu Deus, que estão entristecidas, há pessoas que estão abaladas emocionalmente, há pessoas, meu Deus, que estão perdendo alegria, estão perdendo entusiasmo, estão lutando, meu Deus, contra a ansiedade, estão lutando contra o medo, estão lutando com pensamentos, oh meu Deus, pensamentos malignos que estão vindo sobre a mente desta pessoa, mas é hoje, entra com a providência, Jesus, é agora, enquanto o povo se reúne no santuário para clamar. Entra, meu Deus, com a tua providência, meu Deus, o Senhor é Deus que assopra, sopra a vida, meu Deus, aonde não há vida, sopra, meu Deus, a tua força, aonde já não se tem mais força, estes que estão pensando em desistir, levanta agora, levanta esta pessoa, meu Deus, que acabou de chegar nesta live, que receba, meu Deus, o impacto da tua glória, Espírito Santo, visita, meu Deus, estes que estão enfermos. Tu és, meu Deus, Jeová Rafa, tu és, meu Deus, Deus da cura. Nós repreendemos agora toda a enfermidade, repreendemos neste momento toda a dor, toda a opressão maligna, toda a doença física, emocional, toda a doença, oh glória, Espírito Santo, vai curando esta pessoa aqui agora. Seja curada, minha irmã, seja curado, meu irmão, seja curado aqui agora. Deus, toque no sangue, toque nos ossos, toque nos pulmões, toque nos rins, toque, meu Deus, no fígado, toque na pele desta pessoa, toque na visão desta pessoa, toque, meu Deus, nesta pessoa que está no leito de um hospital, nesta pessoa que está aguardando o resultado dos exames, meu Deus, toca aqui agora, toca, meu Deus, porque eu acredito, Senhor, oh, aleluia, que esta pessoa que estava prestes a receber, meu Deus, uma notícia terrível, o Senhor, meu Deus, é Deus que vai entrar com providência e o Senhor vai quebrar, meu Deus, as cadeias, vai quebrar, meu Deus, os grilhões. Existem famílias que estão aflitas, existem famílias, meu Deus, que estão em estado, oh glória, está em estado, meu Deus, de aflição, mas o Senhor vai visitá-los, o Senhor, meu Deus, vai dar força para estes que estão cansados, o Senhor, meu Deus, vai entrar, Deus, tu és Deus que abre porta onde não há porta, tu és Deus, meu Deus, que vai trazer oportunidades, honra, meu Deus, os teus servos, repreende, meu Deus, todo estado de miséria, todo estado de vergonha, todo estado, meu Deus, de humilhação, de escassez, que haja pão sobre esta mesa, nós oramos, meu Deus, para que o Senhor tenha, Pai, de piedade, oramos, meu Deus, para que o Senhor haja, meu Deus, com providência, oramos, meu Deus, para que o Senhor venha com a tua provisão. O Senhor continua sendo Deus. O Senhor é o nosso Deus. E as tuas mãos estão estendidas. Oh glória, aleluia, sustenta os teus filhos, sustenta, meu Pai, os teus servos, sustenta, meu Deus, estes que estão em oração. Olha teu povo, o Senhor conhece, meu Deus, a necessidade da igreja, o Senhor conhece, meu Deus, a necessidade deste ouvinte, este irmão e esta irmã que está, meu Deus, orando conosco hoje, nesta madrugada. Meu Deus, alcança eles aqui agora, alcança, meu Deus, esta pessoa está levantando o pedido de oração, e diante da ótica humana, muitos estão olhando e dizendo, já não tem mais jeito, já não tem mais uma solução. Quantos estão diante de portas fechadas, quantos estão, Deus, perdendo as esperanças, mas é hoje, nesta madrugada, que o Senhor, meu Deus, vai visitar, Senhor, estas pessoas e derramar, meu Deus, o teu Santo Espírito. Oh glória a Deus, é através desta transmissão, o Senhor, meu Deus, vai visitar pessoas, meu Deus. Oh glória a Deus, aleluia, Espírito Santo, que presença gloriosa, que presença linda, Espírito Santo, a tua presença, a minha alma ama a tua presença. Renova, meu Deus, o teu povo, vai trazendo, meu Deus, o teu renovo, vai trazendo, meu Deus, a renovação, vai trazendo renovo espiritual. A tua igreja necessita, muitos estão clamando, muitos estão buscando, é o renovo espiritual nesta madrugada. Renova, meu Deus, renova, Pai, aqueles que são batizados com o Espírito Santo, aqueles, meu Deus, que possuem os dons espirituais. Levanta mais obreiros, levanta pregadores, levanta, Senhor, levanta adoradores, levanta intercessores, levanta, Senhor, que haja, meu Deus, um avivamento sobre estes, que haja, Senhor, um avivamento sobre este povo, que haja, Deus, um avivamento sobre todos estes que estão orando conosco, Pai, que os líderes sejam avivados, que o teu povo, meu Deus, seja agora levantado. Quantos e quantos servos estão andando de cabeça baixa, cabisbaixos, querendo, meu Deus, desistir da caminhada? Quantos pastores que estão feridos, quantos obreiros que estão desanimados, líderes que estão sobrecarregados, mas é o Senhor, meu Deus, que vai fortalecer, meu Deus, este povo na fé. Oh Senhor, alcança os teus filhos, renova a força, meu Deus, destes que estão pensando em parar, dá um ânimo novo, dá uma nova direção, dá sabedoria, meu Deus, para que este homem não abandone e o chamado. Espírito Santo, todo ataque maligno seja repreendido aqui agora, todo ataque diabólico seja repreendido aqui agora, neutralizado, meu Deus, aqui agora, toda seta maligna, toda inveja, toda perseguição, toda palavra de derrota seja agora destruída em nome de Jesus. Todo mal que atua nesta vida, caia por terra neste momento hoje. Todo o mal que está atuando, oh glória, todo o mal que está atuando na vida deste homem, na vida desse jovem, neste casamento, nesta família, nós repreendemos aqui agora. Espírito Santo, reacende a chama da esperança. Quantas pessoas estão dizendo, é o meu último dia, cantoriamai, rumeni canto calamassurianda. Quantas pessoas estão dizendo, hoje é meu último dia, eu não aguento mais. Quantas pessoas estão dizendo, ninguém me entende? Quantas pessoas, meu Deus, estão dizendo, eu não vou lá mais? Quantas pessoas estão dizendo, eu não vou mais para a presença de Deus? Esta alma, meu Deus, precisa do teu abraço. Esta alma, meu Deus, precisa de um encontro com o Senhor. E é nesta madrugada, enquanto nós oramos, enquanto muitos estão derramando lágrimas, enquanto muitos estão, meu Deus, com os olhos em lágrimas. Ah, Senhor, nós sabemos que o Senhor tem a última palavra. Nós sabemos, meu Deus, que o Senhor é o Deus que segura na nossa mão direita. Glória a Deus. O Senhor é Deus que segura na mão deste obreiro. Segura aí, Jesus. Segura na mão desta irmã. Segure na mão deste homem. Segure agora, meu Deus, na mão desta família. Espírito Santo, não deixe esta família cair. Não deixe essa família desistir. Abraça, meu Deus, esta alma. Mostra, meu Deus, para eles que ainda há uma esperança, ainda há uma saída, que ainda existe um milagre. Decalamassúria, orianda labacanta. Oh, glória a Deus, aleluia. Deva, eribicanturia lamasterianda. Espírito da verdade, Espírito Santo, eu sinto a tua presença neste ambiente santo. Glória a Deus, aleluia. E o Senhor está renovando pessoas. O Senhor está aquecendo nossos corações. Oh, glória a Deus. Toda honra e toda glória seja dada ao Senhor dos Exércitos, o maravilhoso, o conselheiro, o príncipe da paz, aquele que era, aquele que é e aquele que sempre será. Oh, glória a Deus, aleluia. Tu és o Deus que chama as estrelas pelo nome, e nós te agradecemos porque o Senhor está ouvindo o nosso clamor. O Senhor, meu Deus, está trabalhando e nos dará vitória. Pela fé, nós já cremos na nossa bênção. Pela fé, nós já estamos vendo as portas se abrindo, famílias sendo restauradas, enfermidades sendo curadas e vidas sendo transformadas. É pela fé, meu Deus, que nós estamos contemplando. É pela fé, Senhor, que nós estamos agradecendo. É pela fé, meu Deus, que nós estamos, aleluia, levantando as nossas mãos, meu Deus, aos céus e dizendo: poderoso é o Senhor, poderoso é o Senhor dos Exércitos. Esta pessoa que está na sala de casa, esta pessoa que está dentro de um quarto, meu Deus, agora, ela não vai tirar a própria vida. Não, Senhor, não vai, porque o Senhor está envolvendo ela agora nos teus braços. O Senhor está, meu Deus, enxugando as lágrimas. O Senhor, meu Deus, está entrando com providência, e o Senhor está quebrando esse laço, meu Deus, aqui agora. Destrua, meu Deus, esse laço, destrua, meu Deus, esse laço agora. Nós expulsamos aqui agora, no poder e na autoridade que é no nome de Jesus. Sai opressão maligna, sai opressão maligna. É nesta noite, a tua presença vai marcar vidas. Toda honra e toda glória, todo

este obreiro. Transforma, meu Deus, esta obreira, esta família, meu Deus, é tua. E nós declaramos, meu Deus, que o Senhor é o Deus desta casa. Este ouvinte, meu Deus, que está olhando, orando conosco, esta pessoa que está orando com a igreja, Senhor, visita ela agora. Visita, meu Deus, este homem agora. E que haja, meu Deus, uma transformação. Que haja, meu Deus, oh glória, salvação de vidas dentro desta casa. Esta família, o Senhor tem plano de salvação. Esta família, o Senhor quer salvar. Esta família, o Senhor irá salvar. Esta família, o Senhor vai tirar este homem dos vícios. O Senhor vai tirar, meu Deus, e esta mulher verá. Oh glória a Deus, aleluia. O Senhor vai transformar este homem. O Senhor vai transformar, meu Deus, esta mulher. Transforma, Jesus. Transforma, meu Deus. Porque o Senhor, meu Deus, o Senhor transforma vidas, o Senhor transforma corações. Tem pessoas que estão de joelhos dobrados e estão clamando, meu Deus, aqui agora. Estão pedindo, meu Deus, pelo teu socorro. Estão clamando, meu Deus, pelo socorro, meu Deus. Estão clamando, meu Deus, pelo socorro agora. Estão com as mãos levantadas. Estão dizendo, me socorre, meu

céus e criou a terra. Meu Deus do céu, quão glorioso é o Senhor, grande Deus de misericórdia. O Senhor é Deus invencível, o Senhor é Deus fiel, o Senhor é Deus de misericórdia. Antes dessa oração começar, o Senhor já fazia presença. Oh, glória! O Senhor contempla as nossas lutas, o Senhor contempla, meu Deus, as nossas lágrimas, o Senhor contempla, meu Deus, as nossas dores. Entra, meu Deus, com a tua providência agora, Jeová Jireh. Abre uma

0: cremos que é hoje nesta vigília que o Senhor vai impactar vidas. Nós acreditamos que é hoje nesta vigília que o Senhor vai impactar pessoas. É o Senhor, meu Deus, o Deus que quando estende as mesmas mãos que foram crucificadas no Calvário, oh glória a Deus, o Senhor, meu Deus, ainda faz milagre. O milagre não cessou. O Senhor é Deus de milagre. O Senhor tem uma aliança com a nossa igreja. Nós apresentamos, meu Deus, todos os pastores. Nós apresentamos, meu Deus, todos os diáconos, presbíteros. Nós apresentamos, meu Deus, a nossa querida diretoria, a presidente desta igreja, Helene Miranda, Débora Miranda. Nós apresentamos, meu Deus, pastor Lorival de Almeida. Apresentamos, meu Deus, a diretoria executiva e deliberativa. Estenda as tuas mãos. Te louvamos, meu Deus, pela vida dos teus servos. O Senhor é perfeito em tudo que faz. Maravilhoso és tu, Senhor. Nos entrega a tua sabedoria e que possamos, meu Deus, ser cheios da tua presença. Queremos, meu Deus, ainda mais de ti. O nosso coração, meu Deus, vai transbordar da tua presença. Fica conosco, meu Deus, porque nós cremos que é nesta madrugada, enquanto a oração é realizada, enquanto, meu Deus, esta oração é feita, fica conosco, meu Deus, neste momento. Usa os teus servos e que esta oração, meu Deus, possa ser recebida na tua glória. É o que nós te pedimos aqui agora, em nome de Jesus, nós cremos e acreditamos.
1: Sim, meu Deus e meu Pai, clamamos ao Senhor nesta oração, nesta madrugada, todos unidos, Senhor, numa mesma fé, todos juntos, Senhor, em um mesmo propósito, sabendo que é do Senhor que vem a nossa resposta, pois diz a tua palavra: clamas a mim, responder-te-ei. É o Senhor quem responde o clamor desta alma, é o Senhor quem responde o clamor deste coração que está aflito, é o Senhor que responde a oração deste pai, desta mãe, que oram, Senhor, para verem seus filhos, sim, meu Deus, na tua presença, este pai e esta mãe que clamam ao Senhor para verem a libertação alcançando os seus, esta família que busca o Senhor para ver, meu Deus, o milagre acontecendo no meio deles. Temos a certeza, meu Pai, que nós não somos nada sem ti, e esta maravilhosa oportunidade que temos é porque a tua misericórdia sobre nós tem sido derramada. Esta oportunidade que temos de estarmos aqui sentindo o teu Espírito Santo se movendo em nosso meio é porque o Senhor, meu Deus, é bondoso, é porque o Senhor, meu Pai, derramou sobre nós, meu Deus, desta graça que provém do seu Filho. É por isso que estamos de pé. Sozinho, Senhor, não somos capazes de permanecermos de pé, porque as lutas são grandes, o pecado a todo instante tenta nos perverter, nos corromper, a todo instante o inimigo, Senhor, está, Pai, tramando contra a nossa vida, para roubar, para matar e para destruir em nós, Pai, os propósitos, os sonhos, para matar e roubar, Senhor, a esperança em nosso ser, para destruir os teus caminhos, sim, meu Deus, para a nossa vida, para nos fazer desviar, destruir, Senhor, todo aquilo que em nós está sendo construído. Mas o Senhor tem nos guardado debaixo das asas do Onipotente. O Senhor tem nos preservado na tua presença. Ah, meu Deus, quão gratos somos, porque se não fosse por isso, ainda estaríamos em trevas. Se não fosse por isso, Pai, não teríamos a oportunidade de enxergarmos a luz que ilumina a nossa vida. Se não fosse pela tua bondade, se não fosse pelo teu amor, ainda estaríamos, Senhor, acorrentados com as cadeias do pecado, ainda estaríamos, Senhor, carregando sobre nós o peso da condenação, ainda teríamos sobre nós uma dívida que, Pai, incapazes de pagar, nos levaria a destruição, nos levaria, Senhor, à condenação eterna, à separação perpétua entre o homem e o Senhor, mas na cruz o Senhor operou esta obra, foi restaurada a comunhão. O Senhor nos deu o direito de sermos feitos seus filhos por intermédio de Cristo, pelo sangue derramado, pela morte na cruz, pelo preço que foi pago, pela substituição, porque o seu filho levou sobre si as nossas enfermidades, os nossos pecados, a nossa dívida, e morreu em nosso lugar, para que hoje pudéssemos ter vida, para que hoje pudéssemos ter a esperança, não desta vida, mas do porvir. Pai, o que em nosso coração arde, a esperança que em nosso coração, Pai, permanece viva, não é esperança de construir, não é esperança de alcançar nesta terra riquezas, não é esperança de neste plano terreno ser bem sucedido, ter condições, ah, meu Deus, aquilo que aos olhos humanos, aquilo que no coração do homem pode representar, Pai, o orgulho, a soberba, o ganho, Senhor, que não tem, Pai, valor algum para Ti, mas, Pai, o que está em nossa alma, o que, Senhor, permanece em nosso coração, o que está aceso como uma chama e não se apaga em nossa vida, é esperança pela eternidade, onde a riqueza que receberemos, Pai, o ladrão não pode roubar, a ferrugem, a traça não pode consumir, não pode ser perdido, mediante, Senhor, aos valores que são, Pai, meu Deus, que são inconstantes, aquela riqueza que o Senhor prometeu, aquela riqueza que o Senhor disse aos apóstolos, para eles buscarem, a multidão para eles guardarem, sim, Deus, a riqueza que está nos céus, os tesouros que estão escondidos em Ti, a maior riqueza de todas as

presença, esta presença que nos move, esta presença que nos direciona, esta presença, Senhor, que sobre nós opera esta obra, esta presença que manifesta na vida do homem esta graça, sim, meu Deus, o Teu Espírito Santo. A presença do Teu Espírito, que representa o verdadeiro ganho, que representa a verdadeira riqueza. E o homem não pode sobreviver sem isso. O homem não tem paz, não tem alegria, não tem, Pai, o amor genuíno manifesto nele, se não for alcançado pelo Teu Espírito. É esse Consolador que ao homem foi direcionado e disse: o Senhor, Ele estará com vós até a consumação dos séculos. É esse Consolador que veio para operar, e é o único que pode convencer o homem dos seus pecados, é o único que pode convencer o homem que há um juízo que se manifestará, e a tua justiça que é perfeita e não falha, e que alcançará todos. Sim, meu Deus, este Espírito que tem operado e trabalhado em corações e vidas, e levado pessoas a este pleno conhecimento, a esta realidade, a este momento em que o homem se encontra diante da sua condição humana e pode enxergar que está vivendo uma vida sem propósito. Meu Deus, Tu és o único que pode dar propósito e sentido à vida desta pessoa. O Senhor é o único que pode, através do Teu Espírito Santo, dar a esta pessoa a identidade que ela necessita. Quantos, meu Deus, que buscam, Pai, a resposta? Quantos, Senhor, que buscam, meu Deus, o entendimento de quem são, do porquê estão aqui, do propósito da existência, de para que eles vivem, e eles, Senhor, incansavelmente procuram esta resposta, se questionam sobre estas coisas, buscando o homem saber aquilo que somente em Ti Ele pode descobrir. Mas eles buscam lá fora, buscam na ciência descobrir, buscam na história descobrir, buscam através de conhecimentos humanos descobrir o verdadeiro significado da vida, e não encontram, porque esse significado somente pode ser dado pelo Senhor. Ele não entende qual a identidade que há na alma dele, porque ainda não teve esse encontro genuíno. Mas nesta oração, Senhor, temos a certeza que o Senhor vai ao encontro dele, que o Senhor vai ao encontro desta alma, para revelar a ele que a verdade que ele tanto procura, o homem não pode encontrar em si mesmo, o homem não pode encontrar no mundo, mas encontra no seu Filho amado, que é a verdade que a humanidade necessita, que é a verdade que o homem precisa, para ser livre das mentiras, para ser livre dos enganos, para ser livre dos medos, para ser livre dos temores, para ser livre das dúvidas que permeiam a mente e o coração deles. Pai, que esta pessoa compreenda, que esta pessoa entenda que ele foi criado para um propósito especial. O Senhor o fez, o Senhor o criou, o Senhor o formou do pó da terra e deu a ele, Senhor, a vida através do sopro, através do fôlego que sobre o homem foi, meu Deus, direcionado. O Senhor trouxe a vida para que este homem pudesse estar em plena comunhão. Meu Deus, nós entendemos pela Tua palavra, nós compreendemos pelas sagradas escrituras que nós não somos obras, Senhor, obra do acaso, que nós não viemos da evolução, que nós, Senhor, não surgimos do nada, mas o Senhor é o grande arquiteto, o Senhor é o grande criador, o Senhor é aquele quem nos deu vida, e o único que tem poder sobre ela. O Senhor é esse que está no controle de tudo e que direciona a humanidade a uma realidade, dois caminhos. Quantos, Pai, que estão, meu Deus, indecisos em qual caminho seguir, por qual caminho trilhar, em qual caminho ele deve estar. Quantos, Senhor, que estão
buscando, meu Deus, vai entrando pelo caminho da perdição, estão se entregando aos desejos do próprio coração, estão cedendo às pressões do mundo, sem entender que estão, Pai, meu Deus, abrindo mão da eternidade com o Senhor, estão abandonando a fé, estão rejeitando a obra do Espírito, estão abandonando, Senhor, a comunhão, em troca de prazeres, em troca de momentos, em troca, Senhor, de oportunidades que o mundo oferece, mas esse, Senhor, naquele grande dia, estarão diante do justo juiz, que irá, meu Deus, revelar a eles que nada dessas coisas, Pai, fez sentido, nada dessas coisas trouxe a eles verdadeiro ganho, nada dessas coisas valeu a pena, porque a alma deles, Senhor, foi entregue à perdição, e eles, Senhor, abriram mão da presença, da vitória que há em Cristo, meu Deus, da eternidade de paz, da eternidade, Senhor, de luz, da eternidade com o Senhor, que é, Pai, aquilo que a alma do homem precisa. Quantos, meu Deus, que estão, Pai, abrindo mão, rejeitando o seu chamado, porque não estão entendendo, ainda não entenderam qual o propósito da existência deles. Pai, que haja clareza, que haja iluminação, que haja, Senhor, a revelação sobre esta mente. Ele lê a palavra, mas não compreende, ele ouve a sua voz, mas ainda não entendeu que ele foi criado e chamado pelo Senhor para viver algo específico, para uma obra especial. E foi criado este homem, esta mulher, para a glória do seu nome. Meu Deus, quantas pessoas que não estão vivendo para a glória do Senhor, por isso estão sofrendo, por isso estão padecendo, por isso estão, Senhor, se acumulando de medos, de, Senhor, problemas, de situações, circunstâncias da vida. Porque não compreenderam, estão buscando para si, estão correndo atrás das próprias vontades, estão construindo para si, meu Deus, uma história, mas estão se esquecendo que se o Senhor não for o centro de tudo, que se o Senhor não for o alvo objetivo, se o Senhor não estiver em primeiro lugar, nada vale a pena, nada dá certo, pode até mesmo durar por um momento, mas logo ruirá, porque é o Senhor quem dá firmeza. É o Senhor quem dá estrutura, é o Senhor quem faz permanecer. Meu Deus, não nos deixe, Senhor, ser enganados pelo inimigo, não deixe o nosso coração, o nosso ego, o nosso orgulho tomar conta da nossa vida e direcionar os nossos passos, mas, Senhor, dai-nos, meu Deus, dai-nos a visão além das fronteiras. Dai-nos, Senhor, a visão espiritual que vai além daquilo que o olhar humano pode enxergar. Não queremos viver algo momentâneo. Não queremos viver algo, Senhor, passageiro. Não queremos sentir a presença agora e daqui a pouco, Senhor, está frios novamente. Não queremos, meu Deus, por um momento ser cheios e daqui a pouco estar vazios de novo. Meu Deus, ajuda, Pai, a sermos constantes, perseverantes, a sermos, meu Deus, pacientes, a esperar com o Senhor fidelidade, a esperar com integridade, a esperar, meu Deus, com fé na tua obra sobre nós. Ajuda-nos, meu Deus, a sermos vasos, vasos de honra, vasos que passam na mão do oleiro, que são moldados, que são trabalhados pelo oleiro, e não há, meu Deus, rachadura, não há, Pai, nada que faça com que o azeite venha se perder, mas queremos conservar a presença, queremos conservar, meu Deus, os bons princípios, queremos conservar, meu Pai, a tua palavra em nossa vida, como declarou o salmista Davi, como assim está nas escrituras, queremos guardar a tua palavra em nosso coração, meditar nela dia e noite, ter o cuidado nela, para não pecarmos contra o Senhor, para não transgredirmos as tuas leis, para não, Senhor, virarmos as costas, para não quebrarmos princípios,
para não abrirmos mão daquilo que é importante. Ajuda-nos, Senhor. Dá graça, meu Deus, aos teus filhos. Dá graça, Senhor, à tua igreja que clama, que ora, que pede. O Senhor conhece, o Senhor, Pai, sonda. O Senhor esquadrinha a mente e o coração dos teus filhos e sabe qual é o pedido, qual é a necessidade, qual é a causa pelo qual eles estão, Pai, clamando. Eu não conheço, mas o Senhor conhece. Eu não posso fazer nada por eles, mas o Senhor pode. Eu não tenho o poder de agir, mas o Senhor tem. O homem não pode ajudar a eles, mas o Senhor pode. As pessoas não podem, meu Deus, resolver estas causas, mas o Senhor pode. A enfermidade não pode permanecer, o problema não pode perdurar na vida desta pessoa, se ela, meu Deus, está confiando em Ti.

0: nossas vidas. Temos a certeza, meu Deus, que o milagre já está alcançando essas famílias. Temos a certeza que o Senhor está agindo. Meu Pai, te apresentamos, meu Deus, esta obra, te apresentamos, Senhor, cada homem e mulher de fé, cada pai, cada mãe, cada tio, tia, avô, avó, cada pessoa que com fé clama ao Senhor, que com fé busca ao Senhor, que com a certeza da tua presença estão, meu Deus, firmes e constantes, não estão abrindo mão, Senhor, do chamado, não estão abrindo mão, Senhor, da vitória, não estão abrindo mão, Senhor, da promessa, mas eles creem, eles perseveram, sabendo que aquilo que o Senhor prometeu, o Senhor há de cumprir, o Senhor vai, irá realizar, porque podem passar os céus e a terra, mas as tuas palavras permanecem. Aquilo que o Senhor fala, o Senhor vela. Aquilo que o Senhor declara, isso acontecerá no tempo determinado. Pai, opera em nosso meio, Senhor, esta obra. Desperta-nos, Senhor, dai-nos ousadia, dai-nos coragem, dai-nos, Senhor, meu Deus, a atitude necessária para prosseguirmos, para continuarmos, para sim, meu Deus, agir, trabalharmos nesta grande seara, atuarmos, Senhor, com amor no coração, para com o nosso próximo, orar por aqueles que estão fracos, interceder por aqueles que estão, Pai, precisando de uma mão que se estenda para os ajudar. Espírito de Deus, opera em nós esta obra, Senhor, opera em nós, meu Deus, esta graça, Senhor, abençoe, meu Deus, o trabalho da igreja. Sim, meu Deus, quantas vidas alcançadas, quantas famílias, Senhor, que estão sendo amparadas, quantos lares, Senhor, que estão recebendo ajuda através do trabalho da igreja, através, Senhor, do olhar de cuidado, através, Senhor, meu Deus, os corações que, Pai, sentem o amor por aqueles, Senhor, que nada tem, que pouco tem e que precisam, meu Deus, de ajuda. Pai, nós somos gratos a Ti por todo o trabalho que está sendo realizado através da igreja, através desses homens e mulheres de fé que estão contribuindo, que estão, Senhor, se disponibilizando a ir, meu Deus, em busca das almas, a ofertar, meu Pai, na vida de famílias, através das instituições, a ofertar, meu Pai, através de doações. Senhor, quantos lares têm sido alcançados, quantas famílias estão sendo, Pai, amparadas. O Teu amor está, Senhor, sendo demonstrado no cuidado desta pessoa para com o próximo. O Teu amor está sendo revelado nas atitudes, Senhor, dos Teus filhos, Pai, nas atitudes, Senhor, que demonstram que a igreja não é individualista, mas, Senhor, há comunhão, há fraternidade, há unidade em nosso meio, porque nós, Senhor, nos unimos para ajudar, meu Deus, os nossos irmãos, para ajudar, Senhor, aqueles que estão precisando, por muitas vezes, Senhor, desamparados pelos familiares, mas abraçados pela igreja, desamparados pelos amigos, mas acolhidos, Senhor, pelas, meu Deus, ações das instituições de viver, desamparados, meu Deus, por aqueles que estavam ali próximos deles, quando eles tinham o que oferecer, mas no momento da adversidade todos sumiram, mas o Senhor tem abençoado estas vidas através da igreja. Da graça, Senhor, da graça aos Teus servos que têm contribuído, da graça, Senhor, às lideranças, diretoria da Associação Reviver Help, diretoria da Fundação Reviver, todo esse trabalho que está sendo realizado, Senhor, que venha expandir, crescer, alcançar mais vidas, que o Teu nome continue sendo glorificado, da graça ao Teu servo que prosseguirá orando por nós, que abençoará, meu Deus, este povo com o clamor. Sim, meu Pai, use-o poderosamente.
1: Sim, meu Deus, sim, meu Pai, Continuando, ó Deus, a oração e o clamor, Senhor, mais uma vez, meu Deus, nós te colocamos diante, ó Pai, da tua face maravilhosa, meu Deus bendito, meu Deus poderoso. Em primeiro lugar, Senhor, te peço mais uma vez o perdão, Senhor, dos nossos pecados, ó Pai, ó meu Deus amado, meu Deus soberano, clamamos a ti, buscamos, ó Deus, a sua presença, certo, ó Deus, que o Senhor está com as mãos estendidas sobre cada um de nós, ó Deus, nesta manhã, sobre cada irmão, sobre cada irmã, Senhor, que

abençoa mesmo, Senhor, ao que te clama, ao que te busca, meu Deus, pois a tua palavra, ela nos afirma dizendo, Senhor, que tu és, ó Deus, o galardoador daquele que te busca, daquele que te clama, ó meu Deus, aí está, Senhor, o teu povo clamando, o teu povo buscando, o teu povo, ó Pai, pedindo a tua presença divina, meu Deus e meu Pai, meu Deus soberano, atende mesmo, Senhor, eu te peço. A oração, Senhor, dos teus servos, das tuas servas, ó Pai, que já estão aqui, ó Deus querido, alguns já, Senhor, com lágrima nos olhos, outros, ó Pai querido, com o rosto em terra, clamando a ti, Senhor, outros orando mesmo em pé, mas estão clamando, mas estão buscando, mas estão confiantes, ó Pai, na tua graça, na tua misericórdia, meu Deus e meu Pai, eu clamo, ó Deus, nesta manhã também, por esse amado irmão ouvinte, Senhor, que está orando conosco, através, Senhor, da grande cadeia nacional, meu Deus, internacional, do programa Voz da Libertação, meu Pai amado, esse irmão, essa irmã, que está orando conosco também. Através, ó Pai, da live, através, ó Deus, das redes sociais, meu Deus, alcance essas vidas, abençoa, meu Pai, esta pessoa, Senhor, que está colocando diante de Ti os seus problemas, as suas necessidades, meu Pai, ó meu Deus querido e amado, esta vida, Senhor, que agora, meu Pai amado, está diante de Ti, ah, Senhor, crendo no milagre, crendo, ó Deus, na vitória e a resposta, Senhor, para suas indagações, meu Deus e meu Pai, estendei tuas mãos nesta hora, sobre esta vida, Senhor, Senhor, meu Deus, Senhor, meu Pai, levantando, meu Pai, ao que está caído, Senhor, fortalecendo, ao que está fraco, animando, Senhor, ao que está desanimado, ó meu Deus e meu Pai, estamos diante de Ti agora, entra com providência, meu Pai, nos lares, nas famílias, Senhor, entra com providência, meu Pai querido, na vida de pessoas que estão desesperadas, Senhor,

A igreja está pedindo, Senhor, a tua intervenção divina por essas vidas, por essas pessoas, meu Deus e meu Pai, pessoas, Senhor, meu Deus, que, meu Deus, tem pensamentos, Senhor, malignos. Ah, meu Deus, estendei tuas mãos para repreender toda ação maligna, para repreender, meu Pai, toda ação diabólica que tem lutado, meu Deus, com vidas e com pessoas. Oh, meu Deus e meu Pai, pessoas, ó Deus, com pensamento suicida, meu Deus, toma em tuas mãos para repreender esse mal, para repreender, meu Pai, esse ataque diabólico, esse ataque satânico que tem lutado com esta vida, que tem lutado com esta pessoa. Meu Deus e meu Pai, manifesta mesmo o teu poder divino. Nós cremos no teu poder, Senhor. Nós cremos no Senhor, que é o Deus que liberta, que é o Deus que transforma, é o Deus que traz vida e traz vida em abundância. Ó, meu Deus e meu Pai, ó Deus soberano, ó Deus maravilhoso, nós clamamos a ti, ó Deus, nesta manhã, Senhor, em favor também dos que se encontram oprimidos, Senhor, no mundo espiritual. Quantos oprimidos, Senhor, meu Deus, por obras malignas, Senhor, e tudo que ele tenta não dá certo, há barreiras na sua vida, há coisas

também pelos vícios, Senhor. Ó, meu Deus e meu Pai, esta pessoa que está, meu Deus, no vício das drogas, esta pessoa que usa, Senhor, esta

a vida deste homem, a vida desta mulher, oh meu Deus e meu Pai, esta pessoa, meu Deus, que está também é no vício da embriaguez, Senhor, e não consegue, meu Deus, abandonar a bebida alcoólica, meu Deus, tenha misericórdia, coloca tuas mãos, Senhor, ó meu Deus poderoso, para repreender esse demônio que dá sabor, meu Deus, para essa pessoa se embriagar, meu Deus, tome em tuas mãos, meu Deus, também essa pessoa que está oprimida pelo vício do tabagismo, Senhor, não consegue abandonar esse cigarro, esse mal que está destruindo os seus pulmões, meu Deus e meu Pai.

é o Deus que liberta, é o Deus que transforma, é o Deus que faz maravilha. Sim, meu Deus, sim, meu Pai, como nos informa a tua palavra, nos mostrando, Senhor, as grandes libertações que o Senhor tem operado, meu Pai. Ah, meu Deus, as libertações que o Senhor fez, meu Deus, e continua fazendo nos dias de hoje, meu Deus e meu Pai. Quantos testemunhos, ó Deus, de pessoas que estavam, meu Pai, no fundo do poço e foram levantados pelo Senhor. Quantos testemunhos, ó Deus, de pessoas que estavam já no precipício, mas o Senhor os resgatou com mão forte, ó meu Deus e meu Pai. E eu sei, Senhor, que o Senhor pode também fazer isto por esse ouvinte que agora está clamando comigo. O Senhor pode fazer isto, ó Pai, por esse internauta, meu Deus, que está clamando comigo agora, está pedindo, Senhor, a sua intervenção divina, meu Deus. Esta mãe que ora pelos seus filhos, pela libertação das suas filhas, ó meu Pai, esse pai que clama pela libertação da sua família, meu Deus e meu Pai, atende mesmo, Senhor, a oração do teu filho, da tua filha, que busca nesta hora a tua face e que clama ao Senhor, ó meu Deus. Deus e meu Pai, abre mesmo os céus, Senhor, abre os céus, meu Pai, opera maravilha na vida desse irmão, dessa irmã, que te clama agora, que te busca a sua presença, Senhor, ó meu Deus e meu Pai, Deus soberano, Deus maravilhoso, visita nesta hora também, Senhor, os enfermos, Senhor, os doentes, ó Pai, tu és o Deus que cura, ó meu Deus, aquilo que é impossível para os homens operar, para o Senhor é possível, Senhor. Tu tem poder, meu Pai, para repreender esse câncer que está assolando esta pessoa, esse câncer nos ossos,

convicção, a fé genuína em ti, ó Pai, que o Senhor pode agora repreender esse câncer bucal, ó meu Deus querido, esta pessoa, Senhor, que está já em estado terminal. Nós oramos, nós clamamos, Senhor, pois a tua palavra nos afirma, dizendo, Senhor, que o Senhor ressuscitou a Lázaro depois de 4 dias numa sepultura, meu Deus e meu Pai. Ah, meu Pai, nós oramos agora sim, sim, Senhor, por esse doente terminal, meu Deus, nós clamamos agora por esta vida que está nesse leito de dor, nesse leito de hospital. Ó, meu Deus e meu Pai, tu és poderoso, Senhor, para restaurar agora a saúde deste homem, a saúde dessa mulher, essa pessoa que te clama, essa pessoa que te busca. Ó Deus soberano, ó Deus maravilhoso, esta pessoa, Senhor, que está entubada, meu Deus, visita neste momento, Senhor, faz a obra, faz a obra, faz a obra maravilhosa, meu Pai, sobre essa vida, sobre essa pessoa, Senhor, para que o teu nome venha a ser exaltado, para que o teu nome, ó Jesus, venha a ser glorificado. Ó Deus soberano, ó Deus maravilhoso, estou me lembrando, Senhor, da tua palavra, meu Deus, quando o Senhor se dirigiu à casa de Jairo, meu Deus, aonde a menina, Senhor, já

aqui nesta manhã, aqui nesta madrugada. Meu Deus, olha essa irmã que está clamando, esse irmão, meu Pai, que com toda a fé está diante de Ti agora, meu Pai. Ó Deus soberano, ó Deus maravilhoso, Senhor, nós clamamos a Ti também, para que o Senhor abra, meu Deus, porta de trabalho, meu Deus, aos desempregados.

abre, meu Deus, abre mesmo as portas da bênção, as portas da vitória, para o que te clama, para o que te busca, ó Deus soberano, ó Deus maravilhoso. O Senhor é poderoso, Senhor, para

mas esta porta mesmo, Senhor, que eu creio, Senhor meu Deus, que o Senhor abre, meu Pai, nesta madrugada, esta porta, meu Deus, que os homens julgam impossível, esta porta, meu Deus, que os homens julgam, meu Pai, que não há condições alguma, ó, meu Deus, mas o Senhor é

A tua palavra é verdade, Senhor. Quando o Senhor manda clamar a Senhor, ah, como o Senhor disse a Jeremias: clama a mim e responder-te-ei, e anunciar-te-ei coisas grandes e coisas firmes que ainda não sabe. Ó, meu Deus e meu Pai, nós cremos em ti, Senhor. É o Deus do impossível, é o Deus que opera a maravilha, é o Deus que levanta o que está caído, é o Senhor quem fortalece aquele que está fraco. Oh, aleluia! Oh, bendito seja o teu nome, oh, glorificado seja o teu nome, Senhor meu Deus, para todo sempre. Oh, meu Deus e meu Pai, eu te peço mesmo, levanta esta pessoa que se encontra caída, esta pessoa que está desviada do evangelho. Oh, meu Deus e meu Pai, traga

forma, ainda nos acompanha, ainda ouve a tua palavra. Nós clamamos por eles agora, ó meu Deus poderoso, transforma as vidas, salva as almas, liberta, meu Deus, os oprimidos, ó Deus soberano. Ó Deus maravilhoso, ó Deus de toda misericórdia, conceda mesmo a nossa oração, ouça o nosso clamor, a nossa súplica nesta hora, Senhor, meu Deus e meu

os obreiros, as obreiras, Senhor, abençoa a nossa diretoria, abençoa mesmo, Senhor, os cultos já anunciados, oh meu Pai amado, aqui em nossa igreja, Deus e amor, Deus poderoso, venha usar os teus servos em tuas mãos, venha usar os pastores em tuas mãos, meu Deus querido e amado, para que as almas venham ser salvas.

para louvor do teu nome, Senhor. Sim, meu Deus, muito obrigado, Senhor, pelas suas misericórdia. Amém, Jesus. Amém, amém. Graças a Deus. Bendito é o nome do Senhor. Amados ouvintes, amados internautas, Deus abençoe você que orou, clamou, buscou a presença do Senhor. Neste momento eu quero fazer um convite. Quero convidá-lo para aceitar a Jesus. Você quer aceitar a Jesus agora? Entrega a tua vida ao Senhor. Entrega teu caminho ao Senhor. E tu mais Ele fará por ti, meu querido.

Querido, minha querida, você que está afastado do Evangelho, eu te convido que agora, neste momento, você retorne para Cristo, você volte para o Senhor neste momento, faça a oração da confissão agora juntamente comigo, tome essa decisão importante e você terá a sua vida transformada pelo Senhor. Diga assim comigo: Senhor Jesus, nesta noite eu entrego a minha vida nas tuas mãos. Perdoa os meus pecados, escreve o meu nome no livro da vida, sela com teu sangue para a redenção daquele grande dia. Senhor Jesus, eu volto para a tua presença, perdoa-me porque eu me afastei, me receba de volta e me guia, Senhor, com tua mão poderosa, até o dia da sua volta. Amém. Deus abençoe, meu querido, minha querida. Você que aceitou a Jesus, manda uma mensagem para nós, está aí na sua tela. Quero aceitar Jesus, @ipda.com.br, ou você pode mandar uma mensagem pelo nosso WhatsApp, que é o 11 9 50 94 46 45, 11 9 50 94 46 45. Manda uma mensagem para nós e nós estaremos orando em seu favor. Deus abençoe, continue na oração aí com o nosso irmão diácono Ezequiel Ribeiro, que continuará aí com todo no Direto com Deus, aí na oração, no clamor. E também você que está através do rádio, continue com o seu rádio ligado. Agora estaremos no programa Voz da Libertação, Madrugada do Socorro de Deus. Deus abençoe, meus queridos. Fiquem todos na paz do Senhor Jesus.

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6: 1 hora e 5 minutos.

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2: Muito bom dia, na paz do Senhor Jesus, queridos amados. Eu sou seu irmão em Cristo, presbítero Mário Ramos. Estamos iniciando nesse momento, aqui no programa Voz da Libertação, Madrugada do Socorro de Deus. Essa programação visa levar até você a boa palavra do Senhor. E nós vamos agora até às 5 horas da manhã, falando daquele que vive, daquele que reina, que é o nosso Senhor e Salvador Jesus Cristo. Muito bom dia, fique conosco nessa programação e você será impactado aí pela palavra, pela presença de Deus nesta madrugada. Lembre-se, Deus tem um plano maravilhoso nas nossas vidas. Você está na Madrugada do Socorro de Deus.
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2: Muito bem, queridos. Muito bem, meus amados. Você pode estar aí entrando em contato conosco através dos nossos canais de comunicação, através do nosso WhatsApp, que é o 11 98292-3392. Repetindo, 11 98292-3392. Você pode mandar para nós o seu pedido de oração e nós estaremos aqui interagindo em oração pela sua vida e também de toda a sua querida família. Você também pode estar ao vivo conosco, através do 3208-2743, 3208-2743, para você que está aqui fora de São Paulo, é sempre aí o DDD 11, 3208-2743, para você falar conosco aqui ao vivo, aqui dentro dessa programação, que é a Madrugada do Socorro de Deus. Ligue para nós, teremos prazer em atender a sua vida. Já temos um ouvinte na linha, já temos alguém já conosco nessa madrugada. Que bênção. Alô?
5: Alô?
2: Com quem eu falo?
5: Com Vera Lúcia.
2: Vera Lúcia, irmã Vera Lúcia, você fala da onde, irmã Vera?
5: Itapetininga.
2: Itapetininga é aqui em São Paulo mesmo, né?
5: É, casa de São
2: Paulo. Sim, graças a Deus. Está chegando bem aí nossa programação?
5: Ah, tem hora que chega um pouco, mais ou menos. Tem hora que está indo um pouco fora do ar também.
2: A senhora está ouvindo pelo rádio?
5: Ouço 24 horas.
2: Ah, sim. Até porque nós temos também através do aplicativo, né? Que a senhora pode baixar o aplicativo.
5: Ah, mas eu prefiro mais pelo rádio, pastor.
2: Hã?
5: Mais pelo rádio mesmo, 24 horas.
2: Prefere mais pelo rádio, né? Tá ok. É bem, o importante é estar sintonizado aí na programação e, claro, recebendo aí a boa palavra do Senhor. Não é verdade, irmã?
5: Amém.
2: Irmã Vera, o que eu posso fazer pela senhora, minha irmã?
5: Então, pastor, eu queria que o pastor orasse pela área da saúde.
2: Sua filha?
5: Não, por mim mesmo.
2: Ah, pela senhora mesmo. Ah, perdão.
5: Isso. Também pela área material da minha vida.
2: Sim, mamãe.
5: Pelo meu psicológico também.
2: Tá.
5: E pela uma causa judicial, se o pastor puder orar agora, por mim eu agradeço.
2: Oro sim, por uma causa na justiça,
5: amém.
2: Isso?
5: Amém.
2: Tá bom. Você quer oração agora? Já oremos agora, então.
5: Sim, doutora, que eu tô sentindo muita dor também.
2: Sim, vamos orar em nome do Senhor, amém? Fecha teus olhos, irmã Vera, vamos clamar a Deus neste momento, tá ok? Oremos ao Senhor. Maravilhoso Deus e Pai, nós clamamos a Ti neste momento, nesse instante, meu Deus, elevamos a Ti a nossa oração, em favor da Tua serva, nossa irmã Vera Lúcia, meu Deus, que está precisando de uma vitória, está precisando, meu Deus, de uma intervenção do Senhor, na sua saúde, meu Deus. E eu oro neste momento pela saúde dela, Pai. Que toda dor, que todo mal-estar seja repreendido agora em nome do Senhor Jesus. Sim, meu Deus, confirma, meu Deus, a vitória, a cura, o milagre, meu Deus, sobre a vida da tua filha. Também nós oramos, Senhor, meu Deus, pela sua vida material, meu Pai, pela sua vida profissional também, ó Deus, para que o Senhor venha abrir portas, que o Senhor venha manifestar a sua grande misericórdia sobre a vida, meu Deus, da tua filha neste momento, Pai. Sim, meu Deus, causas que estão na justiça, documentos, ó Deus, que estão parados. Meu Deus, nós oramos, Senhor, pedimos a ti, ó Pai, segundo, meu Deus, a tua grande justiça, venha colocar as tuas mãos, Senhor. Nós oramos, nós apresentamos diante de ti, ó Pai, e estamos certos, meu Deus, da sua resposta e da vitória, em nome do Senhor Jesus. Amém. Amém, irmã Vera?
5: Amém, pastor. Amém. Eu queria deixar meu nome para a oração também.
2: Sim, já está anotado aqui, Vera Lúcia, né?
5: Isso,
2: Vera pastor. Lúcia de Itapetininga.
5: Né? Isso, pastor.
2: Tá, ok.
5: Então, pastor, sobre muita perseguição sobre a minha vida.
2: Sim.
5: Sobre a vida do meu filho também, né?
2: Sim, estaremos orando pela senhora e para que Deus dê a vitória. Sim, dê graça, né, para vencer essas situações adversas que às vezes aparecem na nossa vida, não é verdade, irmã Vera?
5: Sim, pastor. O inimigo, ele lança muita, principalmente os familiares, né?
2: Sim.
5: Contra a vida da gente, para fazer confusões, né?
2: Contendas, distensões. Sabemos que tudo isso é uma semente maligna, né, para haver discórdia, né, na família. Mas vamos orar, vamos clamar a Deus para que Deus repreenda todos esses ataques, né, para que Deus dê paz às famílias. Não é verdade, irmã Vera? Nosso Deus é um Deus da paz, né? É um Deus da paz.
5: Amém.
2: Ele é a própria paz. Não é verdade? Tá certo, irmã Vera?
5: Sim, eu sinto uma influência muito forte, sabe?
2: Uhum. A senhora, a senhora não está congregando, minha Vera?
5: Eu não estou conseguindo ir para a igreja, chega à noite, eu sinto muitas dores.
2: Entendi. Problema de enfermidade, no caso.
5: Isso.
2: Entendi, minha Vera.
5: Mas eu tenho dado graça, né, pastor, que tenho as orações pelo rádio.
2: Sim,
5: né?
2: ajuda muito, e muito, né? Ajuda.
5: Sim,
2: bastante,
5: muito,
2: né?
5: Mesmo.
2: A nossa vida espiritual.
5: Que a gente coloca para ungir na oração, né?
2: Sim. A senhora mora próximo aí da Igreja Deus e Amor?
5: Não, muito próximo, pastor. Eu estou morando um pouco distante.
2: É, né? Seria, seria interessante os irmãos...
5: Eles não vêm fazer visita
2: para
5: a gente.
2: Oi?
5: Eles não vêm fazer visita.
2: Ah, mas a senhora sabe o endereço aí? Seria interessante entrar em contato com eles para eles fazerem uma visita para a senhora aí, a comissão...
5: É, tem meu contato, endereço, tudo.
2: Sim.
5: É difícil, porque... É só Jesus mesmo, né, pastor? Para estar presente com a gente 24 horas, né?
2: Tá, vamos ver direitinho para os irmãos visitar a senhora aí.
5: O pastor também que ora pela gente, pela rádio, né?
2: Amém, amém.
5: Então, sim, eu agradeço muito, porque é o único que são os pastores que mais ora e jejua, né?
2: Amém.
5: Então, a gente está focado muito na palavra de Deus, né?
2: Sim, sim, com certeza.
5: É,
2: amém, amém. Tá bom, irmã Vera. Estaremos orando.
5: Amém,
2: vamos, daqui a pouquinho, 2 horas, estaremos naquele grande clamor também, tá bom?
5: Mas vamos já estar presente. Qual o nome do pastor mesmo?
2: Aqui é o 3208. Perdão. O WhatsApp é o 98292-3392, tá?
5: Tá bom, pastor.
2: Tá ok?
5: Deus abençoe.
2: DDD11. Tá ok. DDD11. 98292-3392, tá ok, minha irmã?
5: Amém, pastor. Tá. Deus abençoe muito, pastor, pela oração.
2: Deus abençoe, minha irmã.
5: E eu confio que Deus, ele vai me ajudar na minha jornada.
2: Sim, com certeza. Nossa confiança está no Senhor, tá bom, minha irmã?
5: Sim, a gente não pode olhar para nada, não ser para Deus.
2: Exatamente. Tá ok, minha irmã?
5: Tá bom, pastor. Deus abençoe.
2: Deus abençoe, irmã Vera. Fica na paz do Senhor Jesus.
5: Pastor. Amém.
2: Muito bem, queridos, é o 113, ou melhor, 11982923392, que é o WhatsApp, e o 3208-2743, para que você participe conosco nessa programação. Muito bem, uma hora, 20 minutos, nós vamos agora ao Pão Diário na voz da nossa irmã Débora Miranda, e já retornamos com todos vocês aqui nessa programação.
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7: Você sabe qual é o salmo mais frequentemente citado no Novo Testamento? Você pode ter imaginado o familiar e amado Salmo 23, mas na verdade é o Salmo 22. Vejam como ele começa, com as pungentes e comoventes palavras de Davi citadas por Jesus na cruz. Deus meu, por que me desamparaste? Você se sente desamparado? Às vezes se sente abandonado até por pessoas da sua família? Imagine em que situação Davi estava e se encontrava para clamar a Deus desta maneira. Deus meu, por que me desamparaste? Percebam, ouvintes, que ele se sentiu desamparado e abandonado. Mas no Salmo 22, versículo 1, diz: porque se acham longe de minha salvação as palavras do meu bramido? É mais uma pergunta que faz Davi. Ele também se sentiu ignorado. Não somente desamparado, abandonado, mas ignorado, porque ele diz: por que se acham longe de minha salvação as palavras de meu bramido? Ele também se sentiu ignorado. Deus meu, diz no versículo 2, clamo de dia e não me respondes. Ouvintes, vocês já se sentiram assim? Um dia você já olhou para os céus e imaginou porque parecia que Deus o tinha abandonado ou o tinha ignorado? Você não é o único e não será também o último. Bem-vindo ao mundo de Davi. Mas a cada grito lamurioso de Davi é mencionado uma característica de Deus que o resgata do abatimento. Neste todo processo de angústia, Davi descobre no livro de Salmos, capítulo 22, ainda no mesmo capítulo, no versículo 3, que eu quero ler para vocês. Porém, tu és santo, o que habita entre os louvores de Israel. E no versículo 4, mostra que também ele confia no Senhor. Ele diz assim: em ti confiaram nossos pais, confiaram, e tu os livraste. No versículo 8, olha o que Davi diz: confiou no Senhor que o livre, livre-o, pois nele tem prazer. Ele está vendo aqui, descobre que Deus é libertador, é confiável, é salvador. No versículo 20, fala da salvação, livra a minha alma da espada. No versículo 21, fala sobre a salvação. Então, diz assim: salva-me da boca do leão, ouve-me desde as pontas dos unicórnios. Ele está pedindo ali e ele vê que Deus é santo, confiável, libertador, salvador, e também descobre a sua força no versículo 19, quando diz: mas tu, Senhor, não te alongues de mim, força minha, apressa-te em me socorrer. Amigo ouvinte, se você se sente desamparado, dobre os seus joelhos agora. Busque o Senhor, imite o seu caráter, e viva para sempre o vosso coração, como diz Salmos 22, no versículo 26. Que Deus os abençoe em Cristo Jesus.
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1: Uma da manhã e 31 minutos, 1:31. Deus abençoe, meu querido, minha querida. Você que está sintonizado nessa madrugada, você que está aí no recesso do seu lar, talvez sem sono nessa madrugada, mas sintonizado aí conosco. Deus abençoe. A boa mão de Deus está sobre a tua vida, meu irmão, minha irmã. Você não está sozinho, viu? Não, você não está só, não. Deus está conosco em todo o tempo. Ele é o socorro presente na angústia e em todo o tempo também. Ele está conosco. Ele não desampara, ele não deixa. Pode até todos desamparar, mas Deus, ele não desampara. Porque todas as vezes, meu irmão, minha irmã, que nós clamamos pelo nome do Senhor, ele se faz presente. Ele jamais deixa alguém sem resposta. Clama-me no dia da angústia, diz a Bíblia, diz a palavra. E o Senhor, ele está presente. Aliás, toda a Bíblia, ele vai falando conosco para nós clamarmos, né? Se é para nós clamarmos, é porque ele está pronto para nos ouvir. E o que é mais maravilhoso, né? Está pronto para nos responder. Ele disse através de Jeremias, dizendo: olha, clama a mim e responder-te-ei. E também ele disse: buscar-me-eis e me achareis, quando me buscardes de todo o vosso coração. O que significa? Significa que ele tem uma resposta, os ouvidos dele estão inclinados para nos ouvir, e ele tem uma resposta para nós. Talvez, nas nossas indagações humanas, nós esperamos uma resposta que venha de encontro àquilo que nós pensamos, aquilo que nós imaginamos. Mas nem sempre, meu querido e minha querida, aquilo que nós pensamos ou que nós queremos é o adequado, é o certo. Nós se enganamos, né? Nós se enganamos. A Bíblia diz que enganoso é o coração, mais do que todas as coisas, quem o conhecerá? Às vezes nós se enganamos, mas Deus, ele não se engana. E a resposta de Deus, muitas das vezes, ela vem e nós nem percebemos que ele está respondendo, né? Mas uma coisa é certa: o que Deus responde para nós é o perfeito, é aquilo que é o de melhor. O que Deus responde, meu irmão, minha irmã, é o melhor para as nossas vidas. Que ele conhece o nosso sentar, o nosso levantar, ele conhece as indagações do nosso coração. Ele sabe de tudo antes de nós mesmo pensarmos. Ele já está sabendo. Então, clame ao Senhor. Você não está só, você não está sozinha, de forma nenhuma. Há um Deus poderoso, há um Deus maravilhoso, pronto para nos ouvir e responder às nossas perguntas. 1:35.
2: 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Você está disposto a entrar em hospitais, subir em favelas, pregar em presídios, Está disposto a evangelizar as crianças, seu vizinho, seus amigos? Já falou de Jesus para sua família hoje? Está disposto a levar o amor de Deus a pessoas que ainda não conhecem a Jesus? Faça a sua parte. O fruto da retidão é árvore de vida. E aquele que conquista almas, sábio é. Provérbios 11, versículo 30. 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
1: Muito bem, 3208-2743, 3208-2743 é o telefone para a sua participação. Alô?
3: Alô?
1: Alô, com quem eu falo?
3: Com Ailton, evangelista.
1: Ailton?
3: Isso.
1: Irmão Ailton. Isso. Irmão Ailton, você fala da onde, irmão Ailton?
3: Eu falo de São Bernardo Campo.
1: São Bernardo, aqui pertinho, né?
3: Essa barra no canto, grande ABC.
1: Que benção, que benção. Chegando bem nossa voz aí, irmão Moio?
3: É, tá chegando bem. Às vezes uma rádio entra no meio, uma outra rádio, mas dá pra...
1: O senhor tá ouvindo pelo rádio, né?
3: Pelo rádio.
1: Ah, tá, que benção, maravilha, que benção, irmão Ailton. O senhor precisa de oração, irmão Ailton?
3: É oração pra mim.
1: Ah, ok, irmão Ailton. Já coloquei seu nome aqui, tá? Ailton?
3: Tá bom.
1: São Bernardo do Campo.
3: São Bernardo do Campo.
1: O senhor congrega na Igreja do Amor de São Bernardo? É.
3: São Bernardo, aqui no Vila Vitória.
1: Ah, na Vila Vitória?
3: Vila Vitória.
1: Ah, que benção.
3: Quando eu vou na Caraíbas também, lá perto do Parque Municipal.
1: Ah, sim.
3: Templo de São Bernardo.
1: Que benção, irmão. Que benção. A paz do Senhor aí para todos os irmãos de São Bernardo, né?
3: Isso.
1: Grande São Bernardo. Deus abençoe, irmão Ailton. Estaremos orando pelo Senhor, pela sua família, tá bom, irmão Ailton?
3: Tá bom.
1: Tá bom?
3: Tá bom.
1: Deus abençoe. Ficamos felizes pela sua participação, viu?
3: Tá bom.
1: Tá? Continua aí conosco aí. Daqui a pouco nós estaremos orando naquela oração das duas horas. Estaremos buscando a presença do Senhor. E o seu nome já que está anotadinho aqui para nós já intercedermos.
3: É Ailton Família, pode pôr.
1: Oi? Quer colocar o nome da família? Tem mais alguém?
3: É Ailton Família, pode colocar.
1: Ailton e Família.
3: Isso.
1: Ah, tá bom então. Tá bom, irmão Ailton. Deus, tá abenço... Deus abençoe a sua participação.
3: Senhor.
1: A paz do Senhor.
3: Amém.
1: Muito bem, muito bem. 3208-2743. Vamos ver, tem mais alguém na linha? Tem mais alguém conosco? Não tem ninguém? Tem mais uma pessoa na linha? Vamos ouvir essa pessoa. Alô?
4: Alô?
1: Com quem eu falo?
4: Eu falo com a Jacira de Dourados, Mato Grosso
1: do Sul. Irmã Jacira de Dourados. Irmã Jacira, é. Olha, a senhora já é conhecida nossa aqui, né?
4: Já, sou freguesa de vocês.
1: A senhora sempre está ligando para nós. Que bênção, eu fico feliz por isso, viu, irmã Jacira?
4: Já até conhecendo o pastor que estava falando essa noite, já pela voz.
1: Eu fico feliz, assim, quando os ouvintes sempre retornam, né, para conversar conosco.
4: Você está uma bênção na minha vida.
1: Maravilha, irmã Jacira, eu fico feliz por isso, de saber que tem tantos irmãos abençoados que estão conosco, né? Estão orando por nós também.
4: A gente já recebeu bênção, eu tenho dois testemunhos para contar.
1: É, né? A senhora tem bênção para contar através da programação?
4: Tem.
1: Conta um para nós, irmã Jacira.
4: É, tem um menino que era usuário de droga, ele é bisneto meu, né?
1: Sim.
4: Filho da minha neta e uma luta travada que tava, né?
1: Sim.
4: E ele arrumou um serviço numa pizzaria.
1: Ah.
4: E começou a trabalhar e agora arrumou uma namoradinha e tá indo pra igreja com a menina.
1: Está liberto também das drogas?
4: É, tá liberto. Não parou com aquelas coisas.
1: Olha, que maravilha, viu?
4: E foi pra igreja com a namoradinha dele.
1: Que benção, tá na igreja, tá firme. E a senhora conseguiu essa bênção através de orando conosco.
4: Através de ligar para vocês. Isso. Eu mandei o nome dele para lá, para vocês.
1: Isso aumenta a nossa fé, viu irmã Jacira? Isso aumenta a nossa fé.
4: E agora tem outro rapaz que está precisando também, é sobrinho agora.
1: Sim. Como é o nome dele?
4: Ele é neto da minha irmã. Ele é João Vitor.
1: João, eu vou anotar aqui, João Vitor, né?
4: É.
1: João Vitor, tá anotado aqui.
4: É, e o pai dele é o contra, né? O pai dele bebe muito também.
1: Na verdade,
4: pastor, a família inteira precisa, que a irmãzinha dele de 20 anos esse dia tentou suicídio.
1: Meu Deus.
4: A irmã chama Isabelle.
1: O nome da moça é Isabelle?
4: Isabel.
1: Ah, eu vou pôr aqui Isabel para nós orar daqui
4: a pouquinho. E a mulher, a mãe, não, ela é muito tranquila, ela não faz nada, nada, nada para ir numa igreja, nada. Ela chama Kelly.
1: Kelly?
4: É. Irmã Kelly. Aí são uma família bem perturbada, sabe?
1: Tava, já coloquei aqui o nome aqui, vamos clamar por essa família.
4: É Kelly, Marcos, Miguel e João Vitor e Isabel, é uma família.
1: O nome do rapaz é Marcos?
4: É, Marcos Miguel.
1: Marcos Miguel, tá bom, então notei aqui, tá bom?
4: Aí tem o meu irmão também, que mora comigo, que ele... Eu sou viúva, né?
1: Sim.
4: Eu morava sozinha, meu filho... Ele não tinha onde morar, daí meu filho trouxe ele pra morar comigo, pra fazer companhia pra mim. Ele era alcoólatra, agora ele parou de beber, mas ele ainda fuma.
1: Sim.
4: E ele é batizado e afastado do caminho do Senhor.
1: Ele
4: é batizado na quadrangular.
1: Ele é sobrinho da senhora?
4: É meu irmão.
1: Ah, seu irmão, senhor, perdão, é seu irmão, né? Como é o nome dele?
4: É 64 anos ele tem, é José Irineu da Silva.
1: Nosso irmão José Irineu, tá.
4: José Irineu da Silva.
1: Tá ok, irmã Jacira, tá.
4: Aí ele batizou na quadrangular, ele é conhecedor da palavra, mas ele
1: não consegue,
4: perdeu as forças de ir pra igreja.
1: Não consegue se libertar, né, irmã?
4: Não, ele fuma bastante.
1: Meu Deus, vamos orar pelo Zé Irineu também, tá ok? Temos certeza. É, nós temos certeza. Sim. Pode falar.
4: Inclusive, neste momento, ele levantou e já fumando.
1: Meu Deus. Vamos orar. Temos certeza que Deus liberta, viu, irmã? Tá certo?
4: Amém. Eu creio também, pastor.
1: Eu creio, porque
4: do jeito que Deus já fez milagre, vai fazer, né?
1: Com certeza, com certeza. É a nossa fé essa, nesse Deus maravilhoso.
4: É, e tem o meu genro que chama Alessandro Paiva também, ele estava depressivo, ele está bem bom já. Já mandei o nome dele para lá também. Alessandro Paiva.
1: O Alessandro Paiva, já tá melhor o Alessandro, então?
4: Tá bem bom já. Ele não conseguia nem trabalhar, ele está com depressão.
1: Graças a Deus que Deus está trabalhando na vida dele.
4: E estava assim, agitado dentro de casa, e uma coisa assim do inimigo mesmo.
1: Sim. Tá certo, irmã Jacira, tá tudo anotadinho aqui,
4: mas
1: tá?
4: Aí o senhor põe Jacira e família, e eu também, pastor, eu vou falar só isso agora. Eu tenho problema no pulmão, inclusive essa noite, até agora, eu não consegui dormir tossindo.
1: Nossa, você... enfermidade...
4: É, da crise de tosse, enfermidade no pulmão.
1: Sim. Deixa eu fazer uma oração pela senhora agora. A senhora quer que eu faça uma oração agora pela senhora?
4: Pode fazer, pastor, pode.
1: Deixa eu fazer uma oração pela senhora. Pedir a intervenção de Deus em favor da saúde da senhora, tá?
4: Amém.
1: Bom, irmã Jacira?
4: Em nome de Jesus, amém.
1: Vamos,
4: amém,
1: orar, deixa eu orar pela senhora.
4: Tá.
1: Senhor meu Deus, Senhor meu Pai,
4: Senhor, nesse momento
1: de oração, nós clamamos a Ti, ó Deus. Apresentando em Tuas mãos a nossa irmã Jacira, Senhor.
4: Sim, meu Deus.
1: Que está com essa enfermidade pulmonar,
4: meu
1: Deus.
4: Eu creio,
1: nós,
4: Pai,
1: cremos na cura, meu Deus.
4: Eu creio.
1: Nós cremos no milagre, meu Deus.
4: Pai.
1: Senhor, venha colocar as Tuas mãos. Essa dor que está assolando ela, Pai, seja repreendida agora. Em nome do Senhor Jesus. Para que ela possa, meu Deus, dormir em paz. Meu Deus, manifesta sobre ela a Tua misericórdia, em nome do Senhor Jesus, confirma, meu Deus, a cura e o milagre para a glória do Teu nome. Amém. Amém.
4: Amém.
1: Deus abençoe, irmã Jacira. Receba de Deus a vitória. Tá bom, minha irmã?
4: Daqui a pouco. Eu vou falar só dois nomes rapidinho, pastor. Pode... É Mariana e Júnior.
1: Mariana.
4: Um casalzinho de criança. É Maria e Luiz Neto.
1: Maria.
4: E Luiz Neto.
1: E Luiz.
4: É, e Júnior, o marido dela, esposa. Ela chama Maria, Mariana, a mãe.
1: A Mariana.
4: Mariana, tá. Maria, Luiz Neto e Júnior,
1: tá.
4: A família.
1: É Mariana e Maria, né? Tá.
4: É, Maria.
1: Tá certo, anotei aqui, irmã, tá? Vamos orar assim,
4: tá?
1: Daqui a pouquinho já estaremos nesse
4: e
1: grande clamor.
4: O Júnior precisa de libertação também, pastor.
1: Amém, irmã, amém. Tá ok? Vamos clamar assim, irmã Jacira.
4: Deus, tá bom, pastor.
1: Deus abençoe.
4: Muito obrigado. Um abraço pra vocês. Que Jesus abençoe.
1: Tá? Outro, minha irmã. Continua ligadinha aí em nome de Jesus. Deus abençoe.
4: Amém, amém.
1: Paz,
4: amém.
1: Paz do Senhor. Muito bem, queridos. 1:45. É o povo de Deus ligando, recebendo as bênçãos de Deus, recebendo os milagres das mãos do Senhor. É isso que Deus faz, meu irmão, minha irmã. Nada está perdido quando se coloca na mão de Deus, quando se coloca diante do Senhor. Nós temos aqui a certeza, a fé, a firme convicção da operação de Deus, que Deus ele liberta, ele transforma, ele faz maravilhas, né? Talvez alguém que está me ouvindo agora está se sentindo para baixo, está um tanto depressivo, angustiado, triste. Olha, Jesus ele é o remédio para essa situação. Ele muda, viu, meu irmão? Viu, minha irmã? Ele transforma, ele faz coisas inimagináveis. Coisas que para nós homens é impossível, mas para o nosso Deus nada é impossível. Deus levantou essa programação para te dizer que ele faz, viu? Ele levanta, ele coloca de pé, ele faz maravilhas, né? Não ouça as vozes estranhas que mandam você parar, desistir. Tem pessoas que até mesmo chega a ponto de dizer assim, é melhor eu morrer, né? Não, mas esse pensamento não é um pensamento que vem de Deus, não, tá? O pensamento de Deus é um pensamento de paz, é um pensamento de vitória. Então levante a sua cabeça e clame a Deus, busque ao Senhor. Daqui a pouquinho, a partir das 2 horas, estaremos aí no grande clamor pela família, a oração da madrugada, essa oração forte, que temos certeza que as mãos benditas do Senhor estará se movimentando em seu favor. Fica conosco, 1h47.
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1: Vamos atender mais um ouvinte que já está na ponta da linha para nos ouvir. Alô? Alô?
7: Alô?
1: Com quem eu falo?
7: Alô?
1: Oi?
7: Com Eliene.
1: Irmã Eliene.
7: Sim.
1: Irmã Eliene, a senhora fala de onde?
7: Eu falo daqui de São Paulo, do Ipiranga.
1: Ah, a senhora está aqui próximo, Ipiranga.
7: Sim.
1: Nossa, está pertinho de nós.
7: Glória, hein? A Deus.
1: Que maravilha, está pertinho de nós, né?
7: Oh.
1: Ipiranga. Oi, mãe. Que satisfação ouvir a senhora nessa madrugada aqui dentro da programação.
7: Oh, Glória. Tô feliz porque já tentei várias e ainda não tinha conseguido, né?
1: E a senhora tá tão pertinho de nós, né?
7: Oh, Glória a Deus. O meu radinho é ligado 24 horas em cima da minha cama.
1: Olha, que bênção, que bênção. Né?
7: Ouvindo a oração, é muita bênção, meu irmão, tem muito milagre.
1: Sabe que nós somos privilegiados, né, irmã Eliene? Nós somos privilegiados por ter, assim, um Deus, ele proporcionou essa bênção, né? De nós termos a palavra de Deus diariamente dentro da nossa casa, através do rádio, sim, através das redes sociais, sim, né? Nós somos privilegiados, né?
7: Sim.
1: Tá certo.
7: Oi, meu irmão, é bênção, esse programa é bênção dentro do meu lar, na minha casa. Depois que descobri no radinho, né?
1: É, né?
7: Nossa, é muita oração. Olha, os anjos de Deus dentro da minha casa.
1: Maravilha.
7: Hoje mesmo foi permissão de Deus. Eu acordei e eu ouvi uma moça falando, né, dando o testemunho dela,
1: sim,
7: outra pedindo oração. Aí eu levantei, né, e fiquei ouvindo, toda aqui ouvindo, né. Aí eu falei, eu vou ligar, marquei o número de novo aqui, e eu falei, eu vou ligar, eu vou conseguir. E eu consegui.
1: Agora a senhora ligou e deu certo, né?
7: Deu certo,
1: que maravilha.
7: Meu irmão,
1: graças a Deus.
7: Glória.
1: Irmã Eliene, estou anotando o nome da senhora aqui para oração. A senhora quer mais alguém que coloque o nome aqui?
7: Quero. Meu nome é Eliene Ramalho. Eliene.
1: Tá aqui, Eliene Ramalho.
7: Minha filha Maria Isabela.
1: Irmã Maria Isabela.
7: Isabela. E todos da minha família, né?
1: E família. Tá, ok.
7: E pela minha vida profissional, meu irmão. Deus abria grandes portas.
1: Amém, amém. Vamos estar orando daqui a pouquinho, viu, irmã?
7: Saúde, Eliene, né? Mas eu creio que Deus já está trabalhando, só Deus está acompanhando, né, a oração.
1: Sim, sim, com certeza, né? Com certeza.
7: Já é um privilégio, Deus, né, já... Deus já está acostumando, eu creio.
1: Deus já está trabalhando, né? Sim. Tá bom, irmã Liene, eu fiquei feliz.
7: Eu tinha muita vontade de conhecer a Deus em amor, né? Eu já congreguei em outro ministério.
1: Sim, sim.
7: Aí eu fui um culto à noite, um domingo.
1: E foi bênção?
7: Nossa, mas foi lindo e eu vou e te cobro.
1: Amém, amém.
7: Eu tenho muito testemunho através dessas orações da madrugada.
1: E a senhora está convidada para estar conosco agora no 64 anos da igreja, dia 14 de junho. 14 de junho?
7: De junho.
1: É, isso.
7: Ah, e é meu aniversário dia 13 de junho,
1: ó. O aniversário da senhora é 13 de junho?
7: É.
1: Olha, que benção, que benção. Já vem comemorar o aniversário conosco aqui.
7: Oh,
1: glória. É, agora dia 14 de junho nós temos aqui a grande festa, né? Já começa no dia 13, né? Já começa no dia 13.
7: No meu aniversário.
1: Já pela manhã temos um culto maravilhoso com a nossa irmã Débora Miranda.
7: Uhum.
1: É, e Raízes na Rocha, né? É o culto. E no dia 14 já temos a festa dos 64 anos da nossa igreja pentecostal Deus é Amor.
7: Oh, glória.
1: Ok, minha irmã? Vem estar conosco, traga a família e você será abençoada pelo Senhor.
7: Amém.
1: Tá bom, minha irmã? Deus abençoe, irmã Eliene. Vamos estar orando pela senhora, tá ok? Muito feliz pela sua ligação. Deus abençoe. Paz do Senhor.
7: Obrigada. Paz do Senhor Jesus.
1: Muito bem, queridos. 1:52. Deus abençoe a sua audiência. Deus abençoe a sua atenção aí na programação Madrugada do Socorro de Deus. Vamos à Família em Foco agora com o nosso irmão pastor Jessé Ávila, falando aí sobre alienação parental. Vamos ouvir.
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10: Olá, seja muito bem-vindo a mais um episódio do Família em Foco, um espaço dedicado a reflexões sobre relacionamentos, convivência e bem-estar familiar. Aqui falamos de temas que podem transformar o dia a dia da sua casa, sempre com base em estudos, mas de um jeito simples e prático. Você sabia que a alienação parental pode causar impactos emocionais profundos e duradouros no desenvolvimento da criança? Por essas razões, hoje nós vamos falar sobre

dificuldades de relacionamento na vida adulta. Por exemplo, quando um dos pais fala mal do outro constantemente, ou impede visitas e ainda faz a criança acreditar que o outro não se importa, isso acaba criando uma sensação de rejeição e afastamento. Entendemos que quando um filho é colocado no meio de um conflito, de um fogo cruzado, ele não escolhe um lado, ele perde parte de si mesmo. Então, eu menciono aqui 5 dicas práticas que pode lhe ajudar, ajudar alguém da sua família, alguém que você conheça. Primeiro, é importante separar o papel de ex-cônjuge do papel de pai ou mãe. Porque existe ex-cônjuge, não existe ex-filho, não existe ex-mãe, ex-pai. O fim do relacionamento conjugal, então, não encerra essa responsabilidade parental. Mesmo com conflitos, a criança precisa manter vínculo saudável com ambos. Segundo ponto é: evite falar negativamente do outro responsável na frente da criança. Comentários como: é, o seu pai não presta, ah, sua mãe, ela não liga para você. Esses exemplos acabam gerando uma confusão emocional e um conflito interno. Número 3, não use o filho como mensageiro ou um instrumento de conflito, uma espécie de escudo. Frases como: ó, fala para sua mãe isso, ou pergunte para o seu pai aquilo. Isso coloca a criança em posição inadequada. E penúltimo, incentive o vínculo com o outro genitor. Mesmo que haja mágoas, permitir e incentivar o contato saudável é essencial para o desenvolvimento emocional da criança. E por último, eu ainda menciono aqui, busque apoio jurídico e psicológico quando necessário. Em casos mais graves, é claro, a intervenção profissional, ela é fundamental para proteger a saúde emocional da criança. Como disse Richard Gardner, a criança alienada não perde apenas um dos pais, perde parte da sua própria identidade. Você gostou desse conteúdo? Então compartilhe aí a nossa programação com amigos e familiares, continue nos acompanhando e fique atento, porque a qualquer momento estaremos de volta com mais reflexões que podem transformar a sua vida. Forte abraço e até breve.

0: Muito bem, queridos, 1h59, programa Voz da Libertação, madrugada do socorro de Deus. Está chegando aí o momento de nós buscarmos a Deus. Daqui a pouquinho, eu já quero pedir a você, meu irmão, minha irmã, que já se prepare aí para esse momento da oração, esse momento do clamor, que é um momento importantíssimo de nós falarmos com Deus essa madrugada. Nós vamos agora à interação das emissoras, aos prefixos, e nós já retornaremos clamando, buscando a presença do Senhor.
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2: A paz do Senhor Jesus Cristo, amados irmãos e ouvintes do programa Voz da Libertação, nos cumprimenta presbítero Humberto Ramos. Graças a Deus, até aqui, nos ajudou o Senhor. Eu lembro quando cheguei na Igreja Pentecostal Deus e Amor, jovem e oprimido e precisando de Deus na minha alma. E ouvindo a palavra de Deus, inclusive conheci essa igreja através do rádio, desse querido programa A Voz da Libertação, e vim buscar a bênção de Deus, e aqui aceitei Jesus, e Deus me transformou, recebi o batismo com o Espírito Santo, e através do Espírito Santo, venho fazendo a obra do Senhor, em favor das almas, nesta obra, e já estou orando pela família Deus e Amor, e todo o ministério que se prepara para a grande festa espiritual, levando a palavra de Deus ao mundo. A Igreja Pentecostal Deus e Amor realmente é uma luz que brilha em toda a terra, buscando as almas perdidas para Jesus Cristo. Eu quero desde já parabenizar a Igreja Pentecostal Deus e Amor, a família Deus e Amor, parabéns diretoria deliberativa executiva, parabéns povo de Deus, vamos celebrar. É uma alegria para mim, ouvintes, porque eu comecei nesta igreja como jovem, ainda jovem entreguei minha vida para Jesus e através da palavra de Deus fui liberto do mundo do pecado e recebi o Espírito Santo e agora sirvo a Deus evangelizando o Brasil e o mundo. É uma alegria transmitir para vocês o que Deus tem feito através desse ministério, Igreja Pentecostal Deus e Amor. Parabéns, família Deus e Amor.
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4: 2 horas e 5 minutos.

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1: Muito bem, queridos ouvintes, vamos clamar a Deus neste momento. Chegou o momento de nós elevarmos as nossas vozes na presença do Senhor. Oremos a Deus. Maravilhoso Deus e eterno Pai, mais uma vez se encontramos na Sua presença, meu Deus. Nesta madrugada que o Senhor preparou, este momento tão especial, meu Deus, que é o momento de falarmos contigo. Ó, meu Deus, quero apresentar em Tuas mãos todos nossos amados irmãos ouvintes aqui dessa programação, meu Pai. Quero, Deus, colocar em Tuas mãos Teus servos, Tuas servas, que confiem em Ti, ó Deus, que crê no Teu poder, que crê, Senhor, que Tu és galardoador daquele que o busca. Senhor meu Deus, Senhor meu Pai, estendei Tuas mãos nesse momento, nessa madrugada. Quantas pessoas, ó Deus, nesta madrugada estão se sentindo só, estão se sentindo, ó Deus, desamparadas, diante, ó Deus, de situações que perturbam a sua vida, que perturbam, ó Deus, a sua caminhada neste mundo. Ó meu Deus e meu Pai, mas nós clamamos, nós oramos ao Senhor e entendemos, ó Deus, que eles não estão só, nós não estamos só, mas o Senhor está conosco, o Senhor está nos amparando, o Senhor está nos tomando pelas suas mãos e nos guiando e nos ajudando a vencer as adversidades da vida. Ó meu Deus e meu Pai, Deus soberano, Deus poderoso, quero apresentar em Tuas mãos, Senhor meu Deus, a nossa irmã Vera Lúcia, que nos ligou, pedindo, ó Deus, a oração por ela, por a sua casa, pela sua família. Meu Deus, também a vida, Pai, do nosso irmão Ailton também, Senhor. Meu Deus, que está clamando a Ti pela sua casa, pela sua família, Pai, para que as suas bênçãos, para que o seu milagre alcance, ó Deus, a vida dele. Senhor, meu Deus e meu Pai, irmão, Senhor, meu Deus, como é, meu Deus, nossa irmã Jacira, também, ó Deus, que está aqui conosco clamando, buscando a Tua presença, pedindo, ó Deus, a Sua misericórdia, pela Sua cura, pela Sua família, pelos Seus filhos. Irmãos, como a nossa irmã Eliene também, meu Deus, que com grande alegria nos ligou, pedindo oração pela sua casa, pela sua filha Isabela, meu Deus, e toda a sua família. Meu Deus, quantas pessoas nesse momento, meu Deus, agora estão orando conosco. Estão, ó Deus, com o joelho dobrado, estão buscando, ó Deus, a sua face. Estão pedindo, ó Deus, a sua misericórdia. Ó, meu Deus e meu Pai. Meu Deus querido, que a Tua mão agora alcance esta vida, alcance esta pessoa que nesse momento está clamando, está buscando. Irmãos, ó Deus, que nos enviaram, Senhor, os Seus pedidos de oração através aqui, meu Deus, do WhatsApp também, Senhor. A nossa irmã Terezinha Bueno, meu Deus querido, que está também sintonizada, meu Deus, agradecendo pelas bênçãos. E também, ó Deus, clamando pela sua família, nós intercedemos em oração agora. Nós pedimos, Senhor, meu Deus, o milagre, a vitória por essas vidas, por essas pessoas, Senhor. Meu Deus, a nossa mãe Yolanda também, meu Deus, que precisa de um milagre, de uma vitória, meu Deus, na sua saúde. Meu Deus, visita, Senhor, nesta hora, essa madrugada. Pai, nós cremos, Senhor, meu Deus, na Tua palavra, no Teu poder, na Tua misericórdia, para trazer cura, para trazer liberdade, para trazer vitória aos que Te clamam, Senhor. Ó, meu Deus e meu Pai, Deus poderoso, Deus glorioso, Senhor, meu Deus, visita neste momento também aqueles que estão, Senhor, num leito de dor, aqueles, meu Deus, que nesta hora estão num leito de hospital. Meu Deus, quantas pessoas, Senhor, até mesmo desenganadas pela medicina, desenganadas, ó Deus, pelos recursos humanos, meu Deus, precisam, Senhor meu Deus, de um refrigério, precisam, meu Deus querido, de uma vitória. Ó Deus soberano, Deus maravilhoso, pessoas que estão cancerosas, pessoas que estão cancerosas, meu Deus, com câncer na pele, nos ossos, no pulmão, pessoas, ó Deus, que estão com câncer bucal, meu Deus, visita cada vida neste momento, ó Deus, trabalha, meu Deus, na saúde de pessoas que estão sofrendo do pâncreas, meu Deus, com doenças renais, meu Deus, com doenças na pele, nos ossos, meu Deus, visita neste momento a cada vida, a cada pessoa, Senhor, ó, meu Deus e meu Pai, essa pessoa que agora está gemendo de dor, eu te peço, meu Deus, coloque as tuas mãos para repreender esse mal, para repreender essa dor que está assolando o corpo físico desta pessoa, meu Deus e meu Pai. Pai, toma em tuas mãos nesta hora, essa pessoa que está nesse hospital, agora está, meu Deus, nessa enfermaria, meu Deus, toma em tuas mãos, para repreender o mal, para repreender, ó Deus, as doenças, Senhor meu Pai, abre os céus nesta hora, abre os céus, ó Deus, neste momento, ó Deus, por vidas também, ó Deus, que estão se sentindo só, estão se sentindo, meu Pai, desesperada, diante, ó Deus, das situações da vida, diante, ó Deus, das perseguições, diante, meu Deus, das necessidades, Senhor, meu Deus, quantas pessoas se sentindo só, desamparada, angustiada, com pensamentos terríveis na sua mente, e nesse momento, ó Deus, o inimigo das nossas almas se aproveita para trazer mais aflições, meu Deus, nós clamamos, nós buscamos a Ti neste momento, para que o Senhor repreenda, meu Deus, o inimigo das nossas almas, que é Satanás, que veio para matar, veio para roubar, veio para destruir, meu Deus, nós clamamos a Ti neste momento, Senhor, que o Senhor repreenda todo o ataque maligno, todo o ataque infernal, que tem combatido com as vidas, tem combatido contra as pessoas, meu Deus e meu Pai, manifesta mesmo, Senhor, o Teu poder divino, manifesta mesmo, Pai, a Tua graça extraordinária sobre a vida desta pessoa que agora, meu Deus, está clamando, está pedindo, ó Deus, a Sua misericórdia. Ó Deus soberano, ó Deus misericordioso, Pai, eu Te clamo, meu Deus, por mães que agora estão orando comigo, estão orando pelos seus filhos, estão orando, meu Deus querido, intervindo em oração, meu Deus, pela sua casa, pela sua família, ó, meu Deus e meu Pai, manifesta o Teu poder, manifesta a Sua misericórdia nesta hora, Senhor, Pai amado, Pai querido, eu clamo a Ti também, ó Deus, pela libertação das pessoas que estão oprimidas nos vícios das drogas, pessoas que estão oprimidas no vício, meu Pai, da bebida alcoólica, estão oprimidas, meu Deus, pelo tabagismo também, meu Deus querido, nós clamamos ao Senhor nesta madrugada, nós buscamos a Ti, ó Deus, neste momento, crendo, Senhor, na Tua resposta, crendo, ó Deus, que nesta hora, aleluia, as Suas mãos estão estendidas, as Tuas mãos estão se movimentando, aleluia, em favor desse irmão, em favor dessa irmã, que agora, Pai, está clamando, está pedindo, ó Deus, a Sua misericórdia, nesta hora, Deus poderoso, Deus da minha alma, Deus da minha vida, eu Te clamo, meu Deus, nesta manhã, por aqueles também que estão em viagem, aqueles que estão, Senhor, meu Deus, nas estradas, meu Deus, dá livramento, dá proteção, Pai querido e amado, esta pessoa que está trabalhando, essa pessoa que está no seu caminhão, meu Deus, que está agora, meu Pai querido, também sintonizado na programação, através do rádio interno deste veículo, meu Deus e meu Pai, estendei Tuas mãos, abençoa, manifesta, Senhor, a Tua graça, a Tua misericórdia nesta hora, Pai querido, Pai poderoso, abre os céus nesta hora, abre os portais divinos neste momento, meu Deus, visitando também, ó Pai, aqueles que estão nos cárceres, Senhor, aqueles que estão, ó Deus, nas penitenciárias, os que estão nas cadeias, meu Deus querido, toma em Tuas mãos, Senhor, visita cada vida agora, transforma essas vidas, Senhor, transforma este homem, transforma esta mulher, Pai querido, Pai amado, essa pessoa que está nessa prisão, meu Deus, estendei Tuas mãos nesta hora, Pai, pessoas que estão também viciadas nas drogas, pessoas que estão oprimidas, meu Deus, nesses vícios terríveis, ó, meu Deus e meu Pai, olha também, ó Deus, por aqueles que estão na sarjeta, aqueles que estão nas ruas, aqueles que estão vivendo debaixo de uma ponte, debaixo de uma marquise, meu Deus, visita cada vida nesta hora, estamos Te clamando, estamos Te buscando neste momento, meu Deus, pela Sua intervenção divina, intervém mesmo, Senhor, por esta vida, intervém mesmo, ó Deus, por esta pessoa, Pai querido, Pai amado, Senhor, eu oro neste momento também, por pessoas que estão tristes, pessoas, meu Deus, que o abatimento, meu Deus, chegou dentro do Teu coração, o abatimento, ó Pai, chegou na sua vida, ah, meu Deus, essa pessoa que está com essa alma angustiada, ah, meu Deus, quantas pessoas agora sofrendo por um momento depressivo, meu Deus e meu Pai, venha colocar as Tuas mãos, Senhor, venha repreender esse mal, essa força maligna que coloca essa pessoa em estado depressivo, essa tristeza extrema que está no coração deste homem, que está no coração dessa mulher, esse jovem, meu Deus, que já até perdeu as esperanças, perdeu as perspectivas da vida, porque a tristeza, meu Pai, aflora, afunda no seu coração juvenil, ó, meu Deus e meu Pai, estendei Tuas mãos nesse momento, Senhor, para operar, para dar a vitória, que a alegria do céu, que a alegria do Senhor agora, Pai, penetre nesse coração, penetre nessa vida, dando força, dando ânimo para se levantar, levantar a cabeça, levantar-se, meu Deus, e prosseguir na jornada. Sim, meu Deus e meu Pai, estendei Tuas mãos nesse momento. Abre, meu Deus querido, os portais celestiais nesta hora para abençoar, para dar a vitória, para operar maravilhas, Senhor. Meu Deus, soberano, meu Deus maravilhoso, estendei Tuas mãos sobre essa pessoa que já pensou em desistir, não deixe ele desistir, não deixa ela desistir, não, não, Senhor, meu Deus amado, faça, meu Deus, com que essa vida entenda, que compreenda que o Senhor está no controle de todas as coisas e que o Senhor pode operar muito mais do que pedimos, muito mais do que imaginamos, muito mais do que pensamos, ó, meu Deus e meu Pai, confirma mesmo, Senhor, a nossa oração, o nosso clamor, a nossa súplica nesta manhã, nesta madrugada, ó, meu Deus e meu Pai, visita agora, meu Deus, pessoas que agora que estão com o joelho dobrado no seu quarto, na sua sala, na sua cozinha, nesse escritório, meu Deus, essa pessoa que agora está clamando a Ti, meu Deus, está pedindo a Deus a Sua misericórdia, está intercedendo também oração por outras pessoas, ó, meu Deus e meu Pai, manifesta o Teu poder, manifesta, meu Deus, a Sua glória neste momento, Pai querido, querido Pai amado, eu Te clamo nesta hora, meu Deus querido, também por pessoas, meu Deus, que estão pedindo socorro porque está com alguma dor no seu corpo, ó, meu Deus querido, estende Tuas mãos nesta hora para repreender todo mal, para repreender as enfermidades, para repreender as forças ocultas, sim, meu Deus e meu Pai, liberta, Pai, o ser humano, liberta das drogas, liberta da bebida, liberta liberta, meu Deus, que dos vícios, Senhor. Liberta, meu Deus, dos pecados sexuais. Liberta, meu Deus, liberta essa pessoa que não consegue, meu Deus querido, abandonar esse vício terrível na sua vida. Meu Deus poderoso, nós clamamos agora, nós intercedemos em oração neste momento, Senhor. Faz uma obra, Pai, nesta madrugada, faz uma obra extraordinária na vida deste homem, na vida dessa mulher, na vida desse jovem. Sim, meu Deus, sim, meu Pai, nós cremos no Teu poder, Senhor. Nós cremos, ó Deus, na Sua misericórdia, meu Deus e meu Pai. Nesta madrugada também, Senhor, eu oro, visita, Senhor, os hospitais infantis, as crianças que estão doentes, as crianças que estão enfermas. Meu Deus, coloca Tuas mãos, Senhor, sobre os pequeninos, meu Pai. Meu Deus, manifesta o Teu poder. Pai, visita também aqueles que estão nas casas de recuperação. Meu Deus, toma em Tuas mãos para trazer libertação e transformação, os que estão nos cárceres também. Ó, meu Deus e meu Pai, eu creio no Teu poder, eu creio na Tua misericórdia. Tu és poderoso para levantar o que está caído. Ah, meu Pai, Tu és poderoso para dar ânimo ao que está desanimado, fortalecer também, ó Deus, aquele que se encontra fraco. Ó, meu Deus, traga de volta esta pessoa que está desviada, essa pessoa, Deus, que deixou, meu Deus, a Sua presença. Ah, meu Deus, toma em Tuas mãos, Senhor, toma em Tuas mãos, meu Deus, salva, liberta, transforma pelo Teu poder, Senhor. Faz uma obra maravilhosa sobre cada vida, sobre cada pessoa, nesta madrugada, em nome de Jesus, é o que nós Te pedimos e já Te agradecemos, em nome do Senhor Jesus.

0: 2 horas 30 minutos. Deus abençoe, meu querido, minha querida, você que orou, clamou a Deus, buscou o Senhor. Tenha certeza da resposta de Deus para a sua vida, viu, meu irmão? Viu, minha irmã? Tenha certeza dessa resposta, porque nós não estamos clamando em vão, estamos clamando a um Deus que nos ouve e nos responde. Olha, a Bíblia, Jesus, ele disse certa feita para alguém que estava ouvindo, dizendo: olha, vinde a mim, vós que estáis cansados, oprimidos, e eu vos aliviarei. É um convite maravilhoso do Senhor ao ver as pessoas tão dispersas, tão tristes, tão angustiadas, tão sobrecarregadas por tantas dificuldades na vida. Mas ele lança um convite: vinde a mim, vinde a mim. Reconheça-me na sua vida, que você encontrará descanso para a vossa alma. E eu quero te convidar, você, meu querido, minha querida, para você entregar a sua vida para Jesus nesse momento. Aceitar a Jesus como teu Salvador pessoal. Você que está afastado do Evangelho, eu gostaria que neste momento você fizesse uma oração juntamente comigo, que é a oração da entrega, a oração da renúncia, a oração da confissão, para que Deus trabalhe na sua vida, transforme o teu ser. Entrega a sua vida para Jesus agora. Ore comigo a oração da confissão. Diga comigo: Senhor Jesus, eu entrego em tuas mãos a minha vida. Perdoa os meus pecados. Eu te reconheço como meu Senhor e meu Salvador. Te entrego a minha vida. Escreva meu nome no livro da vida, Senhor, para aquele grande dia, quando o Senhor vier nos buscar para a sua glória. Ó, meu Deus, perdoa minhas falhas, perdoa minhas transgressões, me receba de volta, Senhor, e me fortaleça para que eu permaneça firme até o fim. Senhor, me perdoa, porque eu te abandonei, te deixei, mas hoje eu retorno para ti, pedindo misericórdia. Escreva meu nome no livro da vida, sela com teu sangue para aquele grande dia da redenção, em nome de Jesus.
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0: Muito bem, muito bem. Deus abençoe, meu irmão, minha irmã, você que recebeu a Cristo como seu Salvador. Deus abençoe a sua vida. Seja muito bem-vindo à família de Cristo Jesus. Jesus tem um plano maravilhoso na sua vida, meu irmão. Você também pode procurar aí uma igreja pentecostal Deus e Amor mais próximo da sua casa, aí no seu bairro, na sua cidade, e dizer para o pastor da igreja Eu aceitei a Jesus ou me reconciliei com Jesus através da programação de rádio. Ele vai te ajudar, vai dar todo o suporte para que você possa continuar nessa caminhada maravilhosa, que é a caminhada para o céu. Tá certo, meu irmão? Tá certo, minha irmã? Seja muito bem-vindo na presença do Senhor nosso Deus. Muito bem, 2:36, nós vamos agora a uma meditação da palavra, é o momento da Bíblia em Foco, com nosso irmão presbítero Júlio Souza, rogando para o Senhor enviar obreiros.
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4: Recebam todos a paz de nosso Senhor e Salvador Jesus Cristo. Aqui com vocês, pastor Júlio Souza. E eu quero convidar a todos para um momento de reflexão na Palavra de Deus. E o tema de hoje é: rogai para o Senhor enviar obreiros. Preste atenção na Palavra de Deus. A nossa leitura está no Evangelho de Lucas, capítulo 10, versículo 2. E dizia-lhes: grande é, em verdade, a seara, mas os obreiros são poucos. Rogai, pois, ao Senhor da seara, que envie obreiros para a sua seara. Preste atenção. Jesus Cristo havia comissionado os seus discípulos para uma missão. Obviamente que mais do que 12 pessoas seguiam a Jesus. A Bíblia fala que tinha uma multidão o seguindo, que sempre o seguia. Agora ele está designando um grupo de 70 para preparar algumas cidades onde ele visitaria mais tarde. Estes discípulos não possuíam qualificações exclusivas. Não eram os mais educados, nem os mais capazes, nem os de mais alto nível social em relação aos outros seguidores de Jesus. O que os capacitou para a sua missão foi o seu conhecimento do poder de Jesus e a sua visão para chegar até todas as pessoas, as quais eram de sua responsabilidade. É importante que nós, eu e você, dediquemos nossos talentos ao reino de Deus. Mas mais importante ainda é ter uma experiência pessoal de seu poder, do poder de Deus, e uma visão clara do que Ele quer que façamos. Jesus enviou 35 duplas para alcançar as multidões. Eles jamais tentariam cumprir aquela missão sem ajuda. Sim, Jesus os ajudaria. Jesus os capacitou para isso, os motivou para isso e garantiu que o poder de Deus se manifestaria sobre eles. Em troca, enquanto eles recebiam a ajuda de Deus para a missão, eles deveriam pedir também que Deus enviasse mais trabalhadores, mais operários, mais obreiros, ceifeiros para esta obra. Ao levar a cabo a obra de evangelização, sem dúvida, nós desejaremos logo alcançar mais e mais pessoas que ainda estão em conversas. Essa história sugere para nós que é importante nós começarmos mobilizando pessoas para a oração. Quando Jesus diz: rogai ao Senhor da Seara, Ele está dizendo: ore. É importante o trabalho, a execução. Nada mais importante do que começarmos isso falando com o Senhor da Seara, pedindo ajuda ao responsável da obra, àquele que tem o poder de convencer o pecador ao arrependimento. Portanto, Jesus pede que se inicie a obra da evangelização orando: rogai ao Senhor da Seara. Antes de orar pelos inconversos, ore para que outras pessoas tenham interesse de se unir para alcançá-los. É importante nós orarmos para que os não convertidos se convertam, obviamente, mas para isso acontecer, é preciso também que alguém chegue até a eles com a mensagem do Evangelho, com a pregação genuína. Portanto, é muito importante que oremos para o despertamento da igreja, o despertamento dos obreiros. No serviço cristão, não há desemprego. Deus tem trabalho mais do que suficiente para cada um. Há muito trabalho na obra. Há vagas incontáveis para aqueles que desejem ser útil nas mãos de Deus. Para aquele que deseja somar na obra de Deus. Não se sente atrás para olhar o que os outros fazem. Não, não façamos isso. Procuremos uma maneira de tornar parte também na colheita, no trabalho. O Senhor Jesus estava preocupado ao ver a dimensão da obra, ao ver a dimensão da seara, e ver que tão poucas pessoas estavam realmente envolvidas no trabalho e no resultado. Havia sim uma grande multidão ali, mas não eram todos que tinham compromisso. Ele enviou 70, mas o número de seguidores ali era um número muito maior. Hoje em dia não é diferente. Nós vemos, sim, muitas e muitas pessoas que se dizem ser seguidoras de Jesus Cristo, que se dizem ser cristãs, se dizem ser crentes, evangélicos, mas pequeníssimo é o número daqueles que realmente se envolvem no trabalho, que aceitam assumir responsabilidade para com Deus, para com sua obra, para com o trabalho, para com o alcance dos perdidos, para com o crescimento do reino de Deus. Oxalá que a partir deste momento nós oremos e sejamos também despertados, porque não basta também apenas orarmos se nós nada estamos fazendo. Eles orariam sim, mas enquanto eles estavam no trabalho, isto é importante, porque estando no trabalho, eles perceberiam o quanto faltava mão de obra, o quanto faltava ajuda. Não basta apenas terceirizarmos as responsabilidades e apenas ficarmos em nosso canto, dizendo que estamos intercedendo, dizendo que estamos orando pela salvação das almas. Se primeiro a gente não está fazendo alguma coisa, eles já estavam envolvidos. E em seu envolvimento, eles orariam. Sim, a oração é primordial, mas a responsabilidade precisa ser assumida. Começa-se com oração, sim, mas o coração já está incendiado, já está disposto a ir e a fazer alguma coisa em prol a tantas e tantas vidas que estão perdidas, em prol de tantas e tantas vidas que precisam ser alcançadas pelo poder de Deus. Não fique de fora, faça parte também dos ceifeiros desta grande seara. E juntos, roguemos, oremos, supliquemos ao Pai que envie mais trabalhadores. A obra de Deus não pode parar. Há muito a ser feito, há muito trabalho a ser realizado. A obra de Deus é carente de pessoas que aceitem ser colocadas como trabalhadores, como operários, como obreiros de valor na grande seara. Que Deus abençoe. Esta foi a nossa reflexão de hoje dentro do programa A Voz da Libertação.
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1: 2:49. Deus abençoe meus irmãos, minhas irmãs que estão aí nessa sintonia maravilhosa da madrugada do socorro de Deus. Temos irmãos que têm mandado para nós aqui mensagem. Vamos ver aqui alguns irmãos que estavam interagindo conosco através também do WhatsApp. Lembrando que o nosso WhatsApp é o 11 98292 3392. É o WhatsApp para você enviar a sua mensagem de texto. Os que enviaram, já está tudo marcadinho aqui, né? Os irmãos que nós não tivemos ainda o tempo hábil para atender os irmãos que mandou pelo WhatsApp, né? Mas temos alguns irmãos aqui que estão sintonizados, né? Que é o caso aqui do nosso irmão Luciano Peixoto, né? Que ele pediu oração aí pelo seu neto Lázaro, tá? E também pela sua vida financeira e pela sua saúde, sua vida sentimental também, tá? Então estamos orando sim por essas vidas, por essas pessoas. Deus abençoe irmãos que estão em sintonia com essa programação. Deixa eu ver, tem mais irmãos aqui que está conosco. Nossa irmã Elisa de Serra, né? Serra, Espírito Santo. Ela também está pedindo oração pela sua casa, né? Ela está dizendo aqui que ela vai enviar um áudio para nós contando a bênção, né? Deus abençoe, irmã Elisa. Deus abençoe. Estamos orando aí pela senhora e por toda a sua casa. Deus abençoe. Temos mais irmãos aqui que já estão aqui, ó. Nosso irmão, nossa irmã Kátia. Nossa irmã Kátia também, ela está pedindo a oração, porque ela está dizendo que ela não consegue dormir, não está conseguindo conciliar com o sono, né? Tem aquela conciliação com o sono. E vamos orar pela senhora, viu, irmã Kátia? Tá? Para Deus dar graça, dar força, repreender, para Deus dar saúde, né? Para minha irmã, para que a minha irmã possa aí ter um sono tranquilo aí diante do Senhor nosso Deus. Já está em nossas orações a nossa irmã Kátia. Nossa irmã Kátia, temos mais irmãos que estão conosco aqui nessa madrugada, sintonizadinho no programa Madrugada do Socorro de Deus. Deixa eu ver aqui, temos aqui o irmão, nosso irmão pastor José, ele está aqui pedindo oração por cura, tá? Está pedindo oração pelo seu ouvido, cura da sua audição. E ele, o nome dele é José Januário Ferreira. Deus abençoe, irmão José. Estaremos orando pelo senhor sim, em nome de Jesus. Já está aqui nas nossas orações o nosso irmão José. O nosso irmão Paulo também. Nosso irmão Paulo, ele também mandou uma mensagem para nós aqui pedindo oração que ele está em tratamento contra um câncer, tá ok? Estaremos orando sim em nome de Jesus. Deus abençoe nosso irmão Paulo. Estaremos clamando a Deus pela vida do nosso irmão. Nosso irmão aqui também, Alisson. Nosso irmão Alisson Ferreira. Nosso irmão Alisson Ferreira, ele mora aqui, deixa eu ver, cidade do Campo Limpo de Goiás, em Goiás. E ele está pedindo oração pela sua esposa Célia, pela sua filha Cíntia, pelo seu filho Samuel, pelo seu filho Natan. Tá? Estaremos orando por toda a família, viu? Meu irmão Alisson, Deus abençoe a sua audiência nesta madrugada do socorro de Deus. 2 horas 53 minutos.

0: Ribeirão Pires.
1: Maria da Paz de Ribeirão Pires. Deus abençoe, irmã. É, tá chegando bem aí nossa voz, irmã?
0: Oh, irmão, eu sou... Assisto... É 24 horas na rádio.
1: Ah, que benção, que benção. Ô, irmã Maria, faz um favor pra mim.
0: Oi.
1: Abaixa só um pouquinho o volume do seu rádio, por gentileza.
0: Só eu espero um pouquinho que isso. Eu já vou abaixar.
1: Aí a senhora só ouve pelo telefone, tá? Isso.
0: Pronto.
1: Isso, ficou muito melhor agora. Deus abençoe, irmã Maria. Irmã Maria, a senhora quer oração? Vou colocar o nome da senhora aqui. A senhora quer mais alguém? Coloca aqui no pedido de oração.
0: Eu queria que vocês colocassem o nome das minhas irmãs. Sônia. Da Deus de Amor.
1: Sim.
0: E o Fábio.
1: Fábio também.
0: Da irmã Glória.
1: Certo.
0: E a sua família.
1: Glória e família.
0: Ai, que bênção. Gostei, mas acertei.
1: Conseguiu, né, irmã Maria?
0: Nossa, estou muito feliz.
1: Foi muito difícil falar conosco?
0: Foi.
1: É que tem muita gente tentando, né? Aí acaba dando interrupção nas linhas. Mas foi bênção.
0: Eu gostaria também que você colocasse o nome da minha filha, Dione.
1: Como é o nome dela?
0: Dione,
1: tá aqui.
0: E meu neto, Diego.
1: Dione e Diego.
0: Enfim, de toda a família, irmão.
1: Tá aqui, tá anotadinho aqui, viu, irmã Maria da Paz?
0: Que Deus abençoe grandemente você.
1: Amém, minha irmã. Fiquei feliz pela sua ligação, viu, minha irmã?
0: E essa rádio... Deus de amor é uma bênção na minha vida.
1: Graças a Deus. Ficamos felizes por a senhora tá sendo abençoada através da programação da
0: nossa igreja. Eu gostaria com vocês, eu tenho 82 anos.
1: Sim.
0: Eu gostaria que vocês colocassem o meu nome na igreja. Eu não sei falar direito.
1: A senhora quer que coloque o nome da senhora no livro da oração que nós temos na igreja, é isso?
0: Isso.
1: Tá bom, irmã, tá. Vamos colocar assim, em nome de Jesus. Tá bom,
0: irmã? Deus abençoe a vida de vocês grandemente.
1: Amém, irmã. Que prazer falar com a senhora. Deus abençoe.
0: Amém.
1: Paz do Senhor.
0: Eu vou ficar aqui escutando. Isso. A noite inteira eu escuto a rádio de você.
1: Amém. Deus abençoe. Paz do Senhor.
0: Paz do Senhor.
1: Que maravilha, que maravilha. É o povo de Deus sintonizado na programação. Nossa irmã Maria da Paz, 82 anos, está aí ligadinha na programação nessa madrugada. Que bênção, que bênção. É quando nós ouvimos, ouvintes, pessoas assim, né? Nós se alegramos grandemente de ver tantas pessoas aí ligadas em Deus, na presença do Senhor. Olha, é a madrugada do socorro de Deus mesmo, é Deus atendendo ao povo, é Deus movimentando as suas mãos em favor de todos, toda a população, né? A Bíblia, ela nos diz claramente, né? Tudo que o Pai me dá virá a mim, e aquele que vem a mim de maneira nenhuma lançarei fora. E Deus vai promovendo meios de nós se achegarmos sempre a Ele através da programação de rádio, através aí das redes sociais. Estamos aí sempre sintonizados no Senhor nosso Deus. 2:58, nós vamos chamar já os prefixos das emissoras. É aqui, que está aqui, né, interligado na rádio Deus e Amor, e já retornaremos aí com aquela oração. Oração agora com o pastor Lorival de Almeida, essa oração das 3:00 da manhã, já se prepare aí para estar conosco nesse momento de oração. Até daqui a um pouquinho, daqui a alguns instantes já retornaremos, tá ok? Não saia daí, fique conosco, vamos aos prefixos das emissoras.

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1: 3:01.
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1: Osco, eu tenho absoluta certeza que se você orar com fé, tudo lhe será possível pelo mover, acima de tudo, da misericórdia do nosso Deus.
2: Com dor no coração.
1: Senhor Deus poderoso, Deus da nossa vida, mais uma vez estamos diante do Senhor, ó Pai, apresentando ao Senhor esse povo, essa gente que tem fé no Senhor, que acredita no mover do Senhor. Muito obrigado a Deus pelo privilégio de estarmos orando, não só com essa gente, mas também em favor dessa gente, e essa gente também orando em favor da gente. É tão bom, ó Deus, saber que nós estamos sendo colocados na oração de tantas pessoas nesse momento, e que nós estamos orando com o mundo inteiro, pessoas que oram conosco através das redes sociais, da internet, das emissoras de rádio. Eu sei que nesse momento, ó Deus, uma grande concentração de fé está acontecendo. Sei, Senhor meu Deus, que neste momento coisas tremendas já estão acontecendo, porque não é só a minha fé, meu Deus, eu creio que a fé desse povo está se juntando à minha. E nós estamos, ó Deus, neste momento alcançando do Senhor a misericórdia, e coisas grandes estão acontecendo, coisas lindas estão acontecendo. Obrigado, Senhor meu Deus, pelo privilégio. Obrigado por essas pessoas, ó Deus, que estão cheias de força, cheias de fé. Essas pessoas que estão clamando, mesmo sabendo que elas mesmas, neste momento, não têm nada de tão imediato assim para clamar, mas preocupadas com a vida de tantas outras pessoas, nesse movimento extremamente altruísta, Senhor, essas pessoas estão orando comigo em favor de tantas outras pessoas carentes, pessoas que estão neste momento no vale das lágrimas, pessoas que estão no deserto das dores, pessoas que estão numa posição, Senhor meu Deus, tão ruim que elas não sabem nem o que fazer nesse momento. Eu sei, ó Pai, que tem gente que está sem chão, gente que perdeu completamente o rumo. A gente sempre fala, Senhor, alguns que levaram algum baque na vida. Pessoas, ó Pai, que vieram a atravessar ou vieram, infelizmente, a entrar numa coisa tão inesperada. Uma coisa, ó Deus, que essas pessoas jamais pensariam, não, comigo isso não vai acontecer, mas está acontecendo. Senhor, eu tenho certeza que o Senhor está vendo o sofrimento dessas pessoas que já não têm mais forças de lutar por elas mesmas. Algumas delas desistiram de lutar. Algumas delas resolveram entregar nas tuas mãos. Algumas entenderam que as coisas transcendem apenas o que é natural, mas já estão num campo, num âmbito espiritual tão grande que se a oração não for feita, a vitória não virá. Senhor meu Deus, Senhor meu Pai, obrigado por estar agindo, meu Deus, nessas situações que impossibilitam pessoas de viver. Pessoas, ó Deus, que não têm mais forças para dar um passo sequer. Algumas no extremo da miséria, algumas no extremo da dor. Não faz, meu Deus, muito tempo nós estávamos ouvindo o testemunho do Senhor que dizia que para aliviar a dor de cabeça, ele dava cabeçada na parede. Meu Deus, isso é profundo. Isso é dolorido, Senhor. E eu sei que tem pessoas que a dor lhes atravessa o coração como se uma espada estivesse, Senhor, transpassando esse coração. Senhor, nós queremos ver o Senhor agindo em favor do seu povo. Nós somos o povo do Senhor. Nós somos as pessoas que esperam no Senhor. Nós somos as pessoas, ó Deus, que o Senhor tem trabalhado em favor. Somos nós, porque nós esperamos no Senhor. Nós esperamos na sua misericórdia. O nome do Senhor é glorificado, é exaltado. Te glorifico, ó Pai. Eu te exalto, Senhor. pelas coisas que nós aprendemos que o Senhor fez, pelas coisas que nós sabemos que o Senhor tem feito, pelas coisas que nós sabemos que o Senhor está fazendo e pelas coisas que nós sabemos que o Senhor fará ainda. Tudo quanto o Senhor fez, faz e fará, que seja, Senhor meu Deus, tributado exatamente ao Senhor e que toda a glória seja dada a Ti. O nome do Senhor é glorificado, o nome do Senhor é exaltado. Senhor meu Deus, em nome de Jesus Cristo, em nome de Jesus Cristo, atua na nossa vida, Senhor. Atua na vida dessa pessoa que está clamando a Ti juntamente comigo. Atua agora, meu Deus, com o atuar das Tuas mãos, fazendo maravilhas, fazendo coisas tremendas acontecerem, coisas que serão testemunhos ou testemunho vivo para que tantas outras pessoas creiam na Tua palavra, creiam que o Senhor é Deus poderoso, Deus que tem agido, atendendo o clamor do Seu povo, atendendo o clamor da Sua igreja. Senhor, eu sei que nesse momento muita gente está sendo severamente injustiçada. Sei, Senhor meu Deus, que nem sempre buscar a justiça traz justiça. Porque às vezes, Senhor meu Deus, os próprios agentes da justiça agem com aparente injustiça, trazendo mais dor ainda, Senhor, a esse que já tinha uma dor quase que impossível de ser suportada. Senhor meu Deus, Senhor meu Pai, aqueles que estão buscando, Senhor, uma situação melhor de vida, doentes, aflitos, infelizmente as perícias, ó Deus, que são feitas, são perícias fraudulentas, que não visam, Senhor, o bem-estar do trabalhador, mas visam o bem-estar do empregador, que às vezes é corrupto, às vezes tem corrompido pessoas, tem corrompido órgãos, para que a sua empresa se dê bem, em detrimento do sofrimento do pobre. Senhor meu Deus, Senhor meu Pai, o que eu estou dizendo ao Senhor é oração. O Senhor sabe que pode configurar-se numa verdade num país onde parece, Senhor, imperar a corrupção. Num país, Senhor meu Deus, onde nós temos, ó Pai, todos os dias de manhã, aquela sensação que as pessoas têm como parte da sua vida, o escândalo nosso de cada dia. Senhor meu Deus, Senhor meu Pai, o Senhor é Deus poderoso para tomar aí, Senhor, a questão daquele que está sendo injustiçado. O Senhor é poderoso para julgar e agir na causa do necessitado, do aflito e do pobre, fazendo com que a justiça, Senhor meu Deus, seja feita, Senhor meu Pai, a justiça mesmo, Senhor, onde quer que haja razão, que o Senhor coloque essa razão em favor daquele que tem a razão. Senhor, nós sabemos que nós não podemos nos dirigir ao Senhor, trazendo ao Senhor uma causa injusta, para que o Senhor a julgue em nosso favor, porque o Senhor não fará isso. Mas sabemos, ó Deus, que nós podemos trazer as nossas causas, que nós sabemos que são causas que o Senhor deve agir, porque estamos sendo injustiçados e a verdade está do nosso lado. Aí, Senhor meu Deus, eu sei que o Senhor age. Eu sei que o Senhor vai, Senhor meu Deus, tomar a atitude que é preciso tomar, porque não pode triunfar a injustiça sobre o justo, não pode triunfar o mal sobre as pessoas de bem, não pode triunfar Satanás sobre o Cristo verdadeiro, sobre o Senhor. Então, Senhor meu Deus, em nome de Jesus, age em nosso favor, age em favor do necessitado, age em favor do injustiçado, que haja justiça, Senhor, que haja, Senhor meu Deus, do Senhor o agir, para que o pobre não seja tão massacrado como já tem sido. Senhor meu Deus, Senhor meu Pai, eu apresento ao Senhor a nossa juventude. Senhor, nós não queremos que a nossa juventude seja uma juventude transviada, uma juventude mundana. Nós não queremos que a nossa juventude se deixe levar, ó Deus, pelo conselho do ímpio. Nós não queremos que a nossa juventude se deixe levar, Senhor meu Deus, pelo espírito do homem ou pelo espírito do mundo, pelo conhecimento apenas e tão somente científico, mas sem embasamento na sua palavra. Mas queremos que a nossa juventude se deixe pautar pelas verdades que são espirituais, com discernimento do Espírito Santo, para que seja uma juventude poderosa, abençoada, mas acima de tudo uma juventude salva, uma juventude que entendeu a missão, uma juventude que desvendou a visão. Nós queremos, ó Deus, que o Senhor venha agir na vida dos nossos jovens, dos nossos adolescentes, para que sejam, Senhor meu Pai, não só o futuro da igreja, mas que já sejam o presente da igreja, mas que já sejam um presente para a igreja, que já sejam, Senhor meu Deus, pessoas úteis à sua obra, disseminando a sua palavra com o testemunho, Senhor, àqueles que são da sua mesma faixa etária. Senhor meu Deus, Senhor meu Pai, agradecemos o Senhor e louvamos o Senhor. O nome do Senhor é glorificado pela proteção, Senhor, que o Senhor tem dado a todos nós. Nós sabemos, ó Deus, que se o Senhor não agir, se o Senhor não guardar, em tantos casos nós estamos mais que perdidos mesmo, Senhor. O Senhor precisa agir na nossa vida para que nós tenhamos paz, para que nós sejamos grandes vencedores, e nós sabemos que o Senhor é poderoso, Senhor, para fazer com que as nossas vidas sejam vidas que realmente tragam um testemunho de vitória. Guarda-nos, ó Deus. Nós sabemos que o nosso país, ó Deus, conforme anunciado pelas próprias autoridades, tem 7 pessoas que desaparecem a cada instante assim, somem, ó Deus, por hora, só nesse país. Senhor, que coisa horrorosa, Senhor, são os perigos que nós estamos vivendo. Nós tivemos, Senhor meu Deus, em um ano, Senhor meu Pai, pessoas que morreram como a explosão da bomba em Nagasaki. Ah, meu Deus, é terrível a situação do nosso país. Nós temos visto, ó Deus, pessoas morrendo a cada dia, as autoridades sendo sufocadas, policiais sendo assassinados, às vezes, ó Deus, os bandidos tomando, eu diria, Senhor, conta, fazendo com que esse país viva num estado de medo, de horror. Senhor, o Senhor é Deus para nos dar a proteção e nos dar o livramento. Satanás tem agido de uma forma, ó Deus, em que as drogas têm sido disseminadas nas escolas, nas entidades, em alguns casos até nas igrejas, Senhor. O Senhor é Deus poderoso para dar a vitória àqueles que buscam a vitória, proteger o seu povo, livrar do mal. Se o Senhor não nos guardar, ó Pai, a quem pediremos socorro? A quem pediremos ajuda, Senhor? Que os anjos do Senhor estejam acampados ao redor de nós, tementes ao Senhor. Que o Senhor dê ordens aos teus anjos para que nos guardem nos nossos caminhos. Que o Senhor guarde a nossa família. Que o Senhor guarde os seus pastores, que passam tantos perigos também, ó Deus, pregando a sua palavra, viajando, Senhor. Quantos que entram em locais tão perigosos para falar do seu amor, para falar, Senhor meu Deus, da salvação que há em ti. Que o Senhor esteja com esses pastores, com essas pessoas que levam, Senhor meu Deus, a sua palavra aos rincões mais distantes dessa nação. Seja, ó Deus, com aqueles que são contigo. Que o Senhor coloque uma palavra de sabedoria na boca de cada um deles. Que eles saibam, ó Deus, se pronunciar diante dos perigos que envolvem o trabalho que eles estão realizando. Senhor meu Deus, Senhor meu Pai, eu creio que o Senhor é Deus que tem guardado e vai continuar guardando, porque a palavra do Senhor precisa alcançar corações, precisa alcançar vidas, precisa, Senhor meu Deus, entrar em todos os recintos, em nome de Jesus Cristo. Que haja proteção do Altíssimo em favor dos pastores, diáconos, evangelistas, colaboradores, missionários, Senhor meu Deus, todos aqueles que com a sinceridade que o Senhor tem colocado no coração deles, têm feito um excelente trabalho em prol da sua obra. Meu Deus, nós sabemos que temos também, ó Deus, as nossas igrejas nos presídios. Senhor, ali vidas estão sendo alcançadas também. São vidas valiosas, ó Deus, como todas as outras vidas. Pessoas, ó Deus, que reconhecem, muitas delas, que realmente cometeram algum agravo, algum crime, e acabaram por prejudicar a sociedade, mas estão ali, ó Deus, pagando. Estão ali, Senhor meu Pai, cumprindo a sua pena, e em pouco tempo estarão livres, ó Deus, tendo já pago tudo que causaram de ruim para com a sociedade, e estarão prontos para serem reintegrados. E enquanto estão ali, ó Deus, o Senhor preparou homens e mulheres para estarem pregando a sua palavra ali, para estarem levando a palavra de salvação e de conforto. Alguns pensam que não tem esperança para mim, porque o meu crime foi por demais grande, eu acho que Deus não vai me perdoar. Que o Senhor faça entender esse coração, ó Pai, que o Senhor ama essa vida, que o Senhor é poderoso para perdoar, sim, onde há arrependimento verdadeiro e sincero. Senhor, essas pessoas que se arrependem dos males causados, essa pessoa que talvez, ó Deus, tenha até tirado a vida de outra pessoa, talvez até tirado a vida de mais do que uma pessoa, que o Senhor possa alcançar, ó Deus, essa vida. Que se esse coração tivesse, ó meu Pai, diante do Senhor, com um arrependimento verdadeiro, eu sei que o Senhor já está perdoando, sei que o Senhor já está elevando esse ânimo, esse espírito. Eu sei que o Senhor já está dando a essa pessoa o consolo e arrancando dessa pessoa o peso que ela traz na sua consciência pelos males causados no passado. Sei que o Senhor está arrancando agora, tirando agora dessa vida arrependida, Senhor, esse peso que ela não pode mais continuar levando. Senhor, trago alívio, Senhor. Corações arrependidos e convertidos, a sua palavra diz que o Senhor mesmo produz um vento de refrigério. Trago refrigério a essa vida e que essa pessoa possa levantar a cabeça e dar esperança. Que essa pessoa possa dar oportunidade a um novo amanhecer, a um renascer, Senhor. Meu Deus, o Senhor é poderoso para salvar esse coração que se sente tão ruim, esse coração que se sente tão sem esperança e chega a dizer que é tão sem salvação. Senhor, é poderoso para salvar, salva, ó Deus, toca nessa vida agora. Eu repreendo esse espírito maligno que tem colocado essa barreira de impedimento, que tem falado a esse coração que não há esperança, enquanto há sim esperança no Senhor. Meu Deus, meu Pai, em nome de Jesus, quantas pessoas, ó Deus, estão pregando a sua palavra depois de terem vivido uma vida tão desastrosa nos tempos mundanos e profanos. Por isso, ó Deus, nós podemos dizer que o Senhor estende sim a todos os nossos ouvintes que oram comigo e pensavam não haver esperança. O Senhor estende a esperança que há em ti a esse coração, em nome de Jesus Cristo. Senhor meu Deus, Senhor meu Pai, o Senhor é poderoso para curar essa criancinha. Essa criancinha chora, essa criancinha está aos prantos, aos berros, sem poder dizer o que está sofrendo, mas está sofrendo. São os males do intestino, são os males do esôfago, os males estomacais, as enfermidades que causam dores desse corpo ainda infantil, Senhor. O Senhor é poderoso para curar essa criancinha. O Senhor é poderoso para curar esse adolescente. O Senhor é poderoso para libertar essa pessoa, Senhor meu Pai, que está sofrendo tanto devido ter passado por enfermidades que deixaram sequelas que a medicina não sabe o que fazer para exterminá-las. Crianças, ó Deus, que tiveram poliomielite, paralisia infantil, essas crianças que estão, ó Deus, vivendo, ó Pai, quase que imobilizadas, essas crianças, ó Pai, que tem qualquer tipo de coisa física, coisa, ó Deus, que traz transtornos, que tira dessa criança a autoestima, que tira até o desejo da vida. O Senhor é poderoso, levanta essa criança agora, meu Pai. Essa família que tem orado, essa família que tem gastado o possível e o impossível para ver esse ente querido bem. Meu Deus, eu clamo ao Senhor em favor dessa criança. Eu clamo ao Senhor em favor dessa família. Senhor, o Senhor pode, Pai. Onde há fé, o Senhor pode. Onde há fé, o Senhor age. Em nome de Jesus Cristo, Senhor, meu Deus, toma nas tuas mãos essa criança. Toma nas tuas mãos essa família. Senhor, haja agora, meu Deus, curando, libertando, fazendo milagre, fazendo maravilha acontecer nessa vida. Essa vida, ó Deus, que ainda não tem um entendimento como nós temos, mas sabe que alguma coisa não está bem. Cura agora, Senhor, meu Pai. Cura, Senhor, essa paralisia. Cura essa enfermidade que leva essa família ao desespero, sabendo ela que resta a essa criança nada mais do que a morte. O Senhor é Deus da vida. O Senhor é a vida. Senhor, meu Deus, em nome de Jesus Cristo, cura agora, meu Pai. Faça um milagre acontecer agora, meu Deus, nessa família, nesse lar. Faça, meu Deus, essa criança ser tocada pelo poder das tuas mãos e se levantar. Essa criança, meu Deus, se desvencilhar desse mal que certamente a acompanharia, estou dizendo, meu Deus, já na possibilidade do milagre, por toda a vida. Essa criança tetraplégica, essa criança, Senhor meu Deus, que é uma bênção nessa casa, mas sim traz sofrimento aos pais. Como não dizer isso? Sim, Senhor meu Deus, a família tem sofrido, a família tem buscado. Meu Deus, haja, Senhor meu Deus, com o poder do Senhor, com a misericórdia do Senhor, curando, levantando, fazendo com que essa família possa regozijar-se no agir do Senhor agora. Meu Deus, meu Pai, eu apresento ao Senhor também essas pessoas que estão hospitalizadas na ânsia da morte, essas pessoas que estão já no estado, ó Deus, que para a medicina não existe como voltar atrás, esse estado terminal que traz o sofrimento, que traz a dor, Senhor, não só para o que está nesse estado, mas é evidente que a família sofre. Pai de amor, em nome de Jesus, o Senhor é Deus que cura câncer, o Senhor é Deus que cura enfermidades do coração, o Senhor é Deus que cura esse cérebro abatido por essa dor, o Senhor é Deus poderoso para fazer maravilhas, Pai, maravilhas onde somente as maravilhas têm lugar, porque se não for maravilha, se não for milagre, a morte é certa, a sequela é certa, a dor é certa. Faça maravilhas, meu Pai. Faça sinais. Eu te glorifico, Senhor. E sei que as pessoas que oram comigo também glorificam o nome do Senhor. Quantas portas fechadas, ó Deus, que precisam ser abertas. Quanta gente no vale do desespero, porque estão desempregadas essas pessoas. O Senhor é poderoso para trazer de volta o emprego a essa pessoa. O Senhor é poderoso, meu Deus, para abrir uma porta, para que muitos venham se sentir dignos, por terem a oportunidade de trabalhar e com o esforço das próprias mãos e com o suor do próprio rosto, que essas pessoas possam se sentir dignas por estarem sustentando a família. Senhor, meu Deus, abra a porta do emprego. Senhor, o Senhor pode levantar essa nação. O Senhor pode usar as autoridades. O Senhor pode dar sabedoria, Senhor, àqueles que trabalham no planejamento, na economia. O Senhor pode, meu Deus, dar sabedoria a todos aqueles que trabalham, Senhor, meu Deus, no trabalho público, para que essa nação possa ser reconstituída, para que essa nação possa crescer, para que empregos venham a ser produzidos, para que a nossa indústria tenha lucro, para que, Senhor, meu Deus, as pessoas possam trabalhar. Senhor, usa as autoridades, usa aqueles que o Senhor colocou, Senhor, para que as diretrizes dessa nação sejam tomadas através daquilo que eles arquitetam. Senhor, meu Deus, que as autoridades sejam abençoadas e que nós tenhamos paz. O Senhor é Deus poderoso, o Senhor é Deus tremendo. Abençoa o nosso querido Brasil, meu Pai. Abençoa, Senhor, meu Deus, aqueles que sabem, ó Deus, os rumos que essa nação tem de tomar, a presidência, enfim, ó Deus, todos aqueles que trabalham em qualquer tipo de escala dentro dessa nação, porque, ó Deus, eu sei que o Senhor abençoando essa nação, a igreja será abençoada, os teus servos e servas que estão desempregados estarão empregados, e a obra do Senhor alcançará tantas pessoas mais pelo mantimento, ó Deus, que será trazido à obra do Senhor. Senhor, meu Pai, aqueles que são mantenedores da sua obra, que venham a ter um emprego lucrativo, com um excelente salário, para a glória do teu santo nome. Senhor, meu Deus, Senhor, meu Pai, em nome de Jesus Cristo, visita, Senhor, a nossa juventude, os nossos adolescentes, os nossos pastores, adultos, velhinhos. Visita, Senhor, meu Deus, todas as pessoas que nesse momento precisam do Senhor, de algum socorro, meu Pai. Precisam de alguma ajuda, Senhor, meu Deus. Que o nome do Senhor seja glorificado, seja exaltado, Senhor, por todas as coisas que o Senhor está fazendo agora, Pai. Eu repreendo, Senhor, meu Deus, essa enxaqueca. Eu repreendo os males estomacais. Eu repreendo toda a virose. Repreendo todas as bactérias que estão infectando esses corpos, que estão infectando essa vida. Senhor, meu Deus, em nome de Jesus, que a bênção do Senhor venha, ó Pai, agora. Não importa o mal que essa pessoa esteja sofrendo, que a mão do Senhor, ó Pai, venha operando tremendamente agora. Meu Deus, quanta gente ora comigo e fez com o Senhor um voto. Fez o voto do testemunho. Alguns fizeram o voto da gratidão. Alguns se comprometeram a ajudar a obra do Senhor. Mas alguns, ó Deus, também fizeram o voto de testificar. E estarão testificando, Senhor, porque eu sei que o Senhor está operando maravilhas. Eu sei que o Senhor está entrando nessa casa, nessa família. Onde Satanás colocou das suas mãos sujas, as suas mãos de destruição, para trazer o mal, para separar o lar, a família, o casal. Está repreendido, Satanás. Quanta gente, Senhor, meu Deus, está vivendo momentos de desespero. Estão vivendo essas pessoas, Senhor, meu Deus, momentos de dor, de depressão, de ansiedade, de loucura, momentos de psiquiatria total. E Satanás age ali, ó Deus, e não há um discernimento, um diagnóstico, porque Satanás está agindo, trazendo transtorno, trazendo a dor. Eu creio, Senhor, meu Pai, no Seu poder. Eu creio, Senhor, meu Deus, no agir do Senhor nesse momento. Vai embora dessa casa, Satanás. Vai embora dessa família. Tem Deus vivo conosco. ouvindo a nossa oração em nome de Jesus. Eu repreendo todo o mal, eu repreendo toda a dor, eu repreendo toda a infestação diabólica e satânica enganosa do inferno. Vai embora agora, sai dessa casa, sai desse corpo, sai dessa vida, obra má, satânica, diabólica. Eu te repreendo, espírito das trevas. Você que é o ladrão que não vem senão a roubar, matar e destruir, eu te repreendo. Em nome daquele que veio para dar vida e dá-la em abundância. Eu creio no Senhor, eu creio na tua resposta. Guarda a mim também, ó Deus, a minha esposa, meus filhos, a minha família, meus pais, meus familiares, meus irmãos, meus amigos, meus inimigos. Guarde, Senhor. Eu sei que diante do guardar do Senhor, haverá abundância de alegria, haverá abundância do testemunho. Senhor, prospera-nos a todos nós. Ajuda-nos, ó Deus, nós cremos no Senhor. Que o amor do Senhor esteja conosco sobre a nossa vida, de hoje para todos sempre. Amém, Senhor. Amém.

0: 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Eu sou o pastor Lourival de Almeida, nós somos a Igreja Deus e Amor. 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
2: Lâmpada para os meus pés é a tua palavra e luz para o meu caminho. Salmo 119, 105.

que o Senhor venha apagar os meus pecados, arrancar todas as páginas velhas da minha vida. Perdoai-me, Senhor, de tudo aquilo que pratiquei contra Ti. E eu sei que pelo poder da Tua palavra, o Senhor pode me lavar.

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1: 3:36.
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3: Meu nome é Conceição de Fátima Leopoldo, eu moro na rua Narcisos, 1086, no bairro Guarujá. Eu tenho uma bênção muito grande, tenho várias bênçãos, mas essa bênção eu quero contar para a glória de Deus. Eu tinha artrose nos meus joelhos, passei muito tempo fazendo tratamento, fisioterapia, tomando remédios. Eu tomava remédio todo dia para dor, porque eu não aguentava a dor. E daí eu teve um tempo que eu travava meu joelho, eu não conseguia nem andar. Eu andava com a minha perna dura, se eu não conseguia dobrar o joelho. Eu tinha uma consulta para segunda-feira. E no sábado eu vim aqui na igreja, aqui na sede, que era a Multidão para Cristo. Eu vim aqui, mas eu não conseguia nem subir quase aquela escadinha ali da frente, que a minha perna, com o meu joelho travava. E eu cheguei aqui na igreja e comecei a orar, pedir a misericórdia do Senhor. E na segunda-feira eu tinha essa consulta. E daí, irmãos, na primeira revelação eu fui revelado, Deus usando o nosso pastor aqui da sede, que tinha uma pessoa que tinha com problema no joelho e não era para deixar operar. Que não ia andar mais. As minhas filhas já estavam até preparando para me fazer uma cirurgia, elas iam até ajudar assim para ver se conseguia pagar, fazer a cirurgia, porque fazia muito tempo que eu estava sofrendo e era cartilagem, né? Tinha que repor a cartilagem. Então eu tinha que colocar aquela platina no joelho. Mas então eu não queria fazer a cirurgia, porque eu tinha medo. E eu cheguei na minha casa e falei assim, ó, eu não vou fazer, nem que vocês queiram, não vou fazer cirurgia. Mas na segunda-feira eu fui consultar, o médico falou pra mim, a minha filha falou, será que é caso de cirurgia? Ele falou, não. Quando ele falou assim, eu lembrei da revelação, glorifiquei a Deus e Espírito, porque ali confirmou a revelação. Aleluia, Jesus, glória a Deus. Então ali eu vi que Deus tinha, né, já me orientado. E daí ele falou, não precisa de cirurgia, ela vai só fazer os tratamentos e vai fazer exercício. E para a honra e glória do Senhor, eu não tenho mais dor no meu joelho. Eu tinha que tomar todo dia remédio para dor, todo dia, porque eu não aguentava de dor. Quando travava meu joelho, eu não conseguia nem dobrar a perna. E para a glória de Deus, irmãos, a prova que eu tive agora, nesse final de mês, eu viajei com meus filhos 8 horas de viagem, sentada, e eu, não, quando eu levantava, eu saía do carro, eu não sentia dor. E eu cheguei em casa, glorifiquei a Deus, agradeci a Deus, porque se eu ficasse muito tempo sentado, quando eu ia levantar, eu tinha que ficar um pouco assim, porque eu não conseguia ficar em pé de tanta dor que eu sentia. E eu estou muito feliz com o Senhor, porque essa foi uma cura muito grande que o Senhor me deu. Aleluia, Jesus, porque todos sabem que esse problema de artrose é muito difícil. Pessoas sofrem o tempo todo, né, com isso, e tá devido à idade também. E o trabalho que eu tive, né, de muito tempo em pé. Mas para a honra e glória do Senhor, eu estou curada. Para a honra e glória do Pai, do Filho e do Espírito Santo. O meu nome é Conceição de Fátima Leopoldo, eu moro na rua Narciso 1086, bairro Guarujá.

0: A paz do Senhor Jesus. O meu nome é Ronelson Nunes Maciel. Sou da cidade de Curitiba, mas nascido em Santa Catarina. Eu vou contar para os irmãos o que Jesus fez na minha vida. Eu sou ex-assaltante de cofre. Vivi uma vida destruída. Tinha muito dinheiro, mas não tinha a paz na minha vida. A paz que hoje o Senhor Jesus deu para mim. Eu estava com 119 anos de cadeia para pagar. Eu entrei na vida do crime com 14 anos de idade. Foi logo que meu pai morreu. O meu pai também era dessa mesma vida. Eu assaltei vários bancos. Cansei de trocar tiro com a polícia. Tenho meu corpo todo cheio de bala. Mas graças a Deus o Senhor sempre me livrou. Eu estava sendo acusado de 3 latrocínios. Então, quando veio a condena para mim, eu lembro que eu dobrei o meu joelho e falei, aonde está Deus? Eu dobrei o meu joelho e falei assim, agora só resta eu cumprir esses 30 anos. Pô, um jovem com 18 anos, na flor da idade, passar 30 anos atrás das grades. Mas eu estava pagando pelo erro que eu fiz. Eu sabia. Quando eu conheci o Senhor Jesus, eu estava na penitenciária de São Pedro de Alcântara. Lá eu tive um encontro com o Senhor. Eu fiquei por volta de 5 anos, onde era para mim ficar 30 anos. Eu conheci o pastor Alano. O pastor Alano fez uma oração por mim. Quando ele terminou de fazer a oração junto com o povo, ele olhou e disse, oh, aqui tem um jovem que pela justiça da terra, ele tem 119 anos de cadeia para pagar. Mas se hoje ele aceitar Jesus como seu único, suficiente salvador da sua alma, a partir de hoje, Jesus vai ser o advogado dele. Ele é o advogado dos advogados. Quando eu levantei a minha mão, ele disse, é você mesmo, venha jovem. Eu aceitei o Senhor Jesus e o Senhor Jesus transformou a minha vida. Hoje, eu tenho paz no meu coração. Hoje estou feliz, estou contente. Então, você que está no mundo do crime, isso aí não te leva a nada. Isso aí só vai te levar cada vez mais para o fundo do poço. Se hoje mesmo você largar de tudo e aceitar o Senhor Jesus como único e suficiente Salvador, eu tenho a certeza que a paz que você não tem no teu coração, você vai ter, em nome do Senhor Jesus. Meu nome é Ronelson Nunes Maciel. Eu estou morando na cidade de Curitiba, na rua João Negrão, em frente ao terminal Guadalupe, no hotel.
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1: 3 horas e 45 minutos.
2: 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Seja pastor, seja cooperador, seja membro. 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Não estou falando aos desviados. É claro que desviado pode voltar. Mas esse dia é específico para as pessoas que deixaram o nosso ministério. Talvez porque foram maltratados ou porque aconteceu alguma coisa na congregação. Inclusive, eu estava lendo em pesquisas que a maioria das pessoas deixa a congregação por falta de um relacionamento bom, uma palavra que a feriu, um relacionamento que não deu certo entre duas pessoas ali da congregação e houve um desentendimento e a pessoa sai. A pessoa não quer congregar mais. E Satanás se aproveita dessa oportunidade e começa a esfriar essa pessoa. Ela não vai mais à igreja. Ah, eu não vou mais lá porque aquela pessoa falou assim de mim. Ah, aquela pessoa me olhou feio. Ah, o pastor não me deu oportunidade. Ah, o pastor não me atendeu. Gente, isso é tão pequeno em relação à nossa salvação. É claro que não é indo para a igreja que você vai ser salvo, mas faz parte da sua fé, faz parte da caminhada cristã. É necessário congregar. Agora, se a gente for olhar pessoas que falam mal da gente, pessoas que não aceitam a nossa opinião, a nossa postura, a maneira que a gente penteia o cabelo, ou que a gente coloca o sapato, ou que a gente... a nossa opinião em relação a tantas coisas, a gente não congrega em lugar nenhum, porque sempre haverá situações assim. Por que você não deixa o trabalho? Tem gente falando mal de você lá. Por que você não deixa a escola? Tem gente lá que você também tem uma discussão. Mas deixa a igreja, que é muito mais fácil, não é verdade? Então, preste atenção. Deus está dando essa oportunidade. Não é uma igreja em si que está te dando oportunidade de você regressar. Você não foi para o mundo, mas está em casa ferido. Quem que ganha com isso? Você está só perdendo. A sua alma está enfraquecida. Você está fraco na fé. Você está triste. A sua alma está necessitada de alimento. Então chegou a oportunidade. 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
1: 3 horas e 49 minutos.
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5: Paz do Senhor Jesus, amados, quem vos fala, sua mãe Cristo, pastor André Martins Matias. Quero trazer uma reflexão sobre o medo. Em Números 22, versículo 2 e 3 diz: viu, pois, Balaque, filho de Zipor, tudo que Israel fizera aos amorreus. E Moabe teve muito medo diante deste povo, porque era muito. E Moabe andava angustiado por causa dos filhos de Israel. O povo de Moabe, a nação de Moabe estava com medo e muito medo. Por quê? Porque Israel estava estacionado junto às campinas de Moabe. E ali eles haviam conquistado os amorreus ao vencer Og, rei de Bazã, e Seom, rei de Esbom, ambos reis dos amorreus, que viviam na região de Gileade. Quando eles conquistaram essa terra, então os moabitas pensaram: os próximos seremos nós. Nós seremos os próximos a serem mortos, a serem vencidos, a serem dominados. Então eles foram dominados pelo medo. Eles foram dirigidos pelo medo. E por causa do medo, eles então vão contratar Balaão para amaldiçoar Israel. Além disso, também eles vão entrar em contato com os príncipes dos midianitas. Vão envolver outra nação que não tem nada a ver, outras pessoas. Vão envolver em todo esse problema com medo do povo de Israel, com medo da nação de Israel. E por causa disso, então, eles serão norteados pelo medo. Diz a palavra de Deus em Hebreus capítulo 2, versículo 15, que o medo escraviza, que o medo ele subjuga as pessoas. Então você, com medo, toma decisões impensadas, decisões que você não tomaria por causa do medo. O medo te influencia. Mas o interessante é que Moab estava tremendo de medo de serem vencidos, mortos, destruídos, mas não sabia que o Senhor tinha já dado um decreto em relação a eles. No livro de Deuteronômio, capítulo 2, versículo 9, diz a palavra de Deus que Deus dissera a Moisés: não mexa com Moab, nem caça intrigas a ele, não busque guerrear contra eles também, porque a terra de Ar é deles. A terra deles, a terra de Moab está protegida. Eu dei a eles. Olha que interessante, amados irmãos e ouvintes. Deus já havia falado, eles estão protegidos e ninguém pode tocá-los. Todavia, por eles não saberem deste decreto, eles estavam com medo. E quer saber? Essas pessoas que eles envolveram, no capítulo 31, vão acabar morrendo. Os midianitas serão destruídos por causa do envolvimento deles. Balaão também vai morrer no mesmo capítulo 31 de Números. Também vai morrer por causa do envolvimento dele. As pessoas que se envolveram vão morrer. E Moab, que estava com medo, no final das contas, não vai morrer. Eles não sabiam que já havia um decreto de Deus a respeito deles. O medo os norteava. E isso faz sentido em nossos dias, quando muitas vezes o medo nos paralisa ou nos faz tomar decisões impensadas, insanas, irracionais. Que possamos vencer o medo, como Pedro diz na sua primeira epístola, capítulo 3, versículo 14. Sois bem-aventurados, então vença o medo. E enquanto você recebe esta palavra, que possa acontecer na tua vida, como aconteceu em João, capítulo 20, versículo 19, que os discípulos estavam com medo, mas Jesus chegou na casa em que eles estavam, assentados com portas fechadas com medo. Que você possa vencer o medo, porque você é bem-aventurado. Não se deixe dominar pelo medo. O medo, muitas vezes, é passado a nós pelas informações, é passado a nós pela mídia, é passado a nós pelas autoridades. Todavia o Senhor liberta. Ele disse: o Filho do Homem vos libertar, verdadeiramente sereis livres. Que nesse instante você possa ser liberto dessas correntes do medo. Que você possa ser livre, liberto, porque você é bem-aventurado. E que você possa saber que quando você está com medo, você se torna cego, surdo e muitas vezes ignora que é um decreto de Deus a nosso respeito para o mal não nos tocar. Não sofra por antecipação, como os moabitas sofreram e tiveram medo por antecipação, como os moabitas tiveram, sofrendo por algo que nunca iriam enfrentar, padecendo por uma situação que nem chegariam a enfrentar, assim sofreram à toa. Enquanto estavam com medo, já estavam protegidos por Deus. Não sofra deste mal, confie no Senhor, vença o medo, seja liberto em nome de Jesus. Deus abençoe a todos.
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0: 4 horas.
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10: Fala aqui de Santo Amaro, São Paulo. Meu nome é Valtuíris Cruz. Parabéns, Igreja Pentecostal, Deus e Amor. Glória ao Pai, glória ao Filho e glória ao Espírito Santo de Deus. Deus abençoe a todos os ouvintes desse programa, A Voz da Libertação. E parabéns a toda a membresia, presidente, irmã Irene Miranda, toda a diretoria. Parabéns, IPDA.
11: Quero parabenizar a Igreja Deus e Amor. Foi onde eu aprendi a como servir a Deus no ano de 83. Parabéns, Igreja Deus e Amor.
12: Aqui é irmão Sebastião, cooperador aqui de Sobradinho, Brasília, Distrito Federal. Parabéns aí à igreja. Em nome de Jesus, que Deus abençoe a todos, todos os ouvintes dessa rádio maravilhosa, que traga a programação aos nossos corações todo dia.
13: Que Deus abençoe esta igreja que está aniversariando. Que Deus abençoe grandemente a todos. Aqui quem fala é Severino, na cidade de Atibaia.
14: 4:07. Programa Voz da Libertação, Madrugada do Socorro de Deus. Seja muito bem-vindo, meu querido, minha querida. Na presença de Deus, estamos aqui para levar até você a boa e maravilhosa palavra do Senhor nosso Deus. 4:08. Deus abençoe a sua audiência, você que esteve conosco toda essa madrugada, você que está chegando agora, está ligando o seu rádio nesse exato momento. Nós somos da Igreja Pentecostal Deus e Amor e esse é o programa Voz da Libertação, Madrugada do Socorro de Deus. Estamos aqui para abençoar a sua vida através dessa programação. Deus abençoe aí você que está no seu trabalho também e está sintonizado na programação, você que está saindo para o trabalho também. Deus abençoe a sua vida, meu querido, minha querida, e continue conosco, porque a bênção de Deus, ela te acompanha através também aí que você está ouvindo a nossa programação. Deus abençoe. Vamos nesse momento ao bloco de notícias. Vamos ouvir notícias nesse momento e já retorno com todos vocês. 4:09.
15: Medo do amanhã. A ansiedade sobre o futuro incerto rouba a paz do nosso momento presente. A mente humana tem a capacidade de tentar prever perigos futuros justamente para garantir a sobrevivência física. O problema acontece quando esse mecanismo sai do controle e a pessoa passa a temer coisas que nem existem. O medo do amanhã cria cenários catastróficos imaginários que trazem um sofrimento antecipado e muito severo. A preocupação paralisante com a economia ou possíveis doenças tira totalmente o foco do dia de hoje. O sofredor ansioso gasta energia vital imaginando soluções para problemas que talvez nem aconteçam. Essa tortura mental invisível acelera, né, o coração e impede o sono tranquilo durante as noites. A âncora instalada nas coisas do momento presente é a principal estratégia para desmontar toda essa angústia. Pergunte a si mesmo se o temido problema pode ser resolvido com uma ação prática no dia de hoje. Se a questão estiver fora do seu controle de ação, o melhor a se fazer é buscar ativamente o desapego. A crença pura ensina que não devemos nos preocupar com o amanhã, porque cada dia traz o seu próprio mal. Então, apreciar aí o pão na mesa, o abraço no filho, ajuda a silenciar os alarmes falsos do cérebro. O agora é o único lugar real onde a vida acontece. Então, respire fundo e confie que tudo seguirá o curso que deve seguir. Atenção plena. Estar de fato presente nas tarefas simples melhora a concentração. A correria agitada do século nos ensinou a viver operando sempre no perigoso piloto automático, né? E muitas vezes terminamos o almoço ou tomamos um banho e sem perceber a água, o sabor do que você comeu, esse distanciamento da realidade enfraquece demais a memória e nos desconecta totalmente dos cinco sentidos. A prática da atenção focada consiste em direcionar todo o seu pensamento apenas para a tarefa atual. Lavar a louça, sentindo a temperatura da água e também o cheiro do sabão, já é um excelente treino para o seu cérebro. Desligar a televisão na hora das refeições permite também prestar mais atenção na mastigação e no rico convívio familiar. Esse hábito de puxar as rédeas da atenção devolve ao corpo o ritmo natural e afasta, né, a pressa do relógio. O cérebro passa a reconhecer as miudezas, né, belas da jornada e da vida, e produz contentamento interior e muita calma. A ansiedade cai porque a pessoa deixa de projetar as aflições do trabalho durante o lazer. E não é necessária técnica exótica, não. Basta você decidir fazer uma única coisa de cada vez, mas com total dedicação. As conversas de fim de tarde com os amigos ficam muito mais ricas quando estamos olhando para os olhos deles. O presente bem vivido constrói as belas memórias que servirão de abrigo seguro para nossa mente no futuro.
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14: Muito bem, queridos ouvintes, 4 horas 13 minutos aqui nos estúdios da Rádio Deus e Amor. Deus abençoe a sua audiência. Vamos aos canais de comunicação da nossa Igreja Pentecostal Deus e Amor. É o nosso aplicativo Igreja Deus e Amor, que estão disponíveis aí para os sistemas Android e iOS. E o nosso site oficial, que é o www.ipda.com.br. Pelo Facebook, é o facebook.com/IgrejaDeusEAmor. Pelo nosso Instagram, é o instagram.com/IgrejaDeusEAmorOficial. Tudo junto. É pelo YouTube, youtube.com/IgrejaDeusEAmorOficial. E você também pode mandar a mensagem para o nosso WhatsApp, que é o 119-8292-3392.
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14: É, estamos aqui em festa na presença do Senhor nosso Deus. E a partir das 7 horas da manhã, hoje é sábado 16 de maio de 2026, sábado abençoado pelo Senhor. A partir das 7 da manhã já temos o primeiro culto aqui em nossa Igreja Pentecostal Deus e Amor, aqui na Avenida do Estado, 4568. 9 horas da manhã temos o círculo de oração com as irmãs, cantando, orando, buscando a Deus na grande campanha Jesus Acalma a Tempestade. Qual é a tempestade da sua vida, meu querido? Qual a tempestade da sua vida, meu irmão, minha irmã? Jesus acalma a tempestade. Pregando a palavra do Senhor, nossa irmã Antonina Borchat estará trazendo a mensagem da palavra e orando em favor de todos que comparecerem nesse sábado, 9 da manhã, que é o círculo de oração. 11:30 da manhã, temos um culto às 11:30 da manhã também, temos aí às 15 horas, temos aquele culto de ensino, aquele culto maravilhoso às 15 horas, presença do homem de Deus, pastor Jorge Tenório, trazendo aquele ensino, aquela palavra gostosa da parte do Senhor, e você é o nosso convidado especial para estar conosco, para receber as bênçãos do Senhor nosso Deus. 19 horas, culto jovem Regenere, pastor Davi Miranda Neto, pregando a palavra do Senhor, Karina Mendes, Regenere Music, todos a juventude reunida, louvando e engrandecendo ao Senhor nosso Deus, nesse sábado, às 19 horas. Pedimos aí que traga os seus filhos, olha você tio, tia, vovó, mãe, pai, traga seus adolescentes, para cultuar ao Senhor nessa noite, nesse sábado, a partir das 19 horas, nosso culto jovem Regenere. Venha adorar ao Senhor, porque o Senhor é bom e a sua misericórdia ela dura para todo sempre. O endereço é muito fácil. Avenida do Estado, 4568, aqui no bairro da Liberdade. E lembrando que a nossa entrada principal é aqui pela Avenida Prefeito Passos, número 10, Igreja Pentecostal Deus e Amor.
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18: Aqui quem fala é Maeva de Betim, Minas Gerais. Gosto muito de ouvir o programa e tenho recebido muita bênção através dele. Quero agradecer pela vida de todos vocês. Que Deus abençoe e continue usando cada vez mais a vida de vocês. Amo vocês.
19: Aqui quem está falando é a irmã Vanessa. Quero dizer que eu gosto muito da programação da Deus e Amor. É um programa de bênção, de vitória. Sou moradora daqui da cidade de Santa Rita, da Paraíba. Que Deus abençoe todos vocês. Um grande abraço e orem por minha família. Obrigada. Tchau, tchau.
20: Aqui quem vos cumprimenta é a vossa irmã Cíntia, sou de Santa Luzia, Minas Gerais. Estou aqui com a minha irmã Sheila, ouvindo o programa Voz da Libertação, com a minha família também. Eu gosto muito desse programa, tem edificado muito a minha vida, a minha família. Que Deus os abençoe.
21: Aqui quem fala é a nossa irmã Maria Santana Araújo, de Vila Velha, Espírito Santo. Eu não perco um programa. Eu estou aqui ligadinha aí na rádio Voz da Libertação. Que Deus abençoe vocês. Estou orando por você e sua família.
22: Eu me chamo Valéria. O hino que eu mais gosto de ouvir e que toca muito no meu coração é o Ao Que Vencer, do álbum da Ângela Gonçalves. 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
1: Muito bem, queridos. 4:22. Deus abençoe pela sua audiência. Os irmãos estão mandando mensagem para nós. Mande para nós uma mensagem. Diga que lugar que você está falando, que cidade, que bairro, da onde você está nos mandando essa mensagem. Faça aqui como a Beth Martins, que nos mandou aqui um áudio, mandou uma mensagem também para nós. Deus abençoe. Irmãos que estão sintonizados no programa Voz da Libertação, como a nossa irmã Maria Lúcia também, que nos mandou aqui uma mensagem. Deus abençoe, irmã Maria Lúcia. Tenha um ótimo dia na presença do Senhor. Nosso irmão Maurício também. Nosso irmão Maurício, ele é de Rio Grande. Rio Grande do Sul. Ele é da cidade de Pelotas. Nosso irmão de Pelotas. Nosso irmão Maurício está pedindo oração pela sua mãe Alzira, que está em grande sofrimento. Já está aqui nas nossas orações, viu, irmão Maurício? Estaremos clamando, sim, pela sua mãe, em nome do Senhor Jesus Cristo. Tá certo? Vamos orar, vamos interceder em oração uns pelos outros. A Bíblia manda nós orarmos uns pelos outros. Faça também como a nossa irmã Lene, que mora em Mairinque, aqui em São Paulo, que ela também está nos mandando mensagem aqui e pedindo oração pelo seu irmão Ailton, que ele está internado em uma clínica de recuperação e também está aqui pedindo oração pela sua mãe, que está muito abalada com a situação. Estaremos orando, sim, irmã, em nome de Jesus. Jesus garante a vitória, estaremos clamando aí pela vida dos nossos amados irmãos. Deixa eu ver aqui, tem mais irmãos conosco aqui, ó. Nosso irmão Matos, ele está também pedindo oração. Ele está falando da Itália, né? Cidade de Cremona. Estamos chegando em lugares tão distantes, o programa Voz da Libertação. Deus abençoe. Estaremos orando, sim, pela sua vida, meu querido. Deus abençoe a sua audiência nessa madrugada tão especial, que é a madrugada com Deus, madrugada do socorro de Deus. O nosso irmão Vanildo, ele mora no bairro Novo Porto Canoa, na cidade de Serra, Espírito Santo. Ele está também aqui pedindo oração por ele e pela sua esposa Isabel Maria Fernandes. Já está aqui, irmão Vanildo, e estaremos clamando, sim, pela vida dos nossos irmãos. Já está anotado aqui, já estão nas nossas orações. 4:25. Estamos em festa, estamos aí na preparação do grandioso culto, desse grande evento, 64 anos de Igreja Pentecostal Deus e Amor, festa maravilhosa, festa de celebração dessa bênção de Deus em nossas vidas, que é a nossa Igreja Pentecostal Deus e Amor. Nesse mês de junho, caravanas estarão saindo aí da nossa sede estaduais, sedes setoriais. É todo o povo de Deus aí, irmanados numa só fé, num só amor. E claro, agradecendo a Deus pela existência da nossa Igreja Pentecostal Deus Amor e também pelo programa A Voz da Libertação. Será um culto maravilhoso. Já no dia 13, no sábado, já estamos em festa, já estamos aí na comemoração. Já pela manhã estaremos aí com aquele maravilhoso culto às 10 da manhã. Raízes na Rocha, pregando a palavra do Senhor, nossa irmã cantora Débora Miranda. Será um momento aí de cura, fortalecimento, comunhão. É uma convocação para todas as irmãs estarem presentes nesse sábado, no dia 13 de junho, no horário das 10 horas da manhã. Será algo maravilhoso, algo extraordinário. Raízes na Rocha, vem estar conosco, Igreja Pentecostal Deus Amor, 64 anos de vitória, 64 anos de bênção. E você, meu querido, minha querida, não pode ficar fora desse momento de celebração à vida aqui em nossa Igreja Pentecostal Deus e Amor.
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3: Ouvintes do programa Voz da Libertação, aceite a paz de nosso Senhor e Salvador Jesus Cristo. Quem vos cumprimenta é o teu irmão em Cristo, pastor Antônio dos Santos. Graças a Deus, até aqui o Senhor nos ajudou. Olha bem, conheci a Igreja Deus e Amor através de um obreiro, de ter transmitido para mim a verdadeira palavra de Deus. E foi onde eu aceitei a Cristo como meu Senhor. Tive a oportunidade de salvação e também incluído no pastorado desta igreja. Olha, eu não tenho palavras para expressar a minha alegria em fazer parte da história da Igreja Deus e Amor, levando a palavra de Deus a todo mundo. E nesta oportunidade, eu quero convidar você, quero convidar a sua família para festejar conosco, para comemorar conosco mais um ano de salvação de almas, libertações, milagres, transformação de vidas. Eu já quero parabenizar, parabéns IPDA, parabéns a família Deus e Amor.
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1: Você faz parte dessa história e você não pode ficar de fora. Não, você não pode ficar de fora. Você faz parte dessa história maravilhosa, que é a história da nossa Igreja Pentecostal Deus e Amor, fundada há 64 anos pelo saudoso missionário Davi Miranda. Olha, você, meu querido, minha querida, não pode ficar de fora desse aniversário tão maravilhoso. 64 anos de bênção, 64 anos de vitória, 64 anos levando o Evangelho de Cristo a tantas localidades, né? Não somente no Brasil, mas no exterior, lugares tão longínquos onde a Igreja Pentecostal Deus e Amor tem alcançado, firmado aí as suas estacas, também através da programação de rádio A Voz da Libertação, tem sido um diferencial em nosso tempo. Igreja Pentecostal Deus e Amor, 64 anos, dia 14 de junho, aí sairá caravanas aí de todas as nossas igrejas setoriais e estaduais. Você vai estar conosco aí, é o povo do Nordeste, é o povo do Sul, é o povo do Centro-Oeste, é o povo, enfim, dos países aqui vizinhos que estarão conosco também. Será uma festa extraordinária e você não pode ficar de fora. Vem estar conosco, Igreja Pentecostal Deus e Amor, é uma igreja firmada na rocha.
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1: É o momento agora do espaço Eu e mais um com nossa irmã Débora Miranda, falando aí sobre o crente e a idolatria. Vamos ouvir.
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6: Chegando mais uma vez o Espaço Eu e Mais Um. Saudando a vocês na paz de Cristo Jesus, Débora Miranda. Mais uma vez estamos falando ainda, né, sobre este tema que é muito extenso. O discípulo e a idolatria. Nós falamos como se originou, falamos do texto base, né, para este tema, que Deus odeia a idolatria. E falamos um pouquinho sobre o livro de Gênesis, capítulo 5. E hoje eu quero ir para o capítulo 6, que reporta a condição moral da humanidade, a qual esgotou a paciência de Deus. Está no versículo 11 e 12 de Gênesis 6. E aquele pecado da humanidade exigia o juízo de Deus. Deus não suportava aquela desobediência. Então Deus, ele fez o dilúvio, que destruiu todas as pessoas que havia na terra, à exceção de Noé e sua família, que foram tementes a Deus e foram preservados dessa destruição. Eles escaparam da ira em uma arca, símbolo da salvação em Cristo Jesus. Mas com esta destruição em massa, é claro que eles tiveram oportunidade. Noé pregou muitas vezes, anos e anos, e ninguém atendia aquilo. Antes zombavam de Noé. E depois do dilúvio, a nova geração também se corrompeu. Vejam como é a natureza caída. Isso se explica porque em Adão todos pecaram. E esta nova geração trazia dentro de si, vamos dizer assim, podemos dizer, o vírus do pecado, entre aspas, né? E também afastou-se dos caminhos de Deus. Preferiu enveredar por caminhos desconhecidos, do misticismo e da adoração a ídolos e imagens criados pela imaginação do homem. E o mentor destas aberrações era o próprio Satanás, que reivindicavam para si a adoração dos homens. Os séculos passaram e cada vez mais a humanidade se afastava de Deus e cultuava os ídolos. Cada povo, cada nação tinha os seus deuses. E Deus, então, jamais permitiria que a humanidade permanecesse assim, mergulhada nas trevas da ignorância, servindo e adorando a Satanás, cultuando os falsos deuses, ídolos feitos pelas mãos dos homens. E cheio de misericórdia, então, pela humanidade, pelo ser humano, que foi criado à imagem de Deus e semelhança dele, então Deus começa a pôr em ação o seu plano de redenção da humanidade, de perdão. Por isso, do seio de uma nação idólatra e feiticeira, Deus chamou um homem chamado Abraão para ser o pai de uma geração escolhida por Deus, uma nação santa, a fim de que, por seu intermédio, os povos pagãos viessem a conhecer o Deus vivo, Criador do homem, digno de toda adoração por parte de suas criaturas. Leia o Salmo 148, vá anotando. Então Abraão, ouvindo a voz de Deus, ele obedeceu e foi para Canaã e habitou como peregrino. Era um estrangeiro, mas a descendência dele possuiria aquelas terras. Mas antes disso, conforme o plano divino, os hebreus seriam escravos no Egito por quase 400 anos. E assim foi. Então, podemos dizer que os hebreus saem do Egito sob a liderança de Moisés, que vai ser o tema da próxima programação. Ainda falando e nos focando sobre o discípulo e a idolatria. Você quer tirar alguma dúvida? Quer mandar algum comentário? Pode fazê-lo através do nosso WhatsApp, 11 982 93 92. Por enquanto, vamos nos despedindo por aqui. Eu volto a qualquer momento com mais edição do Espaço Eu e Mais Um. Fiquem na paz do Senhor Jesus.
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1: Muito bem, queridos ouvintes dessa programação, Voz da Libertação, Madrugada do Socorro de Deus. Chegou o momento de nós orarmos, buscarmos a face do nosso Deus. Clamemos a Ele neste momento, o dia está amanhecendo, olha, e é o momento de nós falarmos com Deus. Oremos ao Senhor. Maravilhoso Deus e eterno Pai, meu Deus, mais uma vez se encontramos na Sua presença, Senhor. Mais uma vez, ó Deus, eu quero glorificar ao Seu nome, exaltar a Ti, ó Deus, pela Sua bondade, pela Sua graça, pela Sua misericórdia, meu Pai. Senhor, eu quero Te engrandecer, eu quero Te glorificar pela vida desse amado ouvinte, Senhor, que neste momento também está orando, está clamando, pela vida, Pai, desse irmão, dessa irmã, que, meu Deus, está nos acompanhando e intercede também em oração neste momento, Senhor. Pai, nós estamos gratos a Ti por tudo quanto o Senhor tem operado em nossas vidas, Senhor. Obrigado, meu Deus, por esse momento tão maravilhoso, por esse momento especial, Senhor, em que nós podemos fazer menção do Teu nome a todos os nossos amados ouvintes. Senhor meu Deus, Senhor meu Pai, nós clamamos também, ó Deus, neste momento, pelas portas abertas, Senhor. Ó meu Deus, é o momento de clamarmos, ó Deus, para que o Senhor venha abrir portas de bênção, de vitórias, para todos nossos irmãos, para todas as nossas irmãs. Senhor meu Deus, Senhor meu Pai, quantas pessoas agora estão orando, estão chorando, estão clamando, estão pedindo a Sua misericórdia, Pai, pedindo uma porta de bênção, uma porta de vitória. Meu Deus, são pessoas que clamam a Ti pela saúde, para que o Senhor venha, meu Deus, curá-las, repreender o mal, repreender, ó Deus, as enfermidades. São pessoas, ó Deus, clamando ao Senhor, pedindo a paz no lar, a paz na família. Meu Deus, são portas, meu Deus, que pessoas pedem que o Senhor abra, meu Deus querido, para que as bênçãos do céu venham sobre eles. Ó, meu Deus e meu Pai, são pessoas, ó Deus, pedindo também porta de trabalho, Senhor. Ó, Pai querido, ó, Pai amado, meu Deus, nós clamamos a Ti, sabendo, ó Deus, que o Senhor não desampara, meu Deus, o Senhor não deixa, meu Deus querido, vazio. Não, não, Senhor, o Senhor mesmo disse na Sua palavra, tudo que o Pai me dá virá a mim, e aquele que vem a mim, de maneira nenhuma o lançarei fora. Deus meu, estendei Tuas mãos sobre esse irmão, sobre essa irmã que agora está clamando, está pedindo, meu Pai, a Tua intervenção divina sobre a sua casa, sobre a sua família. Meu Deus, essa mãe que tem orado, clamado pelos seus filhos, Senhor meu Deus, Senhor meu Pai, esse Pai, meu Deus, que tem suplicado ao Senhor, pedindo uma bênção do Senhor, para que Ele possa manter a sua casa, para que Ele possa manter, ó Deus, a sua família. Pai querido, Pai amado, abre mesmo o céu, Senhor, que a Tua bênção, meu Pai amado, venha sobre essa pessoa. Pai querido, pessoas que estão pedindo também, ó Deus, portas de vitória na sua vida espiritual, Senhor, pessoas que estão pedindo renovo, estão pedindo, meu Deus, a unção do céu, a graça, meu Deus querido, do Senhor, para poder continuar caminhando, para continuar, ó Deus, na sua presença. Senhor meu Deus, Senhor meu Pai, são pessoas pedindo, Pai, força do céu, fortalecimento espiritual. Quantos, Senhor, estão pedindo o batismo no Espírito Santo? Estão pedindo, meu Pai amado, a graça celestial, para que eles possam ser fortalecidos a cada dia. Meu Deus e meu Pai, que a Tua boa mão alcance esse irmão, que a Tua boa mão alcance essa irmã neste momento, Senhor. Deus, manifesta o Teu poder, Visita os enfermos, Senhor. Visita, meu Deus querido, os que estão desenganados pela medicina. Visita, meu Deus, aqueles que estão desenganados pelos recursos humanos. Meu Deus, tenha misericórdia, Pai, daqueles que agora que estão num leito de dor. Venha fazer uma grande obra de cura, de vitória. Ó Deus poderoso, clamo a Ti também, ó Deus, por aqueles que estão, Senhor, nas cadeias, nas penitenciárias, aqueles que estão, Senhor, meu Deus, em casa de recuperação. Ó Deus poderoso, visita cada vida, visita cada pessoa, manifesta a Sua glória, manifesta a Sua graça, manifesta mesmo, Senhor, a Tua misericórdia, meu Deus, para que o Teu nome venha a ser glorificado. Fica conosco, Senhor, fica com esse amado ouvinte, fica com esse irmão, com essa irmã, manifesta o Teu grande poder e lhe dê a Sua paz, em nome de Jesus. Quatro horas 48 minutos. Deus abençoe, meu querido, minha querida, você que orou, clamou, buscou a face do nosso Deus. Os céus estão abertos. Os céus estão abertos, meu querido. Os céus estão abertos, minha irmã. Deus está manifestando a Sua misericórdia, Deus está manifestando a Sua graça nesta madrugada maravilhosa. É madrugada de vitória, é madrugada de bênção, é madrugada de poder, é madrugada para receber o melhor de Deus. É, Igreja Pentecostal, Deus de Amor, é a igreja que está anunciando o Evangelho. E cá entre nós, Igreja Pentecostal, Deus de Amor, é mais do que uma igreja. É uma família. Deus abençoe a sua audiência. Quatro horas 49 minutos. 4 horas 49 minutos. Eu gostaria de chamar a atenção também de todos os casais. Os casais para este domingo. Este domingo, domingo a partir das 9 horas da manhã, nós temos aí o workshop de casais, aqui em nossa sede mundial, no salão número 2. É, será maravilhoso, entrada gratuita, para todos que comparecerem. Nosso irmão psicólogo Jessé Ávila e sua esposa Joyce Ávila estarão aí trazendo aí, uma palestra maravilhosa nesse domingo, dia 17 de maio, 9 horas da manhã. E teremos aí coffee break para todos os participantes. Palestra, dinâmica, confraternização, comunhão, louvor, palavra, orações e muito mais. Então todos os casais estamos convidando para estar conosco nesse domingo, no horário das 9 horas da manhã. Você não pode ficar de fora. Venha ouvir, venha aprender, venha ter aí um momento de comunhão aí, o casal tendo esse momento maravilhoso, aprendendo do Senhor aí à luz da palavra de Deus. Aqui mesmo, Avenida do Estado, 4568, aqui em nossa sede mundial das Igrejas Pentecostal Deus e Amor. 4 horas 51 minutos. Chegou o momento de Saúde em Foco. Notícias, vamos aprender mais, vamos ao bloco de notícias e Saúde em Foco.
2: E chegou o momento de informação aqui na Rádio Deus é Amor. Alimentação infantil. Ganho de peso acelerado em bebês eleva o risco de obesidade na infância. Confira cuidados essenciais para reverter o quadro. A velocidade com que uma criança ganha peso nos primeiros 2 anos de vida pode indicar o risco de desenvolver sobrepeso e obesidade mais tarde. É o que aponta um estudo brasileiro que acompanhou a trajetória de crescimento de aproximadamente 1 milhão e 700 mil crianças. Essa pesquisa observou que aquelas que ganharam peso de forma acelerada, isso até os 2 anos, apresentam trajetórias médias de índice de massa corporal mais elevadas dos 3 aos 9 anos. Entre elas, a prevalência de sobrepeso foi de 18,62% e de obesidade de 6,77%, em comparação a crianças sem esse padrão de crescimento. Nos primeiros 1.000 dias de vida, período que vai da gestação até os 2 anos de idade, são decisivos para a saúde infantil. Entre outros processos fundamentais de crescimento, é nessa fase que acontece a chamada programação metabólica fundamental, que inclui o desenvolvimento do tecido adiposo, que é da gordura, a formação dos padrões alimentares e também a consolidação dos sistemas que regulam o apetite e o metabolismo. Rotinas adequadas de sono, estímulo à atividade física como compatível com a idade e também o respeito aos sinais de fome e à saciedade do bebê também são fundamentais. Os cuidados, porém, não devem se restringir aos primeiros 2 anos. Monitoramento rigoroso na atenção primária durante toda a primeira infância, do 0 aos 6 anos, permite identificar precocemente trajetórias de risco e intervir em um momento de maior plasticidade metabólica, quando os quadros ainda são reversíveis. Mortalidade infantil no Brasil. Menor taxa de mortalidade infantil é alcançada em 34 anos, segundo o Unicef. Segundo o Fundo das Nações Unidas para a Infância, o Unicef, um conjunto de políticas adotadas pelo país, tem diminuído as mortes preveníveis de crianças em consonância com a tendência global. Em 1990, a cada 1.000 crianças nascidas, 25 morriam, ainda recém-nascidas, antes de completar 28 dias de vida. Em 2024, o número caiu para 7 a cada 1.000. O mesmo aconteceu com a probabilidade de morrer antes dos 5 anos de idade. Aqui no Brasil, em 1990, a cada 1.000 crianças que nasciam, 63 faleciam antes do 5º aniversário. Nos anos 2000, a taxa caiu para 34 a cada 1.000 e em 2024 chegou a 14,2 mortes. O levantamento mostra que as mortes de crianças menores de 5 anos no mundo caíram em mais da metade. Globalmente, desde 2000, mas desde 2015, há pouco mais de uma década, o ritmo de redução da mortalidade infantil desacelerou mais de 60%. Citando apontamentos do relatório, o Unicef reforça que as evidências mostram que investimentos em saúde infantil estão entre as medidas de desenvolvimento com melhor custo efetivo. Intervenções comprovadas e de baixo custo como vacinas, tratamento de desnutrição e profissionais de saúde qualificados na gestação, parto e pós-parto dão alguns dos maiores retornos em saúde global, aumentando a produtividade, fortalecendo economias e reduzindo gastos públicos futuros.

todos vocês nessa madrugada. Deus abençoe por estar aí nos recebendo no recesso do seu lar. Deus abençoe e prometo em voltar na pós-programação, trazendo para você aí essa palavra tão maravilhosa, né? E o povo, esse povo maravilhoso que tem falado conosco nessa madrugada através do telefone, através do WhatsApp. Deus abençoe, meu querido. Deus abençoe, minha querida. E continue aí, continue com o rádio ligado, porque vem aí, ó, o Culto no Lar. Culto no Lar com o pastor Marcos Neres, trazendo uma mensagem maravilhosa no Culto no Lar. Continua sendo abençoado pelo Senhor, nosso Deus. Deus abençoe, queridos. Deus abençoe, São Paulo. Deus abençoe, Brasil. Fiquem na paz do Senhor Jesus. Jesus.

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2: 4 horas e 58 minutos.
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4: 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O Senhor Jesus, ele me libertou da insônia. 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Eu descobri a verdadeira felicidade. A verdadeira felicidade só Jesus pode nos dar.
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1: 5 horas e 2 minutos. 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
2: 5 horas e 9 minutos.
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5: Glória a Deus. Que a paz do Senhor seja com todos. Quem recebe a paz do Senhor Jesus, levante as mãos, dê um glória a Deus, bem bonito para Jesus. Que família bonita. É bom estar aqui com vocês. Eu louvo a Deus por esta rica e singular oportunidade. Deus é o autor de todas as coisas, então a Ele toda a honra, toda a glória, todo o louvor e toda a adoração. Eu tenho um texto sagrado para fazer a leitura e a meditação com vocês. Foi-me confiado esta responsabilidade, que é muito grande, transmitir a mensagem de Deus para o seu coração, sem adulterações, sem meios termos, sem meio termo, transmitir a mensagem de Deus e o seu coração se alegrar no Senhor, jubilar aqui nesta noite. Quem tem um exemplar da Bíblia Sagrada? Você tem um exemplar? Isto. Tem um texto que é bastante conhecido, e eu estranho quando a gente não conhece um texto, porque toda a Bíblia deve ser conhecida por nós. É João no capítulo 2. Quem já convidou Jesus para ser o centro da sua família? Jesus precisa ser o centro da nossa família. Ele não quer ser um convidado apenas. Ele quer ser um dos entres, entre a sua casa e a sua família. Ele quer morar lá. E para entrar, ele não é para ser tratado como estranho, mas como o indispensável. Aquela presença que não pode faltar na minha casa, na sua família. Quem achou o texto diz amém? Amém. João capítulo 2, que diz assim: E ao terceiro dia, fizeram-se umas bodas em Caná da Galileia, e estava ali a mãe de Jesus, e foi também convidado Jesus. Repita comigo: e foi também convidado Jesus. Ótimo. E os seus discípulos para as bodas. E faltando o vinho, a mãe de Jesus lhe disse: Não tem vinho. Disse-lhe Jesus: Mulher, que tenho eu contigo? Ainda não é chegada a minha hora. Sua mãe disse aos serventes: Fazei tudo quanto ele vos disser. E estava ali postas 6 talhas de pedra, para as purificações dos judeus, e em cada uma cabiam 2 ou 3 almudes. E disse-lhe Jesus: Enchei d'água essas talhas. E encheram-na até em cima. E disse-lhe: Tirai agora e levai ao mestre-sala. E levaram. E logo que o mestre-sala provou a água feita vinho, não sabendo de onde viera, se bem que os serventes sabiam de onde tinham tirado a água. Chamou o mestre-sala ao esposo e disse-lhe: todo homem põe primeiro o vinho bom, e quando já tem bebido bem, então serve o inferior, mas tu guardaste até agora o bom vinho. Jesus assim iniciou os seus sinais em Caná da Galileia e manifestou a sua glória, e os seus discípulos creram nele. Diga assim comigo: Senhor Jesus, esta é a sua palavra. Fala ao meu coração. Eu quero aprender com a sua palavra. Senhor Jesus, ilumina o meu entendimento, pois eu quero sair daqui com uma decisão tomada. Senhor Jesus, eu sei que a sua palavra tem poder para criar, para gerar dentro de nós aquilo que o Senhor quiser. Por isso eu dou liberdade. Fale comigo. Faça na minha vida uma grande obra. Amém. Podeis sentar. Sente e glorifique o nome do Senhor Jesus com bastante alegria. Pode glorificar a Jesus com bastante alegria, porque ele merece. Um dia desses eu estava lendo uma postagem em uma rede social, e uma famosa que casou estava se gloriando, se alegrando, contando vantagens de que tinha convidado uma pessoa mais famosa do que ela para participar do casamento. E ela dizia: o meu casamento contou com a presença de X, de Y e de Z. São presenças raras em algumas celebrações, e eles compareceram ao meu casamento. Nós que temos a mente de Cristo, nós logo refletimos que a presença mais preciosa num ambiente não é de um suposto famoso. Não desmereço nenhum ser, porque todo ser merece o respeito devido a um princípio chamado Imago Dei. Todos nós somos imagem e semelhança de Deus e merecemos tal respeito. Mas a presença mais gostosa, a presença que deve ser celebrada, é a presença daquele que os meus olhos não veem, os teus olhos não veem, mas ele, quando está presente, ele muda realidades. A presença que deve ser celebrada, a presença que não pode faltar em nenhum ambiente, e que ele não vai olhar se é um famoso, se é um milionário, se é alguém que mora numa periferia ou num grande centro que está o convidando. Ele vai porque todo ser que respira, precisa da presença dele. Ninguém existe sem Deus. Esta postagem que li me levou ao texto de João no capítulo 2. Certa feita, um casamento que uma celebração como essa na cultura judaica durava geralmente 7 dias. Imagine o que é 7 dias de celebração. 7 dias de muita festa. O noivo tinha que prover vinho para todos os convidados. E pasmem, a falta do vinho numa celebração como esta era de uma desonra social, moral, terrível. Não ficava bem para a imagem da família e principalmente do noivo. Mas nós lemos aqui que os convidados, se é convidado, ninguém convida alguém para um banquete em cima da hora, quando o banquete está acontecendo, para uma celebração enquanto ela está acontecendo. É convidado com vários meses, vários dias, várias semanas antes. Isso demonstra valorização do convidado. E nós lemos aqui no texto
6: que antes de falar da ruína que acontece, do desequilíbrio que acontece, nós lemos que Jesus foi convidado para esta festa. Isto nós chamamos de proatividade. Todos nós somos limitados. Nós sabemos que muitas coisas podem acontecer, vários intempéries podem acontecer, e nós sabemos que quando existem pessoas que têm mais habilidades em uma área do que nós, nós convidamos para perto. É assim ou não é? Essa família aqui, esse casal, demonstra uma sabedoria e uma prudência incalculável. Porque antes da celebração acontecer, antes de todo esse momento de comes e bebes, eles convidam o convidado especial. Uma pessoa especial. E o escritor ele faz questão de começar. A mãe de Jesus foi convidada, mas a ênfase aqui, ele coloca aí, Jesus e os seus discípulos. Jesus, isso não é um destaque à toa, porque o Evangelho de João tem como princípio, tem como propósito destacar a divindade de Jesus. Alguém que tem controle sobre todas as coisas. Alguém que tem poder sobre a vida, sobre a morte. Alguém que tem poder sobre os fenômenos da natureza, sobre as leis que regem. Aquele que tem poder sobre a criação. Não é à toa que no Evangelho de João, Jesus é destacado como bom pastor, como água da vida, como pão da vida. Ou seja, João destaca que Jesus é o Verbo de Deus encarnado, aquele do qual nós precisamos para existir. Então, por isso ele destaca que Jesus e os seus discípulos também foram convidados. E a festa está acontecendo. O noivo está tranquilo. A noiva está tranquila. A família está tranquila. Mas de repente, Jesus é chamado pela mãe dele. E diz, a mãe diz, meu filho, vem aqui. Porque desajuste familiar a gente não joga nas redes sociais. A gente nunca leva para quem não tem poder de fazer nada. A gente não ventila. Por isso que é gostoso ter Jesus dentro de casa. Aleluia, não sei se você está entendendo. Por isto que é gostoso ter Jesus dentro de casa. Porque Maria não faz o estardalhaço. Chama no cantinho. E nós temos um secreto na nossa casa. Quem tem um secreto na sua casa? A ordem de Jesus é: entra no seu quarto e fala com seu pai em secreto. Aleluia. Levante as suas mãos que eu vou ministrar. Deus vai restaurar o secreto na sua casa. Deus vai restaurar o secreto no seu lar. Você vai voltar a ter o seu particular na sua casa com Deus. Jesus vai ser consultado na sua casa, lá no particular. Não vai ter desabafo em redes sociais, não vai ter exposição em nenhuma plataforma, porque você vai procurar o Senhor no secreto da sua casa e dizer: Senhor Jesus, vem aqui, Senhor. E ela, mas eu preciso falar com o Senhor. Vai voltar a ter secreto na sua casa. Quem acredita, dá glória a Deus. Pode aplaudir Jesus. E o que que acontece? Ô meu filho, está faltando vinho. Vinho é símbolo de alegria. O vinho é símbolo de alegria. Diga comigo, vinho. Naquela cultura, era símbolo de alegria. Faltou o vinho, faltou alegria. Mas nós podemos fazer uma troca aqui. Jesus, vamos lá? Jesus é a causa dá alegria. Faltou Jesus, não tem alegria. Tem Jesus, alegria é restaurada. Alegria é restaurada. Os noivos convidaram Jesus, João capítulo 2, versículo 2. No contexto do casamento judaico, os convidados eram cuidadosamente selecionados. E a presença significava honra e mais do que honra, relacionamento. Ninguém chama desconhecido. Ninguém chama quem vai atrapalhar. Ninguém chama quem é pedra de tropeço. Só chama quem tem relacionamento, com quem a gente tem intimidade. É assim ou não é? Quando convidam Jesus, estão dizendo: eu tenho intimidade com Ele. Jesus não estava naquele casamento por acaso. O convite revela: Ele é uma presença desejada. Aleluia. O convite revela: Ele é uma presença desejada. Ele é um convidado desejado nesse ambiente. Nesse ambiente cabe a presença mais desejada. Eu não vou ter constrangimento de ter a presença de Jesus. Eu ficaria constrangido se a presença dele não estivesse. Ele foi convidado. Ele não entra naquela lista lá de convidados, porque ele é o convidado especial. Ele é a presença indispensável. Deixa eu ver se o nome dele está... Não, não precisa. Ele não precisa estar na lista. Ele já é o convidado especial, o convidado de honra, aquele que não pode faltar. Isso, esse convite revela também que a família estava aberta para o agir de Jesus, para as interferências que Jesus tem o poder de fazer. Quantos aceitam a interferência de Jesus? Ele sempre vai interferir para o nosso bem. Quando Maria chama Jesus e diz: filho, faltou vinho. A resposta de Jesus não é grosseira. Talvez na nossa cultura isso seja entendido como uma falta de honra à mãe. Mas não é. Mulher, que tenho eu contigo? Ou melhor, ainda não é chegada a minha hora, mulher. Não é chegada a minha hora. Ou seja, eu fui convidado. Eu estou aqui. Eu sei a hora certa de me levantar para agir. Vou abrir um parênteses. Às vezes nós entregamos algo na mão de Jesus e ficamos aflitos porque queremos que Jesus faça no nosso tempo, do nosso jeito. É assim ou não é? E quando ele não faz, a gente fica: cadê o Senhor? Deus está em silêncio? Deus não está respondendo? Quanto tempo eu estou orando? Já fiz um propósito, já fiz uma campanha, já orei de madrugada, orei à meia-noite. Senhor, cadê? Cadê, Senhor? Eu oro e esse menino não muda. Eu oro e minha família não muda. Senhor, cadê o Senhor? Ele está lá presente. É porque ele tem a hora certa, é ele que vai agir. Ele não obedece ordem humana. Ele tem um momento exato. E quando ele levanta, ele sai silenciando todas as vozes. Porque quando ele está agindo, não tem espaço para a voz humana. Quando ele está agindo, não tem espaço para a opinião humana. Quando ele está agindo, ele não precisa do saber humano. Nem sempre o silêncio significa ausência. Eu prefiro um amigo que está do meu lado em silêncio do que o tagarela que nada faz. Jesus é o amigo que às vezes fica em silêncio, mas ele diz assim: mas eu estou contigo. Eu estou contigo. parece que ele abandonou, parece que bateu as botas, mas não, ele está ali. Ele está só olhando as nossas birrinhas, os nossos desequilíbrios. O momento que a gente cai no chão esperneando, parecendo uma criancinha atrás de bala, ele fica só olhando e dizendo: eu sei até onde você pode ir, eu sei até onde essa situação, eu sei até onde o vinho pode, vocês podem esperar um vinho novo, eu sei até onde o momento, eu sei até onde você pode esperar, eu sei o tempo certo, eu vou me levantar, só aguarda, que tenho eu contigo, não chegada a minha hora, aguarda. E de repente, e de repente, e diga comigo, e de repente, pois é, ele se levanta. Mas quem se levanta ali não é um simples convidado. Quem se levanta ali é o mesmo que estava lá na criação, quando nada existia, a terra era vazia e sem forma, e disse Deus: haja luz, e houve luz. Deus não precisa de matéria para criar nada. Ele pode criar a partir do nada. Talvez não vemos saída, não vemos solução. Talvez, meu Deus, parece, olha aí, Senhor, e agora, cadê? O céu ficou bronze. Deixa ficar. A terra ficou árida, seca. Jogo a semente, não nasce. Deixa não nascer. Ele é poderoso para, com uma palavra só, trazer à existência aquilo que não existe. Deixa eu ver se eu estou falando com pessoas que também acreditam nisso. Ele tem o poder de trazer à existência. Jesus, quando se levanta, ele não faz estardalhaço. Ele não é desequilibrado. Porque ele não trabalha com esses desequilíbrios emocionais, comportamentais. Não, não, não. Ele se levanta com uma tranquilidade. Igual como ele se levantou quando o vento e o mar estavam bravios, estavam bravos. Ele levanta e ele não grita. Porque se ele é o Criador e ele está no controle, quem está no controle não grita. Ele ordena: aquieta-te. Aquieta-te. Vento, aquieta-te. O mar, aquieta-te. E diz que houve bonança. Ele se levanta da mesma forma. Porque Maria já tinha dito aos servos assim: olha, daqui a um pouco, no tempo dele, ele vai se levantar. Eu acho isso lindo. Daqui a um pouco ele vai levantar e vai mandar vocês fazerem alguma coisa. Por favor, não questiona, faça como ele me disser. Faça como ele disser. Os servos já estavam atentos. Por favor, nesta noite Jesus vai mandar você fazer algo. Faça como ele disser. Porque disto depende a sua alma. Disto depende a sua família. Disto depende a sua casa. Disto depende o seu futuro. Disto depende o seu presente. Disto depende o seu agora. Jesus levanta e vai até os servos e diz assim: enche as talhas aí de água. Não tem no texto que aqueles homens questionaram Jesus. Repita comigo: não tem no texto que eles questionaram. Levante as mãos e diga: eu também não vou questionar. Porque quem vive de milagres não questiona, obedece. Glorifica. Eu vou obedecer e Jesus vai gerar milagres na minha vida, no meu lar e na minha família. Aleluia. Aplauda Jesus. O mal nosso é que a gente questiona demais. Nós questionamos. Tem até uma letra de um louvor que diz assim: questiona ou adora? E aí diz que eu escolho adorar. Escolha adorar, mesmo sem entender. Tem coisas que vão parecer loucuras pela lógica humana, Mas Jesus ama e ele é especialista em contrariar a lógica humana. Deus não trabalha sob a ótica humana, Deus não trabalha sob a filosofia humana, Deus não trabalha sob o fundamento humano, Deus trabalha por sua livre e espontânea vontade, porque Ele é soberano, Ele é Deus. Se estivesse um especialista ali em química, diria: Jesus, um instante. Não tem nem resquícios de vinho aí nessas talhas. Porque para o homem precisa ter pelo menos a base, uma matéria, para que fundida com outro, gere um outro. Mestre, essas talhas aí é água para ritual da nossa religião, lavar as mãos antes de comer. Aí Jesus está dizendo: está vendo? As talhas dos rituais da sua religião são vazias e não pode prover para vocês aquilo que está faltando. As talhas da religiosidade de vocês não são capazes de prover o que está faltando. Enche de água. Os servos não questionam. Enche de água. E diz que cabia ali de 2 a 3 almudes. Que traduzindo para hoje, é mais ou menos 68 a 100 litros. De 68 a 100 litros em cada talha. E aqueles servos não questionam. E ninguém questiona por que vocês estão pegando água e enchendo essas telhas, as talhas. Talvez se perguntasse, diriam assim: estou obedecendo a ordem do mestre. Mas que mestre? O mestre sala nem está sabendo? O organizador do evento nem está sabendo? Não, é o mestre dos mestres, o senhor dos senhores, o senhor dos senhores. Quem está cumprindo a ordem do Senhor, quem está debaixo de uma ordem de Cristo, quem está debaixo de uma orientação de Jesus, não deve explicação a terceiros, não deve explicações a quem quer que seja, apenas obedece em submissão para que o nome do Senhor seja glorificado. As talhas estão cheias. Mestre, já fizemos como o Senhor ordenou. Pega um pouco, pega um pouco. Jesus não diz assim: pega um pouco de água. Jesus diz: pega e leva ao mestre-sala. Aleluia. Quando o mestre-sala experimenta, diz assim: chamou o noivo no particular também e disse: me diz uma coisa, por que você não serviu o vinho melhor primeiro? Ele: não, nós fizemos isso. Não. Eu nunca experimentei um vinho igual a este. O degustador ia dizer assim: olha, esse aqui é um dos melhores. É um dos melhores. Eu já organizei vários eventos, mas desse vinho eu nunca. E eu nunca fiquei sabendo que o dono da festa guarda o melhor vinho para o final. O melhor vinho é servido no início, e depois que todo mundo está abastecido, é que serve o inferior. Você guardou o melhor? Eles não entendiam. Mas o melhor foi servido por último, porque Jesus estava na festa. O melhor foi servido porque Jesus estava na festa. Ele assume o controle, o nome do Senhor. Diz a Escritura que ali Jesus inicia os seus milagres. Ele não começa o seu ministério, os seus milagres, a sua atuação curando enfermos. Olha que interessante. Ele não inicia restaurando a visão aos cegos, fazendo paralíticos andarem, e nem ressuscitando mortos. Ele começa atuando na família. Porque família nasceu do coração de Deus. Deus é o autor da família. quem criou o primeiro casal, um homem e uma mulher, e sua prole, foi Deus, lá no, na criação, no início de tudo. Está registrado no Gênesis. Na boda de Caná da Galileia, Jesus vem mostrar ali que a presença dele é indispensável numa família, que uma família não pode cometer o grande, o grave erro de não convidar ele para ser o centro de uma família. Jesus mostra que o melhor de Deus não está por vir. O melhor de Deus não é um carro novo, não é um apartamento novo, não é uma conta recheada. O melhor de Deus já veio e se chama Jesus. Ele só quer fazer parte da nossa casa, da nossa família. Ele mostra que antes de qualquer conquista interna, externa, a maior conquista, ela é interna, é no seio da família. O maior milagre não são as conquistas materiais que temos, não são os títulos que adquirimos, mas o quanto Jesus é presente no nosso lar, é presente na nossa família, é presente no nosso casamento, e esta presença poderosa é capaz de gerar os milagres necessários. A presença de Jesus significa que a alegria que muitos podem ser acometidos da sua ausência, os que têm a sua presença não sofrem. Porque, como diz um jargão no nosso meio, quem tem Jesus tem tudo. E não é que é verdade? Quem tem Jesus tem tudo. Aleluia. Quem tem Jesus tem tudo. Você está perto da sua esposa, do seu esposo aí agora? Segure a mão dele ou a mão dela e levante aos céus assim comigo. Diga assim: Senhor Jesus, eu convido o Senhor para a minha casa, para a minha família. Toda a igreja, levanta as mãos também assim. Diga: Senhor Jesus, o Senhor é bem-vindo na minha casa, no meu lar, na minha família, na minha vida. Tu és o convidado de honra. A glória é sua, o louvor é seu, a majestade é sua. Diga: entra agora na minha casa, faz a obra necessária, tira do lugar, Senhor, aquilo que foi colocado como primazia. O Senhor é o primeiro lá. Assume o controle. Diga: põe ordem a minha casa, põe ordem a minha família. E assim como o Senhor operou em Caná da Galileia, opera também no meu lar, na minha família. Os que acreditam dão glória a Deus com aleluia. Dá glória a Deus. Quando Cristo está presente, quando Cristo está presente, a escassez pode até vir, a dor pode até vir, os problemas podem até vir, mas Ele está no controle, e Ele vai dizer apenas: pode continuar curtindo a vida, pode continuar se alegrando, deixa desse detalhe que eu cuido. Porque o noivo continua a celebração. Os convidados, a família, continuava de boa. E Jesus? Jesus está agindo. Existem muitos lares que está vivendo a escassez do vinho verdadeiro. Existem muitos lares onde não falta pão, não falta cobertor, não falta um colchão legal, mas está faltando a presença maravilhosa. Você não pode mentir contra você mesmo. Está faltando alguém lá. Está faltando alguém lá. Alguém que com uma só palavra silencie todo mundo. O mestre Sala, não interferiu na ação de Jesus. Os servos não questionam. Esta presença precisa estar na nossa casa, porque as nossas vozes são confusas, perturbadoras, porque o nosso coração é enganoso. Talvez se fosse o mestre Sala para providenciar o vinho, ele ia dizer assim: eu tenho que ver onde vende. Mas quando tem Jesus, ele diz: eu sei de onde gerar, eu sei como gerar o milagre. Esse milagre vai ser gerado dentro da sua casa, mesmo numa realidade árida, como talhas secas. Essas talhas secas serão enchidas pela água da vida, serão preenchidas pela água santa e serão transformadas naquilo que está faltando na sua casa, naquilo que está faltando na sua vida, naquilo que está faltando para dar sentido à sua existência, e que só pode ser da parte de Deus, só pode ser algo para dar sentido à existência, só pode ser algo que vem do próprio Criador. E eu já vou dar uma boa notícia: Deus já começou a gerar agora em muitos corações, ele já começou a gerar em muitos lares agora milagres sem fim. O inimigo não dará gargalhadas do seu lar e da sua família. O inimigo será frustrado, casamentos serão restaurados, a alegria voltará, aleluia, para muitos lares, para muitas famílias, haverá celebrações, a celebração não vai parar. Mas por que, pastor? O senhor vai dar algum pouquinho de água para a gente levar para casa? Não daremos nenhuma botijinha de água para você, mas pelo poder da palavra ministrada. Aleluia. Se hoje você abrir o coração e dizer: Senhor, agora eu quero o Senhor direcionando minha vida. Sabe o que é que a Bíblia diz? Aquele que crê em mim, disse Jesus, como diz a Escritura, do seu interior fluirão rios de água da vida. Pelo poder desta palavra, você vai levar esta água que se revela e que se adequa a cada realidade que a família enfrenta. Antes de qualquer coisa, é a presença dele. Se tem a presença, ele sabe o que agir. Lembra quando ele entra na casa de Lázaro? Lá estava faltando vida. E quando ele chegou, ele levou a vida. É a presença dele. Lembra quando ele passa na estrada de Jericó? Tinha um cego. E ele passa e devolve a visão. Lembra quando ele chega em Gadara? Tinha um jovem endemoniado causando alvoaça na cidade, naquele vilarejo. Mas quando ele chega e leva a libertação. Tudo é por causa da presença dele. Lembra da boda de Caná da Galileia que nós lemos aqui? A presença dele foi suficiente para que a frustração não fosse gerada na vida daquela família. Quantos aceitam que Cristo entre na sua casa hoje, na sua vida hoje? Quantos desejam essa presença que não é invasiva? Sabe o que é gostoso de Jesus? É que ele chega e ele vai ajustando e colocando do jeito dele. Você quer um convidado desse? Você quer alguém que vai morar para sempre desse jeito? Não vai se zangar com ele? Porque ele vai começar a dizer: isso aqui não, isso aqui não, isso aqui, ó, isso aí não, ó. Quem manda é quem? Quem manda aqui, peraí, quem manda, não, a casa é minha, foi eu, não, como que diz? A casa é sua, Senhor. Quem manda aqui, quem manda é o quê? Quem manda é o Senhor. Ei, ele quer assumir o controle da sua vida, ele quer entrar na sua casa. E o que ele fará no seu lar, na sua família, vai virar notícia. É sério. Vai virar notícia. Porque quando ele entra e ele faz do jeito dele, depois, como foi que empresa foi que você contratou que não faltou nada? Não, Não foi a empresa que eu contratei, eu descobri que foi um convidado de honra. Porque o que foi que você fez? O que que a sua família tem? A minha família tem presença. Fique em pé, por favor. A minha família tem presença. Que presença? Que presença? A presença daquele que faz o inexplicável. Eu vou fazer uma pergunta poderosa, simples e poderosa ao mesmo tempo. Assim como aquele casal convidou Jesus, eu gostaria de saber quantos que estão aqui, que nesta noite vão dizer assim: Senhor, vão vir aqui à frente assim: Senhor, eu estava afastado do Senhor, eu não te servia, mas agora eu quero o Senhor direcionando a minha vida. Quantos? Quantos? Quantos? Quantos que estão aqui? Vem aqui à frente. Agora, Jesus. Agora, Jesus. Aqui agora, Jesus. Eu quero. Aqui agora eu quero, Jesus. Eu quero o Senhor no controle da minha vida. Ele vai assumir o controle da sua vida. Amém? Ele vai assumir o controle da sua vida a partir de hoje. Eu quero saber se tem mais pessoas que nesta noite, famílias, casais, que vão dizer: Senhor, agora, a partir de agora, o Senhor assume o controle da minha vida, do meu lar e da minha família. Tem mais pessoas? Saia do seu lugar, venha aqui à frente. Esse é um convidado de honra, não se envergonhe dele. Aleluia. Tem mais? Todo mundo vai saber que alguém agora assumiu o controle da sua vida. E quem é esta pessoa que assumiu o controle? Jesus. Vem aqui à frente. Vem aqui à frente. Eu quero orar aqui agora. Eu quero orar por essas almas preciosas que estão entregando agora a vida. E o vinho de Jesus é diferente. Porque o vinho da terra embriaga, deixa a gente falando bobagem. O vinho de Jesus é uma alegria, que eu sinto esta alegria há 26 anos. Há 26 anos eu sinto, eu tenho essa alegria comigo. E me deixou lúcido. Tem almas que tá aqui chorando na frente. Vem aqui à frente. Tem corações queimando, ardendo. Só estão em dúvidas. Eu faço, eu vou. Venha, saia do seu lugar. Entrega hoje a sua vida para Jesus. Entrega aqui agora a sua vida para Jesus. Aleluia. Levantem as mãos para cá. Levantem as mãos para cá. Deus, são três almas preciosas para o Senhor. Senhor, essas vidas são suas. Perdoa eles. Senhor Jesus, perdoa eles. Perdoa os pecados deles. Perdoa, Senhor. Tudo que eles fizeram até hoje é porque não conheciam o Senhor. Mas agora o Senhor está assumindo o controle da vida deles. Ilumina a mente deles. Põe amor no coração deles. Que eles passem a te amar, a te adorar, Senhor. A orar somente a ti, a clamar somente por ti, Senhor. Senhor Deus, guarda a vida deles e sela eles para a eternidade. Em nome de Jesus. Amém. Diga assim comigo: Senhor Jesus, me recebe como seu filho. Me perdoa. Senhor Jesus, eu creio que o Senhor morreu na cruz para me perdoar. E eu creio nesse perdão agora. E viverei uma vida para a sua glória. Vou respaldar a minha vida na palavra de Deus, na Bíblia Sagrada. Vou orar somente a ti. Vou congregar, Senhor, e praticar a sua palavra. Amém. A paz do Senhor. Que Deus abençoe. Paz, Deus abençoe. Paz, Deus abençoe. Os irmãos vão recepcionar. Deus abençoe poderosamente.
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3: 5 horas e 59 minutos.

A paz do Senhor Jesus, amados, muito bom dia na presença do Senhor. Estamos aqui mais uma vez para a oração do amanhecer, mais um momento para nós falarmos com Deus, estarmos diante do Senhor, para que tenhamos aí um dia abençoado. E convido você para clamar a Deus juntamente comigo. Eu sou seu irmão em Cristo, presbítero Mário Ramos, e nós vamos clamar a presença do Senhor nosso Deus sobre as nossas vidas. Oremos a Deus nesta manhã. Maravilhoso Deus e eterno Pai, estamos, ó Deus, mais uma vez na sua presença, Senhor. Meu Deus querido, meu Deus poderoso, nós glorificamos ao seu nome por todas as suas misericórdias sobre as nossas vidas,

Senhor. Pai querido, Pai amado, essa é a oração do amanhecer. É o momento, ó Deus, de nós elevarmos o nosso clamor a Ti, ó Deus. Senhor, é o momento, Pai, de nós engrandecermos ao Seu nome. Ah, meu Deus, muito obrigado, Senhor. Muito obrigado mesmo por esse momento tão especial. Pai, eu quero glorificar ao Seu nome pela vida de todos os nossos amados irmãos ouvintes, nossos irmãos internautas, todos quanto, ó Deus, estão aí sintonizados nessa programação, estão orando conosco, estão clamando, agradecendo ao Senhor por mais esse novo dia, por essa oportunidade tão maravilhosa, que é a oportunidade de estar na Sua presença. Senhor meu Deus, Senhor meu Pai, Deus eterno, Deus poderoso, obrigado, Senhor meu Deus, Senhor, pelo sol que brilha, meu Deus, obrigado, meu Deus, pelo dia, obrigado, meu Deus, pela chuva, obrigado, meu Deus, pelo ar que respiramos, Senhor. Temos milhões de motivos, ó Pai, para Te agradecer. Oh, meu Deus, obrigado pela vida que prossegue, meu Deus e meu Pai. Ah, meu Deus querido, o Senhor é bom, a Sua misericórdia dura para todo o sempre. Senhor meu Deus, Senhor meu Pai, tome em Tuas mãos esse amado irmão, essa amada irmã, que agora, meu Pai, juntamente comigo está orando e está agradecendo ao Senhor, está glorificando, meu Deus, ao Teu nome, está bendizendo a Ti, ó Deus querido, pela Sua grande misericórdia. Visita, meu Deus, esse irmão, essa irmã, Senhor, meu Deus, mesmo aqueles que estão passando as mais difíceis dificuldades, aqueles mais difíceis problemas na sua vida, mas estão aí, Pai, glorificando ao Seu nome, agradecendo a Ti, Senhor. Ó, meu Deus e meu Pai, porque sabemos que o Senhor, meu Deus, é o socorro presente em tempos de angústia. O Senhor é o socorro presente, meu Pai, em tempos difíceis. Meu Deus, nós podemos entender que o Senhor não nos deixa, não nos abandona em momento algum. Oh, o Senhor é o amigo fiel que está presente, meu Deus, em todos instantes. Por isso glorificamos ao Seu nome. Olha, meu Deus, esse irmão, essa irmã que está enfermo, essa pessoa, meu Deus, que está talvez passando por um momento difícil na sua saúde, meu Pai, mas está aí, meu Deus, clamando ao Senhor, porque ele crê no Senhor, porque acredita no Teu poder, Senhor. Ó, meu Deus e meu Pai, essa pessoa que agora, meu Deus, está num leito de dor, num leito de hospital, meu Deus, pessoa, meu Pai, que tem feito tantos tratamentos, mas ainda continua enfermo, visite essa pessoa agora, Pai. Essa pessoa, meu Deus, que está até mesmo desenganada pela medicina, desenganada, meu Deus, pelos recursos humanos. Meu Pai, os males no seu corpo, no seu físico. Meu Deus, essa pessoa que está com a enfermidade nos ossos, está com a enfermidade, meu Deus querido, na pele, na cabeça. Meu Deus, tenha misericórdia. Visita, meu Pai, esta vida, esta pessoa neste momento. Pai querido, Pai amado, eu intercedo em oração também, Senhor, por aqueles que estão nas ruas, por aqueles, ó Pai, que estão nas sarjetas, por aqueles, ó Pai querido, que estão sem norte, aqueles que estão, meu Deus querido, meu Deus, desnorteados, não sabem o que fazer, não sabem que direção tomar. Pai, eu oro por essas vidas, os que estão nas ruas, que estão vivendo debaixo de uma ponte, os que estão, Pai, na sarjeta. Meu Deus, tenha misericórdia. Meu Deus, é o clamor, meu Deus, que nós clamamos nessa manhã, é o clamor da intercessão, intercedendo por vidas, intercedendo por pessoas, meu Pai, que precisam, Senhor, da Sua misericórdia. Ó, meu Deus e meu Pai, visita também, ó Deus, aqueles que estão, ó Deus, nos cárceres, aqueles, ó Deus, que estão nas cadeias, nas penitenciárias, os que estão, meu Deus querido, internados também em clínicas de recuperação. Meu Deus, tome em Tuas mãos cada vida, cada pessoa, nesta hora de oração. Ah, meu Deus e meu Pai, eu oro
oro também, ó Deus querido, por aqueles irmãos que agora estão em casa, intercedendo pela sua família, as mães que estão clamando pelos seus filhos, ó meu Deus, os filhos que estão clamando pelos seus pais, meu Deus querido e amado, quantos agora, Pai, estão com o rosto em terra, os joelhos dobrados, pedindo, meu Deus querido, a tua intervenção divina, ó Deus poderoso, ó Deus maravilhoso, ah, meu Deus, mas nesta oração do amanhecer, estamos te clamando, estamos te buscando, Senhor, meu Deus, por cada vida, por cada pessoa, Pai querido, Pai amado, estendei tuas mãos também, Senhor, sobre esse pai de família, que agora está orando comigo, ó, meu Deus, esse irmão que está desempregado, esse irmão que está pedindo para o Senhor uma porta aberta, uma porta de um emprego, uma porta de um ganho, a porta de um salário, ó, meu Deus e meu Pai, estamos te clamando, Senhor, buscando, meu Deus, a tua presença, a tua misericórdia, Senhor, Pai querido, Pai poderoso, atende, meu Deus, o clamor do teu povo, atende, ó Deus, a oração dos teus filhos, das tuas filhas, que agora estão aí, meu Pai, diante de ti, Senhor, Pai amado, Pai poderoso, olha também, ó Deus, por aqueles irmãos, Senhor, que agora, meu Deus, estão se dirigindo ao seu trabalho, meu Deus, alguns já estão no trânsito, outros estão nas conduções, outros estão nos ônibus, meu Deus, visita, meu Deus, dai livramento, livra de todo mal, manifestando o teu poder, a tua graça e a tua misericórdia para a glória do teu nome, Senhor. Ó Deus soberano, ó Deus poderoso, estendei tuas mãos, Senhor, nesta hora também, ó Deus, por aqueles, ó Pai querido, que estão em viagem, Senhor, meu Deus, aqueles que estão nas estradas, Senhor, aqueles que estão agora dirigindo o seu automóvel, meu Deus, visita nossos irmãos caminhoneiros, que estão nas estradas, que estão no trabalho, Pai querido, Pai poderoso, os que estão, meu Deus querido, também, Senhor, meu Deus, dirigindo os ônibus, nossos motoristas de ônibus, meu Pai, visita, meu Pai, essas vidas que estão no trabalho neste momento, em perigos, meu Deus, nessa estrada, vem dar livramento, venha operar sobre cada vida, sobre cada pessoa. Sabemos, ó Deus, que através da oração, o Senhor, meu Deus, dá livramento, o Senhor opera maravilha, o Senhor manifesta a sua misericórdia. Meu Deus e meu Pai, nós clamamos a ti, nós buscamos ao Senhor, fazemos menção do teu nome. Meu Deus e meu Pai, eu te clamo também, ó Deus, nesta manhã, por aqueles que estão sofrendo ataques espirituais, quantos, ó Deus, nesse momento estão, Senhor meu Deus, Senhor meu Pai, ouvindo vozes, tendo visões absurdas, meu Deus, pessoas que se sentem oprimidas, angustiadas, desesperadas, são ataques malignos, Senhor, contra essas vidas, contra essas pessoas, mas, meu Deus, nesta manhã, nós clamamos, nós buscamos, orando, meu Deus, repreendendo em teu nome, todo ataque do mal, toda força maligna, toda força diabólica, meu Deus querido, que caia por terra, em nome do Senhor Jesus, meu Deus e meu Pai, visita, meu Deus, pessoas que estão sofrendo agora com pensamentos ruins, pessoas, meu Deus, que pensam até mesmo em tirar a própria vida, meu Deus, tenha misericórdia, tenha compaixão, coloca por terra, meu Deus, esses demônios, essas forças do mal, que tem, meu Pai, feito essa pessoa, meu Deus, ter pensamentos ruins, pensamentos, meu Pai, meu Deus, maléficos, que atravessam a sua mente, meu Deus, tenha misericórdia, manifesta o teu poder nesta hora, meu Deus, trazendo libertação, trazendo, meu Pai querido, vitória para esta vida, para esta pessoa, ó, meu Deus e meu Pai, ó, Deus soberano, ó, Deus misericordioso,
Nós te clamamos, ó Deus, nesta manhã, certo, ó Deus, da sua resposta, certo, ó Deus, do milagre, da bênção e da vitória, Senhor. Pai querido, Pai amado, entra com providência em cada lar, entra com providência, Pai, em cada família. Meu Deus, nesta manhã nós oramos por aqueles lares que estão em contendas, por aqueles lares, meu Deus, que estão em separação. Quantos lares, meu Deus querido, se dividindo, Senhor, aonde a discórdia, aonde o mal perpetuou, ó meu Deus e meu Pai, e que não há mais comunhão entre os cônjuges, não há mais comunhão na família. Meu Deus, nós clamamos a Ti nesta manhã, Senhor meu Deus, para que haja união na casa, no lar, na família, que o

0: Deus e meu Pai, estende as tuas mãos nesse momento, Senhor. Olha, meu Deus, para esse casal, Senhor, que já está, meu Pai querido, vivendo um momento de separação, já tramitando até mesmo, Senhor, meu Deus, papéis para um divórcio, meu Deus. Meu Pai, estendei tuas mãos, a tua palavra nos afirma dizendo, Senhor, que o Senhor ajuntou, não separe o homem. Estamos clamando agora pela união da família, pela reconciliação dos casais. Ó, meu Deus e meu Pai, estendei tuas mãos, manifestai o teu poder nesta hora, Senhor, a sua graça maravilhosa, a sua graça bendita, Senhor. Ó, meu Deus e meu Pai, abre os céus nesta hora, meu Deus, que as tuas mãos benditas venha sobre esse lar, venha sobre esta família, Senhor. Pai querido, Pai amado, estendei tuas mãos, Senhor, neste momento também, para aqueles irmãos, para aquelas irmãs, Senhor, que estão empenhados também na sua obra. Ó, meu Deus, visita neste momento para os teus servos que estão, Senhor, meu Deus querido, com o coração voltado pelas almas, pelas vidas, aqueles, ó Deus, que têm entregado a sua vida para ganhar almas para o teu reino, Senhor. Abençoa nossos obreiros, abençoa nossas obreiras, abençoa todos aqueles, ó Deus, que tem se preocupado com a sua obra, tem se preocupado, meu Deus, com as almas, tem intercedido em oração. Deus bendito, Deus poderoso, Deus maravilhoso, abre o céu sobre eles, meu Deus, para que a tua bênção os alcance, Senhor, para a glória do teu nome, para louvor do teu nome. Sim, meu Deus, sim, meu Pai, eu clamo a ti, ó Deus, nesta manhã, eu te busco, Senhor, nesta hora, certo, meu Deus, que os seus santos ouvidos estão inclinados, ouvindo o nosso clamor, ouvindo, ó Deus, a nossa oração, ouvindo, meu Pai, a súplica desse amado irmão, dessa amada irmã, que agora está clamando, que agora está buscando a tua presença, está pedindo, ó Deus, a sua misericórdia, a sua graça poderosa. Deus poderoso, Deus maravilhoso, neste momento, ó Deus, de oração também, eu oro, meu Deus querido, pelos nossos irmãos também, que estão em outros países, Senhor. Eu oro, meu Deus, pelos teus servos, pelas tuas servas, que estão em outros continentes, que estão levando a tua mensagem, Senhor. Eu clamo a ti, ó Deus, pelos nossos missionários. Eu clamo a ti, meu Deus, por aqueles que estão enganjados na sua obra. Aqueles, meu Pai amado, que estão levando essa preciosa semente, essa preciosa mensagem. Ó, meu Deus e meu Pai, eu rogo a ti também, ó Deus, por livramento, Senhor. Que o Senhor venha dar livramento aos nossos irmãos. Que o Senhor venha dar livramento às nossas irmãs, nas perseguições, nas lutas, nas dificuldades, Senhor. Ó Deus soberano, ó Deus misericordioso, estende as tuas mãos sobre teus servos, ó Pai, meu Pai querido, meu Pai amado. Eu clamo a ti, meu Deus, pelos irmãos também, que tem, meu Pai, sustentado a tua igreja, os irmãos que têm abrido a mão para manter a tua obra, os irmãos, ó Deus, que tem, meu Pai querido, abrido a mão para, meu Deus, manter o programa Voz da Libertação, a manter a tua igreja, a pregar o evangelho. Ó, meu Deus e meu Pai, os irmãos que são dizimistas, os irmãos, ó Pai, que são ofertantes, meu Deus, que não tem, meu Deus, medido esforço, Senhor, mas tem ajudado a tua obra. Ó, meu Deus e meu Pai, abre os céus sobre eles, abre os céus, meu Pai, sobre os teus servos, de uma maneira maravilhosa, de uma maneira gloriosa. Pai querido, Pai poderoso, o Senhor é bom e a sua misericórdia, ela dura para todo sempre. Pai amado, Pai poderoso, eu clamo também a ti, ó Deus, em favor, meu Deus, dos departamentos da igreja, Senhor. Eu rogo a ti, ó Deus, em favor também do trabalho assistencial da nossa Fundação Reviver. Pai amado, eu oro em favor da tua serva, a nossa irmã Ereni Miranda, que é a presidente mundial, tanto da Igreja Deus e Amor, como também da Fundação Reviver, ó Pai. Abençoa, Senhor, esse trabalho e todos quantos estão enganjados, meu Pai, nesta obra, meu Deus, os irmãos, Senhor, que estão envolvidos, Senhor, meu Deus, nesse trabalho, Senhor, meu Deus, aqueles irmãos que estão, meu Pai querido, lutando, meu Deus, para que as vidas, meu Pai, sejam beneficiadas. Abençoa, meu Deus, toma em tuas mãos, Senhor, abençoa o trabalho, meu Pai, da Casa Aberta, abençoa, meu Pai amado, o trabalho, Senhor, meu Deus, da Água no Sertão, abençoa, meu Pai, os trabalhos da tua obra. São tantos trabalhos, meu Deus, são tantas frentes, meu Deus querido, que o Senhor tem levantado através da Fundação Reviver, através, meu Pai, da Associação Reviver Help, meu Deus e meu Pai, abençoa, Senhor, estende as tuas mãos de uma maneira maravilhosa, de uma maneira gloriosa, Senhor, ó Deus poderoso, eu te clamo, ó Deus querido, nesta manhã, meu Deus, em favor, meu Pai, dos nossos internos, ali, meu Pai, de Sarutaiá, aqui também, ó Deus do Tremembé, meu Deus, abençoa, toma em tuas mãos, Senhor, meu Deus, Senhor, meu Pai, ah, meu Pai, as nossas crianças também, Senhor, estende as tuas mãos santas e poderosas, abençoando poderosamente aos funcionários, meu Deus, meu Pai amado, que tem trabalhado com afinco, meu Deus, dentro, meu Pai, da Fundação Reviver, toma em tuas mãos, Senhor, que a tua mão seja, meu Pai, sobre essa gente, sobre essas vidas, Senhor, Pai querido, Pai amado, eu oro também, ó Deus, pelo departamento da tua igreja, que é o pequeno Galileu, eu oro, meu Pai querido, meu Deus amado, por todos os irmãos e as irmãs, que tem, meu Pai, também se esforçado por esse trabalho infantil, as nossas crianças, Senhor, que têm sido evangelizadas, meu Deus e meu Pai, abençoa, Senhor, toma em tuas mãos, ó Pai querido, Pai amado, Pai poderoso, manifestando a sua graça, a sua glória, a sua misericórdia, Senhor, abençoa também, meu Deus, o trabalho de ensino da nossa igreja, a nossa escola teológica, o ITDA, Senhor, abençoa, meu Pai querido, todos quantos, Senhor, meu Deus, estão envolvidos no ensino da igreja, Senhor, nossos professores, os funcionários do ITDA, todos, meu Pai, a coordenação, sim, meu Deus, estendei tuas mãos, Senhor, dai direcionamento, meu Pai querido, a cada dia mais, Senhor, ah, meu Deus soberano, meu Deus maravilhoso, eu oro também, ó Deus, neste momento, pela nossa diretoria, a diretoria executiva, a diretoria deliberativa, meu Deus, eu clamo a ti, ó Deus, pelos nossos diretores, Pai, fortaleça os teus servos, ó Pai, em tuas mãos, Senhor, dando sábia direção aos teus filhos, meu Deus e meu Pai, ah, Senhor, meu Deus querido, derrama, meu Pai, da tua unção, da tua paz, da tua misericórdia, abençoando, ó Deus, a família dos teus servos, ó Pai, dando também livramentos, ó Deus, Senhor, Senhor, meu Deus, abre o céu, Senhor, abre o céu sobre o teu povo, abre os céus, ó Deus, sobre a tua igreja, Senhor, meu Deus, Senhor, meu Pai, abençoa também, ó Deus, os cultos já anunciados, ó Pai, aqui dentro, meu Deus, dessa programação, aqui, meu Deus querido, na programação da igreja, sim, abençoa, abençoa, Senhor, usa, meu Deus, os pregadores em tuas mãos, para transmitir a mensagem de paz, a mensagem de salvação e vidas, ó Pai, venha o conhecimento da verdade, meu Deus, para que se cumpra o que o Senhor disse na sua palavra, que conhecereis a verdade e a verdade vos libertará, ó meu Deus e meu Pai, estendei tuas mãos sobre a tua obra, sobre a tua igreja, sobre o povo, meu Pai, que te clama, que te busca, Senhor, meu Deus, pois a tua palavra, ela nos afirma dizendo, Senhor, que tu és galardoador daquele que te busca, e estamos buscando, estamos clamando, estamos pedindo, ó Pai, a tua intervenção divina, Deus de amor, Deus de toda misericórdia, Deus de toda graça, meu Deus, nós buscamos a ti, Senhor, porque tu és maravilhoso, e temos certeza que os teus ouvidos estão inclinados, e as suas mãos estão se movimentando neste momento, para operar maravilhas, Senhor, ó meu Deus e meu Pai, visita neste momento, esse irmão novo convertido, essa irmã nova convertida, essa pessoa que entregou a vida nas suas mãos, Senhor, meu Deus querido, e está vivendo uma nova vida, um novo viver na tua presença, Senhor. Esse homem, essa mulher, esse jovem, essa moça, meu Deus, que entregou a vida nas tuas mãos, é novo na fé, meu Deus. Fortaleça ele, fortaleça ela, meu Pai. Estendei tuas mãos, Senhor, meu Deus, para que ele, para que ela permaneça firme diante do Senhor, enfrentando as dificuldades, as barreiras, meu Pai, que se avizinham, que chegam, meu Deus, mas sabemos que o Senhor é bom e poderoso para dar a vitória aos meus irmãos, Senhor. Ah, meu Deus querido e amado, eu oro também neste momento, meu Deus, por aqueles que se desviaram, por aqueles que se afastaram, por aqueles, ó Deus, que deixaram de te servir, meu Deus. Oh, meu Deus, tenha misericórdia, e esta pessoa que está afastada, meu Deus, tem sofrido, está pagando, meu Deus, pelo erro de ter deixado a sua presença, como diz a tua palavra, Senhor, deixar ao Senhor, que é a fonte das águas vivas, meu Deus, para, meu Deus, ajuntar água em cisternas rotas, meu Deus querido, meu Deus amado, estamos te clamando por essas vidas, para que o Senhor traga de volta esse homem, esta mulher, esse jovem, meu Pai, essa moça que se afastou, que deixou a tua presença, meu Deus, ó, meu Deus e meu Pai, estendei tuas mãos nesse momento, manifesta o teu poder, Senhor, que ele caia em si, como o filho pródigo caiu em si e retornou para a casa paterna, meu Deus, que essa pessoa que está afastada possa cair em si e entender, meu Deus, que fora de ti não há vida, que fora de ti, meu Deus, não há vitória, ó, meu Deus querido, mas no Senhor abundante misericórdia e redenção, sim, meu Deus e meu Pai, estendei tuas mãos, manifestai teu poder, manifestai mesmo, ó Deus, a sua misericórdia nesta hora em que estamos clamando, em que estamos buscando, em que estamos pedindo, Senhor, a sua intervenção divina, ó, meu Deus e meu Pai. Deus soberano, Deus misericordioso, vem abrir os céus nesta hora sobre esse amado irmão. Olha aí, meu Deus, esse ouvinte, olha aí, meu Deus, esse internauta que está clamando, que está orando, que está pedindo, ó Deus, a sua misericórdia, Senhor, essa mãe, essa esposa, meu Deus, que está intercedendo pelo seu marido, que está clamando, meu Pai, pela sua casa, meu Deus, visita neste momento. Coloca tuas mãos santas e poderosas para dar vitória, meu Deus, para operar maravilhas, Senhor. Ó, meu Deus e meu Pai, eu oro, meu Deus, neste momento por vidas, por pessoas que estão sendo, meu Pai, estão sofrendo de dores internas, ou seja, de dores emocionais, Senhor. Quantas pessoas agora, meu Deus, sofrendo, meu Deus querido, o mal do coração, pessoas que estão, meu Pai amado, depressiva, angustiada, a tristeza, meu Deus, tenha cometido o coração desta pessoa, mas nesta manhã nós oramos, nós clamamos ao Senhor, para que o Senhor, meu Deus querido, tome esta vida em tuas mãos, essa pessoa triste, essa pessoa angustiada, que ela venha ter neste momento a alegria dos céus, a alegria do Senhor na sua vida. Ó, meu Deus e meu Pai, nós clamamos também, meu Deus, nesta manhã, pelos que estão, meu Pai querido, vivendo um momento de ansiedade, Senhor, pessoas ansiosas, pessoas desesperadas, meu Deus, nós clamamos agora, acalma esse coração, coloca tuas mãos sobre essa vida agora, ó, esta pessoa, meu Pai, que o desespero tem tomado conta da sua vida, que agora, meu Pai, através da oração, essa pessoa receba calma no teu coração, receba calma na tua vida, sim, meu Deus querido, para que possa raciocinar com clareza diante das dificuldades, diante dos problemas. Sim, meu Deus querido, nós colocamos em tuas mãos, nós colocamos diante de ti, meu Deus querido, vidas, meu Pai, que estão em desespero. Ó, meu Deus e meu Pai, manifesta o teu poder, manifesta, meu Deus querido, a sua misericórdia nesta hora. Ah, Deus tremendo, já estou estou sentindo aqui, meu Deus, a operação do Senhor, que o Senhor está levantando este ouvinte, que o Senhor está levantando esse internauta, que o Senhor está colocando as mãos sobre essa pessoa que estava desesperada, que estava angustiada, que estava aflita. Ah, já estou sentindo aqui, meu Deus, que o Senhor está manifestando, pois estou sentindo o teu poder aqui nesse estúdio. Oh, meu Deus e meu Pai, e Senhor Deus, que o Senhor agora está quebrando grilhões, está destruindo algemas, está levantando o que estava caído, está manifestando a sua misericórdia e dando alegria aos corações entristecidos. Sim, meu Deus e meu Pai. Ah, meu Deus querido, sabemos, Senhor meu Deus, que Tu és poderoso, Tu és o socorro presente na hora das nossas angústias, Senhor. Oh, meu Deus e meu Pai, abre o céu sobre esse irmão, abre o céu sobre essa irmã, abre o céu sobre esse teu servo, essa tua serva, meu Deus, que está diante de ti agora, buscando a tua face na oração do amanhecer. Meu Deus, muito obrigado pela tua presença, muito obrigado pela sua graça, muito obrigado por nos dar força para orar, Senhor, muito obrigado porque não oramos de nós mesmos, é o Senhor que nos ajuda a orar. É como diz tua palavra, que não sabemos como pedir, não sabemos como orar, mas o teu Espírito intercede por nós com gemidos inexprimíveis. Sim, meu Deus e meu Pai, obrigado, meu Pai, pela oportunidade, obrigado, meu Deus querido, pelas suas misericórdias, Senhor. Continua conosco, fica com esse ouvinte, fica com esse internauta, meu Deus, nos fortaleça a cada dia, meu Deus, e nos dê a sua paz, em nome de Jesus. Amém e amém, Senhor Jesus. Graças a Deus. Louvado seja o nome do Senhor. Deus abençoe, meu querido. Deus abençoe, minha querida. Momento maravilhoso de oração na presença do Senhor nosso Deus. Temos certeza que os céus estão abertos e a bênção de Deus está sobre nós. Eu quero lhe fazer um convite agora, você, meu querido, minha querida, você mesmo que está aí me ouvindo agora, está me assistindo por essa live, você quer aceitar a Jesus como Salvador da sua alma, você quer entregar a sua vida para Jesus agora, nesse exato momento. Veja bem, Jesus é o caminho, Jesus é a verdade, Jesus é a vida. Ninguém vem ao Pai a não ser por Cristo Jesus. Você precisa entregar a sua vida para Jesus. Você precisa entregar os seus caminhos para o Senhor. Entrega o teu caminho ao Senhor. Confia nele e tudo ele fará. Quer fazer a oração da confissão comigo? Ore comigo agora a oração da confissão. Diga assim comigo: Senhor Jesus, perdoa os meus pecados. Eu te recebo como meu único e suficiente Salvador. Perdoa meus pecados, perdoa minhas falhas, Senhor. Escreve o meu nome no livro da vida, sela com teu sangue. Senhor, me receba de volta na tua presença. Me ajude a ficar firme até o dia da sua vinda. Amém, amém. Deus abençoe, meu querido, Deus abençoe. Você pode mandar uma mensagem para nós através, aí, tá na tela aí, na sua tela, quero aceitar Jesus, @ipda.com.br, ou mandar uma mensagem pelo WhatsApp, que é o 119-5094-4645. Mande para nós a mensagem e seja abençoado em nome do Senhor. Deus abençoe, eu vou ficando por aqui, mas você continue aí conosco, porque vem aí, ó, o sertão evangélico. Continue aí recebendo a bênção do Senhor, nosso Deus. Deus abençoe, meu querido, minha querida. Fique na paz do Senhor Jesus.
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2: 6:31.
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5: Assim diz o Senhor Deus: eis que eu abrirei os vossos sepulcros e vos farei subir das vossas sepulturas, ó povo meu, e vos trarei à terra de Israel. E sabereis que eu sou o Senhor, quando eu abrir os vossos sepulcros e vos fizer subir das vossas sepulturas, ó povo meu. 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
9: 6:35 em São Paulo. Que Deus abençoe grandemente o seu lar, a sua família. Aceite a gloriosa paz de nosso Senhor e Salvador Jesus Cristo, do seu irmão e amigo, presbítero Rafael Gonçalves. É um prazer, uma alegria muito grande. Hoje, juntos, sábado, dia 16 de maio de 2026, seja muito bem-vindo. Até o meio-dia, vamos ouvir belíssimas canções, testemunhos de fé e, é claro, vamos convidar você e toda a sua família para que participem conosco das grandes concentrações que serão realizadas neste fim de semana em todas as igrejas Deus e Amor do Brasil e do mundo. Lembrando que a nossa sede mundial está na Avenida do Estado, 4568, na Baixada do Glicério. Vem para cá, traga sua família, não fique em casa, venha para a igreja. Cristo tem muitos milagres a realizar na sua vida neste fim de semana.
10: A paz do Senhor a todos. Vamos adorar a Deus? Eu sou a cantora Ângela Gonçalves. Ouçam mais um hino do meu novo CD, Toque com Fé. Mais um lançamento, gravadora MC Music.

Ângela Gonçalves, Quero Ganhar Almas. Lançamento MC Music. Você pode ouvir esta canção e muitas outras no nosso site IPDA Music ou IPDA Play. Você pode também adquirir este CD em uma de nossas livrarias que estão no interior de nossas igrejas Deus e Amor. Um ótimo sábado para você. Vamos começar bem o dia após esta canção com uma reflexão, o devocional do dia. Livro de Hebreus, capítulo 4, versículo 9. Assim diz a palavra de Deus. Assim, ainda resta um repouso para o povo de Deus, pois todo aquele que entra no descanso de Deus também descansa das tuas obras, como Deus descansou das suas. Ouvintes, este devocional é um devocional para um dia de sábado, porque foca no descanso, na renovação, no refrigério espiritual. Nós queremos convidar você para que nesta manhã você possa reservar um tempo da sua rotina para pausar as correrias e meditar na palavra de Deus, ou seja, se reconectar com o Senhor. Vamos aproveitar que muitos estão de folga no dia de hoje e vamos para a igreja, vamos buscar a presença de Deus. Na correria dos dias atuais, somos constantemente cobrados a produzir, resolver e agir. E o sábado é como se fosse um presente divino para o descanso de muitos. Um lembrete de que não somos definidos apenas pelo nosso trabalho. A Bíblia fala que quando Deus criou o mundo, Ele trabalhou por 6 dias e no sétimo descansou. Ele não estava cansado fisicamente, mas parou para contemplar, apreciar e desfrutar da sua criação. E hoje o Senhor convida você a buscá-lo, o Senhor convida você a cultuá-lo, a vir à igreja. Não é apenas sobre ficar em casa, sem fazer nada, mas sobre silenciar as suas preocupações, esvaziar a mente das ansiedades da semana e colocar o seu foco na presença dele. É o dia de deixar a graça divina nutrir a sua vida. Hoje, sábado, no Templo da Glória de Deus, temos grandes concentrações que vão mudar a sua vida. Daqui a pouquinho, às 9 horas da manhã, todo o círculo de oração reunidos na poderosa campanha Jesus Acalma a Tempestade. A nossa irmã Antonina Bouchard vai estar pregando a palavra de Deus e orando pelos dons do Espírito Santo. Às 3 da tarde, culto de ensinamento com o pastor Jorge Tenório e logo mais, às 19 horas, culto Regenere com o presbítero Davi Miranda Neto e a sua digníssima esposa Karina Mendes. Todas as pessoas que passam por aqui têm sido abençoadas, restauradas, libertas e transformadas pelo poder de Deus.

0: Meu nome é Luana, moro em São Paulo, capital, e quero aqui testemunhar sobre a cura que meu pai recebeu. Meu pai amanheceu com fortes dores abdominais e não conseguia urinar. Então, minha mãe o levou ao hospital e os médicos disseram que ele estava com uma infecção nos rins. Receitaram alguns remédios e então ele voltou para casa. Como as dores continuavam e ele não conseguia ainda urinar, minha mãe o levou a um outro hospital e nesse hospital, os médicos decidiram internar meu pai. Isso foi uma quarta-feira. Como eu estava trabalhando, somente consegui visitar ele na sexta-feira à noite. Quando cheguei no hospital e vi meu pai naquela situação, chorando, sentindo dores e estava usando uma sonda, fiquei muito triste e naquele momento só me restava orar, não tinha o que fazer. Pela madrugada, quando cheguei em casa, de sexta para sábado, me lembro bem que orei e pedi ao Senhor que visitasse meu pai naquele momento. Naquele momento de oração que o Senhor visitasse meu pai, pois no sábado pela manhã eu voltaria ao hospital para vê-lo. E para minha alegria, quando cheguei lá, ele já estava bem melhor, sentado, conversando com os outros dois pacientes que estavam no mesmo quarto que ele estava, mas ainda meu pai continuava com aquela sonda. Continuamos a orar e na semana seguinte, os médicos tiraram a sonda. E após 8 dias da internação, deram alta e um encaminhamento para um urologista. Então, ele passou pelo urologista, que solicitou um exame de PSA para examinar a próstata, porque meu pai continuava sentindo dores e urinava muito pouco. Quando o exame saiu, o resultado do PSA foi de 10,8, sendo que o normal seria até 4. E este exame foi repetido e confirmado. Quando o médico viu o resultado, disse que a próstata estava grande e teria que esperar um tempo para repetir o exame, e que meu pai deveria voltar a usar sonda até o próximo exame, onde eles verificariam se seria necessário uma cirurgia. Quando meu pai chegou da consulta, eu logo fui pesquisar sobre o resultado do exame e encontrei que, se o resultado do PSA fosse acima de 10, a possibilidade de ter câncer de próstata seria superior a 50%. Nisso eu fiquei muito preocupada. E foi nesse momento que eu fiz votos ao Senhor. Eu falei, se Jesus curar meu pai e não precisar usar sonda, e o resultado do exame for normal, eu distribuiria folhetos naquele hospital, daria uma oferta aqui na igreja e gravaria esse testemunho. Quando meu pai fez o exame novamente, graças a Deus, o resultado que era de 10,8 deu 3,39. Fez o exame pela terceira vez e deu 3,13. Hoje, para a glória de Deus, meu pai está bem. Não precisou usar novamente a sonda e nunca mais voltou ao hospital. Digo aos irmãos que Jesus não mudou. Ele operou no passado e continua operando em nossos dias. Não importa qual seja seu problema. Ore e busque a Deus, pois tudo o que pedires em nome de Jesus, crendo, recebereis.
1: 6:48, tudo o que pedirmos ao Senhor, crendo, receberemos. Deus abençoe a irmã Luana pelo seu maravilhosíssimo testemunho dentro do programa A Voz da Libertação. Pois bem, o pai da nossa querida irmã foi até o hospital com dores abdominais e não conseguia urinar. Internado, com sonda, ela fez um voto com Deus, um voto em evangelizar, fazer um voto em ajudar a obra do Senhor e contar o seu testemunho caso o seu pai fosse curado. E após fazer novos exames, foi comprovado a cura. Ele estava livre, estava curado. E hoje ela cumpre com seu voto, gravando o seu testemunho, para que eu e você, todos nós, pudéssemos ouvir o que Deus faz por meio da fé. Amigo ouvinte, chegou o momento de você também fazer um voto com Deus. Talvez você, ouvinte do programa Voz da Libertação, mas não pisou os pés em uma igreja Deus e Amor. Eu convido você para que ainda hoje esteja no Templo da Glória de Deus, ou em uma de nossas igrejas, Deus e Amor, mais próxima da sua casa. Aqui em São Paulo, capital, nós estamos na Avenida do Estado, 4568, na Baixada do Glicério. Se hoje sábado você não puder vir, não tem problema. Amanhã domingo também teremos grandes concentrações. Amanhã estaremos em mais uma etapa da poderosa campanha Profetizando no Vale. Às 15h, pastor Kleber de Oliveira pregando a palavra de Deus e orando pelos mais excelentes dons do Espírito Santo. Amanhã, no Templo 1, uma grande multidão, uma massa humana, pastores, o Esquadrão da Libertação, colocando as mãos sobre os doentes, sobre os oprimidos, para que sejam libertos, transformados pelo poder de Deus. E uma destas pessoas pode ser você. O que você está vivendo hoje? Qual é a sua situação? Não importa o seu credo religioso, Jesus tem a cura, o milagre que você tanto precisa neste domingo, Profetizando no Vale.
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1: E 51, já está lançado o convite para que você nos mande a sua mensagem. Pastor, eu tomei a decisão, hoje sábado vou à Igreja Deus e Amor. Pastor, já tomei a minha decisão, amanhã domingo estarei em uma de nossas igrejas Deus e Amor. Mas antes, eu quero deixar o meu nome, eu quero deixar o meu testemunho e até um pedido de oração. Então, nos envie a sua mensagem, 11 982 92 3392. A nossa irmã Cleonice nos enviou a sua mensagem. Ela nos cumprimenta com a paz do Senhor Jesus e pede orações para a família. Ela é de Cuiabá Paulista. Que Deus abençoe, irmã Cleonice. Cléuder Cunha também nos escreve, nos cumprimenta com a paz do Senhor Jesus e nos deseja um ótimo dia. O Edson nos escreve dizendo: a paz do Senhor, sou irmão Edson, e rogo as vossas orações. A nossa irmã Aparecida também nos deseja um ótimo dia na paz do Senhor Jesus. Ela pede orações, orações para sua saúde, para sua família, e também ele nos oferece uma linda canção da gravadora MC Music, e já nós vamos ouvir essa belíssima canção. Ele escreve: que Deus abençoe a todos vocês da rádio, fique na paz do Senhor Jesus Cristo. Dalva Rodrigues também nos escreve, ela nos mandou um extenso áudio e também uma mensagem de texto. Nós vamos incluir, irmã Dalva, o seu nome e o nome da sua família em oração. Às 8h, nós vamos entrar em rede e vamos fazer aquele grande clamor, o clamor do renovo. Talvez você chegou num sábado tão triste, desanimado, abatido. A semana foi tão corrida e tudo que você quer é ficar em casa, não quer ir à igreja. Prepare o seu coração, pois Deus vai te renovar. Nós vamos orar, vamos clamar por você e haverá renovo para a sua vida. Pessoas estão sendo renovadas. E é isso que nós vamos ouvir agora, mais um depoimento de alguém que ao comparecer na Igreja Deus e Amor, teve a sua fé aumentada por meio de um milagre, o renovo, a manifestação do Espírito de Deus.
3: O meu nome é José Carlos, moro em Itacoaquecetuba. Faz alguns meses atrás que eu fui acometido por um AVC muito forte. Eu estava trabalhando e, de repente, o AVC ele veio sobre mim. Foi como explosões, sabe, uma explosão assim que eu recebi? Uma explosão muito forte. Não vi mais nada. Quando eu acordei, eu estava na UTI. Estava cheio de aparelhos. A minha cabeça estava quase estourando de muitas dores. E ali os médicos me deram alguns medicamentos e falaram para minha esposa e para mim que eu estava com coágulos. Vários coágulos na cabeça. Fiquei lá na UTI mais ou menos uns 5 a 6 dias. E aquela dor cruel, muita dor, que eu pensava que minha cabeça ia explodir. E esse AVC me deixou como morto em torno de 4 horas e meia. Eu não via nada, não sentia nada no meu corpo. A minha esposa, sabendo do ocorrido, ela convocou a igreja em orações, a Igreja Deus e Amor, programa Voz da Libertação, os irmãos orou ao nosso favor. Mas a igreja orando, clamando a Deus, eu comecei a sentir um alívio depois de 4 ou 5 dias. Quando completou de 8 para 9 dias que eu estava no hospital, aí o médico me deu alta. Eu fui para casa, prossegui o tratamento conforme os médicos me orientou. Recebi muitas visitas, era continuamente muitas visitas que ia na minha casa, orar por mim, os irmãos choravam. Fiz um pacto com Deus, eu fiz um voto. Eu falei, Senhor, o Senhor me dê essa vitória, me tirar dessa situação, eu vou contar esse testemunho lá na série mundial, no programa Voz da Libertação. Porque foi muito grande o milagre. O Senhor fez um milagre assim, sobrenatural. Aquela dor de cabeça desapareceu. Hoje o meu braço está normal, que era paralítico, e eu só tenho que agradecer a Deus. Eu prometi que eu vinha contar esse testemunho para a glória do Senhor. E aonde eu vou pregar o Evangelho, eu conto esse testemunho para a glória de Deus e aumento da fé de todos que escutam, que ouvem esse testemunho. Foi muito grande esse

0: José Carlos por esse maravilhoso testemunho de fé. Ouvintes, que situação! No trabalho, ele teve um AVC, 4 horas sofrendo. Sua esposa, uma mulher de Deus, convocou toda a igreja em oração. Um dos braços estava paralisado, sequelas do AVC, mas para a glória de Deus, ele foi visitado pelo Senhor no hospital. E ali o Senhor lhe socorreu. Ele se fortaleceu no Senhor, foi renovado pelo Senhor, foi curado. O braço que estava paralisado, ele conseguiu se movimentar novamente, porque Cristo realizou um grande milagre através da oração. Ouvinte, isso demonstra que nós devemos nos apegar a cada dia com Deus. Veja, o nosso irmão José Carlos não esperava um AVC no seu trabalho, empenhando as suas funções. Imagine você pode estar trabalhando, você pode estar no trânsito, você pode estar fazendo o que for. Se nós não estivermos na presença de Deus, o que será de nós? Não é verdade? Então, não deixe que uma semana corrida, uma semana com diversos problemas que lhe trazem cansaço, venha fazer você ficar em casa. Venha para a igreja, venha cultuar ao Senhor. Amanhã domingo é o domingo do Senhor e aguardamos você aqui às 3 da tarde na ministração do pastor Kleber de Oliveira no prosseguimento da campanha Profetizando no Vale. Muitas pessoas estão no vale das enfermidades, no vale dos problemas, no vale do desemprego, mas Cristo quer passar com você neste vale. E eu digo mais, o vale não é para sempre na vida daquele que crê no Senhor. O nosso irmão José Carlos passou por este vale, mas Deus passou com ele. 6:59, nós vamos ao prefixo, a identificação das emissoras e já já voltamos com todos vocês. Um ótimo dia!
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A paz do Senhor Jesus, ouvintes do programa Voz da Libertação. Quem vos saúda com a paz do Senhor Jesus nesta manhã de sábado, dia 16 de maio, Sermão em Cristo, Presbítero Joel Batista, direto e ao vivo, aqui dos estúdios da nossa sede estadual, da Igreja Pentecostal Deus e Amor. Deus abençoe a toda a audiência que está sempre ligado desde as primeiras horas com o programa local A Voz da Libertação. Deus abençoe você que me ouve aí na sua casa, se preparando para o seu local de trabalho. E Deus abençoe você, trabalhador, que trabalha no sábado, né? Muitos ouvintes, eles levantam bem cedinho para ir trabalhar no sábado também. Tem gente que trabalha no sábado, né? Deus abençoe todos os trabalhadores, comerciantes, microempresários. Deus ajuda quem cedo madruga, né? Você levanta cedo para trabalhar, pode ter certeza que o Senhor vai contigo nesta batalha. Deus abençoe todos os comerciantes, todos os empresários e trabalhadores que estão neste momento se preparando para abrir a sua loja, o seu comércio. Deus abençoe você, ouvinte. Deus abençoe você, irmão, irmã, que me ouve agora pelo rádio receptor. Você está em sintonia com a rádio Deus e Amor. Esse programa aqui é um canal de bênção. É a voz de Deus, é a voz da libertação chegando até você nesta manhã de sábado, dia 16 de maio. Sou seu irmão em Cristo, Presbítero Joel Batista, direto e ao vivo, aqui dos estúdios da nossa sede estadual, da Igreja Pentecostal Deus e Amor, aonde temos o culto no sábado também. Nossa Igreja Deus e Amor, ela tem culto no sábado. E hoje, sábado, temos um culto no horário das 9 da manhã, com a presença do cooperador Romildo. 9 da manhã, manhã com Deus, manhã de sábado, de consagração, oração, aqui na sede estadual da Igreja Pentecostal Deus e Amor. Logo mais, no horário das 14 horas, temos o segundo culto neste sábado, que traz por tema, lançando sobre ele toda a vossa ansiedade. Presença do cooperador Jairo Paiano, pregando a palavra de Deus e também orando por todos através dos dons do Espírito Santo. E nesta noite de sábado, na sede estadual da Igreja Pentecostal Deus e Amor, temos o culto Awake Teens. Que é isso, pastor? O que é negócio de Awake Teens? É culto com os adolescentes. Lembrete, culto da Awake Teens, sábado, dia 16 de maio, às 19 horas, preletora cooperadora Kelly Cristine, aqui mesmo na Avenida Mauro Ramos, 184, bem no centro de Florianópolis, aqui na sede da Igreja Pentecostal Deus e Amor. Teremos esse culto com Awake Teens, e você é o nosso convidado especial.

Venha participar, ouvintes do culto, hoje, sábado, aqui na sede estadual da Igreja Pentecostal Deus e Amor, Avenida Mauro Ramos, 184, bem no centro de Florianópolis. Nós estamos em prosseguimento de campanha Lodebar Nunca Mais. Você que deseja fazer conosco um propósito, ouvinte, venha participar desse propósito, a semana do Lodebar Nunca Mais. Estamos em prosseguimento aqui na sede estadual da Igreja Pentecostal de Zambor, e várias pessoas estão testemunhando, estão contando a bênção do que Deus está fazendo em suas vidas através da campanha Lodebar Nunca Mais. É uma campanha revelada que traz esse tema bíblico, e você, ouvinte, é o nosso convidado a participar deste propósito aqui na Igreja Pentecostal Deus e Amor.

Vamos seguindo, ouvintes, com o programa Voz da Libertação, nesta manhã de sábado. Queremos agradecer a audiência de todo o povão de Deus que está nos ouvindo, nos acompanhando através do rádio receptor. Nós vamos ouvir um louvor. Quero dedicar esta canção a todos os ouvintes que estão ligados com o programa A Voz da Libertação. Já já nós volta com vocês aqui dentro da programação local A Voz da Libertação. Vamos ouvindo No Céu, da cantora Ângela. Vamos ouvir o hino No Céu é o Meu Lugar. Né? Quero ouvir esse louvor com todos vocês, com a cantora Daniela Balabem. E já voltamos com vocês.

Muito bem, ouvintes, vamos seguindo com o programa Voz da Libertação, nesta manhã de sábado. Você que está me ouvindo agora, quero que você aproveite a oportunidade para prestar atenção na palavra de Deus que nós vamos meditar neste momento aqui no programa Voz da Libertação. Nós estamos aí em prosseguimento da campanha Lodebar Nunca Mais. Quem sabe você está tentando entender o que quer dizer Lodebar Nunca Mais. Nós já vamos explicar para você já nesse momento sobre esse tema tão importante, que é a campanha Lodebar Nunca Mais, a qual estamos aqui em andamento em nossa sede estadual da Igreja Pentecostal Deus e Amor. É a campanha que está em andamento, Lodebar Nunca Mais, de segunda a domingo. Vai até o dia 31, esta campanha, até o dia 31 do mês de maio.

isso mesmo, ouvintes. A campanha Lodebar vai até o dia 31 do mês de maio. E esse tema da campanha é muito importante ressaltar e explicar para os ouvintes. Lodebar nunca mais, ouvintes. Está escrito em 2 Samuel, capítulo 9, versículo 1 ao 13. Então mandou o rei Davi trazê-lo de Lodebar. 2 Samuel, capítulo 9, versículo 5. O que significa Lodebar? A palavra Lodebar significa um lugar sem pasto, um lugar seco, um lugar sem frutos, um lugar de esquecimento, um lugar de miséria e humilhação. Era uma cidade isolada, pobre e sem esperança. Na Bíblia, Lodebar representa a vida travada, abandono, derrota, vergonha, situação espiritual, tempo de sofrimento. Mefibosete estava vivendo lá, escondido, ferido e sem expectativa de futuro. Mefibosete, ouvintes, era neto do rei Saul e filho de Jonatas. Ele tinha direito no palácio, mas estava vivendo em Lodebar. Muitas pessoas hoje também estão em Lodebar, digamos, emocionalmente abatidas, espiritualmente frias, vivendo humilhação, sem sonhos, escondida pela dor. Mas Deus manda dizer para você, ouvinte, Lodebar nunca mais na tua vida. Lodebar é lugar de limitação. Mefibosete ficou aleijado dos pés após uma queda. A queda mudou a sua história. Ele foi levado para Lodebar. Há pessoas que sofrem quedas emocionais e perderam oportunidades, foram abandonadas, carregam marcas do passado, mas a queda não cancela a promessa de Deus na tua vida. É, ouvinte, Deus está falando contigo através desta palavra, através desse propósito que você está vendo aí, através desta mensagem. Deus sabe onde você está. 2 Samuel capítulo 9, versículo 4, Davi perguntou, onde ele está? Mesmo em Lodebar, Mefibosete não foi esquecido. Verdade espiritual, Deus conhece o seu endereço, sua dor, sua luta, suas lágrimas. O homem esquece, mas Deus lembra. O rei Davi manda chamar para fora de Lodebar. Davi mandou buscar Mefibosete. Isso significa que Jesus chama pessoas da vergonha para a honra, da miséria para a abundância, do esquecimento para o propósito. Quem entra em aliança com o rei não permanece em Lodebar. Em Lodebar havia escassez, mas no palácio havia mesa. Samuel capítulo 2 Samuel capítulo 9, versículo 7. Tu comerás o pão continuamente à minha mesa. Mefibosete saiu do lugar seco para a mesa do rei. Deus muda ambiente. Troca o deserto pela provisão. Troca lágrima por honra. Troca humilhação por restituição, ouvinte. Deus restaura identidade. Mefibosete passou a comer como filho do rei. Aleluia. Entrou aleijado, mas foi tratado como filho. Veja, ouvinte, que tremendo esta palavra. A palavra que nós estamos nesta manhã meditando sobre a vida de Mefibosete. A chamada de Deus na sua vida, ouvintes. Algo tremendo que Deus tem também contigo nesta manhã. O inimigo tenta chamar você pela dor, mas Deus chama você pela promessa. Você não nasceu para viver em Lodebar, ouvinte.
Você nasceu para viver o projeto de Deus. Quem tem promessa não termina em Lodebar. O lugar da sua dor será o lugar do seu fim. Deus está quebrando hoje o ciclo de humilhação. O rei mandou chamar para fora de Lodebar. Lodebar foi apenas uma fase, não é o destino final. Mefibosete achava que morreria escondido em Lodebar, mas um dia o rei lembrou da aliança. Assim também Jesus não esqueceu de você, ouvinte. Hoje Deus está dizendo: Lodebar nunca mais. Nunca mais miséria espiritual. Nunca mais vergonha. Nunca mais vida travada. Nunca mais distância da presença de Deus. O rei está chamando você para a mesa. Eis que faço uma coisa nova. A sair, ouvintes, Deus está falando contigo. Eis que faço uma coisa nova. Livro de Isaías 43, versículo 19. Deus está convidando você, ouvinte, a sair do passado, abandonar a tristeza, voltar para a presença de Deus e crer na restituição, porque quem sai de Lodebar senta na mesa do rei.

Vamos seguindo com o programa Voz da Libertação, campanha Lodebar Nunca Mais. E nós estamos já já se preparando para orar para você, ouvinte. Das 8 às 9, nós vamos orar por você. Então já se prepare para enviar o seu pedido de oração para o nosso WhatsApp. Porque já já nós vamos falar com Deus em oração.

Vamos, ouvintes, falar com Deus em oração aqui no Rádio Receptor. Mas antes quero lembrar vocês que você pode mandar os seus parabéns, parabenizando a Igreja Pentecostal Deus e Amor, pelos 64 anos. É, a Igreja Deus e Amor está completando 64 anos de existência. E você pode mandar os seus parabéns para a Igreja Pentecostal Deus e Amor, que completa mais um ano de vida. Né? A Igreja Deus e Amor, revelada por Deus, está completando mais uma bênção, né? Mais um ciclo, 64 anos de vitória, 64 anos de bênção. Igreja Pentecostal Deus e Amor.

0: É, ouvintes, mande para nós através do WhatsApp o seu parabéns para a Igreja Pentecostal Deus e Amor, completando 64 anos da Igreja Pentecostal Deus e Amor. Deus abençoe nosso irmão pastor Joacir Gonçalves, que está ali na ponte montando a sua barraca, né? É, ele trabalha ali na ponte e está ouvindo a rádio Deus e Amor e já mandou aqui a sua saudação e os parabéns para a Igreja Pentecostal Deus e Amor.
1: A paz do Senhor, queridos ouvintes do programa Voz da Libertação, a paz do Senhor, presbítero João Batista, internautas que estão nos ouvindo essa manhã de vitória, essa manhã de milagre. É, gostaria, passando por aqui, para deixar meus parabéns, né, de 64 anos de grandes vitórias, a nossa querida Igreja Pentecostal Deus é Amor, onde o seu fundador, missionário Davi Miranda, né, fundou essa igreja maravilhosa, e é onde muitas almas se converteram, salvação, libertação, né, vidas transformadas. Deus, ele fez, faz e fará milagres nessa Santa Igreja Pentecostal Deus e Amor. Então eu gostaria de mais uma vez parabenizar essa grande obra que alcança o mundo inteiro, né, evangelizando através de pastores, missionários, enviado a outros países para levar a palavra de Deus e almas conhecer a Jesus. Então, parabéns, Igreja Pentecostal Deus e Amor. Parabéns pelos 64 anos de vitória. E fiquem todos na gloriosa e doce paz do Senhor Jesus. Quem se despede aqui é seu irmão em Cristo, o pastor Joacir Gonçalves. E fiquem todos na gloriosa e doce paz do Senhor Jesus.

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Não fique de fora deste mover, desta vitória. Não fique de fora dessa oportunidade, ouvinte.

0: aos meus parabéns, irmão, para ir para a igreja. A igreja é uma bênção no meu lar e na minha família. Parabéns para todos os pregadores da palavra de Deus. Graças eu dou a Deus, para que Deus afundou essa igreja aqui, para ser a nossa salvação. Parabéns. E para todos vocês, pregadores da palavra.
1: Deus abençoe, irmã Guilma, irmã Castorina, lá do Paraná, da cidade de Cascavel, mandou sua saudação e seus parabéns para a Igreja Pentecostal Deus e Amor. Faça você também, ouvinte, manda sua saudação e também parabenize a Igreja Pentecostal Deus e Amor, que completa 64 anos de vitória, 64 anos de bênção, Igreja Pentecostal Deus e Amor. Vamos celebrar, vamos comemorar os 64 anos da Igreja Pentecostal Deus e Amor, e você já pode já mandar a sua saudação, seus parabéns para esta igreja, para que juntos comemorarmos aqui no Rádio A Voz da Libertação essa data celebrativa da Igreja Pentecostal Deus e Amor, completando os seus 64 anos de existência.

0: Vem conosco celebrar. Deus abençoe nossa irmã Nilza do bairro da Praça, pastor Valmor, toda a família, né? Pode mandar o nome da família aí, irmã Nilza. Vamos apresentar toda a família em oração aqui no rádio A Voz da Libertação. Se prepara, ouvintes, porque já já nós vamos entrar em oração no rádio Deus e Amor. Eu quero que você mande a sua participação, porque nós vamos adentrar em oração. Às 8 horas nós vamos clamar a Deus em oração na rádio Deus e Amor. Prepara a sua fé, hein? Porque daqui a pouco mais, 8 horas da manhã, nós vamos orar em favor de todos os ouvintes. Sete horas com 48 minutos. É o programa Voz da Libertação ao vivo com vocês, presbítero Joel Batista. Hoje é sábado, dia 16 de maio. Nós temos culto em 3 horários. 9 da manhã, às 14 horas e 19 horas. 9 da manhã, culto de oração, palavra, com o cooperador Romildo, pregando a palavra de Deus e orando por todos. Às 14 horas, nós temos também o culto da tarde com Deus, com a presença do cooperador Jairo Paiano, pregando a palavra e orando por todos. E às 19 horas temos o culto da Wake Teens, culto especial com os adolescentes. E nesta feita estará pregando a palavra de Deus a preletora cooperadora irmã Kelly Cristine. Vai estar pregando e orando em favor de todos, em favor dos adolescentes, no culto da Wake Teens, que vai acontecer neste sábado, hoje, dia 16 de maio, às 19 horas. Anote o endereço: Avenida Mauro Ramos, 184, bem no centro de Florianópolis. Está localizado a Igreja Pentecostal Deus e Amor. E lembrando que domingo, 9 da manhã, 2 da tarde, 7 da noite, temos o culto especial, ouvintes, em prol da família. Domingo pela manhã, culto de consagração, de oração e jejum, em prol da família, com a presença marcante do presbítero Benedito, pregando a palavra de Deus, orando pela família, no grande propósito de consagração, oração pela família, aos domingos pela manhã. Lembrando também, ouvintes, que domingo, 2 da tarde, temos o culto com a nossa irmã cooperadora Vera, a qual traz aqui um convite especial aqui no rádio. Nós vamos ouvir esse convite já na própria palavra, na voz da serva de Deus, da cooperadora irmã Vera Rosa, falando com os ouvintes no programa A Voz da Libertação, fazendo convite para esse domingo, 2 horas da tarde. Temos o início de uma nova campanha, a qual a serva de Deus, ela mesmo, já faz o próprio convite para todos os ouvintes participar deste propósito.
1: A paz do Senhor, queridos irmãos, queridas irmãs, aqui quem fala com vocês é a irmã cooperadora Vera Rosa. Estou aqui passando para convidá-lo à campanha de 3 domingos, dia 17, 24, 31. Nós vamos iniciar uma campanha Jesus Acalma a Tempestade. Está aqui o nosso convite para todos estar nesses 3 domingos. Vai ser um domingo que Jesus vai acalmar a tempestade na sua vida. Estamos aqui na Avenida Mauro Ramos, na frente do Instituto de Educação, o número 184. Aguardamos por todos, em nome de Jesus, a paz de Senhor a todos. Amém.
0: Aí está, ouvintes, o convite da serva de Deus, cooperadora irmã Vera, trazendo a palavra de Deus nesses 3 domingos, no horário das 14 horas. Venha com a sua família receber o milagre, aos domingos, no horário das 14 horas, na sede estadual da Igreja Pentecostal Deus e Amor. E lembrando que domingo também, às 19 horas, temos o culto da família, com a presença do homem de Deus, pastor Claudinei da Veiga. Ele vai estar pregando a palavra de Deus e orando em favor de todos, nesse grande propósito, domingo no horário das 19 horas, aqui na sede estadual da Igreja Pentecostal Deus e Amor. Você é o nosso convidado especial e não pode perder essa oportunidade. Lembrando vocês, ouvintes, que estamos na grande expectativa de celebração de aniversário também da Igreja Pentecostal Deus e Amor, que vai acontecer dia 19, né? Dia 19 de junho. Estamos aqui com a data especial marcada, onde vai acontecer esse grande evento espiritual, dia 19 do mês de junho, aqui na sede estadual da Igreja Pentecostal Deus e Amor. Dia 19 de junho, teremos a presença do diretor e pastor Jerry Bochatti. Ele é nosso diretor aqui do Estado do Sul. Ele estará conosco dia 19 de junho, mês que vem. Anote na sua agenda, no seu calendário, dia 19 de junho, vai ser numa sexta-feira, às 18 horas, aniversário de 50 anos da sede estadual da Igreja Deus e Amor de Florianópolis, completando aí 50 anos de Igreja Deus e Amor em Florianópolis. E o povo de Deus já está parabenizando a Igreja Pentecostal Deus e Amor.
2: Bom dia, paz do Senhor, irmãos da Deus e Amor. Aqui quem vos fala é o irmão Paulo Renato. Quero parabenizar essa igreja, Deus e Amor, por os seus 64 anos de bênçãos e vitórias e milagres. Muitas bênçãos já recebi nessa igreja, muitos milagres, muitos livramentos para mim e para minha família. Eu sou muito grato a essa igreja. Que Deus abençoe a todos, em nome do Senhor Jesus. Amém.
0: Deus abençoe o irmão Paulo Renato, do bairro Campeche, aqui do sul da ilha, parabenizando a Igreja Pentecostal Deus e Amor. Música.

Queremos agradecer a sintonia da irmã Zenilde de Governador Celso Ramos, que está ligadinha com o programa Voz da Libertação, lá na cidade de Governador Celso Ramos, e também está fazendo o seu pedido de oração. Já já nós vamos orar, irmã Zenilde, em favor do Claudêncio, da Sabrina, em favor da Vitória, em favor do Joelso e também do Gabriel. Já já!

Vamos, ouvintes, vamos já já, vamos louvar a Deus com mais um hino e já já volto com vocês aqui no rádio A Voz da Libertação. Vamos ouvir o hino Debaixo da Promessa de Deus.

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1: 8h01 na capital paulista, estamos ao vivo para todo o Brasil. Você que acabou de ligar o seu rádio, estamos em rede. Muito obrigado pela sua companhia. Eu sou o presbítero Rafael Gonçalves e somos da Igreja Pentecostal Deus e Amor. Você que nos ouve do norte ao sul do Brasil, é um prazer estar em sua companhia. Hoje é sábado, dia 16 de maio de 2026. Olha, seja muito bem-vindo. Estamos aqui para falarmos do amor de Deus. Estamos aqui para uma cobertura toda especial e completa de tudo o que vai acontecer nesse fim de semana em todas as nossas igrejas e principalmente o que vai acontecer nos dias 13 e 14 de junho. Você já sabe o que vai ocorrer nesses dois dias? É o aniversário de 64 anos da Igreja Deus e Amor. Já falamos sobre isso. Vamos ao tempo e temperatura na rádio Deus e Amor.
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1: Porto Velho, Roraima. Está chovendo. A máxima por lá é 31 graus, a mínima 22 graus. A probabilidade de chuva, 65%. Em Boa Vista, Roraima, o sol se esconde sobre as nuvens

tempo chuvoso. A máxima 29 graus, a mínima 23 graus, 85% de chuva. Em Rio Branco, Acre, o sol também se esconde sobre as nuvens, porém o tempo está nublado. A máxima 30 graus, a mínima 23. Muito calor por lá e a probabilidade de chuva é 0%. Em Belém, Pará, o sol também se esconde sobre as nuvens, tempo chuvoso. A mínima 31 graus, aliás, a máxima 31 graus, a mínima 24 graus. Por lá, 95% de chuva. Fonte climatempo.com.br.

0: 6 da manhã, ouvinte, desde as primeiras horas do dia, estávamos convocando as pessoas que nos ouvem em São Paulo para nos enviarem as suas mensagens para o momento de oração que faremos agora, a oração do renovo. Você que nos ouve em todo o Brasil, vamos dobrar os nossos joelhos, é claro, se for possível. Caso contrário, porque você está no trabalho ou no trânsito, convido você a ligar os seus pensamentos a Deus. Chegou o momento de termos as nossas forças renovadas, chegou o momento da oração.
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0: Santíssimo Deus e Eterno Pai, aqui estamos mais uma vez em Tua santa e maravilhosíssima presença para suplicarmos a Tua infinita graça, bondade e misericórdia. Perdoe os nossos pecados, perdoe as nossas transgressões, perdoe-nos, ó Deus, por tudo que fizemos, praticamos, que não foi do Teu agrado, não foi da Tua vontade. Precisamos e muito da Sua presença, precisamos e muito do Teu amparo, precisamos e muito do Teu refrigério, precisamos e muito do Teu renovo. Renova a minha vida, renova a minha família, renova o meu ministério, renove também a vida, o ministério e a família deste ouvinte que se encontra nos ouvindo do outro lado. Quantas pessoas, ó Deus, que durante toda a semana trabalharam, se sentem fadigados, cansados, e colocando essas questões como desculpa para não estarem na igreja, para não buscarem ao Senhor, e como resultado estão fracos na fé, vazios, pessoas que antes eram cheias do Espírito Santo, pessoas que antes tinham prazer em estar em sua casa, em sua presença, estão frias na fé e culpam o tempo, a falta de tempo. Tem tempo para tudo, Senhor, mas não tem tempo para Ti. Eu peço ao Senhor que renove as forças desta pessoa agora, para que ore mais, para que jejue mais, para que busque ainda mais o Senhor, enquanto esta pessoa possa encontrá-lo, achá-lo, enquanto esta pessoa ainda tem a oportunidade de bater na porta. Senhor, batemos na porta agora, invocamos o Teu nome agora, tenha misericórdia das nossas vidas, tenha misericórdia das nossas almas, ó Deus, renova as forças desta pessoa, que diante de tantas situações difíceis, tem desanimado. Meu Deus, dê esperança para esta pessoa. Faça com que esta pessoa volte a ter alegria. Faça com que esta pessoa volte a ter ânimo. Faça com que esta pessoa volte a viver espiritualmente. Levanta os caídos. Liberte os oprimidos. Livra o lar, livra a família, livra o ministério, a vida espiritual desta pessoa, que ainda hoje, Senhor, que ainda neste fim de semana, esta pessoa possa voltar a congregar, a cultuar, a buscar a sua presença. Eu creio, Senhor Jesus, eu creio que o Senhor ouviu as nossas orações e o Senhor está renovando cada vida agora. Renova esta criança, renova este adolescente, renova este jovem, renova este ancião, esta anciã, este obreiro, esta obreira, este membro, este simpatizante da fé. Que todos nesta manhã sejam alcançados pelo Senhor. É a minha oração. Toda glória, toda honra seja dado a Ti. Amém e amém. Muito obrigado e graças a Deus. Você que orou conosco, tenha plena certeza que Deus te renovou. O Senhor te tocou. Ainda hoje, procure uma de nossas igrejas, Deus e Amor. e entregue a sua vida para Jesus. Ainda há tempo de você ser restaurado. Ainda há tempo da sua vida ministerial ser restaurada. Levante as suas mãos e diga: Senhor Jesus, eu me arrependo de todos os meus pecados. Eu confesso o Senhor como meu Salvador. Eu confesso os meus pecados ao Senhor. Escreva o meu nome lá no céu, no livro da vida, e sela com teu sangue para o grande dia. Amém e amém. E graças a Deus. Amigo ouvinte, após esta oração, nada melhor do que darmos uma pausa no nosso dia para o quadro Meditação do Dia com o pastor Lorival de Almeida. E olha que tema maravilhoso após esta oração do renovo. Volte ao primeiro amor. Vamos ouvir e vamos ser edificados por Deus.
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2: A gente faz fisicamente para saber como nós estamos um check-up, não é? Algumas pessoas fazem a cada ano, algumas a cada 2 anos, algumas pessoas a cada 6 meses. Cada pessoa faz conforme quer fazer, não é? E eu acredito, Débora e ouvintes, que também espiritualmente todo cristão precisaria fazer um check-up espiritual, não é? A verdade é que todas as pessoas, sendo cristãs ou não, deveriam fazer, sim, um check-up, né? Para ter, eu diria, a oportunidade de uma autoanálise, para ver as suas ações, para ver se realmente tem uma consciência tranquila, não é? Jesus, nas parábolas e mensagens, sempre levava os seus ouvintes a uma profunda reflexão de como estavam seus corações e pensamentos. E nós, para isso, precisamos fazer o que diz a Bíblia em 1 Coríntios, capítulo 11, 28, que é a mensagem da ceia, né? Examine-se, pois, homem a si próprio, a si mesmo, e assim como desse pão. E é claro, mediante essa palavra, mediante a nossa ação, nós refletirmos com mais profundidade, né? Identificando o que de repente precisa ser mudado na nossa vida, porque às vezes precisam algumas coisas serem mudadas em nossas vidas. Nós precisamos nos arrepender de certas práticas, certas coisas, e a gente precisa ser cada dia melhor, né? E assim nós vamos ser um canal de bênçãos para outras pessoas e vamos ter tranquilidade para as nossas próprias vidas. E eu gostaria de fazer algumas perguntas, né, para vocês ouvintes. E começo com a primeira pergunta: como é que está a sua língua? Eu não estou falando da questão da saburra, não estou falando da questão da... Não, estou falando como é que está a sua língua, como é que está aquilo que você fala. A Bíblia fala que aquele que é poderoso para refrear a sua língua também é poderoso para refrear todo o corpo. E diz muito mais ainda: se você é capaz de refrear a sua língua, você é varão perfeito. E é bom que você saiba, ouvinte, que tudo que você fala, a Bíblia classifica. Existem coisas que são boas, coisas não, e existem coisas que são ociosas. E se você fala palavras ociosas, elas serão levadas a juízo. Então nós devemos ter cuidado. E é claro que para a gente falar, a gente tem que tomar cuidado primeiramente com o que a gente ouve, né? Porque a verdade é que nós somos reprodutores daquilo que nós ouvimos, e às vezes transmitimos sentimentos ruins ou bons dependendo das coisas que nós absorvemos de outras pessoas, ou não de outras pessoas, até da mídia e tudo. Então usa sua boca para abençoar, para pacificar, não é? Para orar pelas pessoas. Evite comentários que só vão causar dúvidas em relação aos outros e em relação também à igreja, o corpo de Cristo. Coisas que não edificam, não fale. Fale. E são preocupações que nós devemos ter, porque assim nós vamos evitar mal-estar entre as pessoas. Às vezes as pessoas falam coisas absurdas, não é? Absurdas. São detentores da mentira, mas que profere em forma de verdade, pura e simples. Tem um irmão que às vezes escreve para nós, ou às vezes se manifesta da maneira que pode, dizendo: é porque aqui os pastores falam que a igreja de Deus é amor, é isso, é aquilo. Ora, a igreja de Deus é amor não é isso nem aquilo, a igreja de Deus é amor é a igreja de Deus é amor. E o objetivo dessas pessoas se utilizando de uma língua ferina, mentirosa, dizendo que a igreja se uniu a certos movimentos, a igreja não se uniu a movimento nenhum, a igreja continua sendo de Cristo, e a igreja não vai se unir a nenhum movimento de forma alguma, até hoje não precisamos, né? Nenhum movimento que possa trazer dúvida ao coração das pessoas. Graças a Deus nós temos sobrevivido e vamos sobreviver servindo o Senhor e abraçado aos santos. Mas as pessoas falam, porque o pastor da tua igreja falou, tua igreja... Ora, são palavras ociosas que são levadas a juízo. A segunda pergunta, como está o seu coração? O nosso coração precisa estar cheio da presença de Deus e da palavra. E a palavra vai limpando toda a sujeira, toda a raiz de amargura, todo sentimento ruim. Muitas vezes nós não recebemos uma palavra do nosso pastor que está pregando ali, né, do nosso líder, porque o nosso coração está endurecido e um coração duro não ouve, não obedece, não avança. É como uma batata, jamais virará um purê, porque está dura demais. O que amolece nosso coração é o Espírito Santo que vem através da palavra, através de Jesus Cristo. Segundo São Mateus 2,34, nós vemos as palavras duras de João Batista, não é? Como vocês podem, sendo pessoas más, dizer coisas boas? E depois o complemento. A nossa boca fala do que está cheio o coração. Coração, boca. Nós vemos aí essa fusão, não é? Então, se o nosso coração está cheio de coisa ruim, a nossa boca acaba sendo um instrumento de um coração ruim. O nosso coração tem que estar bom. É de lá que provém todas as coisas. Terceira pergunta, como está o seu compromisso com o reino de Deus? A palavra de Deus é clara quando diz, buscai pelo lugar o reino de Deus e a sua justiça, e as demais coisas serão acrescentadas. E a gente percebe que as pessoas que dão as suas vidas em favor do reino de Deus são pessoas realizadas, felizes, pessoas que têm aquele brilho nos olhos, têm fogo no coração. Não estou dizendo que não tem problemas, mas cada obstáculo para essas pessoas significa fortalecimento para vencer novamente. E cada dia se tornam mais fortes e cada dia os obstáculos são maiores, porque vão se fortalecendo. Olha, ouvintes, nós precisamos de um coração apaixonado por Deus, que faz por prazer e não por peso, por prazer e não por convicção. Se você faz o check-up da sua vida, certamente você vai perceber que coisas precisam mudar, coisas podem continuar. Então faça isso hoje, agora mesmo. Se você é uma pessoa que ama a Deus, você tem amor pela obra do Senhor, isso não se perdeu pelo caminho, então siga adiante, vá fazendo o seu check-up. Se você percebeu que não, perdeu alguma coisa pelo caminho, aquele fogo, aquela paixão pela obra de Deus não existe mais, então volte ao primeiro amor. Nunca é tarde para viver as grandezas de Deus em sua vida, em nossas vidas.

8:23 após este quadro maravilhoso, o quadro Meditação do Dia, com este tema Volte ao Primeiro Amor. Por que não relembrarmos este clássico da gravadora MC Music? Débora e Eremi, Volte ao Primeiro Amor. Ouvintes, são 64 anos de história, são 64 anos de muitos milagres, são 64 anos de muito poder de Deus. A Igreja Deus e Amor, uma igreja firmada na rocha. Música.

0: e 24 minutos, está chegando. É, menos de 30 dias já estaremos comemorando o 64º aniversário da nossa igreja Deus e Amor. E a nossa festa já começa no sábado, dia 13 de junho, às 10 horas da manhã, com a nossa irmã cantora Débora Miranda. Um momento de cura, de fortalecimento e comunhão com todas as mulheres de fé, em um só propósito, uma manhã de consagração, jejum, palavra e busca pela presença do Senhor. Uma multidão, nesse dia 13 de junho, se reunirá, pois Deus convoca mulheres decididas a terem suas raízes firmadas na rocha. Pois o tema deste ano é uma igreja firmada na rocha. Não será mais apenas um culto ou mais um momento. Será um tempo de posicionamento. Não há espaço para dúvidas, indecisões, um coração dividido para quem deseja servir a Deus em verdade. Raízes na rocha é o tema desse culto do dia 13 de junho, às 10 horas da manhã, com a nossa irmã cantora Débora Miranda. Venha viver conosco esta manhã de propósito e de transformação. Já no dia 14, às 2 da tarde, o culto especial e oficial em comemoração aos 64 anos da nossa igreja, com a participação de pastores, toda a diretoria da IPDA, cantores da gravadora MC Music e também caravanas de todas as nossas igrejas Deus e Amor do Brasil e do mundo. Um legado de história, conquistas, vidas alcançadas, testemunhos, milagres e bênçãos sem fim. Amigo ouvinte, este ano a nossa comemoração será inesquecível. No dia 14 será um dia de comunhão, confraternização, renovo, louvor, adoração a Deus e salvação de almas. Uma verdadeira festa espiritual. E você? Sim, você. Você faz parte desta história. A nossa equipe está dedicada e está trabalhando incansavelmente nos preparativos e na recepção, principalmente na organização, para que você e sua família venham celebrar a Deus conosco. Tudo foi pensado nos mínimos detalhes para te receber. Teremos aqui um ambiente climatizado, praça de alimentação, estacionamento, tudo gratuito. Olha, estacionamento gratuito. Na praça de alimentação, nós vamos vender algumas coisas ali para que você possa ajudar a Fundação Reviver. Teremos também o espaço Regenere para que você possa ajudar os jovens do Regenere. Nós temos ali também um espaço para higiene pessoal, acessibilidade e muito mais. Virão caravanas de todo o Brasil para esse dia especial. Procure ainda hoje o pastor da sua igreja ou da sua congregação e se informe sobre a data e horário da saída das caravanas da sua igreja. Procure ainda hoje um de nossos templos e diga ao pastor: eu quero adquirir a minha passagem, pois eu quero estar neste dia tão especial, o dia 14 de junho. Não só dia 14, por que não o sábado também, dia 13 de junho? Muitas caravanas já chegarão na sexta-feira. Juntos vamos comemorar, nesse dia histórico, o aniversário da nossa igreja. Avenida do Estado, 4568, na Baixada do Glicério, serão dois dias memoráveis na presença do nosso Deus. Não venha só, traga toda a sua família, teremos um fim de semana abençoado por Deus, o nosso Pai. 8:28, eu sou o presbítero Rafael Gonçalves, foi um prazer estar com você até esse prezado momento. Você que nos ouve em todo o Brasil, em cadeia nacional e internacional, a Voz da Libertação, você voltará nesse instante com a sua programação local e ficamos por aqui em São Paulo, capital.
1: Pai Senhor, que é a irmã Sueli de Praia Grande. Quero parabenizar a Igreja Pentecostal Deus de Amor. Eu já estou na igreja há 30 anos, só que tenho 23 anos que eu me batizei. Muito feliz com Jesus e o ministério da Igreja Pentecostal Deus de Amor. Que Deus abençoe.
2: Falo aqui em Santo Amaro, São Paulo. Meu nome é Valtuíris Cruz. Parabéns, Igreja Pentecostal Deus de Amor. Glória ao Pai, glória ao Filho e glória ao Espírito Santo de Deus. Deus abençoe a todos os ouvintes desse programa A Voz da Libertação. E parabéns a toda a membresia, presidente, irmã Irene Miranda, toda a diretoria. Parabéns e PDA.
3: Quero parabenizar a Igreja Deus de Amor. Foi onde eu aprendi a como servir a Deus no ano de 83. Parabéns, Igreja Deus e Amor.
4: Aqui é irmão Sebastião, cooperador aqui de Sobradinho, Brasília, Distrito Federal. Parabéns aí à igreja. Em nome de Jesus, que Deus abençoe a todos, todos os ouvintes dessa rádio maravilhosa que traga a programação ao nosso coração todo dia.
5: Que Deus abençoe esta igreja que está aniversariando. Que Deus abençoe grandemente a todos. Aqui quem fala é Severino, na cidade de Atibaia.
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9: 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E ele temeu.
10: Muito bem, ouvintes, agora são precisamente 8 horas e 32 minutos em Florianópolis, capital de Santa Catarina. Estamos mais uma vez ao vivo com vocês. Quem saúda, seu irmão em Cristo, presbítero Joel Batista. Direto e ao vivo, né, aqui dos estúdios da nossa sede estadual da Igreja Pentecostal Deus e Amor. Hoje é sábado, dia 16 de maio, são 8 horas e 32 minutos.

0: Quero agradecer a audiência do povão de Deus que está ligadinho conosco nesta manhã, hein? Deus abençoe Moisés aí da cidade de Antônio Carlos, do bairro da Rússia. Moisés e também a Suzana ouvindo rádio A Voz da Libertação. Deus abençoe nossa irmã Irma do bairro, irmã Ilma, do bairro Capoeiras, que está nos ouvindo agora. Deus abençoe a irmã Ilma, bairro Capoeiras, acompanhando o programa A Voz da Libertação. Já já vamos entrar em oração e orar também pela serva de Deus que já mandou aqui até a sua saudação, aqui o áudio para nós, né? No programa A Voz da Libertação nesta manhã.
1: Bom dia, pastor Joel.
0: Bom dia.
1: Deus abençoe.
0: Amém, minha irmã.
1: A paz do Senhor Jesus.
0: Paz do Senhor, irmã Irma.
1: Estou passando aqui pedir oração a meu favor. Favor da minha família, todos meus filhos. Minhas filhas.
0: Certo, irmã.
1: Filha Ana Cláudia, Ana Patrícia, Cristina.
0: Vamos orar por todos.
1: Meu filho Cláudio.
0: Cláudio.
1: Toda a minha família.
0: Toda a família.
1: Em nome de Jesus.
0: Tá certo,
1: Deus,
0: irmã.
1: Deus lhe abençoe. A paz do Senhor Jesus.
0: Amém, irmã Irma. Vamos orar por toda a sua família em nome de Jesus. E nós estamos, ouvintes, em prosseguimento da campanha Lodebar Nunca Mais. E já já nós vamos orar agora por todos os ouvintes que estão ligadinhos conosco. E também lembrando que estamos aí na expectativa da celebração dos 64 anos da Igreja Pentecostal Deus e Amor. E o povo de Deus está celebrando, está comemorando junto conosco, mandando as suas mensagens, participando do programa Voz da Libertação e também celebrando conosco, dando os parabéns para a Igreja Pentecostal Deus e Amor, que completa aí mais um ano de vitória, 64 anos da Igreja Pentecostal Deus e Amor. Deus abençoe nossa irmã Lucimere, lá da cidade de Palhoça, bairro Praia do Pontal, que também está celebrando e também enviou a sua mensagem de parabéns e também de gratidão a Deus pelos 64 anos da Igreja Pentecostal de Zamora.
2: Bom dia, pastor Joel.
0: Bom dia,
2: ouvintes. Aqui é a irmã Lucimere. E eu quero parabenizar a Igreja Deus e Amor pelos 64 anos. Tenho certeza que essa obra é de Deus e que tem alcançado vidas aí no mundo inteiro.
0: Deus abençoe, irmã Lucimere, pela sua participação, comemorando conosco e celebrando aí pelo aniversário da Igreja Deus e Amor. Você pode enviar também a sua mensagem, ouvintes, dando os parabéns, né? A Igreja Pentecostal do Amor. Ouvintes, queremos ouvir você. A Igreja Pentecostal do Amor está completando 64 anos de muitas bênçãos, salvação e milagre. Envie sua mensagem de parabéns em áudio para o nosso WhatsApp e participe conosco desta grande comemoração. Será uma alegria receber a sua homenagem. Mande agora seu áudio para o nosso WhatsApp. Deus abençoe você e sua família. Quero agradecer aqui também a nossa irmã Nilza, do bairro da Praça, município de Tijuca, que também está ouvindo o programa A Voz da Libertação, juntamente com ela, pastor Valmor, a irmã Nilza, a Isabelle, o Cauã, o Pedro, o Gabriel, e também o Arthur, Miguel e a Jennifer, e o Valdemar, a Vilma, a Karine, a Cristina, o João Vitor e o Júlio Pedro. Vamos orar por todos em nome de Jesus, irmã Nilza.
3: A paz do Senhor, com o Carlos de Brusque. E minha esposa, estamos aí acompanhando o irmão aí, né? Uma bênção, sei lá, né? Estamos aí, né?
0: Obrigado, irmão Carlos de Brusque, também na sintonia conosco. Que maravilha, ó. Ouvindo a programação de rádio A Voz da Libertação. Temos aqui também a nossa irmã lá da Palhoça, a nossa irmã Natalícia também está ouvindo o rádio. Ô, irmã Natalícia, a paz do Senhor Jesus.
4: Meu nome é Natalícia Maria da Silveira Pertilli. E eu quero parabenizar a Igreja Deus é Amor pelos seus 50 anos.
0: Amém.
4: E quero agradecer que eu tenho recebido muitas bênçãos.
0: Glória a Deus.
4: Eu vim através da programação de rádio. E que Deus abençoe muito cada vez mais.
0: Tá bom. Obrigado, irmã Natalícia.
4: Fique na paz do Senhor.
0: Amém. Ei, maravilha, Deus abençoe o povão de Deus que está comemorando conosco, está celebrando, está participando, está enviando a mensagem. Olha que bênção, fico feliz de receber a sua participação aqui no rádio Deus é Amor, hein? Multidão ouvindo o rádio nesta manhã de sábado. Vamos orar, ouvintes, prepare a sua fé porque nós vamos agora orar. Quero agradecer aqui a audiência também da nossa irmã Nara Moura. Ela pede oração por Sandro, Nara, Amanda, Tiago, Paola e família, Matheus e família, jovem Jéssica que passou por uma cirurgia e a irmã Anália e família. Vamos orar por todos agora. Esta obra liderou. Prepare sua fé porque vamos falar com Deus. Em oração também vamos orar aqui em favor da Gabriela, ali do sertão do Maruí, em favor da sua casa, sua família, toda a sua família vai receber oração agora em nome de Jesus. Vamos falar com Deus em oração aqui no Rádio Receptor.

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1: Maravilhoso Deus e eterno Pai, nesta hora de oração, Senhor, nós te colocamos em tua presença para agradecer por tudo, Senhor. Abençoe esta família, abençoe este ouvinte, esta pessoa que está ouvindo a rádio. Deus e amor, está em sintonia conosco nesta manhã de sábado, dia 16 de maio. Estamos aqui na intercessão, meu Deus, para orar em favor deste amado e dileto ouvinte que está sintonizado, Senhor. Alcança, meu Deus, esta família. Alcança, meu Deus, todos os pedidos de oração que aqui está chegando para nós nesta hora. Te apresento a vida da irmã Nara Moura, que pede oração, meu Deus, em favor do seu esposo, o Sandro, em favor das suas filhas, Amanda, o Tiago, a Paola e família, Mateus e família. Visita, meu Deus, a jovem Jéssica, que recentemente passou por uma cirurgia, Senhor, venha dar saúde para ela, livramento em toda a sua recuperação após cirurgia. Visita, meu Deus, também a vida da irmã Anália e família. Sustenta a tua serva com teu Espírito Santo, Senhor, nesta manhã. Meu Deus, neste momento de oração, nós oramos também pelo bom Carlos, lá da cidade de Brusque. Apresenta o teu servo, apresenta toda a família. Visita também o diácono Maicon, também a sua esposa. Visita, meu Deus, o seu filho, toda a família. Alcança o milagre. Abençoa os ouvintes que nos acompanham e nos ouve na cidade de Brusque, na cidade de Blumenau, Indaial, Timbó, Gaspar, aqui na cidade de Itajaí, Navegantes, Camboriú. Meu Deus, quantas pessoas que me ouvem agora estão ali, meu Deus, ouvindo esta rádio e também orando conosco, Senhor. Alcança agora esta dona de casa, este ouvinte que está fazendo os seus afazeres, está, meu Deus, preparando o almoço, está preparando, ou até mesmo está agora tomando o seu café da manhã e ouvindo a rádio. Deus e amor, abençoa essa dona de casa, abençoa este trabalhador, abençoa este comerciante, abençoa, meu Deus, a vida deste pai de família, da saúde, da livramento, repreende o infarto, repreende o derrame. Deus, limpa a veia do coração, venha dar livramento para esta pessoa. Ó, meu Deus, visita agora esta mãe. Visita agora essa mãe que chora de ver seu filho nas drogas, no vício, na prostituição. Liberta, Senhor. Faz a obra na vida desse jovem. Faz a obra na vida desta família, Senhor. Socorre agora, meu Deus, esta pessoa que está sintonizado conosco. Meu Deus, visita agora nesta oração a vida da Josimara, da cidade de Camboriú, que pede oração em favor da sua família. Vai visitando agora, meu Deus, o seu filho. Visita, meu Deus, a sua família, o Kerlon, a Kretlin, o Braia, Rodrigo, ao Kennedy. Visita o Luiz, visita a Aurora e todos os seus familiares. Alcança agora o milagre. Visita, meu Deus, nesta oração a vida da irmã Nilza, lá do bairro da Praça, município de Tijuca. Visita também o pastor Valmor. Visita, meu Deus, a Isabelle. Visita o Cauã. Visita o Pedro Gabriel. Visita o Arthur Miguel. Visita a Jennifer e o Valdemar. Visita o Vilmar e a Karine. Visita a Cristina e o João Vitor. Visita o Júlio Pedro. Visita todos os familiares, Pai, da Vitória também, para nossa irmã Celestina, lá, meu Deus, em Foz do Iguaçu, em nome de Jesus. Visita nesta manhã, meu Deus, o teu servo, Natanael de Biguaçu, que está orando conosco. Alcança ele, alcança também a sua filha Cíntia, abençoa toda a família, entra com providência nas causas impossíveis, repreende o inimigo, dá vitória, dá saúde, dá livramento, Senhor, em nome de Jesus te pedimos. Meu Deus, visita agora, em oração também, a vida da Denise, que ora conosco lá na cidade da Penha. Deus, dá o livramento para Denise, dá livramento para a família, vai abençoando, vai consagrando em nome de Jesus. Senhor, visita agora, meu Deus, a vida da Nilza, a Zenilde, que está nos ouvindo, em Governador Celso Ramos, visita, meu Deus, a Zenilde, visita também agora a família, visita o Claudêncio, visita a Sabrina, visita a Vitória, visita o Joelso, o Gabriel, e dá o livramento lá em nome de Jesus. Senhor, visita agora, nesta oração, a vida também da Araci de Tijuca, que pede oração para o seu esposo e filhos. Visita, meu Deus, agora o seu esposo, os seus filhos, trazendo livramento, guardando, livrando, consagrando, dando vitória completa em nome de Jesus. Meu Deus, oramos agora por todos aqueles que estão no propósito, Lodebar Nunca Mais, venha, meu Deus, atender, venha abençoar a cada pedido de oração. Visita, Senhor, neste momento, a vida financeira do Lucas, abençoa sua vida, sua casa, seu trabalho, sua família, abençoa mesmo o Lucas Leandro dos Santos, dá vitória para ele em todas as áreas da sua vida, abençoando, prosperando em nome de Jesus. Senhor, nós oramos agora em favor também, Senhor, da Vera, olha aí, meu Deus, oramos agora em favor de Misael Anderson de Souza, visita, meu Deus, também a Vera Boaventura, dá a vitória para esta família, prosperando, abençoando, consagrando e livrando de todo mal, em nome de Jesus. Meu Deus, visita nesta oração. Visita, meu Deus, nesta oração também a vida da Jennifer Nunes. Ó Deus, visita ela. Visita, meu Deus, neste momento a vida da Stephanie. Visita agora a Stephanie de Florianópolis, Miguaçu, que pede oração, meu Deus, pela família, pela vida do seu casamento, Senhor. Visita agora, meu Deus, o casamento, os seus sonhos. Venha libertar, meu Deus, o seu esposo que se encontra em cárcere privado de liberdade. Senhor, visita agora a Stephanie Coelho Nunes, visita também o Vinícius Pereira da Silva, vai visitando, vai dando vitória nessa situação, restaura mesmo, liberta ele da prisão, traz ele de volta, Senhor, faz esse milagre na vida também da Stephanie Coelho Nunes e do Vinícius Pereira da Silva. Ó Deus e Pai, faz a obra, faz o milagre nesta manhã, em nome de Jesus Cristo. Nós oramos, meu Deus, e apresentamos também a vida da Maria Rosa, lá da cidade de Palmas, em Governador Celso Ramos. Visita tua serva, visita agora, meu Deus, também a sua família. Visita, meu Deus, a Maria Rosa de Santa Catarina, que mora em Palmas, Governador Celso Ramos, que estamos juntos na mesma fé, no propósito. Visita agora, meu Deus, também ali no Hospital Celso Ramos, meu Deus, visita agora o irmão Taurino, venha dar vitória para o teu servo. Visita, meu Deus, o Taurino, garante a bênção para ele, o livramento, a prosperidade, dando saúde, protegendo, guardando, livrando em nome de Jesus. Meu Deus, visita agora todos os ouvintes que estão ligadinhos conosco na programação de rádio A Voz da Libertação, orando comigo, meu Deus. Visita, meu Deus, agora. Visita a vida do nosso irmão Orley Estolfo. Visita agora o nosso irmão Orley, Senhor. Visita ele. Abençoa sua vida, sua casa, seu projeto. Prospera, multiplica, derrama poder, abençoando, consagrando a sua vida, a sua família. Ó Deus, opera o grande milagre nesta manhã na vida do nosso irmão Orley, vai abençoando em nome de Jesus Cristo. Ó Pai, nós te pedimos, certo da vitória, abençoa também, Senhor, todos aqueles que estão ajudando a manter esta obra com seu dízimo, com a sua oferta, os mantenedores do programa de rádio A Voz da Libertação, vai abençoando, vai consagrando, meu Deus, repreendendo toda a miséria, toda a doença, todo devorador, abre as portas e consagra, abençoa, prospera a vida deste ouvinte, dando vitória nos seus projetos, na sua casa, na sua família, em nome de Jesus. Ó Pai, repreende a miséria, repreende a doença, repreende o devorador, repreende todo o gasto, todo, meu Deus, o prejuízo, vai repreendendo, vai dando vitória, Senhor, nos projetos. Abençoa, meu Deus, os mantenedores desta obra, recompensa eles, prospera, multiplica, abre porta, consagra, dá sabedoria, direção, vai abençoando a empresa, o trabalho, o projeto das suas mãos, vai abençoando, meu Deus, este mico empresário, abençoa, meu Deus, a vida deste trabalhador, abençoa o setor desta empresa, abençoa a produção, abençoa as vendas, que venha ter uma grande venda, meu Deus, na vida desse trabalhador, abençoa mesmo para esta família que precisa do milagre, que precisa, Senhor, da prosperidade. Oh, meu Deus, venha suplir a necessidade, venha tirar esta pessoa do vermelho, que ele venha conseguir pagar as contas. Oh, meu Deus, faz o milagre completo nesta hora. Nós te pedimos, ó Pai, certo da vitória, certo do milagre, em nome de Jesus, vai alcançando a vida deste ouvinte. Vai alcançando esta pessoa que está doente, acamada, enferma, desenganada pela medicina. Visita, meu Deus, os enfermos. Visita, meu Deus, agora esta pessoa que toma remédio. Visita nossa irmã Ilma, do bairro Capoeiras. Visita também agora com saúde. Visita o seu filho, o Cláudio. Visita sua filha. Visita agora seus netos. Visita, meu Deus, os seus irmãos. Venha dar vitória para toda a família da nossa irmã Ilma, do bairro Capoeiras. Visita também o irmão João e a irmã Ilma, do bairro Monte Verde, que também estão sintonizados conosco. Visita agora a irmã Aurélia, lá do Rio Vermelho, no Muquém, que ora comigo. Visita também o Sérgio, visita sua família. Visita nossa irmã Emília de Menezes Batista, que está nos ouvindo agora, lá no bairro Tapera, orando conosco pelo rádio. Visita a irmã Sueli, dá vitória a toda a família, Senhor. Visita agora nossos irmãos ouvintes aqui de Biguaçu, a irmã Vera, também a Sara. Visita também toda a família da irmã Vera. Visita agora, Senhor, a nossa irmã Sadi, ali de Biguaçu, a nossa irmã Altina, a nossa irmã Alverina. Visita agora, meu Deus, a vida do irmão Pedro Barbosa, toda a família. Visita, meu Deus, todos os ouvintes de Biguaçu, São José, Palhoça, Grande Flor, Florianópolis, que estão orando, clamando neste grande propósito da oração. Abre as portas para este ouvinte, repreende o vício, repreende a depressão, angústia, repreende o mal que oprime esta pessoa, repreende todo o ódio, toda a ira, toda a vingança, toda a inveja, toda a briga, toda a contenda, todo o levante, toda a fúria, toda a palavra de agressão, toda a palavra, meu Deus, repreende agora toda a maldição, repreende esta obra de Satanás, Senhor, esse espírito de inveja que se levantou, meu Deus, contra a tua obra. Vai repreendendo essa inveja do diabo, vai repreendendo, se levante essa fúria, Senhor, essa obra de Satanás que está lutando, meu Deus, para interferir, para atrapalhar, movido por inveja. O sangue de Jesus te repreenda, Satanás, não adianta, o Senhor te repreenda e tu tem que cair por terra em nome de Jesus. Venha dar vitória, Senhor, para esta igreja, para esta obra, para o programa de rádio A Voz da Libertação, este canal que se abriu, esta obra que abriu, esta igreja que abriu as portas, este programa, meu Deus, de rádio, venha abençoar, venha salvar, venha curar, venha, meu Deus, levantar o caído, venha curar o canceroso, venha repreender a paralisia, venha repreender o câncer, a AIDS, venha repreender todos os males. Visita, meu Deus, esta igreja, visita esta obra, visita os membros desta igreja, visita, meu Deus, a igreja pentecostal, Deus de amor, abençoando a toda a audiência e a todos que amam a obra do Senhor e que amam o programa de rádio A Voz da Libertação. Vai abençoando, vai dando vitória para os mantenedores. Abençoa esta igreja, abençoa, meu Deus, a igreja pentecostal, Deus de amor, que completa 64 anos de vitória pela existência deste ministério, desta igreja levantada por Deus, através da oração, do jejum, numa revelação, na madrugada que o Senhor revelou ao saudoso missionário Davi Miranda, revelou esta igreja. Esta igreja foi uma revelação de Deus e por isso tem salvado milhões de almas, vidas têm sido curadas, libertações acontecendo, porque esta igreja foi revelada por Deus. Oh glória! Abençoa os ouvintes, abençoa o povo católico, abençoa os simpatizantes, frequentantes, membros, obreiros, pastores, diáconos, presbíteros, abençoa os evangelistas, missionários, abençoa, meu Deus, a diretoria executiva, deliberativa, abençoa agora, meu Deus, a todos os diretores, abençoa a diretoria deliberativa, na pessoa da tua serva, a nossa irmã Ereni Oliveira de Miranda, a nossa presidente mundial da Igreja Pentecostal Deus e Amor, e também, Senhor, a vice-presidente Débora Miranda, abençoa também a tua serva, abençoai também pastor Lorival de Almeida, secretário, e abençoai também pastor, meu Deus, presbítero, Davi Filho, Davi Miranda Neto, Davi Filho, Davi Miranda Neto, Senhor, abençoa teu servo, que também está na direção da diretoria deliberativa, abençoa também, Senhor, a diretoria executiva, o presidente da diretoria executiva, pastor Milton de Almeida, abençoa também o segundo vice-presidente da diretoria executiva, pastor Antônio Osmar de Oliveira. Abençoa também, Senhor, o primeiro fiscal, pastor Marco Magno, o segundo fiscal, pastor Jerry Bochatti, abençoa também o terceiro fiscal, Senhor Fabrício Beata, abençoa também, Senhor, o quarto fiscal, meu Deus, pastor Wilson Siqueira, e também a irmã Maria Josefina, abençoa toda a diretoria, Pai, que foi apresentado aqui em oração. Visita agora, meu Deus, o irmão Francis Oliveira, que pede oração pela Débora e pela Esther, a Paulina, e também por ele, o Francis. Venha dar vitória para o teu servo que pede oração aqui no WhatsApp. Visita agora, Senhor, visita agora nosso irmão ouvinte que clama, que ora, que busca a tua face. Venha consagrar, venha abençoar, venha salvar, meu Deus, venha atender a oração deste ouvinte, desta família, desta pessoa que está sintonizado com a programação de rádio A Voz da Libertação nesta manhã, orando, clamando, buscando. Meu Deus, que alegria é nós estarmos na tua presença, em espírito, em verdade, com coração limpo, com coração aberto, e o Senhor responde oração. Aleluia, oh glória, a tua presença, Senhor, faz toda a diferença. Vai salvando esta alma, liberta esta pessoa da

Em nome de Jesus, Senhor, vem nos ajudar, venha salvar, venha libertar, meu Deus. Venha agir nas causas impossíveis, ó Pai. Nós te pedimos, Senhor, faz a obra completa, faz o milagre, meu Deus. Te agradecemos, ó Pai, pela saúde, pelo privilégio da vida, de estarmos na tua presença. Muito obrigado, Senhor. Obrigado, Jesus, por essa oportunidade de estarmos aqui orando, clamando, buscando a tua face, a tua presença em oração, na manhã de sábado, dia 16, meu Deus, de maio. Estamos felizes porque o Senhor fez maravilha, o Senhor operou, o Senhor salvou vidas nessa semana, e hoje, sábado, o Senhor continua salvando, continua operando, porque o Senhor também é o Senhor do sábado, não somente da segunda, da terça, da quarta, da quinta e da sexta, mas o Senhor também é o Senhor do sábado e do domingo também. O Senhor opera maravilha, opera mesmo, Pai. Abençoa toda a família e a todos os ouvintes que estão interligados conosco aqui na programação de rádio A Voz da Libertação. Visita agora o teu servo, irmão Paulo Renato, ali, meu Deus, que também ora conosco pelo rádio, que busca a tua presença, Pai. Visita ele agora em oração, Senhor. Visita, Senhor, visita a sua família, visita toda a sua casa. Visita agora, meu Deus, a irmã Rosalba Áurea, do bairro Campeche, e o nosso irmão Paulo, do bairro Campeche também. Visita a Pâmela, visita, meu Deus, também a família. Visita o Isaías, visita agora a Débora, a Rosângela, o Rony. Abençoa toda a família do teu servo, em nome de Jesus. Nós te pedimos, ó Pai, garante a bênção. Visita também a irmã Marlene, lá de Biguaçu, meu Deus, a tua serva. Alcança agora a sua querida família. Visita também os seus filhos, o Marcelo, a Maiara, o William, meu Deus, faz um milagre lá. Visita agora a tua serva, garante a bênção na sua casa, na sua família, no seu trabalho, na sua saúde. Visita a irmã Marlene de Biguaçu e garante a vitória para a sua vida, em nome de Jesus. Meu Deus, visita agora também em oração a vida, meu Deus, da irmã Vera, lá do bairro Serraria. Vai visitando a Vera, Senhor. Visita a sua querida família, visita a sua filha, visita a sua casa. Entra com providência, meu Deus, faz um milagre na saúde nesta manhã, meu Deus, em nome de Jesus. Visita, Senhor, neste momento também de oração a nossa irmã, meu Deus, que está orando comigo lá na cidade de Itapema, Senhor, que ela ora e clama comigo agora, a nossa irmã Benta Nunes de Itapema, que está orando também. Visita a tua serva. Visita agora, trazendo saúde, livramento para ela, toda a sua casa, sua família, Senhor. Vai visitando, vai operando o milagre, vai realizando a tua obra poderosa, meu Deus, nesta manhã, meu Pai. Ô glória a Deus, louvado seja Deus. Visita agora, meu Deus, o pastor Samuel Dolor. Visita agora, meu Deus, o teu servo, a nossa irmã Letícia e também o Braia. Visita, meu Deus, o teu servo, livrando e guardando, em nome de Jesus. Visita agora nossa irmã Eliade, aqui do financeiro. Visita a irmã Fernanda Maciel. Visita, meu Deus, toda a equipe de obreiros, pastores, membros que estão, meu Deus, interagindo, trabalhando em prol da obra do Senhor, salvando almas através da palavra. Meu Deus, vem abençoar o novo convertido que vai se batizar no próximo batismo, no mês de setembro, dia 31 de setembro, o último domingo do mês. Abençoa o novo convertido que vai descer as águas, abençoa mesmo, fortalece, renova e sustenta com teu Espírito Santo, em nome de Jesus nós te pedimos e te agradecemos, ó Pai. Recebe a nossa oração e garante a vitória, em nome de Jesus Cristo, amém e amém, Senhor Jesus, e graças a Deus. Queridos ouvintes, nós iremos identificar a emissora de rádio e já volto com vocês aqui no rádio ao vivo, hein? Só vamos só identificar a emissora de rádio e logo depois estarei de volta, que eu tenho algo muito especial para passar para todos os ouvintes que estão aí ligadinho com

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Eu quero testemunhar das bênçãos que o Senhor tem me dado. 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

É, ouvintes, você ouviu o testemunho da nossa irmã Marlene, lá de Biguaçu, que estava enferma, não conseguia nem levantar da sua cama, enferma mesmo, e ouvindo a rádio, orando com a gente, o Senhor curou a irmã Marlene, e ela está testemunhando aí, glorificando a Deus pela rádio Deus e Amor, que é um canal de bênção na sua casa. O programa Voz da Libertação está salvando a humanidade. 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Nós estamos, ouvintes, numa grande campanha de oração. São exatamente 31 dias de oração, propósito de campanha, que traz por tema Lodebar Nunca Mais. O que é Lodebar, pastor? O que significa essa campanha Lodebar? Então, vou explicar para você, em poucas palavras, para que você entenda e compreenda o que é a campanha Lodebar Nunca Mais. É um propósito a qual já está em andamento, aqui na sede estadual da Igreja Pentecostal do Amor. É a segunda edição da campanha Lodebar Nunca Mais, que está em andamento na sede estadual da Igreja Pentecostal do Amor. É um propósito revelado por Deus, Pastor Samuel Dolores está nesse propósito, juntamente com a equipe de obreiros, pastores que estão orando, clamando durante os 31 dias de oração. Nós já estamos lá, chegando hoje, 16 dias de oração, 16 já, estamos indo para os 16 dias de oração, a campanha Lodebar Nunca Mais. Então, vou explicar para você o que significa essa campanha, a qual Deus revelou ao pastor Samuel Dolor, que está orando juntamente com a equipe de obreiros, pastores, durante este mês de oração, Estamos nesse propósito glorioso que Deus preparou, a campanha Lodebar Nunca Mais. Mês de maio, do dia 1 ao dia 31, campanha Lodebar Nunca Mais, registrada na Bíblia Sagrada, no livro de 2 Samuel, capítulo 9, versículo 1 ao 13. Então mandou o rei Davi trazê-lo de Lodebar. O que significa Lodebar? A palavra Lodebar significa lugar sem pasto, lugar seco, lugar sem fruto, lugar do esquecimento, lugar da miséria e humilhação. Era uma cidade isolada, pobre, sem esperança. Na Bíblia, Lodebar representa vida travada, abandono, derrota, vergonha, tristeza espiritual, tempo de sofrimento. Mefibosete estava vivendo lá, escondido, ferido e sem expectativa de futuro. Mefibosete era neto do rei Saul e filho de Jonatas. Ele tinha direito ao palácio, mas estava vivendo em Lodebar. Muitas pessoas, ouvintes, hoje também estão em Lodebar, emocionalmente abatidas, espiritualmente frias, vivendo humilhação, sem sonhos, escondida pela dor. Mas Deus manda dizer Lodebar nunca mais. Lodebar é lugar de limitação. Mefibosete ficou aleijado dos pés após uma queda. A queda mudou a sua história. Ele foi levado para Lodebar. Veja, ouvintes, que esse Lodebar representa essa situação na vida de muitas pessoas que estão passando agora. Há pessoas que sofrem quedas emocionais, perderam oportunidades, foram abandonadas, carregam marcas do passado. Mas a queda não cancela a promessa de Deus. Deus sabe onde você está, onde Ele está. Mesmo em Lodebar, Mefibosete não foi esquecido.
verdade espiritual. Deus conhece seu endereço, sua dor, sua luta, suas lágrimas. O homem esquece, mas Deus lembra. O rei Davi manda chamar para fora de Lodebar. Veja, ouvintes, que isso simboliza Jesus chamando você. Da vergonha para a honra, da miséria para a abundância, do esquecimento para o propósito. Quem entra em aliança com o rei não permanece em Lodebar. Lodebar havia escassez, mas no palácio havia mesa farta. O rei Davi disse: tu comerás o pão continuamente à minha mesa. Mefibosete saiu do lugar seco para a mesa do rei. Deus muda ambiente, ouvintes. Troca o deserto pela provisão, troca as lágrimas por honra, troca humilhação por restituição. Deus restaura identidade. Mefibosete passou a comer como filho do rei. Ele entrou aleijado, mas foi tratado como filho. O inimigo tenta, ouvinte, chamar você pela dor, mas Deus chama você pela promessa. Você não nasceu para viver em Lodebar. Você nasceu para viver os projetos de Deus. Veja, ouvinte, que quem tem promessa não termina em Lodebar. O lugar da sua dor não será o lugar do seu fim. Deus está quebrando hoje o ciclo da humilhação. O rei mandou te chamar para fora de Lodebar. Lodebar foi apenas uma fase, não é o destino final. Mefibosete achava que morreria escondido em Lodebar. Mas um dia o rei lembrou da aliança. Assim também, Jesus não esqueceu de você. Hoje Deus está dizendo: Lodebar nunca mais. Nunca mais miséria espiritual. Nunca mais vergonha. Nunca mais vida travada. Nunca mais distância da presença de Deus. O rei está te chamando, ouvinte, você para a mesa. Eis que faço novas as coisas. Livro de Isaías, capítulo 43, versículo 19. Jesus está te chamando. Ele te convida. Ele convida a igreja. Ele te convida, ouvinte, a sair do passado, abandonar a tristeza e a voltar para a casa de Deus, para a presença de Deus e crer na restituição. Quem sai de Lodebar, senta na mesa do rei.

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E você vai sair de Lodebar em nome de Jesus. Igreja Pentecostal Deus de Amor, sábado de bênção. Dia 16 de maio, são 9:18. Estamos em prosseguimento com o nosso programa de rádio A Voz da Libertação. Envie sua mensagem para o nosso WhatsApp, ouvintes. Participe da programação de rádio A Voz da Libertação nesta manhã. Estaremos orando por você, pela sua casa, sua família, seus projetos. Nesta manhã de bênção, manhã de vitória na presença de Deus. Envie agora sua mensagem, parabenizando a Igreja Pentecostal Deus e Amor pelos seus 64 anos de vitória, 64 anos de bênção da Igreja Pentecostal Deus e Amor. Esta igreja é uma porta que se abriu, que Deus abriu para nós estarmos na presença de Deus. Deus abençoe a todos. São 9:19.

Estamos seguindo com o programa Voz da Libertação. Quero agradecer a toda a audiência, a todo o povo de Deus que está ligadinho conosco na programação de rádio, a Voz da Libertação. Deus abençoe você, internauta, você que me ouve pela rádio Deus e Amor 98.9 FM. Deus abençoe você que me acompanha na sua casa, no seu trabalho, dentro do seu carro, aí na sua barraquinha, aí no, na loja, no comércio, aí você que está fazendo Uber, trabalha como Uber. Deus abençoe a todos os caminhoneiros, taxista. Deus abençoe você que trabalha com entrega, você que trabalha na padaria, no mercado, no açougue, você que está fazendo a faxina da sua casa e está em sintonia com o programa A Voz da Libertação. Continue ligado conosco, envie sua mensagem no telefone do WhatsApp aqui da rádio. Participe da programação de rádio A Voz da Libertação através do WhatsApp. Interaja conosco aqui na rádio Deus e Amor. Deus tem uma bênção especial para a tua vida, ouvinte. Nesta manhã, Deus tem um milagre para a sua vida. Sabe por quê? Porque Deus vê além do que nós vê. Deus vê muito além do que nós vemos. É o que diz a palavra de Deus. Nós não vemos coisas que muitas vezes não conseguimos enxergar, mas Deus vê muito além e Ele tem a vitória para a sua vida.

ouvintes, Deus é muito além do que o homem vê. Ele tem a vitória para sua vida, sua família, sua casa. Não fique de fora não, ouvinte. Hoje é sábado, temos o culto 9 da manhã, 2 da tarde, 7 da noite, aqui na Avenida Mauro Ramos, 184, bem no centro de Florianópolis. O culto já começou, 9 da manhã, culto de consagração, oração, cooperador Romildo Alves de Souza pregando a palavra de Deus esta manhã e orando por todos. Às 14 horas, a presença do cooperador Jairo Paiano, pregando a palavra de Deus, orando por todos, no horário das 14 horas. E 19 horas temos o culto da Wake Teens, culto com os adolescentes. Estará pregando a palavra de Deus a cooperadora Kelly Cristine. Logo mais, hein? Logo mais, aqui na sede estadual da Igreja Pentecostal Deus e Amor, você não pode perder a oportunidade de estar no culto dos adolescentes às 19 horas. Logo mais, hein? Às 19 horas, irmã Kelly Cristine, pregando a palavra de Deus e orando pelos dons do Espírito Santo, no culto dos adolescentes, às 19 horas. Venha participar deste culto. Venha receber a bênção de Deus para a tua vida, tua casa, tua família. No nome de Jesus, Deus tem a bênção, Deus tem o milagre. Deus tem a vitória para a sua vida. Deus tem a vitória para a sua família. Aqui na Igreja Pentecostal, Deus e Amor.

São 9 horas e 25 minutos. Prossegue no ar o programa local A Voz da Libertação. Mande a sua mensagem para nós, participe da programação de rádio A Voz da Libertação. O WhatsApp é 3207-8283. Quero te ouvir, hein? Quero ouvir a sua participação conosco aqui na Rádio Deus e Amor nesta manhã de sábado. Venha ouvinte participar, interaja conosco nesta manhã. A Voz da Libertação está no ar e nós estamos alcançando muitas famílias. O rádio está chegando agora lá na cidade de Blumenau, Gaspar, Indaial, Timbó. Deus abençoe os ouvintes que nos ouvem em Brusque. Temos várias pessoas nos ouvindo agora também na cidade de Navegantes, Itajaí, o povo de Itajaí. Deus abençoe, irmãos, aí da cidade de Itajaí que está nos ouvindo. Você que nos ouve, nos mande agora a sua mensagem também. Você que me ouve agora na cidade de Camboriú, Balneário, pega muito bem o rádio ali naquela região. Deus abençoe também você que me ouve, está me acompanhando aqui na cidade de Bombinhas, Porto Belo, Tijuca, Itapema. Olha aí o povo de Itapema também, ouvindo a rádio Deus e Amor nesta manhã de bênção, manhã de vitória, acompanhando, né, a programação de rádio A Voz da Libertação nesta manhã de bênção. Olha que bênção. Deus abençoe também os ouvintes que estão nos ouvindo, nos acompanhando também aqui na cidade de Biguaçu, aí na cidade de Biguaçu também, em Antônio Carlos, em São Pedro de Alcântara. Deus abençoe você que me ouve também na cidade de Tijuca, São João Batista, cidade de Canelinha, no bairro Cardoso. Deus abençoe os irmãos do bairro Cardoso e também na cidade de Canelinha, cidade de Nova Drento, aí também na cidade de Major Gicino. Deus abençoe o pastor Lorival, a irmã Nina, que trabalha na padaria aí e sempre nos ouve. Olha que benção o povo aí de Major Gicino. Deus abençoe também você que me ouve na cidade de Biguaçu, toda a região ali, Fundos, Vendaval, bairro Saveiro, Praia João Rosa, bairro do Prado, Saudade, Três Riacho, você que me ouve, toda a região Janaína, aí no Morro da Bina também, olha aí, bairro Bom Viver, Serraria. Deus abençoe o povão de Deus que nos ouve, meu Deus, muita gente nos acompanhando através do rádio receptor, enviando a sua mensagem e a sua participação através do programa, né? O programa de rádio, que é uma bênção de Deus, que tem chegado em vários lares, tem chegado em vários lugares. Deus tem operado maravilhas, tem abençoado, tem salvado almas, tem libertado vidas. E você, ouvinte, faz parte desta programação de rádio, então envia para nós a sua mensagem também, a sua saudação. Vai nos acompanhando aí através do rádio A Voz da Libertação nesta manhã de bênção.

0: Vamos aí, presbítero Benedito tem um aviso importante para nesse domingo. Ele vai estar pregando a palavra de Deus domingo agora, no horário das 9 horas da manhã, aqui na sede estadual da Igreja Pentecostal Deus e Amor. Presbítero Benedito, falando com vocês aqui na programação de rádio para domingo, 9 da manhã. E logo depois, temos também a participação da serva de Deus, cooperadora Vera, também falando com os ouvintes dentro da programação de rádio A Voz da Libertação. Bênção de Deus, ouvinte. Deus está operando aqui, hein? Depois temos aí a participação do pastor Samuel Dolor falando com os ouvintes.
1: A paz do Senhor Jesus, ouvintes, aqui é o presbítero Benedito João e quero convidar você para vir no culto da família todos os domingos pela manhã a partir das 9 horas, onde eu, presbítero Benedito, estou pregando a palavra de Deus, orando pelos dons do Espírito Santo e ungindo com óleo você e sua família querida. Na Igreja Pentecostal Deus e Amor, na Avenida Mauro Ramos, 184, bem no centro de Florianópolis. Venha receber as bênçãos de Deus na sua vida e na sua família. Fique todos na paz do Senhor Jesus.

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Amém.

E eu quero chamar a sua atenção, você de outro ministério, você simpatizante da Igreja Deus e Amor, eu quero chamar você para fazer um propósito de ser dizimista aqui na igreja. Faz um teste, você da Universal, você aí da Mundial, você da Assembleia de Deus, da Presbiteriana, da não importa a sua igreja, faz um teste. Durante 3 meses, 90 dias, você vai devolver. Não é dar, é devolver o que é de Deus. Você vai honrar a obra de Deus aqui na Igreja Deus e Amor com o seu dízimo. Dízimo significa décima parte. E o dízimo também, à luz da Bíblia, é um ato de culto. Quando você dizima, você está cultuando, você está adorando a Deus. O dízimo é o reconhecimento que tudo que você tem pertence a Deus. No Antigo Testamento, quando a lei foi instituída, na lei, se dava o dízimo, se devolvia o dízimo, aliás, para o sustento dos levitas, sacerdotes, e para a manutenção do templo. Também o dízimo, à luz do Velho Testamento, tinha também funções sociais, como ajudar pobres, órfãos e viúvas, como aqui nós fazemos, ajudando famílias carentes mensalmente com cesta básica. Por isso que também há uma promessa em Malaquias 3:10 sobre o dízimo. E Deus promete abrir as janelas dos céus para aqueles que honram a Deus. Embora muitas pessoas tenham maus olhos com o dízimo, todos quantos têm sido fiel no pouco, Deus tem colocado sobre o muito. Deus tem honrado. Por isso o Senhor está te convidando hoje a fazer essa contribuição voluntária e honrar a Deus. Eu uso uma analogia simples, pastor Mike, objetiva para o dízimo. Eu costumo usar a figura do aniversário. No aniversário, o aniversariante ele tem um costume. É uma espécie de ritual, de cerimonial do aniversariante oferecer o primeiro pedaço de bolo, né, para a pessoa que na concepção dele é a mais importante. Geralmente o pai, a mãe, um irmão mais próximo, assim é o dízimo. Quando você entrega, devolve e honra a Deus com o dízimo, você está dizendo que Deus é mais importante que o dinheiro. Deus é mais importante na sua vida. Por isso eu quero convidar você que está me ouvindo agora. Quantos crentes que não devolvem dízimo? Obreiros que não honram a Deus com o seu dízimo. Faz um propósito de honrar a Deus com o seu dízimo. 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

0: A igreja Deus e Amor é uma igreja de milagres, de sinais, de prodígios. É uma igreja de muitas maravilhas e, como nós somos gratos a Deus, dia 19 de junho, estaremos aqui na Avenida Mauro Ramos, todo o campo, pastores, obreiros, diáconos, presbíteros, às 18 horas, para o grande aniversário dos 50 anos da Igreja Deus e Amor, na cidade de Florianópolis. E nós vamos ouvir aí um pouco a maneira que o Espírito Santo usa o pastor Jerry Porchat, esse que estará aqui pregando no aniversário dos 50 anos da sede estadual de Florianópolis.
1: Essa operação divina, é a operação divina, é o Jesus curando, é Jesus libertando, é Jesus libertando, é Jesus sarando nesta manhã. Receba aí, receba, receba, receba, receba. Tem obreira sendo renovada agora, tem obreira sendo renovada agora, tem obreira sendo renovada agora. Olha aí, olha aí, olha aí, olha aí, olha aí, tá incendiando, tá incendiando. Eixi, eixi, eixi. Ore, clama, labai. Alai, decanto, ali andarai. Ixi. 23 pessoas aqui hoje. Por você estar aqui hoje. Até o final deste ano. Você toma posse de uma grande vitória. Você levanta e vem correndo aqui tomar posse. São 23, eu não vou apontar, vem correndo por causa da hora, vem correndo, se você crer, venha, receba até o final deste ano. Presta atenção, nenhuma pessoa em nosso meio, que você está aqui hoje com uma preocupação muito grande, lá no seu lar, com uma pessoa da sua família que você deixou lá, se você crer, você recebe a tua vitória, bate palma e dá glória para Jesus.
2: Nós precisamos nos preocupar em andar com Deus, e não andarmos, ou seja, andarmos com Deus e próximo dEle, e não distante dEle. Porque distante do Senhor, nós corremos o risco de sermos enganados, de outros se aproximar e nos conduzir para um caminho que não é o caminho da salvação. Só teremos o discernimento do que é verdadeiro quando estamos próximos de Deus. Por quê? Porque o Espírito Santo não nos deixa enganados. O Espírito Santo nos orienta, o Espírito Santo fala com a gente, o Espírito Santo, aleluia, ele nos instrui para seguirmos o nosso caminho até a salvação.
1: Pelo poder do sangue, pelo poder do sangue, olha a operação divina, olha a mulher andando ali, ó, em nome de Jesus, anda mesmo, a mulher está andando ali, ó, saiu da cadeira de roda, Jesus querido, olha que coisa linda, é para a glória do Senhor, nós queremos ver isso aí, vem andando, vem andando, vem andando, que é isso, pastor Joel? Meu Deus do céu, será que é o que eu estou vendo mesmo? Essa senhora estava na cadeira de roda. Ô, rabaclama, labassuriana, abre aí, abre o corredor, abre o corredor, abre o corredor. Olha Jesus operando nesta noite, é o toque de Jesus, é o toque de Jesus. Jesus opera, meu Deus do céu. O que está acontecendo aí, pastor?
3: Que coisa tremenda, pastor Jerry. Quando o senhor começou a orar, a irmã sentiu fogo nas pernas, levantou da cadeira de roda e começou a andar perfeitamente para a glória de Deus, pastor Jerry. Só está andando, minha irmã.
4: Em nome de Jesus, irmã.
3: O que aconteceu com a senhora que só não podia andar? O que houve com a senhora?
4: E Jesus me libertou das minhas pernas.
3: Oh, meu Deus.
4: Glória, glória a Deus. Oh, Santo Espírito de Deus.
3: Quanto tempo faz que a senhora estava na cadeira de roda, irmã?
4: 3 anos.
3: 3 anos, irmã?
4: 3 anos.
3: O que aconteceu com a senhora?
4: Um AVC hemorrágico.
3: Você teve um AVC, minha irmã?
4: Hemorrágico, foi.
3: E devido ao AVC, a senhora ficou paralítica?
4: E fiquei paralítica, irmão.
5: Quantos anos,
3: pastor? Na cadeira de roda.
4: Na cadeira de roda.
3: Fala com o pastor Jack.
5: 3 anos.
4: Aleluia.
5: 3 anos?
4: 3 anos.
5: E agora a senhora está podendo andar?
4: Acabei de andar, em nome de Jesus.
5: Vamos pastor, ver se ela pode andar, pastor.
3: Pastor Jerry, ela falou que sentiu um fogo nas pernas na hora da adoração, pastor Jerry.
5: Meu Deus, é o...
3: Caminha, caminha, irmã, caminha.
5: É aí. Jesus operando.
3: Olha aí, deixa ela caminhar.
5: Olha o toque de Jesus aí, ó.
3: Olha a cadeira de roda.
5: Glória a Deus, aleluia. que coisa linda.
3: Olha a cadeira de roda aqui, irmãozão.
5: Meu Deus do céu.
3: Olha a cadeira de roda aí, ó. Aleluia.
5: É a operação divina aqui nessa noite.
3: Aleluia. Quem dá glória a Deus? Quem dá glória a Deus?
5: 3 anos sem poder andar.
3: 3 anos, pastor Jerg.
5: Meu Deus do céu, que coisa linda.
3: Tá chorando, pastor Jerg.
5: Ela tá chorando de alegria, pastor Joel.
3: Aleluia.
5: Meu Deus, 3 anos, irmã.
4: 3 anos.
5: Ela não podia ficar nem em pé assim.
4: Não, não podia, irmão. Se ficasse sem moneda, eu caía. Glória a Deus.
5: A senhora veio participar do culto, o toque de Jesus. E o que, que a senhora sentiu na hora da oração?
4: Fogo do Espírito Santo, nem minhas pernas.
5: A senhora sentiu fogo do Espírito Santo nas pernas?
4: Perna.
5: E o que aconteceu?
4: E eu andei, irmão.
5: Começou a andar. Quem curou a senhora?
4: Jesus.
5: Jesus Cristo, aleluia. Cadê Ele mais? Está presente. Na lábia.
0: Você acompanhou um pouco da maneira que o Espírito Santo usa o pastor Jerry Porchat, esse que estará pregando a palavra do Senhor no aniversário dos 50 anos da sede estadual de Florianópolis, dia 19 de junho, sexta-feira, no horário das 18 horas. Eu tenho certeza que seremos impactados pela palavra de Deus.

0: 9h47, você está em sintonia com o programa local A Voz da Libertação. Deus abençoe a audiência de todo o povão de Deus desta manhã de sábado, que estão em sintonia conosco, ligadinho com o programa Voz da Libertação. Você ouviu aí a participação do pastor Samuel Dolor na expectativa total para dia 19 de junho, aniversário da Igreja Deus e Amor, completando 50 anos, com a presença do diretor e pastor Jerry Bouchat, que vai estar conosco pregando a palavra de Deus e também orando pela cura divina, pelo milagre, libertações. Vai ser coisa tremenda o que Deus vai fazer nesse dia, ouvintes. E você não pode perder a oportunidade de receber a bênção de Deus para a tua vida, a tua casa, a tua família. Nós vamos seguindo aqui com o programa Voz da Libertação. São 9h48. Estamos ao vivo com o programa local A Voz da Libertação. E esses 10 minutinhos eu quero orar por você. Você vai mandar o seu pedido de oração agora. Vai escrever o seu pedido de oração pelo WhatsApp e vai nos enviar. Temos aqui o nosso irmão pastor Joacir, que ele está enviando mensagem para nós aqui, parabenizando a Igreja Pentecostal Deus e Amor pelos seus 60, 64 anos de vitória, né? Deus abençoe, irmão Joacir, pela sua participação dentro do programa A Voz da Libertação.
1: A paz do Senhor, queridos ouvintes do programa Voz da Libertação, a paz do Senhor, presbítero João Batista, internautas que estão nos ouvindo essa manhã de vitória, essa manhã de milagre. Gostaria, passando por aqui, para deixar meus parabéns, né, de 64 anos de grandes vitórias, a nossa querida Igreja Pentecostal Deus é Amor, aonde o seu fundador, missionário Davi Miranda, né, fundou essa igreja maravilhosa, e aonde muitas almas se converteram, salvação, libertação, né, vidas transformadas. Deus, ele fez, faz e fará milagres nessa Santa Igreja Pentecostal Deus e Amor. Então eu gostaria de mais uma vez parabenizar essa grande obra que alcança o mundo inteiro, né, evangelizando através de pastores, missionários, enviado a outros países, para levar a palavra de Deus e almas conhecer a Jesus. Então, parabéns, Igreja Pentecostal Deus e Amor. Parabéns pelos 64 anos de vitória. E fiquem todos na gloriosa e doce paz do Senhor Jesus. Quem se despede aqui é seu irmão em Cristo, o pastor Joacir Gonçalves. E fiquem todos na gloriosa e doce paz do Senhor Jesus.
2: A paz do Senhor, irmão Joel. Quero pedir oração pela minha família. Deus abençoe, irmão.
0: Obrigado, pastor Joacir Gonçalves, pela sua participação aqui no Rádio A Voz da Libertação. E também nossa irmã Sônia de Biguaçu, que pediu oração agora mesmo, né? Deus abençoe, irmã Sônia, também pela sua participação no programa Voz da Libertação.
3: Bom dia, pastor Joel. Bom dia, ouvintes. Aqui é a irmã Lucimere e eu quero parabenizar a Igreja Deus e Amor pelos 64 anos. Tenho certeza que essa obra é de Deus e que tem alcançado vidas aí no mundo inteiro.
0: Obrigado, irmã Lucimere, pela sua participação também dentro do programa local A Voz da Libertação, participando aí, dando seus parabéns à Igreja Pentecostal Deus e Amor.
4: Bom dia, paz do Senhor, irmãos da Deus e Amor. Aqui quem vos fala é o irmão Paulo Renato. Quero parabenizar essa igreja Deus e Amor por seus 64 anos de bênçãos e vitórias e milagres. Muitas bênçãos já recebi nessa igreja. Muitos milagres, muitos livramentos para mim e para minha família. Eu sou muito grato a essa igreja. Que Deus abençoe a todos. Em nome do Senhor Jesus.
0: Obrigado, irmão Paulo, pela sua participação também aqui no Rádio A Voz da Libertação nesta manhã de sábado. Deixando seus parabéns para a Igreja Pentecostal do Amor, que vai completar 64 anos. Ouvintes, vamos se preparar para o grande momento da oração aqui dentro do Rádio A Voz da Libertação. Prepare sua fé, porque nós iremos falar com Deus em oração agora, neste momento, aqui na programação de rádio A Voz da Libertação. Você vai orar comigo e nós vamos falar com Deus em oração pelo rádio receptor. Liga sua fé, seu pensamento com Deus, ouvinte, e nós vamos orar neste momento. Nós vamos entrar em oração. Você pode enviar o seu pedido de oração e nós vamos apresentar o pedido de oração aqui no rádio receptor nesse momento. Prepare, porque vamos falar com Deus.
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0: Maravilhoso Deus, soberano e eterno Pai, em nome de Jesus Cristo, teu Filho amado, nós te colocamos em tua presença para orar por todos os ouvintes no final deste programa Voz da Libertação. Visita, Senhor, esta família. Visita, Senhor, este ouvinte que está do outro lado ouvindo a programação de rádio A Voz da Libertação. Alcança, dando saúde, vitória, protegendo, guardando, livrando esta pessoa, Pai. Meu Deus, tenha misericórdia, Senhor. Tenha compaixão, Pai, dessa pessoa que está enferma, doente, hospitalizada. Está, meu Deus, internada. Meu Deus, visita agora esta pessoa. Livra do mal, Senhor. Livra da enfermidade. Livra, meu Deus, dai a vitória para esta família, esta vida, Senhor. Garante, meu Deus, a bênção nesta manhã. Em nome de Jesus Cristo, nós te pedimos, ó Pai, faz um grande milagre acontecer na vida deste ouvinte. Repreende essa enfermidade. Repreende, meu Deus, a depressão, Senhor. Repreende, meu Deus, esta angústia. Repreende agora, Senhor, toda obra maligna, toda seta do diabo que atingiu esta família, Senhor, agora. Vai repreendendo, meu Deus. Vai dando vitória, livramento agora, Senhor. Em nome de Jesus Cristo, nós te pedimos, ó Pai. Nós buscamos e clamamos diante de ti, Senhor. Venha, meu Deus, operar o grande milagre. O grande milagre, Senhor. Em nome de Jesus Cristo, visita o teu povo, visita a tua igreja, Senhor, e confirma, meu Deus, o livramento, confirma, meu Deus, a bênção, confirma, meu Deus, a proteção divina. Meu Deus, abre as portas agora, nesta manhã, restaura esta vida, restaura este ouvinte, Pai, e dá vitória para ele, saúde e livramento. Alcança sua vida, sua casa, sua família. Meu Deus, repreende a paralisia. Repreende o câncer. Repreende, meu Deus, toda a diabetes. Vai repreendendo todo o mal, Senhor. Visita mesmo agora. Agora, Senhor, esta pessoa. Visita, meu Deus, em oração. Nós te pedimos, Senhor. Vai visitando a vida do Jaril Silva. Visita o Átila Mendes. Visita o Celso de Antônio Carlos. Visita, meu Deus, nesta oração também a Ecleia do bairro Ceniro Martins. Visita, meu Deus, nesta oração também a vida da Aline Melo de Itapema. Visita, meu Deus, também a Nilza do bairro da Praça. Visita a Ana e o Rodrigo. Visita, Senhor, a Mislene de Itapema. Visita a Sandra Gonçalves. Visita Jéssica Pires, visita o Adilson, lá, meu Deus, de Vivida, de Coronel Vivida, Paraná. Visita Claudete Cruz, visita a Jane de Bombinhas, visita a Josiane de Tijuca, visita a Kelly, visita a Fabiana, visita a irmã Castorina do Paraná, Cascavel, visita a Michele de Santa Cecília, visita, meu Deus, a Fran de Vitória de Iguaçu, visita o Ezequiel de Tijuca, visita a Luciane, visita o Leandro de Brusque, visita a Maiara do bairro Ingleses, visita o Paulo Renato Matos, visita, meu Deus, a Cleci Tavares do bairro Rússia, Biguaçu, visita, Senhor, a Érica, o Leonardo Joel da Cunha, visita a irmã Antônia de Brusque, visita, meu Deus, a Cindy, visita o Carlos de Brusque, visita a Priscila Correia de Balneário Camboriú, visita a Maria Vitória de Lira, visita a Railda de Bahia, visita o irmão Márcio Tiago, visita o Clóvis, visita, meu Deus, a Marta, visita o Matheus Vieira, visita o Thales e a Leia, visita a Carla Renato Barcelo de Oliveira, visita, meu Deus, o Mike e a Sirlene, visita, meu Deus, a Lécia, visita a Thalita Gonçalves, visita o Bruno Luiz, visita a Caroline Freitas, visita a irmã Rosalba Áurea, do bairro Campeche, Florianópolis, visita, meu Deus, a Margarete Melo, visita o Josué, visita a Marisa, do bairro

20, chegamos aos momentos finais de mais uma programação de rádio, A Voz da Libertação. Que Deus guarde a todos vocês e se despede o seu irmão em Cristo, Presbítero Joel Batista. Fique na paz do Senhor, que Deus abençoe a todos.

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1: São e lei. Direitos do aluno. Saiba como o Código de Defesa do Consumidor se aplica a escolas e cursos. Os serviços educacionais, incluindo cursos online, escolas e faculdades, estão totalmente sujeitos às normas de proteção do consumidor. Isso significa que alunos e responsáveis possuem direitos garantidos, especialmente no que se refere à qualidade do ensino, à transparência das mensalidades e às regras de desistência. Em casos de cursos contratados pela internet ou telefone, a lei assegura o direito de arrependimento em até

0: até 7 dias, permitindo que o cliente desista e solicite o reembolso integral. Já nos cursos presenciais, as regras de cancelamento devem estar previstas de forma clara e acessível no contrato. As instituições de ensino devem oferecer contratos transparentes, sem cláusulas abusivas que prejudiquem o consumidor, como multas desproporcionais por rescisão. Então, qualquer reajuste de mensalidade ou alteração na grade curricular deve ser comunicado com antecedência. Caso o serviço não seja prestado conforme prometido ou haja problemas na qualidade do ensino, o aluno tem o direito de contestar a situação. O consumidor pode buscar apoio nos órgãos de defesa, exigindo que o contrato seja cumprido ou buscando a rescisão sem penalidades.
1: Dez horas e 4 minutos.
2: Que Deus abençoe grandemente a sua vida. Você que ligou o seu rádio agora, aceite a gloriosa paz de nosso Senhor e Salvador Jesus Cristo, do seu irmão e amigo, presbítero Rafael Gonçalves. Estamos ao vivo para todo o Brasil, do norte ao sul do nosso querido território brasileiro. Bem-vindo, vamos juntos até o meio-dia no Manhã com Deus. Para todo o Brasil, seja bem-vindo à nossa programação.
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1: Dez da manhã e 9 minutos na capital paulista. Hoje é sábado, dia 16 de maio de 2026. Um ótimo dia para você. Você já se decidiu ir à igreja hoje? Você já tomou a decisão de entregar a sua vida para Jesus? Muitas pessoas que estão comparecendo em uma das nossas igrejas têm sido abençoadas por Deus, o nosso Pai. E uma dessas pessoas você vai ouvir agora através do seu testemunho. Ouça e seja edificado por Deus, o nosso Pai.
2: Eu me chamo Maria Silva Leide Caldeira. Eu congrego aqui na Deus e Amor de São Paulo, na sede mundial. E a minha bênção, eu estava lutando, esperando mais de 12 anos por uma bênção na justiça. E eu resisti, eu falei, não, é quando eu receber a bênção, eu vou contar. E meus filhos com dívida também esperando, né, esse inventário sair. Então, Deus deu a bênção neste mês e a causa saiu. Meus filhos foi beneficiado, eu cumpri o meu voto, tirei também o meu dízimo, consegui cumprir esse voto, porque Deus foi fiel. E eu vinha nas vigílias e Deus me deu a bênção, orando, vigiando, esperando em Deus. Então, não se precipite, creia no voto que você fez. Creia no Deus que Ele resolve na hora certa. Ele beneficia a todos. Meus filhos ficaram tão felizes. A minha filha falou, mãe, é tão bom pagar todas as dívidas. Deus é tremendo, irmãos. Não ignore os votos. Não ignore a bênção do Senhor. Ela chega, irmão. Seja cura, libertação. Eu também estava esperando por essa bênção há 12 anos. Fui tentada a fazer de outra maneira, mas eu confiei no Senhor. Venha buscar a sua bênção, venha buscar a sua libertação e principalmente a salvação, porque não adianta a gente ganhar o mundo todo e perder a nossa salvação. Eu agradeço a rica oportunidade, lembrando de novo, meu nome é Maria Silva Leide Caldeira, eu moro na rua Ilha da Juventude, 1111, Coab Taipas, ficam todos na paz do Senhor e eu agradeço a rica oportunidade.
1: Deus abençoe, irmã Maria Silvia, pelo seu maravilhoso testemunho de fé, relatado no programa Voz da Libertação. Ouvintes, a nossa irmã Maria, há muito tempo, há muitos anos, esperando o resultado de uma causa na justiça. Então ela fez um voto com Deus, que se o Senhor lhe desse vitória nesta causa, ela gravaria o seu testemunho. E de fato, a vitória chegou. Não só ela foi beneficiada por esta bênção, mas também todos os seus filhos. E ela nos aconselha, continuem fazendo votos com Deus, propósitos com o Senhor. E principalmente, entregando as suas vidas a Jesus. A nossa irmã Maria Silva é uma das milhares de pessoas que tem comparecido à igreja Deus e Amor e tem sido beneficiadas pelas bênçãos do nosso Deus. Seja você também uma dessas pessoas a serem abençoadas. Venha para a igreja Deus e Amor. Hoje sábado, aqui em nossa sede mundial, já está ocorrendo o primeiro culto do dia, o culto do Círculo de Oração. E logo mais às 3 da tarde, pastor Jorge Tenório no culto de ensinamento da palavra. E para encerrar o dia, o culto do Ministério Regenere. Pastor Davi Miranda Neto, a sua esposa Karine Mendes, Regenere Music e toda a equipe do Ministério Regenere no Auditório Renascense, na noite de hoje, em um culto de louvor, adoração, palavra. E você é o nosso convidado todo especial para estar conosco. Aonde, pastor? Em nossa sede mundial, na Avenida do Estado, 4568, bem no centro do coração de São Paulo. Pastor, eu não estou em São Paulo nesse exato momento. O que faço? Procure uma de nossas igrejas Deus e Amor. Há uma igreja bem próxima à sua casa. Participe conosco de um culto, de uma concentração, de uma confraternização. E assim como a nossa irmã Maria Silvia foi abençoada por Deus, você também será abençoado por Deus, o nosso Pai. Vamos dar uma pausa e vamos falar agora de família. Jessé Ávila traz um tema interessante: elogio nas relações. Vamos ouvir.
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5: Olá, seja muito bem-vindo a mais um episódio do Família em Foco, um espaço dedicado a reflexões sobre relacionamentos, convivência e bem-estar familiar. Aqui, falando de temas que podem transformar o dia a dia da sua casa, sempre com base em estudos, mas de um jeito simples e prático. Você sabia que o reconhecimento positivo é um dos fatores que mais fortalecem vínculos e comportamentos saudáveis? Por essas razões, hoje nós vamos falar sobre o papel do elogio nas relações e como ele pode transformar o ambiente familiar. A psicologia comportamental mostra que comportamentos reforçados tendem a se repetir. O elogio, quando usado de forma adequada, fortalece a autoestima, segurança emocional e motivação. Por exemplo, uma criança que é reconhecida por determinado tipo de esforço tem a tendência de continuar tentando, de repetir aquele comportamento. Já aquela que só recebe críticas tem a tendência de desistir. É aquilo que se chama extinção do comportamento. Ou ainda, se continuar agindo, será de maneira desmotivada. Então, aquilo que você valoriza, com certeza tem uma forte tendência de continuar aumentando. Então, relacionamentos saudáveis, pode-se dizer que são construídos não apenas corrigindo erros, mas reconhecendo acertos. E aí eu trago aqui 5 dicas que pode lhe auxiliar, bem como a sua família, diante desse tema. Número 1, elogie o esforço, não apenas o resultado. Dizer assim: olha, você se dedicou bastante nisso. É muito construtivo do que apenas elogiar quando há sucesso, quando há resultado positivo. Número 2, seja específico no elogio. Evite aquelas generalizações. Ao invés de dizer "muito bem", diga "gostei de você. Gostei como que você organizou os seus materiais. Parabéns." É uma maneira diferente. Número 3, elogie com sinceridade. Aqui um cuidado importante. Merece atenção esse tópico, porque elogios genéricos ou aqueles elogios exagerados podem perder o valor. Então, a autenticidade fortalece a credibilidade. Penúltimo, equilibre correção e reconhecimento. Se só existe crítica, o ambiente acaba se tornando pesado. Então, o elogio equilibra e fortalece o vínculo familiar. E por último, aproveite para usar o elogio como ferramenta de educação. Reforçar comportamentos positivos ensina muito mais do que apenas punir os comportamentos negativos. Como disse William James, o princípio mais profundo da natureza humana é o desejo de ser apreciado. E aí, você gostou desse conteúdo? Então compartilhe a nossa programação com amigos e familiares e continue nos acompanhando. Fique atento, porque a qualquer momento estaremos de volta com mais reflexões que podem transformar a sua vida. Um forte abraço e até breve!

0: Família em Foco GC Ávila, falando de elogio nas relações. Vamos continuar ouvindo aquilo que marca esta programação? Vamos ouvir testemunhos de fé, aquilo que Deus está fazendo na igreja Deus e Amor.
1: Eu me chamo Gabriela e eu estava com depressão. Minha mãe faleceu, minha mãe veio morar comigo, tudo, minha mãe estava de idade, era muito pegada a ela, já não tinha pai, já sou casada. E eu levei ela a morar comigo e de repente ela se adoeceu. Do nada, ela faleceu. Nossa, ela era a minha base. Nossa, desmoronei. Foi um ano de luta, pastor. Eu só engordando, meus pés tudo inchados, minhas pernas, eu não conseguia andar. Eu entrei em depressão, eu não conseguia comer, eu não queria ver a luz do dia, eu não queria conversar com ninguém, eu só queria chorar. Eu tinha tenho uma criança de 4 anos, uma menina de 12, uma pré-adolescente. E eu não tinha vontade de viver mais. Eu queria somente dormir durante o dia e à noite eu vagava pela casa. Vivia caindo pelos cômodos, quebrei quase a casa inteira. Me caí em cima do fogão, inteirinho de vidro, não sei como não me cortei inteira, foi Deus. E luta dia a dia, meu marido foi um herói, fui no médico. Fui diagnosticada com diabetes, toma remédio daqui, toma remédio de lá. Um ano de luta, até que um dia meu marido falou, vamos lá na igreja. Nós fomos levar o dízimo na igreja, aí na igreja Deus é Amor, aí o pastor deu uma revelação que o Espírito Santo estava revelando, que tinha uma irmã que ia ter um infarto fulminante, tem uma angústia imensa dentro do peito dela, é um demônio e Deus está dando um livramento para ela. Se ela quer aceitar a benção, vem aqui na frente. Peguei e fui lá na frente do altar, aí o pastor colocou a mão, já caí. Aí só sei que na hora que eu abri os olhos, nossa, minha vida transformou. Pastor do céu, hoje eu tô ativa, eu faço serviço. Minhas pernas desincharam, sabe? Eu sou uma nova pessoa novamente, sabe? Aquela depressão, aquela angústia, aquele sentimento de se matar. Acabou tudo. Nossa, eu só tenho que agradecer a Jesus, meu único Salvador, porque se a gente não tiver Ele conosco, a gente não é nada nessa terra, gente. Não é remédio, não é nada que vai curar a gente. Nem medicina, nada. A gente tem que ter fé. E acreditar que só Jesus é o único salvador da vida da gente. Tudo. Em primeiro lugar, o que você for fazer, põe Deus na frente. Que olhe que a sua vida vai mudar, como a minha mudou. É uma benção, tem muitas bênçãos que Deus já me deu. Muitos livramentos, que ainda até na depressão estava dirigindo. Meu carro saiu a roda, vocês já viram? Quebrar a roda no meio, ficar só o cubo. Eu com meus filhos dentro do carro. Deus me deu livramento de morte. Eu tô aqui contando testemunho para vocês. Que Deus é maravilhoso na vida da gente. Deus é maravilhoso. Eu dedico a Ele tudo. Pastor, eu não tenho nem palavras para dizer como Deus é maravilhoso. Sem Ele, a gente não pode viver. A paz do Senhor, gente.
0: Abençoe, irmã Gabriela, pelo seu maravilhoso testemunho de fé. Ouvintes, quantas pessoas depressivas, quantas vidas, devido aos traumas da vida, estão sofrendo como um dia a nossa irmã Gabriela sofreu. Mas ela encontrou em Deus, em Jesus, a resposta para os seus problemas, o alívio para o seu sofrimento. Com a mãe falecida, ela cai em profunda depressão. Quebra as coisas dentro de casa, lhe falta recursos, lhe falta saúde mental, física, espiritual. Ela precisava urgentemente do socorro do Senhor. Neste vale, ela precisava da ajuda de Deus. Você ouvindo esse testemunho, o que vem à sua mente agora? Qual desejo que o Senhor coloca em seu coração. É claro, o desejo de vir à igreja, porque talvez a mesma situação que você hoje vive é a mesma situação que um dia viveu a nossa irmã Gabriela. Talvez você não é só uma pessoa depressiva, mas também ansiosa. Não só ansiosa, mas desesperada, aflita, atribulada, cansada, se sentindo oprimido ou oprimida. Eu quero lhe fazer um convite. Eu gostaria que você viesse à Igreja Pentecostal Deus e Amor, para que também a sua vida seja transformada por Deus, assim como foi a vida da nossa irmã Gabriela. Olha, são 64 anos que a Igreja Deus e Amor tem se dedicado às almas. São 64 anos que a Igreja Deus e Amor tem se dedicado a vidas. São 64 anos de muitas bênçãos e vitórias. Milhões de almas foram alcançadas através deste ministério. E uma dessas pessoas, a nossa irmã Gabriela. Pessoas que pensaram em tirar a própria vida, mas através de uma palavra sendo transmitida através das ondas sonoras das emissoras de rádio, AM, FM, espalhadas por todo o Brasil, ouvindo a mensagem poderosa, através do saudoso missionário Davi Miranda. Essas pessoas encontraram alívio para o seu sofrimento, essas pessoas encontraram Jesus. E quando a Igreja Deus e Amor foi aberta, em um bairro, em uma cidade, em um estado, as pessoas, ao ouvirem o programa, sabendo que ali agora haveria uma Igreja Deus e Amor, as pessoas que estavam sofrendo começavam a visitar os nossos templos, eram curadas, libertas e transformadas pelo poder de Deus. Ouvintes, são 64 anos, uma igreja firmada na rocha, uma igreja comprada pelo sangue de Jesus, uma igreja revelada pelo Espírito Santo. E nós estamos próximos à comemoração dos 64 anos desta igreja. Nos faltam um pouco menos de 30 dias para esse dia de comemoração, que é muito especial. E o nosso dia de festa já começa no sábado, no dia 13 de junho, às 10 horas da manhã, com a cantora Débora Miranda. Um momento de cura, um momento de fortalecimento e comunhão, onde todas as mulheres de fé estarão reunidas em um só propósito, em uma manhã de consagração, jejum, palavra e busca pela presença do Senhor. Caravanas sairão de todo o Brasil e virão à sede mundial. Você vai procurar ainda hoje um pastor. Você vai procurar ainda hoje uma de nossas igrejas e vai adquirir a sua passagem. Você vai se informar qual é o dia, o horário que a caravana sairá aí do seu estado, vindo em direção à sede mundial. Porque já sábado, dia 13 de junho, às 10 da manhã, uma multidão se reunirá, pois Deus convoca mulheres decididas a terem as suas raízes firmadas na rocha. Porque o tema deste ano é uma igreja firmada na rocha. Não será apenas mais um culto ou mais um momento, será um tempo de posicionamento. Não há espaço para dúvidas, indecisões ou um coração dividido para quem deseja servir a Deus em verdade. Raízes na Rocha, venha viver conosco esta manhã de propósito e transformação, cantora Débora Miranda, pregando a palavra de Deus e todas as mulheres de fé sendo edificadas pelo Senhor. Está chegando. É nesse próximo mês, o mês de junho, aniversário dos 64 anos da Igreja Deus e Amor. Domingo, dia 14, às 14h, já estaremos no culto oficial em comemoração, com a participação dos nossos pastores, de toda a diretoria da IPDA, cantores da gravadora MC Music e as caravanas de todas as sedes estaduais e setoriais de todo o Brasil. Aguardamos você e toda a sua família para que você venha vivenciar grandes milagres. Você que nesse momento está depressivo, oprimido, doente, desenganado pela medicina, não espere até o dia 13 ou 14 de junho, se ainda hoje você pode comparecer em uma de nossas igrejas Deus e Amor. Adquira também a sua passagem e se você tem recebido, alcançado de Deus, grandes milagres, venha agradecer, venha ser grato ao Senhor por tudo que Ele tem feito por você e pela sua família. Vamos continuar ouvindo o que Deus está operando em nossas igrejas, Deus e Amor, tudo que Deus tem feito dentro destes 64 anos de bênçãos e de vitórias.
2: Saúdo a todos com a paz do Senhor. Meu nome é Sueli Shihira. Moro em Tatuapé, São Paulo. E hoje eu vim compartilhar com os irmãos sobre muitas bênçãos que eu tenho recebido nessa casa maravilhosa, nessa casa de Deus, onde eu vim a conhecer através de uma irmã que, num momento de aflição muito grande, ela disse: ouça a rádio. Então, desde então, eu passei a ouvir os cultos diariamente e vim conhecer a igreja. Quando eu cheguei aqui, a minha vida estava totalmente destruída, sem perspectiva nenhuma. Glória a Deus, o Senhor me deu força, Ele me sustentou, Ele me deu a direção, porque eu não tinha forças. E Ele me carregou no colo durante todos esses anos. No ano passado, eu precisava iniciar um curso muito caro, e que eu não tinha condições nenhuma de pagar, porque a minha situação financeira estava muito precária. Mas o Senhor proveu tudo. Ele proveu o melhor curso do país, o melhor curso jurídico do país. E assim eu pude estudar lá e terminei o curso agora e já prestei a prova que eu precisava prestar, tudo para a honra e glória do Senhor. E no curso, as pessoas se surpreendiam e diziam: nossa, mas do que você vive? Você está sempre arrumada, sempre feliz. Aí eu costumava dizer assim: não, essa alegria vem de Jesus que habita no meu coração. E as pessoas se surpreendiam, falavam: nossa, é mesmo? Eu falei: é, porque eu vou na igreja e sou uma pessoa abençoada por Deus. Tudo que eu tenho é um presente de Deus. Então, para dividir com os irmãos, de que vale a pena estar na presença do Senhor, vale a pena estar sempre nos pés do Senhor, em campanha, fazendo voto, estar na direção de Deus, porque o Senhor provê só vitórias e bênçãos. E fiquem todos com a paz do Senhor. Meu nome é Sueli Shihira, eu moro no Tatuapé, São Paulo. Deus abençoe a todos.
0: Mais uma vida sendo impactada pelo poder de Deus. A nossa irmã Sueli conheceu a igreja pentecostal Deus e Amor através de uma pessoa que já frequentava os nossos cultos e também foi abençoada. A nossa irmã Sueli diz que ao chegar à igreja, a sua vida estava destruída. Ou, antes de chegar à igreja, a sua vida estava totalmente destruída, não tinha condições de fazer um curso, não tinha condições de estudar, e Deus lhe abriu uma porta. Se formou, se profissionalizou, e hoje ela relata em seu testemunho o que Deus fez em sua vida através das orações da Igreja Pentecostal Deus e Amor. Você se identifica com o testemunho da nossa irmã Sueli? A sua vida também se encontra destruída, amarrada, vazia? Você se encontra sem condições de fazer absolutamente nada? Qual é o vale que você está vivendo? Algumas pessoas estão passando pelo vale da sombra da morte, outros pelo vale das enfermidades, dos problemas. Mas hoje, Cristo quer convidar você a viver o extraordinário. Domingo, às 15h, aqui em nossa sede mundial, nós estaremos no prosseguimento da poderosa campanha Profetizando no Vale. Ouça o que a palavra de Deus diz em Ezequiel, capítulo 37, versículo 4. Então me disse: profetiza sobre esses ossos e dize-lhes: ossos secos, ouve a palavra do Senhor. A nossa irmã Sueli chegou à Igreja Deus e Amor, passando por um vale. E vejamos, dentro desta palavra, dentro desse contexto, Deus convida você a não apenas olhar para as adversidades, que aqui representado pelo vale de ossos secos, mas usar o poder de Deus para que a sua vida seja mudada, transformada. Mas para isso, você deve crer nesse poder transformador de Cristo Jesus. Deus levou o profeta Ezequiel ao meio de um vale cheio de ossos que representavam áreas de derrota e morte. Então, Deus lhe fez uma pergunta: filho do homem, porventura viverão esses ossos? Muitas vezes, ouvintes, nós também nos encontramos em vales, situações em que os sonhos, casamentos, saúde, finanças parecem secar e não ter mais jeito. A reação do profeta Ezequiel foi focar na soberania de Deus. Senhor Deus, Tu o sabes. Ele reconhece que o impossível pertence a Ele. Nesse domingo, no prosseguimento da campanha Profetizando no Vale, pastor Milton de Almeida vai estar pregando a palavra de Deus e orando pelos excelentes dons do Espírito Santo, e milagres, prodígios e maravilhas irão acontecer na sua vida.
3: Essa ansiedade que está te devorando todos os dias, você está na angústia, você já não tem mais força para ter aquele momento com Deus, aquele momento para falar com Deus, aquele momento de sentir e envolver de Deus em sua vida, aquele momento de você sentir a voz de Jesus falar, acalmando toda a tempestade na sua vida. Mas em vez de você tomar esse tempo para Deus, o tempo está lhe tomando com as coisas que te sufocam. São lares sendo destruídos, são filhos que já não conseguem mais ter um diálogo com seus pais. É uma correria que terrível todos os dias. O esposo não fala mais com a esposa porque não dá tempo, é corrido. Não tem mais a comunhão, porque os dias estão corridos, o tempo está corrido e não dá tempo para nada mais. Estamos deixando, irmãos, a prioridade de nós como crentes em terceiro lugar. Buscar primeiro o reino de Deus. Aquele momento de diálogo com Deus, entregando as causas que para você está impossível. Aí você consegue resolver o problema com mais facilidade. Se alguém não experimentou ainda, começa a fazer desta forma, que você vai ver o quanto Deus vai se agradar, o quanto Ele vai estar pronto a te ajudar.
4: Diga aí, Molevê, como é o seu nome?
5: Maria da Paz.
4: O que você estava sentindo, Maria?
5: Há uma semana atrás eu caí uma queda muito feia no metrô e Deus me deu o livramento, porque não quebrou nada. Eu cheguei, caí por cima do braço. Cheguei aqui com dor, mas clamei aqui no altar e não estou sentindo mais.
4: Você chegou aqui com dores no braço, estava incomodando.
5: Incomodando, que eu não consegui nem pentear o cabelo.
4: Não conseguia nem levantar o braço para pentear o cabelo. Então levanta o braço aí. Cadê a dor?
5: Sumiu.
4: Quem te curou?
5: Tô vendo que tá ralado aqui.
4: Tá ralado. Pastor, ela caiu no metrô, se machucou.
6: Ela caiu quando?
4: Quando foi?
5: Foi semana passada.
6: Ela chegou com dor hoje?
4: Chegou aqui com dor, não é isso, Maria?
5: A dor tava incomodando sempre, sempre, sempre.
4: E agora?
5: Agora não tô sentindo mais.
4: Fala, Jesus me curou.
5: Jesus me curou.
4: E vocês não dão glória a Deus, igreja?
6: Quem mais, meus irmãos? Quem mais recebeu já um milagre, levante a sua mão.
7: Glórias a Deus. Querida irmã, qual o seu nome?
8: Meu nome é Leonice Alves de Souza.
7: Irmã Leonice, o que, que a senhora recebeu agora através das orações do pastor Milton? O que, que Jesus fez na sua vida agora?
8: Estou muito satisfeita com Jesus, que Jesus me curou.
6: Curou de quê?
7: Curou de quê, minha irmã?
8: Muitas dores que eu sentia no meu corpo.
7: A senhora chegou aqui com o corpo todo dolorido.
8: É, todo.
7: Doía do alto da cabeça à planta dos pés.
8: Os pés.
7: E agora?
8: Não estou sentindo.
7: Quem curou a senhora agora?
8: Foi Jesus.
7: Olha aí, pastor Milton. Ela estava
6: glória
7: tão emocionada que ela não conseguia falar. Quando conseguiu, amém, relatou esse grande milagre.
6: Louvado seja o nome do
7: que
6: Senhor.
7: Que Deus te abençoe.
6: Glória a Deus. Vamos lá, Molevi.
4: Glória a Deus. Jesus continua fazendo milagres neste domingo especial aqui no Templo da Glória de Deus. Como é o seu nome?
9: É Roberto Espíndola do Vale.
4: Roberto, o que, que você recebeu agora, Roberto?
9: Recebi a cura do mal-estar, do desânimo e a dor nas pernas.
4: Estava com muita dor nas pernas?
9: Estava, para caminhar estava difícil.
4: Para caminhar estava difícil. Quanto tempo o senhor estava com essas dores aí?
9: Pô, irmão Levi, está com mais ou menos 2 meses.
4: 2 meses? Que isso? E agora? O que aconteceu na hora da oração?
9: Tá bom pra andar agora.
4: Tá bom pra andar agora? Será que dá pra dar uma carreirinha? Corre um pouquinho aí, vamos ver. Vamos ver o homem que disse que não podia nem caminhar, agora tá correndo. Volta aqui, irmão, volta aqui em nome de Jesus. Deixa eu perguntar pro senhor, cadê a dor?
9: Sumiu.
4: Quem te curou?
9: Jesus.
4: E vocês não dão glória a Deus, igreja?
6: Tem mais, irmão Levi, vamos lá.
4: Pastor Milton, Jesus continua fazendo milagres aqui. Como é o nome da senhora?
10: Maria José.
4: O que, que a senhora estava sentindo, irmã Maria?
10: Eu estava sentindo muita dor de cabeça e dor no corpo, sabe? Aí depois dessa oração que estava tendo, eu melhorei já.
4: É? A senhora chegou aqui com dor de cabeça e dor no corpo todo?
10: Sim, senhor. Tá um...
4: E agora, na hora, depois da oração,
10: uhum,
4: tô... as dores sumiram?
10: Foi.
4: Será que elas não estão aí ainda? Procura na cabeça aqui.
10: Tá não, senhor.
4: Sumiu?
10: Uhum.
4: Quem te curou?
10: Foi Jesus.
4: Jesus curou para a glória.
6: Glória a Deus. Deus, aplausos para Cristo.
7: Pastor Milton, se houver tempo, tem uma irmã.
6: Vamos lá, mais uma.
7: Glória a Deus. Querida irmã, qual o seu nome?
11: Darcy Fernandes Mato.
7: Irmã Darcy, o que que Jesus fez na sua vida nesta tarde?
11: Eu andava com muita dor no joelho, tinha até dificuldade para vir para a igreja, mas graças a Deus, quando o irmão chamou as pessoas que estavam enfermas para vir para frente, eu vim e meu joelho, graças a Deus, Jesus curou.
7: Está curado? Está movimentando? Movimenta mais. Movimenta. Olha aí, pastor, queridos irmãos e ouvintes, ela movimenta os joelhos e não sente mais dores, está curada. Quem curou, minha irmã?
11: Jesus.
7: Foi Jesus Cristo.
6: Glória. Quem dá glória a Deus, igreja?
0: Esta manhã e 42 minutos, domingo se aproxima, é amanhã, e às 15h você tem um encontro marcado aqui no Templo da Glória de Deus, Avenida do Estado, 4568, na Baixada do Glicério. Prosseguimento da campanha Poderosa Profetizando no Vale. Você ouviu um pouco como Deus usa o pastor Milton de Almeida, que estará neste domingo transmitindo uma palavra do coração de Deus aos nossos corações. E com ele, o Esquadrão da Libertação, orando pelos enfermos, oprimidos, doentes. Deus tem milagres para você e para toda a sua família. E olha, você que deseja vir mais cedo, às 9h, no salão de número 2, nós teremos o workshop de casais. Jessé Ávila e a sua esposa Joyce Ávila estarão ali ministrando a palavra e também estarão palestrando. Teremos uma manhã de dinâmicas, teremos uma manhã de confraternização, comunhão, louvor e muitas orações. Venha você, casal. Você que está separado do marido ou da esposa, Deus deseja restaurar através da palavra, através de tudo que está sendo preparado com muito carinho para você e para toda sua família. 10h43, nada tão especial e maravilhoso como esse quadro agora. Quadro está escrito. Presbítero Davi Miranda Neto traz o seguinte tema: Os Dois Lobos. Vamos ouvir e sermos edificados por Deus, o nosso Pai.
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13: Uma certa feita, um avô está conversando com seu neto. Quando eu li isso, não foi falado isso, isso já é uma imaginação minha. Queria que você imaginasse esse avô assentado ao lado de uma fogueira com seu neto, explicando ele, dando lições de vida e falando sobre uma parte mais filosófica. E nessa conversa entre esse avô e o seu neto, o avô chega para o neto e fala: meu amigo, dentro de nós existem dois lobos. Um desses lobos, ele representa o quê? Ele representa tudo que há de ruim nessa vida. Ele representa inveja, ódio, ganância, arrogância, ressentimento, tudo aquilo que nós naturalmente enxergamos como algo negativo, como algo ruim e algo que nós não desejamos para nós. Mas, em contraparte, temos também um outro lobo. Esse lobo, ele representa amor, bondade, humildade, generosidade, paz, honra e tudo aquilo que nós almejamos ver nas nossas próprias vidas. Essa conversa filosófica, ela é uma fábula, mas ela tem profundas verdades que nós podemos ver também naquilo que está escrito nas Sagradas Escrituras. Eu queria que você fosse comigo para Gálatas 5, versículos 16 e 17. Gálatas 5 é uma das passagens mais emblemáticas do Novo Testamento, porque ela representa a totalidade da vida cristã que eu e você podemos viver no século 21 mediante o Espírito Santo. Digo, porém, andai em espírito e não cumprireis a concupiscência da carne, porque a carne cobiça contra o espírito e o espírito contra a carne, e estes opõem-se um ao outro para que não façais o que quereis. Assim como representado na fábula, nós vemos em Gálatas 5 que o cristão genuíno, todos aqueles que receberam o próprio Espírito Santo do Senhor, o Espírito que ressuscitou Jesus dos mortos, que habita dentro de todo aquele que teve fé genuína em Jesus Cristo, ele vive uma guerra interna. E qual é essa guerra? São entre duas naturezas, a natureza da nossa carne e a natureza do Espírito Santo de Deus, que é o maior presente que podemos receber aqui nessa vida terrena. E essa guerra, ela é contínua. Do momento que nós acordamos de manhã até o momento que vamos dormir à noite, nós estamos nessa constante guerra entre carne e espírito. E aí, vale uma reflexão, uma pergunta que o neto fez ao seu avô naquela fábula em que eu contei a vocês. Quem vence essa guerra? Quem está disposto a vencer essa guerra entre carne e espírito, espírito contra carne? A resposta é a mesma. Vence a guerra aquele que está melhor alimentado. Nessa guerra que vivemos continuamente, nós estamos continuamente alimentando, seja a carne, nossas refeições. Tenho certeza que a maioria de vocês, se não tomou, vai tomar o seu café da manhã nesse exato momento, ou você vai ter seu almoço, vai ter seu café da tarde. Você alimenta a sua carne porque é uma necessidade fisiológica. Nós precisamos sobreviver. Mas o quanto que nós temos alimentado o nosso espírito com o Espírito Santo de Deus? E mediante essa alimentação, aquele que nós vamos fortalecendo é aquele que tem a vitória nessa guerra interna que habita dentro de todo cristão genuíno. Em Gálatas 5, 19 a 21, essa passagem continua falando sobre essa guerra e ela diz o seguinte: as obras da carne são manifestas, as quais são adultério, fornicação, impureza, lascívia, idolatria, feitiçaria, inimizades, contendas, ciúmes, iras, pelejas, dissensões, heresias, invejas, homicídios, bebedices, glutonarias e coisas semelhantes a estas, acerca das quais vos declaro, como já antes vos disse, que os que cometem tais coisas não herdarão o reino de Deus. Essas são as obras da carne, aquilo que é explicitamente pecado, conforme a palavra de Deus, aquilo que está escrito, que condena a alma de todo ser humano que vive conforme as obras da carne. O que que isso é representado naquela fábula que eu falei? Isso obviamente é o lobo mau, é o lobo ruim, perverso, corrupto, que habita dentro de nós. E a própria palavra de Deus nos diz que todos pecaram, estão destituídos da glória de Deus. O salmista, ele tem uma passagem que ele escreve algo que é muito poderoso para mim e fala muito comigo. O salmista, ele escreve: do pecado eu fui gerado, no ventre da minha mãe eu estava sendo gerado no pecado. Isso é a nossa natureza corrompida, isso é o lobo mau que habita dentro de nós, a nossa carnalidade e as nossas obras maldosas que estão naturalmente sendo alimentadas no nosso dia a dia à medida que vamos vivendo aqui nessa terra. Mas, em Gálatas 5, 22 a 23, esse relato de Paulo à igreja da Galácia, ele continua falando sobre o lobo bom, sobre a parte que compete a nós vivermos segundo o Espírito Santo que nos é depositado em nossas vidas. Mas o fruto do Espírito é amor, gozo, paz, longanimidade, benignidade, bondade, fé, mansidão, temperança. Contra estas coisas não há lei. Isso é a natureza do próprio Espírito Santo de Deus. Conforme já vimos anteriormente, um dos principais atributos, o caráter de Deus, ele é santo. E quando nós recebemos esse Espírito Santo de Deus em nossas vidas, essa natureza divina, ela sobrepõe as obras da nossa carne. Mas é aí que eu vejo que nós vivemos essa guerra interna. Diariamente, tendo a cautela em quem nós estamos alimentando nessa guerra. Qual é o lobo que nós temos alimentado em nossas vidas? Assim como nós nos alimentamos de comida física para manter e sobreviver na nossa carne, que é necessário, quanto que nós temos alimentado o nosso espírito? O quanto que nós temos lido da palavra de Deus? O quanto que nós temos tido comunhão com o Espírito Santo? E quanto que nós temos vivido na presença do próprio Deus? Aliás, o que é o jejum, se não uma prática da fé, onde nós estamos literalmente mortificando a nossa carne, nos abstendo da energia e da comida que mantém a nossa carne viva? Lá para o fim dessa passagem Gálatas, no versículo 24 e 25, está escrito o seguinte: e os que são de Cristo crucificaram a carne com as suas paixões e concupiscências. Se vivemos no Espírito, andemos também no Espírito. É nesse sentido que a Bíblia reforça que nós fomos salvos uma vez que o Espírito Santo é depositado na nossa vida. E hoje, pós-conversão, pós-salvação, com os nossos nomes já escritos no livro da vida, nós somos chamados a viver em Espírito. Muitas vezes me perguntam, o que é pecado e o que é viver em santidade? De uma forma bem resumida, em cima daquilo que está escrito, por exemplo, em Gálatas 5, que nós usamos aqui como a nossa base bíblica ao longo desse devocional como um todo. Viver em santidade é viver pelo Espírito Santo de Deus. Como alimentamos, então, o lobo bom na nossa vida? Como alimentamos o Espírito Santo de Deus em nós para que Ele vença essa batalha? Em primeiro lugar, oração e comunhão com Deus. Deus é a fonte de toda a santidade e Ele vai nos santificando o quanto mais próximo estivermos dEle. Leitura e meditação na palavra de Deus. A própria Bíblia nos diz que santificai-vos na verdade, a tua palavra é a verdade. Fugindo das tentações, relacionamentos saudáveis, nos sujeitando e obedecendo à palavra de Deus. Dessa forma, estaremos revestidos e fortalecidos pelo Espírito Santo para que a gente vença o lobo mau em nossas vidas. Em Romanos 8, versículo 13, a palavra diz o seguinte: porque se viverdes segundo a carne, morrereis. Mas se pelo Espírito mortificardes as obras da carne, vivereis. A palavra de Deus está nos falando simplesmente o seguinte: essa guerra interna, esse lobo bom e esse lobo mau que habita dentro de nós, ela determina como nós vamos viver aqui na terra e se nós viveremos ou morreremos. Isso está falando sobre salvação. Se nós alimentarmos o lobo bom, se nós estivermos constantemente na presença de Deus, nos alimentando da sua palavra, nos alimentando o seu espírito, estarmos fortalecidos e vencermos o lobo mau, certamente viveremos, porque estaremos vivendo segundo a plenitude do Espírito Santo. Mas, se nós estivermos perdendo essa guerra, e o lobo mau, a nossa carnalidade, a nossa natureza corrompida estiver vencendo essa guerra, o nosso caminho é para a morte. É nesse sentido que a própria palavra de Deus nos direciona, nos orienta e nos alerta. Entre essa fábula que traz verdades profundas para nós, nessa guerra interna que nós vivemos, entre carne e espírito contra carne, entre o lobo bom e o lobo mau, eu quero deixar uma reflexão para que você escolha alimentar o Espírito Santo de Deus que habita em nossas vidas. E isso é o único caminho para a salvação, para a vida eterna e por uma vida em plenitude com o nosso Deus.
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Caterine Magalhães, Santidade Gera Intimidade. Adquira o CD contendo esta linda canção em uma das nossas livrarias no interior de nossas igrejas, Deus e Amor. 10h58, que Deus abençoe grandemente você, toda a sua família. Eu sou o presbítero Rafael Gonçalves e somos da Igreja Pentecostal Deus e Amor. Você que esteve conosco em rede para todo o Brasil, muito obrigado pela sua companhia.

0: especial entre você e Deus, pois após os prefixos, nós vamos nos preparar para o momento da oração, a oração do Vale da Decisão. Que Deus abençoe e até uma próxima oportunidade, você ouvinte de todo o Brasil.
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0: 11:01, 10 minutinhos nos separam da oração do Vale da Decisão. Eu gostaria que você nos...
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A paz do Senhor, irmão Joel. Eu quero testemunhar das bênçãos que o Senhor tem me dado. Eu pedi oração aí na rádio, né? Também a gente ajuda, né? A rádio Deus Amor, porque é um programa que a gente fica o dia todo escutando o programa, recebendo as orações, recebendo as bênçãos de Deus. Eu sou grata por isso. Deus tem abrido as portas, né? Deus tem me dado, né, saúde, que eu não podia nem andar, nem levantar da minha cama. Já estou conseguindo fazer minhas coisas, graças a Deus. Já estou bem melhor, graças a Deus. Então, quero agradecer aos irmãos. E essa rádio, irmãos, essa rádio não... Ajude, você que pode, ajude. Ajude para manter esse programa no ar, que é bênção para nós, para nossa família, para todos. Amém?

É, ouvintes, você ouviu o testemunho da nossa irmã Marlene, lá de Biguaçu, que estava enferma, não conseguia nem levantar da sua cama, enferma mesmo, e ouvindo a rádio, orando com a gente, o Senhor curou a irmã Marlene, e ela está testemunhando aí, glorificando a Deus pela rádio Deus e Amor, que é um canal de bênção na sua casa. O programa Voz da Libertação está salvando a humanidade. 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Nós estamos, ouvintes, numa grande campanha de oração. São exatamente 31 dias de oração, propósito de campanha, que traz por tema Lodebar Nunca Mais. O que é Lodebar, pastor? O que significa essa campanha Lodebar? Então, vou explicar para você em poucas palavras, para que você entenda e compreenda o que é a campanha Lodebar Nunca Mais. É um propósito a qual já está em andamento, né, aqui na sede estadual da Igreja Pentecostal do Amor. É a segunda edição da campanha Lodebar Nunca Mais, que está em andamento na sede estadual da Igreja Pentecostal do Amor. É um propósito revelado por Deus. Pastor Samuel Dolores está nesse propósito, juntamente com a equipe de obreiros, pastores que estão orando, clamando durante os 31 dias de oração, a campanha Lodebar Nunca Mais. Então, vou explicar para você o que significa esta campanha, a qual Deus revelou ao pastor Samuel Dolor, que está orando juntamente com a equipe de obreiros, pastores, durante este mês de oração, né? Estamos nesse propósito glorioso que Deus preparou, a campanha Lodebar Nunca Mais. Mês de maio, do dia 1 ao dia 31, campanha Lodebar Nunca Mais, registrada na Bíblia Sagrada, no livro de 2 Samuel, capítulo 9, versículo 1 ao 13. Então mandou o rei Davi trazê-lo de Lodebar. O que significa Lodebar? A palavra Lodebar significa lugar sem pasto, lugar seco, lugar sem fruto, lugar do esquecimento, lugar da miséria e humilhação. Era uma cidade isolada, pobre, sem esperança. Na Bíblia, Lodebar representa vida travada, abandono, derrota, vergonha, tristeza espiritual, tempo de sofrimento. Mefibosete estava vivendo lá, escondido, ferido e sem expectativa de futuro. Mefibosete era neto do rei Saul e filho de Jonatas. Ele tinha direito ao palácio, mas estava vivendo em Lodebar. Muitas pessoas, ouvintes, hoje também estão em Lodebar, emocionalmente abatidas, espiritualmente frias, vivendo humilhação, sem sonhos, escondida pela dor. Mas Deus manda dizer Lodebar nunca mais. Lodebar é lugar de limitação. Mefibosete ficou aleijado dos pés após uma queda. A queda mudou a sua história. Ele foi levado para Lodebar. Veja, ouvintes, que esse Lodebar representa essa situação na vida de muitas pessoas que estão passando agora. Há pessoas que sofrem quedas emocionais, perderam oportunidades, foram abandonadas, carregam marcas do passado, mas a queda não cancela a promessa de Deus. Deus sabe onde você está, onde Ele está. Mesmo em Lodebar, Mefibosete não foi esquecido. Verdade espiritual, Deus conhece seu endereço, sua dor, sua luta, suas lágrimas. O homem esquece, mas Deus lembra. O rei Davi manda chamar para fora de Lodebar. Veja, ouvintes, que isso simboliza Jesus chamando você da vergonha para a honra, da miséria para a abundância,
do esquecimento para o propósito, quem entra em aliança com o rei não permanece em Lodebar. Lodebar havia escassez, mas no palácio havia mesa farta. O rei Davi disse: tu comerás o pão continuamente à minha mesa. Mefibosete saiu do lugar seco para a mesa do rei. Deus muda ambiente, ouvintes. Troca o deserto pela provisão, troca as lágrimas por honra, troca humilhação por restituição. Deus restaura identidade. Mefibosete passou a comer como filho do rei. Ele entrou aleijado, mas foi tratado como filho. O inimigo tenta, ouvinte, chamar você pela dor, mas Deus chama você pela promessa. Você não nasceu para viver em Lodebar. Você nasceu para viver os projetos de Deus. Veja, ouvinte, que quem tem promessa não termina em Lodebar. O lugar da sua dor não será o lugar do seu fim. Deus está quebrando hoje o ciclo da humilhação. O rei mandou te chamar para fora de Lodebar. Lodebar foi apenas uma fase, não é o destino final. Mefibosete achava que morreria escondido em Lodebar. Mas um dia o rei lembrou da aliança. Assim também, Jesus não esqueceu de você. Hoje Deus está dizendo: Lodebar nunca mais. Nunca mais miséria espiritual. Nunca mais vergonha. Nunca mais vida travada. Nunca mais distância da presença de Deus. O rei está te chamando, ouvinte, você para a mesa. Eis que faço novas as coisas. Livro de Isaías, capítulo 43, versículo 19. Jesus está te chamando. Ele te convida. Ele convida a igreja. Ele te convida, ouvinte, a sair do passado, abandonar a tristeza e a voltar para a casa de Deus, para a presença de Deus e crer na restituição. Quem sai de Lodebar, senta na mesa do rei.

0: Estamos ouvintes deste grande propósito da campanha Lodebar Nunca Mais. 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E você vai sair de Lodebar em nome de Jesus.
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3: Que seu nome?
4: Andréa.
3: Qual foi a bênção?
4: Eu fiz o voto de Lodebar, que o meu filho, ele deu um surto do nada, psicótico assim, né? Ele vai sair de Lodebar. Para a honra e glória do Senhor, ele teve alta, ele saiu do surto.
3: Deus fez a obra.
4: Deus fez a obra e está transformando ele.
3: Está liberto.
4: Em nome de Jesus.
3: Deus ouviu o teu voto.
4: Ouvou.
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0: Como se chama?
3: André.
0: Conte o milagre que Deus fez através do voto, curou a sua esposa. Como foi esse milagre?
5: Ela estava doente, estava muito doente, fazendo terapia e tal. E aí eu vim aqui, fiz o voto de R$ 1.000. E aí uma semana depois ela já estava melhorzinha e foi melhorando cada vez mais. Teve tratamento médico, mas eu deixei na mão de Deus, né? Porque só Deus pode curar a gente, né?
0: Quanto tempo ela tinha esse câncer?
5: Tava numa fase 2, assim, né? Já fazia um tempinho. É, mais ou menos isso, é.
0: Aí o irmão botou a fé em ação, fazer um voto com Deus.
5: Fazer um voto com Deus. Vim aqui, fiz o voto com Deus e ela foi melhorando e agora tá curada.
0: Confirma seu nome e seu endereço.
5: André Vitorino, o Exige Dutra de Sabaquim.
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6: Escutei novamente o rádio. Vi que era aqui, na Mauro Ramos, né? E com uma dor no meu braço, nesse braço direito, que eu não podia mexer. Cheguei aqui assim que eu não conseguia mexer. Mão toda inchada, tudo. No mesmo dia fui curada. Nunca Amém. Mais. Né? Aí fiz o propósito de eu digo, não, como eu recebi a bênção, vou pegar o carnezinho da igreja, né, do rádio, para, né, ajudar as pessoas também que precisam ouvir, né? Porque a rádio precisa permanecer. Ela não pode parar. porque assim como eu recebi a bênção, muitos também através do rádio vão receber. Aí eu peguei o envelope do livramento da prosperidade. Naquela semana que eu peguei da prosperidade, foi a semana que eu mais trabalhei, mais ganhei dinheiro. Sabe, foi assim, abriu, não abriu, escancarou as portas. Sabe, por isso que eu digo que a gente tem que ter fé. Que é muito importante a gente pegar com fé, não pegar sem fé. A gente tem que ter fé no que a gente faz. Então é isso que eu tenho para agradecer.
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0: E atenção, toda grande Florianópolis. Atenção, atenção, pastores, obreiros, diáconos, membros, presbíteros. Atenção, toda a membresia da sede estadual. Atenção, você simpatizante da Igreja Deus e Amor, você católico, espírita, você livre pensador, você que não professa nenhum credo religioso, todos vocês são convidados para estar conosco dia 19 de junho, no horário das 18 horas. No dia 19 de junho, sexta-feira, no horário das 18 horas, nós teremos o culto de gratidão a Deus pelos 50 anos da Igreja Pentecostal Deus e Amor, na cidade de Florianópolis. 50 anos de vitória, bênçãos e milagres. Você que é grato a Deus pela Igreja Pentecostal Deus e Amor e faz parte dessa história de fé, de milagres, você não irá marcar nenhuma outra data na sua agenda. Porque nesse dia 19 de junho, sexta-feira, nós seremos impactados pela palavra de Deus. Presença marcante do homem de Deus, pastor Jerry Porchat, pregando a palavra do Senhor. Vamos acompanhar a maneira que o Senhor usa o pastor Jerry, homem de Deus.
7: Nós precisamos nos preocupar em andar com Deus e não andarmos, ou seja, andarmos com Deus e próximo dEle e não distante dEle, porque distante do Senhor nós corremos o risco de sermos enganados, de outro se aproximar e nos conduzir para um caminho que não é o caminho da salvação. Só teremos o discernimento do que é verdadeiro quando estamos próximos de Deus. Por quê? Porque o Espírito Santo não nos deixa enganado. O Espírito Santo nos orienta, o Espírito Santo fala com a gente, o Espírito Santo, aleluia, ele nos instrui. Sai deste lar, sai deste lar, sai desta família, sai deste casamento, sai, diabo, saia, saia, saia. Sai agora, Espírito que quer destruir este lar, em nome de Jesus Cristo, sai desse corpo, sai desse corpo. Não adianta não, diabo, olha lá, tá caindo, tá caindo. Cai por terra, diabo, cai por terra, Satanás, cai por terra, em nome de Jesus Cristo. Queima, Jesus, queima, manda queimar, igreja, manda queimar. Sai, sai, espírito maligno, em nome de Jesus, em nome de Jesus, em nome de Jesus. O sangue de Jesus Cristo tem poder, o sangue de Jesus Cristo tem poder. Não adianta, não adianta resistir, não adianta resistir. O sangue de Jesus te derrota, o sangue de Jesus te derrota. Satanás, você está vencido, diabo. Espírito que tem colocado pessoas no vício das drogas, no vício do crack, no vício da cocaína. Olha aí, olha aí, olha a fúria do diabo aí, ó. Olha a fúria aí, olha a fúria. Olha a fúria. Olha só, que fúria de Satanás, irmãos, olha só. Tira aí, pastor. Segura a cabeça dele, segura a cabeça dele. Espírito imundo! Espírito imundo, mão pra trás, diabo, mão pra trás. Mão pra trás, diabo. Mão pra trás, é mão pra trás, diabo. Aqui você não manda em nada. Qual é o seu nome, diabo? Qual é o seu nome?
8: Morte.
7: Qual é o seu nome?
8: Chuda Morte.
7: Chuda Morte.
8: Só você não quer... matei ele ainda, porque aquele homem não deixa.
7: Você quer matar ele, diabo?
8: Quero, mas aquele homem não deixa.
7: Ele não vai morrer mesmo. Porque Jesus está aqui.
8: Eu sei que ele está aqui.
7: Jesus já te venceu, diabo.
9: Junta sua bagagem agora. Junta sua bagagem agora. Junta sua bagagem agora, diabo. Sai do corpo desse homem. Sai do corpo desse homem. Sai sim, você sai sim. O sangue de Jesus te queima. Olha o sangue do meu Jesus te queimando aí, ó. Olha o sangue de Jesus te queimando aí, diabo. Dá seu grito de derrota, diabo. Dá seu grito de derrota. Sai do corpo dele. Pelo poder do sangue de Jesus Cristo. Sai. Sai. Levanta ele. Levanta ele. Isso, já está liberto do enxu da morte.
10: Fábio.
9: Fábio.
10: Começou a oração, a minha cabeça começou a explodir. Comecei a sentir um monte de agulhada.
9: Agulhada no pescoço?
10: Sim.
9: E agora? Está sentindo? Tá sentindo mais,
10: mais
9: leve?
10: Nada.
9: Não sente mais nada?
10: Não.
9: Tá liberto. Tá liberto. Jesus te libertou, meu irmão.
10: Amém.
9: Glória a Deus. Amém. Vai ficar firme com Jesus? O senhor já aceitou Jesus?
10: Com certeza.
9: Já? Mas tá firme?
10: Sim.
9: E agora tem que ficar mais firme ainda.
10: Sim.
9: Que agora o senhor tá liberto, viu?
10: Eu vim de outra denominação, tava passando aqui.
9: O senhor sentiu?
10: Eu falei,
9: te vira aqui.
10: Parece um ímã, assim, que vem puxando, assim.
9: Deixa eu vir aqui, porque Jesus te ama, meu irmão.
10: Vim aqui.
9: Jesus te ama, por isso que eu te trouxe aqui, para você receber a libertação do enxu da morte.
10: Amém.
9: Tá liberto, tá transformado, aleluia! Pelo poder do sangue, pelo poder do sangue, olha a operação divina, olha a mulher andando ali, ó, em nome de Jesus, anda mesmo, a mulher está andando ali, ó, saiu da cadeira de roda, Jesus querido, olha que coisa linda, é para a glória do Senhor, nós queremos ver isso aí, vem andando, vem andando, vem andando, que é isso, pastor Joel? Meu Deus do céu, será que é o que eu estou vendo mesmo? Essa senhora estava na cadeira de roda. Ô, Rabaclama, Labassuriana, abre aí, abre o corredor, abre o corredor, abre o corredor. Olha Jesus operando nesta noite. É o toque de Jesus, é o toque de Jesus. Jesus opera. Meu Deus do céu, o que está acontecendo aí, pastor?
11: Que coisa tremenda, pastor Jergue. Quando o senhor começou a orar, a irmã sentiu fogo nas pernas, levantou da cadeira de roda e começou a andar perfeitamente para a glória de Deus, pastor Jergue. Só está andando, minha irmã.
12: Não, irmã, em nome de Jesus, irmã.
11: O que aconteceu com a senhora que a senhora não podia andar? O que houve com a senhora?
12: E Jesus me libertou das minhas pernas.
9: Oh, meu Deus.
12: Glória, glória a Deus. Oh, Santo Espírito de Deus.
11: Quanto tempo faz que a senhora estava na cadeira de roda, irmã?
12: 3 anos.
11: 3 anos, irmã?
12: 3 anos.
11: O que aconteceu com a senhora?
12: Um AVC hemorrágico.
11: Já teve um AVC, minha irmã?
12: Lógico, foi.
11: E devido ao AVC, a senhora ficou paralítica.
12: E fiquei paralítica, irmão.
9: Quantos anos,
11: na cadeira,
9: pastor?
11: De roda.
12: Na cadeira de roda.
11: Fala com o pastor Jair.
9: 3 anos.
12: Aleluia.
9: 3 anos.
12: 3 anos.
9: E agora a senhora está podendo andar?
12: Acabei de andar, em nome de Jesus.
9: Vamos ver se ela pode andar, pastor.
11: Pastor Jair, ela falou que sentiu um fogo nas pernas na hora da adoração, pastor Jair.
9: Meu Deus, é o...
11: Caminha, caminha, irmã, caminha.
9: É Jesus operando.
11: Olha aí, deixa ela caminhar.
9: Olha o toque de Jesus aí, ó.
11: Olha a cadeira de roda,
9: glória, tia. A Deus, aleluia.
11: Levanta a cadeira de roda, Jesus.
9: Meu Deus do céu.
11: Levanta ali.
9: Olha aí.
11: Levanta, olha aí. Ó.
9: Jesus, que coisa linda.
11: Olha a cadeira de roda,
9: meu Deus
11: aqui,
9: do céu. Meu Deus do céu.
11: Olha a cadeira de roda aí, ó. Aleluia.
9: É a operação divina aqui nesta noite.
11: Aleluia. Quem dá glória a Deus? Quem dá glória a Deus?
9: 3 anos sem poder andar.
11: 3 anos, pastor Jergue.
9: Meu Deus do céu, que coisa linda.
11: Está chorando, pastor Jergue.
9: Está chorando de alegria, pastor Joel.
11: Aleluia.
9: Meu Deus, 3 anos, irmã.
12: 3 anos.
9: Eu não podia ficar nem em pé assim.
12: Não podia, irmão. Se ficasse sem muleta, eu caía. Glória a Deus.
9: A senhora veio participar do culto, o toque de Jesus. E o que, que a senhora sentiu na hora da oração?
12: Fogo do Espírito Santo nem minhas pernas.
9: Ela sentiu fogo do Espírito Santo nas pernas. O que aconteceu?
12: E eu andei, irmão.
9: Começou a andar. Quem curou a senhora?
12: Jesus.
9: Jesus Cristo, aleluia.
11: Caminha.
9: Ele
11: mais.
9: Está presente. Terra na basúria na lábia.
13: Segura, Florianópolis, porque vai tremer, vai ser forte o que o Espírito de Deus vai fazer na sede estadual das igrejas Pentecostal Deus e Amor do estado de Santa Catarina. Atenção, atenção, Lages, atenção, atenção, Chapecó, atenção, atenção, Joinville, atenção, atenção, todo o povo de Deus, das sedes centrais, das igrejas setoriais, regionais, atenção, toda a membresia, obreiros, porque dia 19 de junho, sexta-feira, no horário das 18 horas, no aniversário dos 50 anos da Igreja Deus e Amor, em Florianópolis, na capital da belíssima Santa Catarina, a presença do homem de Deus, pastor Jerry Porchat, pregando a palavra do Senhor e orando por explosão de milagres.
9: Clama igreja, clama igreja, clama igreja, clama igreja, clama igreja, clama igreja, saia, saia, saia, olha a tua derrota, diabo, olha a tua derrota, diabo, saia, e não volta mais. Olha aqui o diabo aqui, ó, querendo destruir essa vida. Satanás do inferno, Satanás, segura aí, Satanás do inferno. Você vai sair dele. O que você quer fazer com ele? O que você quer fazer com
14: ele? Matar ele.
9: Você não vai matar coisa nenhuma.
14: Eu não quero ele mais com Deus.
9: Pois é, mas hoje você já foi derrotado pelo poder do sangue de Jesus. Sim ou não, igreja? Espírito do inferno, qual é o seu nome, legião? Fala o seu nome aqui, diabo. Qual é o seu nome? Olha outro caindo por terra aí. Olha outro demônio aí. Qual chama? É o Lucifer. Essa legião vai sair agora. Pelo poder do Senhor. Vai sair sim. Vai sair sim. Vai sair. Em nome de Jesus. Igreja, estenda as mãos pra cá. Estenda as mãos pra cá. Vai sair. Vai sair. Vai sair sim. Olha aqui, diabo. Segura aí. Traz aqui, traz aqui, traz aqui. Segura aí, segura aí. Em nome de Jesus. O sangue de Jesus Cristo te expulsa agora. Já saiu, já saiu. Cadê o outro aqui? Traz o outro aqui. Aqui é um chão que liberta. Segura aí, segura aí. Olha aí, diabo. Você vai sair desse corpo. Em nome de Jesus Cristo. Em nome de Jesus, diabo. Você vai sair do corpo dele agora. Espírito que quer matar. Espírito que quer matar. Jesus Cristo te expulsa agora. Já saiu, já saiu. Cadê o outro aqui? Traz o outro aqui. Aqui é um chão que liberta. Segura aí, segura aí. Olha aí, diabo, você vai sair desse corpo. Em nome de Jesus Cristo. Em nome de Jesus, diabo, você vai sair do corpo dele agora. Espírito que quer matar. Espírito que quer matar. Olha o sangue de Jesus te derrotando aí, diabo. Olha o sangue de Jesus te derrotando aí. Em nome de Jesus Cristo. Essa operação divina é a operação divina. É o Jesus curando. É Jesus libertando. É Jesus libertando. É Jesus sarando nesta manhã. Stay the count on Abamash. Ai, calabastei. Ai, shaydei. Receba aí. Receba, receba, receba. Receba. Tem obreira sendo renovada agora. Tem obreira sendo renovada agora. Tem obreira sendo renovada agora. Olha aí, olha aí, olha aí. Olha aí, olha aí. Tá incendiando. Tá incendiando. Eish, eish, eish. Oh, reclama lá, vai. Vai, decanto de andarai.
13: Vocês acompanham a maneira extraordinária que o Espírito de Deus usa o pastor Jerry Porchat, esse que estará aqui dia 19 de junho, sexta-feira, às 18 horas, no aniversário dos 50 anos da Igreja Deus e Amor. Você paralítico, você desenganado pela medicina, você oprimido, você que vê vozes, ouve vozes, você que vê vultos, você é meu convidado mais do que especial. Avenida Mauro Ramos, número 184, no coração de Florianópolis, esses milagres acontecem.
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2: E eu quero chamar a atenção de toda a grande Florianópolis e região, porque dia 30 de maio, sábado, no horário das 18 horas, nós estaremos comemorando aqui na sede estadual, nesse evento com todo o campo, o culto especial do Dia das Mães. É, nós não esquecemos das mamães e nós iremos levantar um clamor por todas as mamães nesse culto especial com o tema Mulher Virtuosa. Mulheres cheias de fé, mulheres guiadas por Deus, mulheres fortalecidas pelo Espírito Santo. Estará conosco ministrando a palavra do Senhor a nossa irmã cooperadora Neide Rosa da Silva. Deus irá usar ela de uma maneira sobrenatural. Amém.

dia 30 de maio, às 18 horas, culto especial, comemorando o dia das mães, com tema Mulher Virtuosa. E eu quero chamar a atenção de todos os grupos, todos os grupos aí de louvor, coligados à Central dos Ingleses. Atenção, pastor Silas. Atenção, ratones, todo o campo, porque nesse dia o campo dos ingleses estará louvando ao Senhor. Também teremos a participação do grupo das mulheres de Deus, lá do campo de Palhoça, pastor Elcio. Também teremos a participação de todo o campo de Biguaçu, na inteira responsabilidade do homem de Deus, pastor Oséias. Teremos também a presença do campo de São José Areias, na responsabilidade do pastor Maicon de Oliveira. Será um dia de bênção. Povo de Deus também lá de Tijucas, a igreja na responsabilidade do nosso querido pastor Flávio. Também teremos a presença de todo o campo de Balneário Camboriú. Balneário Camboriú não pode ficar de fora. Presença do pastor Daniel Aguile, estará com o campo aqui louvando a Deus, as mulheres de fé, e será uma bênção do Senhor. E atenção, atenção, povo de Deus, porque dia 30 será marcado pelo renovo espiritual. Deus vai usar de uma maneira sobrenatural nossa irmã cooperadora Neide Rosa da Silva, e o nome de Jesus será glorificado. É tremendo a maneira que o Espírito Santo usa a nossa irmã Neide, essa que será uma vez mais usada pelo Senhor, e nós seremos abençoados, tocados, guiados pelo poder de Deus. Eu tenho certeza que você que está enfermo, oprimido, aflito, ao entrar na sede estadual da Igreja Pentecostal Deus e Amor, será impactado pelo poder da bênção de Deus. Vamos acompanhar um pouco da maneira que o Espírito de Deus usa nossa irmã cooperadora Neide Rosa.

xicalabaceia, mas o Senhor está dizendo que é vaso escolhido para Deus, é vaso escolhido para Deus. Mas quando cai na mão do Todo-Poderoso, ele quebra, ele espedaça a labaceia, ele vai lapidando o vaso, vai trabalhando no vaso, vai tirando tudo que não presta do vaso, aleluia, vai derramando do óleo sobre o vaso, vai enchendo de azeite, vai enchendo de unção, para levar a sua palavra e ganhar alma para o reino dele. Quantos ainda quer ganhar alma para o reino do Senhor? Que toda a escama venha cair por terra aqui nesta tarde, que você possa contemplar. Isso aqui é profético e é espiritual, é para quem crê. Que toda escama venha cair por terra e tu venha contemplar algo espiritual. Tu possa contemplar que Jesus está aqui. Jesus está aqui, Jesus está caminhando em nosso meio. Ele caminha em nosso meio para lá e para cá, para amar.

difícil. É o Espírito Santo de Deus, este amigo, esta pessoa maravilhosa, aleluia, que é o Espírito Santo, que nos sustenta, aleluia, nos momentos difíceis, nos momentos de luta, nos momentos que o vento está soprando forte, nos momentos que as ondas estão batendo forte no nosso barco, a ponto de querer virar o nosso barco, a ponto de querer derrubar o nosso barco, mas o Espírito Santo, ele está ali dizendo: filha, eu estou contigo, eu vou te dar vitória, te acalma e verás o meu agir. Quando o Senhor brada com a sua voz, não tem para espírito da morte, não tem para espírito imundo, não tem para obra de macumbaria, não tem para nada, tem que cair por terra. Porque é a voz do Todo-Poderoso, é a voz do Todo-Poderoso que branda aqui nesta tarde, é a voz do Todo-Poderoso que branda aqui nesta tarde, sobre a tua vida, sobre a tua história. Tenha

Aí você acompanha, amados ouvintes, internautas, a maneira que o Espírito de Deus usa a serva do Senhor, essa que estará dia 30 de maio, no horário das 18 horas, na sede estadual. Cooperadora Neide Rosa da Silva, no culto especial Mulher Virtuosa.

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E eu quero chamar a sua atenção, você de outro ministério, você simpatizante da Igreja Deus e Amor, eu quero chamar você para fazer um propósito de ser dizimista aqui na igreja. Faz um teste, você da Universal, você aí da Mundial, você da Assembleia de Deus, da Presbiteriana, da Batista, não importa a sua igreja, faz um teste. Durante 3 meses, 90 dias, você vai devolver. Não é dar, é devolver o que é de Deus. Você vai honrar a obra de Deus aqui na Igreja Deus e Amor com o seu dízimo. Dízimo significa décima parte. E o dízimo também, à luz da Bíblia, é um ato de culto. Quando você dizima, você está cultuando, você está adorando a Deus. O dízimo é o reconhecimento que tudo que você tem pertence a Deus. No Antigo Testamento, quando a lei foi instituída, na lei, se dava o dízimo, se devolvia o dízimo, aliás, para o sustento dos levitas, sacerdotes, e para a manutenção do templo. Também o dízimo, à luz do Velho Testamento, tinha também funções sociais, como ajudar pobres, órfãos e viúvas, como aqui nós fazemos, ajudando famílias carentes mensalmente com cesta básica. Por isso que também há uma promessa em Malaquias 3:10 sobre o dízimo. E Deus promete abrir as janelas dos céus para aqueles que honram a Deus. Embora muitas pessoas tenham maus olhos com o dízimo, todos quantos têm sido fiel no pouco, Deus tem colocado sobre o muito. Deus tem honrado. Por isso o Senhor está te convidando hoje a fazer essa contribuição voluntária e honrar a Deus. Eu uso uma analogia simples, pastor Mike, objetiva para o dízimo. Eu costumo usar a figura do aniversário. No aniversário, o aniversariante ele tem um costume. É uma espécie de ritual, de cerimonial do aniversariante oferecer o primeiro pedaço de bolo, né, para a pessoa que na concepção dele é a mais importante. Geralmente o pai, a mãe, um irmão mais próximo, assim é o dízimo. Quando você entrega, devolve e honra a Deus com o dízimo, você está dizendo que Deus é mais importante que o dinheiro. Deus é mais importante na sua vida. Por isso eu quero convidar você que está me ouvindo agora. Quantos crentes que não devolvem dízimo? Obreiros que não honram a Deus com o seu dízimo. 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
1: Súplicas. Se tu, Senhor, observares as minhas iniquidades, Senhor, quem subsistirá? Mas contigo está o perdão, para que sejas temido. Aguardo, Senhor, a minha alma o aguarda, e espero na tua palavra. A minha alma anseia pelo Senhor, mais do que os guardas pelo romper da manhã. Sim, mais do que aqueles que esperam pela manhã. Espere, Israel, no Senhor, porque no Senhor há misericórdia, e nele há abundante redenção. E ele remirá Israel de todas as tuas iniquidades. Oremos a Deus, o nosso Pai. Maravilhosíssimo Deus, aqui estamos mais uma vez em tua presença para a glória do teu santo nome. Queremos adorá-lo, queremos glorificá-lo, queremos exaltá-lo, Senhor, pois tu és digno de toda honra, de toda glória e de toda exaltação. Perdoe os nossos pecados, perdoe as nossas transgressões, perdoe-nos, ó Deus, por tudo que temos feito, falado, praticado, que não foi do teu agrado. Estamos aqui para rogar a tua infinita graça, bondade e misericórdia a favor das nossas vidas. Tu és um Pai generoso, bondoso, maravilhoso, um Deus que antes do princípio já existia, criou os céus, criou a terra, criou todas as galáxias, nos criou a sua imagem e semelhança. Não existe outro Deus como o Senhor. Aqui estamos nos prostrando, nos humilhando, nos apresentando diante do Senhor, com coração quebrantado, com coração contrito, sabendo que o Senhor é a fonte inesgotável da misericórdia. Ó Pai querido, que nesta tarde o Senhor venha nos visitar, que nesta tarde o Senhor venha visitar o nosso lar, a nossa casa, a nossa família. Ó Pai querido, eu gostaria de apresentar este ouvinte, este internauta, que desde as primeiras horas do dia tem nos enviado a sua mensagem. Pessoas desesperadas, aflitas, atribuladas, pessoas que precisam e muito do socorro do Senhor. Visite estas vidas agora. Quantas pessoas estão acordadas? A madrugada foi uma madrugada de insônia, desespero, incertezas. Mas agora esta pessoa crê que através da oração do meio-dia ela receberá a visita do Senhor. Repreenda esta insônia, repreenda esta perturbação maligna. Repreenda, Senhor, este mal que sobreveio a esta casa, esta família, a ponto desta pessoa não se sentir bem aonde ela mora. Visite este lar que está em guerra. Quantas famílias estão sendo destruídas pelo adversário? São pais que não conversam mais com os filhos, filhos que não se entendem mais com os pais. Senhor, quantas opressões! O marido que não conversa mais com a

0: esposa, a esposa contra o marido. E agora, meu Deus, esta pessoa roga pela tua infinita graça, misericórdia. Vem intervir, venha repreender este mal, venha atuar com seu poder, repreendendo esta obra maligna que tem influenciado esse casamento à ruína. Meu Deus, repreenda esse espírito do divórcio, da separação, esse espírito maligno que por meio de contendas vem destruindo este lar. Tenha misericórdia, Senhor. Restaura a comunhão uns com os outros, a comunhão com o Senhor. Não deixe que o adversário venha destruir esta família. Não deixe que o inimigo venha prevalecer contra estas vidas, mas venha dar a todas elas o grande livramento. Eu creio, Senhor Jesus, eu creio. Repreendo o espírito dos vícios, o espírito do alcoolismo, do tabagismo, das drogas, que vem influenciando maridos, esposas, filhos, adolescentes, crianças, levando essas pessoas para a criminalidade. Dê o livramento, Senhor. Liberta esse adolescente, este jovem, da rebeldia, da violência. Meu Deus, restaure a vida destas pessoas por completo. O Senhor é Deus e tudo podes, e nenhum dos seus planos podem ser frustrados. Eu oro também, meu Deus, pelas pessoas que estão internadas nos hospitais. Quantas pessoas nas UTIs, nas CTIs, desenganadas pela medicina. Visite estas pessoas agora. Quantas pessoas nas unidades básicas de saúde, nas unidades de pronto atendimento, assentadas, deitadas em uma maca, esperando serem atendidas, com dores na cabeça, dores na coluna, dores em todo o corpo. Livra, meu Deus, estas pessoas da morte. Estas pessoas têm feito exames e o diagnóstico tem sido um diagnóstico desfavorável. Quantas pessoas desesperadas à procura da cura, à procura de um milagre. Talvez tenham batido em tantas portas, mas não tenham alcançado o milagre desejado. Mas agora esta pessoa recorre ao Senhor, crendo que Tu és Deus e tem a solução para tudo. Repreenda esta enfermidade, ó Pai, que está tirando a paz, a tranquilidade, a saúde desta pessoa. Repreenda este câncer. Repreenda esta infecção, esta inflamação, este tumor, este caroço, este mioma, essa enfermidade que esta pessoa possui nos ossos, na coluna, no coração, no pâncreas, no fígado, este mal que afeta a visão, a audição. Senhor Jesus, o Senhor tem o poder de curar e restaurar a saúde desta pessoa agora, onde quer que ela esteja, orando, clamando, deitada, sentada, sem poder caminhar, sem poder comer, sem poder se levantar. Toque nesta vida agora com o toque da cura. Faça com que esta pessoa tenha um testemunho para contar, para que o teu nome venha a ser glorificado. Quantas pessoas que agora estão preocupadas com seus entes queridos, familiares que estão entubados, pessoas que não falam, pessoas que não se alimentam mais, mas esta pessoa está orando, esta pessoa crê, está com seu celular conectado ao fone de ouvido, com o aplicativo ligado, ouvindo o programa Voz da Libertação, e outros escrevendo seus pedidos de oração, clamando por alguém que está doente, clamando por alguém que está passando pelo vale da sombra da morte. Visite estas pessoas agora, meu Deus. Não deixe que a morte venha ceifar estas vidas devido a uma enfermidade que para a medicina não tem cura. Quantas pessoas, ó Pai, vivendo as sequelas de um AVC, de um derrame, restaure agora, Senhor. O Senhor tem esse poder. Quantas pessoas que estão em uma cadeira de rodas e não conseguem andar. Quantas pessoas, ó Deus, que se alimentam com a ajuda de aparelhos. Senhor Jesus, toque agora, restaure a mente, restaure os nervos, calcifique os pés, calcifique os joelhos, os ossos, faça esta pessoa andar sem a ajuda de outras pessoas, sem ajuda de andadores, sem ajuda de muletas. O Senhor pode fazer isso quando a medicina se limita a fazer. O Senhor vem com seu poder ilimitado e faz, porque o Senhor é grande, o Senhor é poderoso, o Senhor Deus conhece o impossível, o Senhor é Deus. Age nestes hospitais agora, age nestas unidades de pronto atendimento, age na vida desta pessoa que tem tomado tantos medicamentos, mas não tem alcançado o alívio da dor. Tenha misericórdia destas vidas agora. Eu oro, Senhor meu Deus, e apresento cada pessoa que está doente para que seja curado agora, para que seja feito segundo a Tua vontade e o Teu querer, que é boa e agradável. Eu oro também, meu Deus, por aquelas pessoas que se encontram oprimidas, depressivas. Quantas pessoas, ó Pai, que não estão se alimentando bem. Quantas pessoas, ó Deus, que não conseguem dormir bem. Quantas pessoas que estão focadas em seus problemas, problemas que nem sequer existem ou existirão, já estão preocupadas com o dia de amanhã. Senhor Jesus, tenha misericórdia. São pessoas que psicologicamente estão desesperadas. São pessoas, ó Deus, que foram diagnosticadas com diversos problemas devido aos traumas da vida. Só o Senhor pode curá-las. Só o Senhor pode tirá-las desse sofrimento. Visite estas pessoas agora. Quantas pessoas, ó Deus, que entram em contato conosco, que tomam todo tipo de medicamento para dormir, para conter a insônia, mas não conseguem. Vivem fadigadas, cansadas. Quantas pessoas, ó Pai, que nos ligaram, que só respiram com a ajuda de oxigênio, aparelhos, equipamentos. Senhor Jesus, visite estas pessoas e dê saúde agora. Eu creio, meu Pai, que o mal que persiste em ficar não pode resistir ao poder do Teu nome, não pode resistir ao poder do Teu sangue, não podem resistir à visita do Senhor. Repreenda, meu Pai, este mal que foi feito para atingir esta vida. Repreenda esta obra maligna que foi feita nas encruzilhadas, nas matas virgens, nas cachoeiras. Repreenda este mal e restaure a saúde mental, física, espiritual, psicológica desta pessoa. Meu Deus, são tantos problemas que fazem esta pessoa tomar medidas, medidas que desagradam ao Senhor. Quantas pessoas partindo para a criminalidade, para o roubo, desesperadas, porque o emprego já não tem, as portas já estão fechadas. Abre esta porta de emprego agora, Senhor. Uma porta de emprego, uma porta de um bom ganho. Esta pessoa já não tem sequer uma fonte de renda, mas ela acredita que o Senhor pode abrir esta porta agora. Esta pessoa precisa muito colocar o pão sobre a mesa, mas não consegue, Senhor. Esta pessoa deseja muito honrar, cumprir com seus compromissos, mas não tem condições. O inimigo tenta prevalecer, mantendo esta porta fechada. Abre esta porta, Jesus. Repreenda a atuação do inimigo contra a vida dessas pessoas agora, contra a vida deste trabalhador, contra a vida deste empregado, contra a vida deste empregador. Repreenda, meu Deus, toda obra de inveja, toda investida do inimigo. Senhor Jesus, eu clamo, eu oro a favor desta pessoa que é fiel de corpo, alma e espírito e deseja prevalecer assim, porque crê no poder da sua palavra e crê no poder da providência que vem do Senhor. Eu apresento os ofertantes, os dizimistas da tua obra, todos aqueles que têm colaborado para que a tua obra cresça e almas sejam alcançadas através do programa Voz da Libertação, através dos cultos presenciais, através das lives diárias, as lives do canal Direto com Deus, as lives oficiais da igreja. Senhor meu Deus, muito obrigado, porque o Senhor não tem permitido que as portas estejam fechadas. O Senhor sempre tem abrido portas, portas de oportunidades, para que o Evangelho seja pregado. Continue nos usando com poder e autoridade para que vidas, almas sejam alcançadas pelo Senhor. Eu oro e tenho a plena certeza que estamos, ó Pai, dentro de um plano do Senhor. Estamos cumprindo o ide de Jesus, estamos levando a sua palavra. Senhor Jesus, continue usando os nossos pastores estaduais, setoriais, os nossos pastores centrais, regionais, os pastores que dirigem os nossos anexos, os prebendados, voluntários, todos aqueles que fazem algo para o Senhor. Continue nos usando com poder e autoridade, para que possamos pregar uma palavra cristocêntrica, para que almas venham se render aos teus pés, para que no próximo batismo, batismo de setembro, possamos, ó Pai, apresentar estas almas diante do Senhor, para que se cumpram a justiça divina, sendo batizadas por imersão, em nome do Pai, do Filho e do Espírito Santo. Ó meu Deus, continue trazendo almas, continue, meu Pai, nos orientando, para que possamos sair dos templos, para que possamos evangelizar as ruas, evangelizando os mendigos, evangelizando os presidiários, evangelizando aqueles que, excluídos da sociedade, não têm ouvido uma palavra que tenhas alimentado e trazendo fé e esperança. Envia-nos, ó Pai, a estas pessoas, através do trabalho de evangelização, através da pregação do teu evangelho. Obrigado, Senhor Jesus, pois nós vemos no metrô, vemos nos trens desta cidade, deste estado, nas ruas, pastores, evangelistas, pessoas comprometidas com a sua palavra, com o objetivo de ganharem almas para o teu reino. Obrigado pela oportunidade que o Senhor nos deu. O Senhor nos escolheu, seres humanos, para que possamos pregar o teu evangelho. Obrigado, Jesus, por ter nos confiado esse ide tão maravilhoso, o ide do Senhor. Obrigado, porque morreu na cruz do Calvário para nos salvar, se entregou na cruz em nosso lugar, para que hoje pudéssemos ter vida e vida com abundância. Nós te glorificamos, Senhor. Nós respeitamos esse sacrifício feito por nós na cruz do Calvário. Ó Pai querido, eu lhe peço que nesta oração venha visitar todas as pessoas que neste momento estão em casa, estão em seu ambiente de trabalho, estão nas ruas, estão no trânsito. Visite agora este motorista de aplicativo, esse motociclista, este ciclista, este pedestre. Repreenda, Senhor meu Deus, todo o planejamento do inimigo contra a vida destas pessoas, contra a minha vida, contra o nosso lar, a nossa família. Repreenda todo o planejamento do adversário neste fim de semana contra nós. Meu Deus, nos dê livramentos, livramentos de acidentes, livramentos de morte. Livra a nossa alma, Senhor, do laço do passarinheiro. Livra, meu Deus, as nossas vidas. Nós entregamos os nossos caminhos ao Senhor. Nós entregamos cada passo ao Senhor. Entregamos o nosso sábado, entregamos o nosso domingo, entregamos a nossa semana a Ti, Senhor. Cuide de nós, cuide das nossas vidas, da nossa alma, cuide das nossas famílias. Repreenda, meu Pai, todas as enfermidades, repreenda todo o mal. Venha nos livrar, meu Pai, da tentação do inimigo. Venha nos revestir do Teu Espírito, para que possamos vencer o dia mau. O inimigo tem planejado, meu Deus, tem feito de tudo para nos afastar da sua presença. O inimigo tem feito de tudo para afastar vidas, para que não venham mais congregar, para que não venham mais cultuar. Quantas pessoas, ó Pai, que já não participam da Santa Ceia, já perderam o temor, o respeito que têm para com o Senhor. Tenha misericórdia, Senhor Jesus, destas vidas. Traga estas almas novamente. Toque nessas vidas, para que reconheçam a soberania do Senhor, para que voltem ao primeiro amor. Não deixe, ó Pai, que estas almas se percam devido ao pecado, às mentiras do inimigo. Traga-as de volta. Se for preciso, ó Pai, nos use para que possamos ir ao encontro destas vidas que se afastaram da sua presença. Eu aproveito e apresento esse culto especial que será realizado em todas as nossas igrejas Deus e Amor no dia 31 de maio, o culto Aquecendo no Rebanho, o culto Eu Mais Um. Senhor, foi-nos proposto um desafio para que possamos levar nesse dia uma alma para que ouça a palavra e aceite a Jesus como Salvador. Meu Deus, foi-nos proposto um desafio para que possamos visitar aquela vida, aquela pessoa que está afastada do Teu Evangelho, para que possa estar nesse dia 31, glorificando, exaltando o nome do Senhor, reconhecendo o Senhor como Salvador das suas vidas, das suas almas. Use cada pastor, cada evangelista, cada equipe de evangelismo que sairá nas ruas evangelizando às 9 da manhã, convidando as pessoas para o culto às 3 da tarde. Que seja, meu Deus, um grande mover, que almas venham aceitar Jesus, que vidas venham ser transformadas através deste culto. Ó, meu Deus, traga as almas, traga esta pessoa aflita, atribulada, angustiada, desesperada. Eu sei que há pessoas que precisam e muito ouvirem a Tua palavra. Eu sei que há pessoas que precisam e muito ouvirem o Teu Evangelho, mas às vezes não há quem pregue. Mas nós vamos sair nas ruas dessa cidade, o Brasil inteiro, todos os pastores do Brasil, às 9 da manhã desse dia 31, irão sair dos templos, outros irão sair dos seus lares, com um convite nas mãos, convidando as pessoas para este culto do dia 31, esse culto maravilhoso que tem como objetivo ganhar almas para o Teu reino. Nos use, meu Deus, nesse dia, para a Tua honra e para a Tua glória. Senhor Jesus, eu quero apresentar também em Tuas mãos os cultos que serão realizados neste fim de semana em todas as nossas igrejas, Deus e Amor. Senhor meu Deus, usa, meu Pai, o Teu servo, pastor Milton de Almeida, que amanhã domingo estará pregando a Sua palavra no prosseguimento da campanha Profetizando no Vale. Use o Teu servo com poder e autoridade para que vidas venham ser transformadas. Use nos dons do Teu Espírito Santo, use o Esquadrão da Libertação, que estarão colocando as mãos sobre os enfermos para que sejam curados, em nome de Jesus, para que coloque as mãos sobre a cabeça daquelas pessoas que estão oprimidas para serem libertas, que o templo da Sua glória se torne pequeno para o manifestar do Seu poder. Eu creio que o Senhor vai usar os Teus servos mais uma vez, e com poder e autoridade. Senhor Jesus, use, meu Pai, o Gessé Ávila em Tuas mãos, no workshop de casais, ainda no domingo, às 9 horas da manhã. Traga os casais comprometidos com a Tua palavra. Traga, meu Deus, os casais que precisam de uma orientação espiritual e também de uma orientação profissional. Traga, meu Deus, este casal que está passando por crise. Traga também este casal que está alicerçado na palavra, mas precisa também de um acompanhamento espiritual, se alimentar da palavra para que continuem assim. Ó Deus tremendo e poderoso, continue conscientizando a nossa diretoria, continue usando os Teus servos com poder e autoridade em Tuas mãos. Eu apresento o pastor Milton de Almeida, a nossa presidente mundial, a nossa irmã Eleni Miranda, a nossa vice-presidente, irmã Débora Miranda, o presbítero Davi Miranda Neto. Apresento, Senhor meu Deus, todos os nossos diretores, o pastor Gerry, o pastor Fabrício Beata. Eu apresento a nossa irmã Maria Josefina em Tuas mãos, todos os membros da diretoria que sejam usados pelas Tuas mãos, para que possam deliberar, para que possam, Senhor meu Deus, resolver todos os problemas da Tua obra da melhor maneira possível. Eu oro, clamo e apresento a vida da nossa diretoria, a vida de todos os nossos pastores, e eu creio na manifestação do Seu poder através de suas vidas. É a minha oração, é o que eu te peço e te agradeço, em nome do Pai, do Filho e do Espírito Santo de Deus. Amém e amém. e graças a Deus. Amigo internauta, amigo ouvinte do programa Voz da Libertação, você que orou conosco e sentiu no seu coração o desejo de aceitar Jesus como o único e suficiente Salvador da sua alma, levante as mãos onde quer que você esteja e entregue a sua vida a Jesus, repetindo comigo estas palavras. Senhor Jesus, eu orei e senti no meu coração o desejo de aceitá-lo como único e suficiente Salvador da minha alma. Escreve agora o meu nome lá no céu, no livro da vida, e sela com teu sangue para o dia da redenção, o dia da salvação. Amém e amém. Muito obrigado e graças a Deus. Amigo ouvinte, você que entregou a sua vida para Jesus, procure ainda hoje uma de nossas igrejas Deus e Amor. Diga ao pastor que você entregou a vida para Cristo através da oração do meio-dia. Você será discipulado, você será apresentado em oração, você será preparado para o batismo de setembro, sendo batizado em nome do Pai, do Filho e do Espírito Santo, por imersão, cumprindo em sua vida a justiça divina. Você também pode nos escrever, nos enviando o seu e-mail. Quero aceitar Jesus, @ipda.com.br. Nos escreva, dizendo o seu nome. Se quiser, é claro, nos deixe o seu endereço e telefone. Há um pastor que vai entrar em contato com você. Nós vamos passar para você o endereço da Igreja Deus e Amor, mais próximo da sua casa, para que você congregue conosco. Temos também o WhatsApp do Quero Aceitar Jesus, DDD 11 95094 4645. Repito, DDD 11 95094 4645. Seja muito bem-vindo à vida, seja muito bem-vindo à Igreja Deus e Amor. Você que entregou a vida a Cristo, erga suas mãos. Eu quero fazer um minutinho de oração por você que agora entrega a vida para Cristo. Senhor meu Deus, eu oro por todos que neste momento de oração entregaram as suas vidas ao Senhor. Meu Pai, não permita que o inimigo as desvie para a esquerda ou para a direita. Meu Deus, não permita que o inimigo com as suas mentiras venha prevalecer sobre esta alma, sobre esta mente que já entregou a sua vida a Cristo. Quantas pessoas, ó Pai, estão se preparando para o batismo? Não só aceitaram a Cristo hoje, mas aceitaram a Cristo há meses, há semanas atrás, e estão se preparando para esse momento tão glorioso, o momento do batismo. Meu Pai, continue abençoando estas vidas, continue os alicerçando através da Tua Palavra, para que em setembro possam ser batizadas, morrendo o velho homem, nascendo uma nova criatura, Filho de Deus. Eu apresento cada vida em Suas mãos, cada candidato ao batismo, cada novo convertido, que possam continuar vencendo o pecado por meio do Teu Espírito. Ajude esta pessoa, ó Pai, a ser liberta, liberta dos vícios, liberta da criminalidade, liberta do pecado. Em nome de Jesus, sendo totalmente regenerada, transformada, sendo uma pessoa agora livre e apta a ser batizada em nome de Jesus. Amém e amém e graças a Deus. Querido internauta, que Deus abençoe. Você que está no canal Direto com Deus, continue conosco, a oração prossegue. Você do programa Voz da Libertação, você ficará com o programa especial Mensagens Cantadas com o pastor Lorival de Almeida e a cantora Débora Miranda. Eu sou o presbítero Rafael Gonçalves, foi um prazer estar com você no programa Voz da Libertação, foi um prazer estar com você na oração do meio-dia. Fique na paz do Senhor Jesus e que Deus te abençoe.
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4: 12 horas e 30 minutos.
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1: Chegando no recesso da sua casa ou do seu carro, onde quer que você esteja, o programa Mensagens Cantadas. Eu sou o pastor Lourival de Almeida. Teremos aqui 90 minutos e muitas coisas boas para todos vocês. Reflexões, meditações, hinos, curiosidades, dicas de saúde. Hoje temos ensinamento bíblico, momento da família. É muita coisa boa para você aqui na nossa programação. E já conosco aqui também hoje, no horário certinho, é claro, nós já estamos sem salário. Não dá nem para comer uma comidinha mais carinha, porque ela perdeu o salário. Eu perco também, né, meu amor?
2: É verdade, querido. Tudo bem?
1: Tudo bem.
2: E espero que também esteja tudo bem com os nossos irmãos, a nossa saudação na paz de Cristo. E é tudo isso que você falou e muito mais, né? Esse programa que visa trazer conhecimento, ensinamento, edificação, alegria, muito louvor e muita adoração ao Senhor para a sua casa, para a sua vida. Nós vamos abrindo o nosso programa com o hino Tu És Precioso e também, ao mesmo tempo, já aquele medley com o hino Entronizamos. Débora e Leia ao vivo, volume 2.
3: 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Aonde você está nos assistindo agora, Deus está.

0: A nossa reflexão do dia. Em meio à tribulação, invoquei o Senhor, e o Senhor me ouviu. Salmo 118, versículo 5, conhecido. O livro de Salmos é um daqueles livros que nós sentimos parte dele quando lemos. Existem livros que nos distanciam de nós mesmos. Outros livros nos conduzem a pensar na vida e na vida também dos personagens embutidos, e alguns são extremamente cansativos. Então, livros, não livros da Bíblia, né? Livros podem nos fazer, sem nós sairmos da nossa casa, visitar locais que nós nunca fomos, né? Eu me lembro que, quando criança, até comentava com meus amigos, quando criança, meu Deus, quantas vezes eu li livros, por exemplo, A Ilha Perdida. Eu me via lá na ilha. Mas várias vezes eu li esse livro, Os Segredos de Taquaraporca. Eu me senti nas terras do Rei Café, mas muitas vezes eu li. Então é assim, os livros nos fazem viajar sem sair de casa, ou nos fazem rir ou chorar, como se um processo de emoções escondidas de repente fosse de súbito revelado. Quem é que não chorou lendo a Cabana do Pai Tomás, por exemplo, né? De chorar. O livro de Salmos é diferente, afinal, como palavra inspirada de Deus para a nossa vida, esse livro nos inspira. A palavra inspirar é muito importante, afinal de contas tem como objetivo nos encher de ar, fazer circular o sangue, trazer vida. Não são poucos os problemas desse salmista. Ele disse que passou por momentos de tribulação. E ele fala que a tribulação não lhe passou ao largo, né? Ou seja, não lhe passou longe. Mas engoliu. E ele se viu em meio à tribulação. O versículo 6 diz que o homem trouxe inquietações e ameaças, um problema com uma pessoa. Quantas vezes já enfrentamos problemas em nossa vida que uma pessoa sozinha conseguiu causar na nossa vida um verdadeiro terremoto? Com o salmista não foi diferente, não. O versículo 7, ele diz que o problema também aconteceu no seu relacionamento com várias pessoas. Essas pessoas o odiavam e desejavam o seu mal, imagine. Como se não bastasse ter uma pessoa trazendo problemas para a sua vida, agora ele nos fala também que várias outras pessoas odiavam a sua presença. Mas parece que é aquela velha história, né? Miséria pouca é besteira, né? Eu sempre falo isso sobre Jó. Parece que sempre um problema chama outro. E nessa luta com uma pessoa e depois com várias outras pessoas, encontramos o salmista dizendo no versículo 10... Eu tô rindo dela, porque é engraçado. Ele começa falando, uma pessoa tá me fustigando. Várias pessoas. Depois, no versículo 10, ele fala, todas as nações me cercaram. É uma perseguição progressiva, né? É uma coisa que vai crescendo a cada momento. E luta é assim mesmo. Parece que você pega uma lutinha, a luta vai crescendo. De repente, você acha que o mundo inteiro está contra você.
1: É. Porque acho que quando a gente está passando luta, uma aprovação assim, parece que a gente fica meio cegado, né?
0: Parece que tudo está conspirando contra a gente,
1: exatamente,
0: né?
1: Exatamente. Não há esperança ali naquele momento, né?
0: Pois é. Alguns comentaristas bíblicos atribuem esse salmo a Moisés, porque acham que a linguagem, a semelhança histórica com os fatos vividos por Moisés são muito grandes. Olha, o que na verdade interessa para nós é que os problemas aqui descritos são muito parecidos com as avalanches que caem sobre nós na nossa vida cotidiana. A gente tem um probleminha aqui, parece que aquele problema vai se alastrando, né? E vai sugerindo um maior. E por fim, quando a gente percebe, nós, não sei se existe aí, sei lá, algum exagero da nossa parte, mas o exagero faz parte da vida, a gente exagera mesmo, né? Lembra dos espiões que foram espiar a terra de Canaã? Para eles todo mundo era gigante, para eles tudo, então existe um certo exagero. Mas a gente vai, faz parte, sei lá, é um psicológico que a gente tem aberto a essa situação. De repente a gente percebe uma quantidade de situações adversas nos levando para uma tribulação que pode ser percebida por todos os lados. E quando tudo parece perdido, de repente o salmista escreve, e o Senhor me ouviu e me deu folga. Se o Senhor ouviu, foi porque ele falou. Esse testemunho de livramento do salmista é um testemunho de resposta à oração, que deve inundar nossa alma de gratidão. Deus não mudou. Deus continua respondendo nossas orações. Deus continua nos fazendo experimentar e viver a sua graça. Deus continua nos trazendo livramento e nos conduzindo em amor. Que Deus seja louvado. Eu digo isso, ouvintes amados, porque não são poucos os nossos problemas também. Nós enfrentamos problemas, enfrentamos dificuldades, mas Deus é maior e nos dá a vitória em nome de Jesus Cristo sobre todos os nossos problemas, para a glória do nome dEle. Tribulação pode vir, você pode entender, não, a coisa está ficando cada vez pior. Pode levantar a sua voz e glorificar. Pode levantar a sua voz e falar, porque o Senhor vai te ouvir e vai te dar folga. Vai te abençoar e você vai glorificar. E Deus também vai ser glorificado na sua vida. É a nossa meditação, Débora. Qual o próximo hino?
1: Convite já está ali na ponta da agulha. CD Novos Valores, volume 3.

0: Aí vocês acompanharam este no bonito convite que está no álbum Novos Valores, volume 3. Lorival, eu vou falar um pouquinho de curiosidade bíblica aqui, né?
1: Uhum.
0: Eu achei interessante que muitas vezes a gente lê alguns versículos e a gente não percebe o quanto a gente não fica focado e atento a certas palavras, né? A gente lê assim rápido e já toma a nossa interpretação e tal. Lucas 5:4 fala a respeito de depois de que Jesus tinha feito um sermão em cima de um barco que ele tinha emprestado de Pedro. Jesus ordenou a ele assim, ó, faze-te ao mar alto. E ele disse assim, Jesus, olha, lançai as vossas redes para pescar. E eu, lendo esse versículo, percebi algo interessante. Pedro obedeceu este mandamento, mas apenas parcialmente. Por isso as redes começaram a se romper.
1: Explica.
0: Jesus falou com Pedro no singular, mas ele usou o plural em relação a quem deveria pescar e em relação às redes. Ele diz, lançai, quer dizer, segundo a pessoa do plural, as vossas redes, plural. E Pedro respondeu, lançarei a rede. E Jesus disse, lançai as redes. Por causa dessa desobediência, a Bíblia diz, no capítulo 5, ainda no versículo 6, rompia-se-lhes a rede.
1: Só então, era pra ter lançado mais redes.
0: É, só então eles chamaram Pedro, os companheiros.
1: Pedro, não
0: sempre aguenta, Pedro, Pedro, né?
1: Sempre, eu excluí esse camarada.
0: Só então eles aí chamaram os companheiros e usaram provavelmente todas as redes que tinham. E ainda assim, ambos os barcos quase iam a pique de tão cheio de peixes.
1: Pedro, já estava cheio o barco, rapaz. Tu vai pôr peixe ainda com o barco quase tombando, meu filho.
0: Então, a gente lendo esse versículo, a gente vê que é muito importante saber exatamente o que Jesus quer de nós. Não sermos precipitados, exagerados, mas foi assim realmente que Jesus falou ou foi de outra maneira? Vamos ser atentos e focarmos exatamente naquilo que Jesus está pedindo da nossa parte.
1: Um mínimo detalhezinho pode fazer toda a diferença, né, Débora?
0: Exatamente.
1: Então, é preciso ficar realmente muito atento. Tem muita gente que não presta atenção. A gente comentava sobre isso ainda recentemente. Eu acho que a gente comentava sobre isso. Quanta gente não presta atenção às coisas. E eu sempre falo, olha, meus irmãos, pode não prestar atenção se vocês não quiserem, mas um dia faz falta. Então, presta atenção nos mínimos detalhes, porque são os mínimos detalhes é que fazem a diferença mesmo.
0: Exatamente.
1: Na vida das pessoas. Mas, Wino,
0: nós vamos ouvir André Alexandre cantando Só Jesus, do CD Coração Adorador.

0: Aqui é teu irmão em Cristo, Júlio César, falando aqui da cidade de Pedro Leopoldo, em Minas Gerais. Estou aqui ligadinho todos os dias, onde tem aumentado a nossa fé, e eu estou muito feliz e agradecido a Deus por ter levantado vocês como esse canal de bênção que vocês é na nossa vida. Um abraço a todos vocês e que Deus os abençoe.
1: Meu nome é Maria de Fátima, moro aqui em Manhumirim, Minas Gerais, e eu amo o programa de vocês. O programa Mensagem Cantada tem sido um culto diário no meu lar, principalmente é o quadro Conhecendo Melhor a Sua Bíblia. E Deus abençoe vocês.
2: Amo o programa da Mensagem Cantada, Pastor Lorival, Irmã Débora. Que Deus venha abençoar cada dia ricamente vocês. Eu sou sua Lenita daqui de Brasília.
3: Aqui quem vos fala é seu irmão em Cristo, o Alisson Ribeiro, de Fortaleza, Ceará. Acompanho sempre o programa Mensagens Cantadas, que tem sido uma bênção na minha vida e na vida da minha família. Que Deus possa estar abençoando cada um de vocês.
4: Eu sou Palmira, aqui do Jardim dos Reis. Gosto de todos, principalmente da mensagem. Fique na paz.
5: Fazer o bem é bom. Fazer o bom é bem. Um estudo que mostra que a simples decisão de fazer o bem muito antes de provocar qualquer sorriso alheio já envolve a ativação do sistema de recompensa do cérebro. Decidir fazer o bem dá prazer. E mais, o córtex subgenual, uma área envolvida na formação de laços afetivos, também participa das decisões altruístas, ou seja, decisão de ajudar outras pessoas a fazer o bem, e deve nos fazer criar vínculos com o objeto de nossas boas ações. O nosso cérebro certamente cria vínculos enormes quando nós estamos fazendo bem para algumas pessoas. E não tem, então, outra saída a não ser fazer o bem, já que fazer o bem é bom! Você fica irritado, tá nervosinho, você anda assim, me toca irritado, nervosinho, tal, às vezes não, tranquilo, calmo, de vez em quando. Então, entenda o que o estresse faz no seu corpo. O estresse, sabe que é uma coisa do século, de todos os séculos, né? Mas hoje nós entendemos como, assim, mais essa enfermidade, vou dizer assim, ou esse cansaço do corpo, ele domina o nosso corpo, né? E nos faz vivermos uma vida miserável. Mas o estresse, ele é necessário também, sabia? Olha, não consegue dormir irritado, bravinho, no seu limite? Respire fundo, pode ser estresse. Em tese, é o que eu estava dizendo a vocês, o estresse não é ruim, porque é uma reação normal do organismo. Ele prepara o corpo para encarar uma situação de perigo em que você precisa lutar ou fugir. Por exemplo, você está andando em qualquer lugar e você dá de cara com uma onça. Eu vi, mandaram para mim um vídeo, uma pessoa estava fazendo uma caminhada tranquila num parque americano, e de repente a pessoa, meu Deus, meu Deus, meu Deus, o estresse, ou seja, o cortisol subiu lá em cima, eu acho, né? E deu de cara com uma onça. Já pensou se encontrar com um leão? Se encontra um pitbull, você já geme todo, não é? Treme todinho, quanto mais uma onça. Então, diante de um momento estressante, seu corpo produz hormônios que desencadeiam uma série de alterações. A pupila dilata, o coração acelera, a glicose, né, que é o combustível no sangue, aumenta e os músculos ficam prontos para agir. Isso é ótimo e garante sua sobrevivência, pois contribui para que não falte força e energia para você se livrar dessa onça, então fugir do perigo. O problema é quando o estresse se repete dia após dia. Viver em estado de alerta pode gerar dores musculares e de cabeça, problemas no coração e até perda da sua vida particular, entendeu? Pois é, não faz sentido você de repente estar aí, diria, na sua particularidade, pensando que não, tem que fugir da onça, não vai funcionar, não é verdade? O corpo não sabe diferenciar a atenção. Para ele, enfrentar o leão, enfrentar a onça ou o trânsito é a mesma coisa. Então, ouvinte amado, olha, tome cuidado com o estresse, né? Procure sempre uma vida mais calma, mais tranquila, mais sossegada. O estresse faz mal, o estresse mexe com o seu corpo, o estresse mexe com tudo. Então, olha, calma, vai dar tudo certo, vai ficar tudo tranquilo, tá bom? Tranquilinho, confia, tenha esperança, vamos viver cada dia, não vamos ficar vivendo hoje pensando já na amanhã, porque senão a gente vai também, não vai dar certo, né?
6: Sala do Trono é o nome do CD. O hino, No Céu é o Meu Lugar, cantando Daniela Parabéns.

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1: Creio em ti. Débora Miranda canta, do CD É Assim Que Adoro, lançamento MC Music.

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1: O leite entrou na lista dos inimigos da dieta.
2: Não diga.
1: Geralmente acontece, né? Ai, não tome isso porque engorda, não toma aquilo porque faz isso e aquilo. Especialmente o integral. Não tomem leite devido ao teor de gordura, é muito gordo. E a questão, toma ou não toma leite, né? Tomamos ou não? E olha, na tentativa de manter o peso ou até emagrecer, muita gente retira alguns alimentos do cardápio, que é o caso do leite. Mas já está comprovado que se a pessoa não tiver nenhuma sensibilidade ao leite ou alergia, essa prática, além de ser nociva à saúde, pelas carências nutricionais que pode provocar, é ineficaz em longo prazo, já que isso pode gerar compulsão alimentar e mais ganho de peso. Então, em outras palavras, nós podemos ver que o leite é importante na nossa alimentação. Ele é aliado do peso. Todos os tipos de leite são ricos em proteínas, cálcios. O que difere é o teor de gordura. Você que quer perder peso ou você que quer manter, tome o semi-desnatado ou desnatado. Porque, olha, realmente um copo de leite integral tem 200 mililitros, né? Um copo de 200 mililitros tem 6 gramas de gordura. E é gordura animal e não é bom. Mas retirar do cardápio não é a questão. Nenhum alimento é herói, nenhum alimento é vilão. O que engorda é o desequilíbrio, é o desbalanceamento. Ou seja, ingerir mais calorias do que se gasta. Então, veja que é importante nós termos o leite aí no consumo, no dia a dia. E muitas pessoas até passaram a substituir o leite por certos produtos, outros laticínios, né? Também é válido, né? Por exemplo, se você comer ali um macarrão integral com mussarela de búfala ou mussarela normal, vai realmente substituir o leite. Se você não gosta de leite, então procure tomar iogurte, coisas que são derivados do leite, porque
2: então
1: é importante.
2: Então vou ter que comprar os iogurtes, que eu não tomo leite, eu não gosto de leite.
1: Eu vejo que você não gosta de leite, mas gosta de um queijo, né?
2: Um queijinho,
1: então,
2: sim, né?
1: O queijo é derivado do leite, também
2: queijo
1: está aí.
2: Como é que é? Filho de mineiro gosta de queijo.
1: Não, mas um queijo é muito bom, né? Quem não gosta de queijo, né? Então, é importante que o corpo tenha esse nutriente, tenha essa proteína, que realmente vai nos ajudar e no equilíbrio nutricional. E o leite também ameniza a fome, aumentando o tempo entre a última refeição e o próximo ronco do estômago, podemos dizer assim. Pesquisas comprovam que pessoas que seguem uma dieta rica em proteínas consomem menos caloria do que aquelas que têm uma alimentação composta por mais carboidratos. A explicação para a redução na ingestão, ela está ligada àquela sensação de saciedade, o que também freia a nossa compulsão alimentar. E a proteína do leite ajuda o corpo na liberação de hormônios responsáveis pela diminuição do apetite. Por exemplo, no nosso intestino, quando nós temos a proteína ingerida, é liberada o hormônio GLP-1, que ajuda na saciedade. Então, não retire o leite totalmente. Se você não gosta do leite, então vá para os derivados, o queijo, ou então o iogurte, coisas assim, para que você não fique desbalanceado e ajude na sua compulsão alimentar, diminuindo o seu apetite. Falamos de saúde, falamos de leite, que é o aliado da sua boa forma.
2: É o nosso programa Mensagens Cantadas de Cada Dia. Chegue a tia, leva e cantar do CD Bálsamo. Vamos ouvir.

0: quem está falando é Joelma. Eu moro em Terra Preta, trabalho aqui no Alpes da Cantareira e gosto muito de ouvir o programa de vocês. Adoro o MC, gosto muito do estudo bíblico na segunda-feira e continua, né, nessa peleja, nessa batalha aí, porque Deus é com vocês.
1: Eu estou aqui pintando algumas coisas aqui em minha oficina de pintura em casa e estou ouvindo o programa. Deus que abençoe vocês. A programação está muito boa. Eu sou Edson, de Várzea Paulista, congrego na Assembleia de Deus. Deus que abençoe vocês, meus irmãos.
2: Graças a Deus, esse programa para mim é uma bênção no meu lar. Desde que começou esse programa, que eu escuto esse programa, para mim é maravilhoso. Graças a Deus, é gratificante ouvir esse programa. Gosto de todos, principalmente quando fala sobre a palavra de Deus. É muito lindo, é os testemunhos, as crianças, a historinha, é muito lindo, é maravilhoso. Eu amo quando vocês brincam, quando a Débora dá risada, eu dou risada junto, é muito gostoso. Muito lindo, viu, irmã? Esse programa para mim é maravilhoso, que Deus abençoe, que continue usando vocês para a glória de Deus. Vocês, para mim, são especial, principalmente para Jesus.
3: Meu nome é Fátima, estou falando aqui da cidade de Morungaba. Sou ouvinte assíduo do programa de vocês. Não sou do Ministério Deus e Amor, mas me sinto muito bem ouvindo as programações. Sinto a presença de Deus, do Espírito Santo na minha casa.
4: Muito obrigada a todos vocês que estão mandando o seu recadinho, a sua mensagem de voz aqui para o nosso WhatsApp. Mande a sua mensagem também para 98292-3392. DDD 11 98292-3392 e desde já o nosso agradecimento.
5: Todos os dias nós oferecemos aos nossos queridos ouvintes também o momento da família. Não é só ouvir, é também praticar aquilo que você está ouvindo. Porque com toda certeza, se nós praticarmos coisas que são boas para nós, para nossa família, né, cônjuge, filhos, a família de uma forma geral, nós vamos viver muito melhor, a vida vai se transformar em uma vida muito mais interessante. Débora, contigo agora é o momento da família.
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4: Momento da família no ar. Tempos atrás, a revista americana Red Book publicou uma pesquisa, fazendo essa pesquisa entre milhares e milhares de casais que tiveram uma separação. E o editor da revista queria saber o porquê, o que levou esses casais a se separarem. E essa pesquisa mostrou os seguintes resultados. Sobre os principais problemas que levaram esses casais à separação, e com o auxílio de 730 conselheiros em assuntos conjugais, foram então destacados os 10 principais motivos. Houve outros motivos, mas realmente esses foram os principais. Primeiro, quebra de comunicação. Não se conversavam mais assuntos importantes, conversavam somente o trivial. Bom dia, boa tarde, tudo bem? Tudo bem? Ah, sim, tudo bem. Dormiu bem? Dormiu bem? Está em casa? Não, não estou em casa. Esses assuntos bastante comuns, mas nada mais aprofundado do que isso. Então, em primeiro lugar, que levou esses casais à separação, quebra de comunicação. Dois, perda de interesse e alvos entre o casal. O que um gostava, o outro não gostava e foram assim se distanciando. Terceiro lugar, incompatibilidade sexual. Quarto lugar, infidelidade. Agora preste atenção nesse quinto motivo que eles alegaram a separação deles: desaparecimento do companheirismo, da alegria, da cumplicidade e encantamento de viverem juntos. Sexto ponto, motivo de separação: dinheiro. Sétimo, discordâncias na educação dos filhos. Oitavo motivo, uso de álcool e ou drogas. Nono, igualdade e direitos da mulher. Décimo motivo, parentes interferindo na relação, principalmente o sogro e a sogra. Agora, quando eu li isso, eu achei muito interessante que, ressaltado em quinto lugar, está o problema do relacionamento ter se tornado sem graça. Eu li para vocês e repito, o quinto motivo foi desaparecimento do companheirismo, da alegria de viverem juntos, da cumplicidade. Agora, será que há possibilidade de mudar um casamento frio? Descongelar uma relação congelada? Será que realmente há possibilidade disso? De mudar essa situação? Eu tenho boas notícias. Eu creio que é plenamente possível. E para provar isso, eu recorro ao que eu considero essencial para reativar uma relação. O amor fileu. E esse tipo de amor fileu se encontra na amizade. É um amor emocional que implica em duas pessoas dividirem em clima de sincera camaradagem, alegrias, tristezas, sonhos, alvos, decepções, julgamentos e aí vai. Agora eu posso dizer, sem medo de errar, que em grande parte dos casamentos atuais, esta é a forma mais defasada de demonstrar amor. Agora, se fosse mais considerado pelos casais, certamente os divórcios decresceriam acentuadamente. Sem esse aspecto do amor fileu, um casamento não tem colorido algum. Pense nisso. Experimente desenvolver compreensão, atenção, camaradagem, comunicação com seu cônjuge. Mas, irmã Débora, eu faço, mas eu não vejo. Eu acho que ele tem de fazer ou ela tem de fazer também o mesmo. Mas, com o passar do tempo, você trazendo consideração, intimidade, a outra pessoa obrigatoriamente vai começar a se sentir na obrigação, vamos dizer assim, de mudar a atitude dela. Eu duvido se você começar a trazer respeito, camaradagem, aquela amizade, aquela intimidade, o outro não vai fazê-lo também. Experimente desenvolver compreensão e você vai receber compreensão. Camaradagem, comunicação com seu cônjuge. Você vai se surpreender ao perceber que essas pequenas atitudes, às vezes tão menosprezadas por todos, realmente funcionam. No meio do dia, que tal mandar uma mensagem no WhatsApp para o seu amor? Ai, amor, eu não te disse hoje que eu te amo. No final do dia, querida, estou indo para casa e não vejo a hora de sentarmos para jantar juntos. Mesmo que você não esteja recebendo isso inicialmente, mas faça. Tente fazer uma tentativa, vamos dizer assim. E você vai ver que você pode mudar e sair da lista de motivos, entre aspas, para uma separação. Que Deus os abençoe. E eu quero deixar para vocês 1 Coríntios 13, 13. Assim permanecem agora estes três, a fé, a esperança e o amor. O maior deles, porém, é o amor. Que Deus abençoe.

0: Minha vida no passado.
1: Minha vida no passado, nós vamos ouvir na ocasião a história. Eu vou contar a vida de Adriele Bon Cristiane Neri, da cidade de Amparo, São Paulo. Quero começar falando da minha vida por ocasião do meu nascimento. Conforme o que diz minha mãe, quando nasci, tive várias complicações de saúde, porque foi ultrapassado o horário previsto para o meu nascimento e logo em seguida tive uma parada respiratória. Tive de ficar na incubadora e ali permaneci internada em virtude das complicações respiratórias, oxigênio, enfim. Saí do hospital, mas tive uma grave infecção interna e fiquei muito frágil. E novamente tiveram de me levar ao hospital e ali fiquei internada. Devido a tudo isso, fui crescendo com uma saúde bastante fragilizada. É claro, isso sempre era motivo de preocupações. Às vezes eles se preocupavam de coisas até simples, mas devido a tudo isso que passei, toda a minha saúde era tema de preocupação. Eu chegava na minha adolescência. Os meus pais continuavam buscando em lugares que nada poderiam mudar a minha saúde. Buscavam em lugares que, é claro, com toda a boa intenção que tinham a meu respeito, mas estavam equivocados. E meus pais eram idólatras. Não conheciam o Deus verdadeiro, o Deus que nos ama, que nos criou e que somente Ele pode ser adorado. Quando completei 14 anos, os meus pais já não conseguiam me obrigar a acompanhá-los a esses lugares que eu me sentia mal. Então, eu não frequentava lugar algum, nem evangélicos, nem de católicos, nem de espíritas, nem de macumbeiros. Eu não frequentava lugar nenhum. Certo dia, eu recebi um convite de uma vizinha. Ela era evangélica e um dia ela me falou assim: olha, Adriele, eu quero levar você num lugar muito bom. Você vai se sentir bem. Lá tem muita música, muitos louvores. E aquilo me deu uma certa curiosidade e eu acabei indo. E lá estava eu pela primeira vez numa igreja cristã, evangélica. E realmente eu gostei muito das músicas, dos hinos. Sabe, eu senti algo diferente naquele lugar, mas, é claro, eu não pretendia me tornar uma cristã evangélica. E continuei vivendo uma vida vazia. E para preencher esse vazio da minha existência, eu comecei a beber. Primeiramente, aqueles goles de bebida, vamos dizer assim, no momento social. E eu pensava, não, isso aqui não vai mudar nada no sentido de eu me tornar uma bêbada ou uma dependente, não. E embora eu fosse ainda uma adolescente, eu conseguia, nos lugares que eu ia, comprar a bebida alcoólica. Mas nada daquilo me fazia o dia diferente. Eu percebia que a tristeza e a angústia persistiam em morar, em permanecer no meu interior. Eu estudava e trabalhava como a maioria dos adolescentes e adolescentes ali da minha região, da minha comunidade, mas eu considerava a minha vida muito medíocre. Sabe aquela vida, sabe, todo dia igual, sem sentido, sem razão? Nos finais de semana eu costumava tentar agitar um pouquinho o meu dia, as minhas saídas, as minhas noitadas, e eu saía com as jovens da minha idade para nos divertirmos, passearmos, enfim, curtir a vida, mas nada disso mudava o meu interior. Sofri um grave acidente de carro. Aquilo foi realmente tremendo, marcante na minha vida. Me deixou inconsciente e parei no hospital. Fui levada à unidade de terapia intensiva daquele local e aguardavam apenas a minha morte. De repente eu acordei, observei que a minha mãe se encontrava ao meu lado. Muito nervosa em virtude da gravidade do acidente, e eu estava totalmente ferida na minha face. No meu rosto havia ferimentos. Estilhaços de vidros atingiram o meu olho esquerdo. E a minha face estava coberta de sangue. Começaram a realização de exames. E foram constatadas graves fraturas na minha bacia. E também na minha clavícula. Fui imobilizada com o gesso do pescoço até a minha cintura. Passaram os dias necessários de observação na unidade de terapia intensiva daquele hospital. Me deram alta. Fui colocada em uma maca, levada para a casa de ambulância. E sem saber se eu iria andar novamente. Agora me encontrava em um leito. Pelo tempo indeterminado, talvez até que houvesse, vamos dizer, a solidificação dos ossos, da bacia, da minha clavícula. Comecei a viver uma vida diferente. Alguém tinha que me dar banho, de fazer tantas coisas que alguns dias antes eu fazia sem nenhuma ajuda. E eu comecei a pensar na minha vida. Eu creio que Deus permitiu que eu desse um break, que tivesse uma parada na minha vida para eu poder meditar. Não quero dizer que Deus fez isso comigo, não. Não, jamais, mas Ele permitiu, porque tudo que acontece é permissão do Senhor. E um dia estava eu na minha casa deitada, como os demais dias, esperando tudo aquilo passar, pensando profundamente na minha vida. Será que vou andar? Será que vou continuar sendo uma pessoa normal? É, infelizmente, a gente começa a pensar na nossa vida somente por ocasião de que quando coisas ruins acontecem em nossas vidas. Lá estava eu deitada em minha casa e eu recebi a visita de uma pessoa conhecida. E quando esta pessoa chegou perto de mim, disse: eu fiquei sabendo do acidente e eu tive vontade de vir aqui para orar por você. E aquela mulher, eu digo que eu podia ver nos seus olhos o amor de Deus. Não somente no seu olhar, mas também nas suas palavras, nas suas atitudes. E ela transmitia uma coisa muito boa. Ela olhou bem nos meus olhos e disse: querida, Deus tem algo muito grande para fazer na sua vida. Você precisa crer nele, aceitar a Cristo, e você verá a grande glória de Deus e o milagre que iria acontecer na minha vida. As palavras foram lindas, impactantes, mas eu tenho até vergonha de escrever isso, mas eu confesso que eu não dei crédito às palavras daquela mulher. Pelo contrário, eu fiz pouco caso e até ri daquilo que ela me disse. Comecei a pensar o que Deus iria fazer com uma jovem que estava ali em cima de uma cama com inúmeras fraturas, pois já que os médicos afirmaram que haveria diferença entre os membros inferiores, eu ficaria com defeito? Este era o meu pensamento. Contudo, alguns dias após a visita desta senhora, eu tive uma melhora muito grande. Quando olhei no espelho, meu rosto estava praticamente cicatrizado. E as coisas começaram a acontecer. Realmente eu recebi a visita de Deus naquele lugar e também a sua compaixão e a sua misericórdia. Pois afinal de contas eu duvidei, mas Deus com seu amor, com a sua misericórdia me deu uma oportunidade de receber o seu amor, de conhecer a Deus, de conhecê-lo de verdade. E eu comecei, depois de 5 semanas após a visita desta serva de Deus, eu voltei a andar. Louvado seja o nome do Senhor! O milagre estava acontecendo, porque os médicos disseram que eu teria de fazer fisioterapia durante 3 meses para que, se possivelmente, eu recobrasse os movimentos e uma perna ficaria menor do que a outra. Isso não estava acontecendo. Eu quero glorificar o nome deste Deus. Eu havia recobrado os movimentos sem nenhuma sessão de fisioterapia sequer. Eu estava completamente curada. As pernas, o meu rosto estavam normais, sem nenhuma sequela. Era a maravilha de Deus acontecendo. Deus se manifestando a mim o seu poder e a sua misericórdia. Mas que pena. Eu estava normal agora e eu havia me esquecido das palavras daquela serva de Deus e voltei à minha vida errante. Sim, que pena. Me esqueci de tudo. Comecei novamente com a prática daquilo que não agradava a Deus. Ah, irmã Débora, como ser humano é irreverente. Como ser humano é miserável. Não tem, eu digo, não dá valor e não tem a devida atenção daquilo que precisa ser dado a atenção. E eu me esqueci de tudo. Os anos passavam e eu digo que exatamente 7 anos daquele acidente. Eu conheci um jovem que se chamava Carlos. membro da Igreja Deus de Amor. E ele começou a falar do amor de Deus para mim todos os dias. E embora eu gostasse dele, o fato de ele ser um servo de Deus, sabe, eu ficava meio com o pé atrás, temerosa, porque na minha família não havia nenhum crente. Mas aí me lembrei da revelação passada pela serva de Deus. Na ocasião, quando eu estava paralisada em cima de uma cama em casa, todavia o meu coração permanecia insensível, endurecido para as coisas de Deus. Ele não perdia a chance de me evangelizar e afirmava que somente Deus poderia mudar a minha vida. E com a insistência dele, despertou meu interesse em conhecer a palavra de Deus. Acima de tudo, conhecer a Deus e saber quem era Ele. E ele me convidava para ir à igreja e um dia eu aceitei o convite. Mas eu disse para ele, eu vou, mas com a condição de visitante, tá? Sim e não, eu não quero ser membro de uma igreja, não. Eu não quero ser crente, não. Os crentes são ignorantes, não. Os crentes não sabem se vestir, não, não, não, não. Não quero isso para mim. E todos os domingos lá estava eu na igreja com o Carlos. Não, mas sem compromisso. Nada de ser crente. Porque eu não quero renunciar nada disso que eu estou vivendo. Afinal de contas, sou jovem. Não, não posso perder o meu tempo, dizia eu. Com toda a minha ignorância quanto às coisas de Deus. Não, não posso perder o meu tempo na igreja com crentes. Não, para que isso? Isso é inaceitável para mim. E com o passar do tempo, eu e o Carlos começamos a ter um desentendimento na questão de fé. E ele começou a afirmar que eu estava sendo incrédula e as discussões estavam constantes e resolvemos então nos distanciarmos um do outro. A tristeza agora superabundou o meu coração. E aquele vazio retornou com mais força. Eu não sei, parece que eu estava num deserto. Um lugar árido, sem água, sem comida. Era assim que eu me sentia, sozinha, caminhando por um deserto. Então, naquele momento, me lembrei de Deus e de sua misericórdia. E eu queria que aquele jovem voltasse para falar novamente de Deus para mim, pois eu sentia falta até de suas pregações, onde ele transmitia e explicava o grande amor de Deus por minha vida. Durante esse período em que estávamos distantes um do outro, eu comecei a perceber que o que ele estava falando era verdade. Que Jesus é o único caminho que nos leva a Deus. Ou seja, nós temos de aceitá-lo e viver a vida de acordo com a vontade dele. Eu comecei a ver que Jesus Cristo não era somente o caminho, mas também a verdade e a verdadeira vida que devemos viver. Irmã Débora, falei com Deus que fizesse aquele jovem vir me procurar e falar de Deus novamente para mim, que eu iria aceitar aquilo e eu iria me render aos pés do Senhor. Deus ouviu o meu clamor mesmo naquela situação em que eu estava. Comecei a ver que Jesus veio para os cansados, abatidos, oprimidos. Então ele viria ao meu encontro e aceitaria ouvir as minhas palavras. E aquele jovem voltou, conversou comigo e disse: vamos para a igreja. Jesus quer mudar a sua história de vida. E lá estava eu na igreja. Eu já tinha sido evangelizada pelo meu futuro esposo, eu posso dizer assim, e eu aceitei a Jesus como meu Salvador naquele dia. Irmã Débora, marcamos a data do nosso casamento. E assim nós nos batizamos, cumprindo a vontade de Deus. E após o casamento, começamos a clamar a Deus para nos fortalecer, para que fôssemos libertos de tudo aquilo que não agradava ao Senhor. Pois sabemos que a conversão, ela é feita devagar. A nossa vida vai se tornando dia completo, mas é conforme a gente vai conhecendo a Deus, crescendo no conhecimento da sua palavra, assim nós vamos nos convertendo e nos conscientizando daquilo que estamos fazendo que não agrada ao Senhor. E assim, irmã Débora, no dia 26 de setembro do ano de 2016, eu e o Carlos descemos as águas batismais. Foi um dia marcante para nós. É como diz o livro de Hebreus, capítulo 4, versículo 16. Cheguemos, pois, com confiança ao trono da graça. Ou seja, cheguemos com confiança a Deus, para que possamos alcançar misericórdia e achar graça, a fim de sermos ajudados em tempo oportuno. Esta palavra ficou revelada e ficou muito explícita para mim. Eu entendi agora que eu tinha de fazer a minha parte. Eu aprendi que eu teria de chegar a Deus, que Ele iria se achegar a mim com a sua misericórdia, para que eu pudesse ser ajudado em tempo oportuno. Louvado seja o nome do Senhor. Agora, sem o fardo do pecado, eu e meu esposo Carlos estávamos limpos pelo sangue de Jesus, lavados pela palavra, restaurados para servirmos a Deus em espírito e em verdade. Jesus disse: o meu jugo é suave e o meu fardo é leve. Hoje nós servimos ao Senhor com alegria. A minha alma espera somente em Deus, porque dele vem a minha salvação. Grandes coisas fez o Senhor por nós e por isso estamos alegres. Sou agradecida a Deus pelo seu amor, infinita misericórdia, pois não desistiu de mim, resgatou-me, alcançou-me pela maravilhosa graça de nosso Senhor e Salvador, Jesus Cristo. Obrigada, irmã Débora, por ler minha carta, pastor Lorival de Almeida, a todos que acompanharam a minha história, e que vocês possam ser alcançados por Deus, por esta misericórdia. Você que vive uma vida longe do Senhor, de sofrimento, de tristezas, entregue a sua vida ao Senhor. E o demais Ele fará por você. Escreve Adriele, Bom Cristiane Neri, de Amparo, São Paulo.

0: Graças te damos, Senhor, pela sua misericórdia. Te louvamos, ó Deus, neste dia pela nossa salvação, pela tua palavra. Pela revelação da tua palavra a nós. Mas sabemos também, ó Deus, que muitas pessoas precisam ainda conhecer a ti. Por isso te peço agora, Senhor, que revele-te a estas pessoas. Revele o seu amor, a sua misericórdia, e o Senhor sabe muito bem como fazer isso. Obrigada, Senhor, por esta grande audiência em todo o Brasil e também no exterior. Pelas pessoas que estão nos presídios, nos hospitais, nos manicômios. Por essas pessoas que oram comigo em seus lares, ó meu Deus. Eu intercedo por elas agora em teu nome, Jesus, que o Senhor venha fazer o melhor. Aquilo que o Senhor realmente acha que deve ser feito, porque a sua vontade é boa, perfeita e agradável. Minha proteção, meu abrigo. Senhor, meu Deus, repreenda agora todo o mal que está fazendo desta vida um ambiente impossível. Apoiada no Senhor, eu vou. Os membros desta casa, Senhor, estão em contenda, em dissensão. Repreenda agora todo espírito maligno de brigas, de incompreensão, que estão realmente, Senhor, esses espíritos malignos fazendo desta casa o inferno. Nós repreendemos em nome de Jesus toda enfermidade, todo espírito de enfermidade, todo espírito maligno de falta de conhecimento, todo espírito maligno de falta de conhecimento da sua palavra, de ignorância da sua palavra. Senhor, repreendo o espírito da morte, repreendo o espírito, Senhor, que está fazendo desta casa uma casa contendeira, uma casa sem paz, sem amor. Repreendemos todo espírito da desunião, que sai agora, em nome de Jesus, e que este lar seja restaurado, que o amor seja restaurado, que a união seja restaurada, e o seu nome será glorificado. Entra com salvação nesta casa, Senhor, é o que eu te peço agora, em nome de Jesus. Amém. Obrigado, ouvinte, pela sua sintonia, e também queremos ouvir de você. Como você conheceu a Cristo, como foi a sua história de vida? Escreva-nos agora, programamc@ipda.com.br. Deus abençoe a todos vocês. Se despede Débora Miranda e pastor Lourival de Almeida. Até amanhã, se Deus assim nos permitir.
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3: Feche os olhos. Tudo estava muito triste. Jesus havia morrido. As pessoas achavam que não havia mais esperança. Você pode imaginar o cenário triste que havia? Você pode se transportar para lá agora, feche os olhos e se transporte para este lugar. Que clima sombrio. Uma mulher chorava. Era Maria Madalena. Ela estava chorando junto ao sepulcro de Jesus. De repente, ela viu dois homens. Eram dois anjos do Senhor vestidos de branco. E eles lhe perguntaram: mulher, por que você está chorando? E ela disse: eu estou chorando porque levaram meu Senhor embora e não sei onde o colocaram. Quando ela disse isso, ela olhou para trás e viu um homem, mas ela não reconheceu e não sabia quem era ele. Era Jesus que estava ali. E ele então lhe perguntou: mulher, por que choras?

ele está, que eu o levarei. Jesus olhou para ela e disse: Maria, Maria. Maria então reconheceu que era a voz de Jesus. Jesus havia ressuscitado dentre os mortos. Ele estava vivo. Jesus ressuscitou. E está aqui em nosso meio agora. E ele pergunta:

0: Jesus!
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1: Nós precisamos nos preocupar em andar com Deus e não andarmos, ou seja, andarmos com Deus e próximo dEle e não distante dEle. Porque distante do Senhor, nós corremos o risco de sermos enganados, de outro se aproximar e nos conduzir para um caminho que não é o caminho da salvação. Só teremos o discernimento do que é verdadeiro quando estamos próximos de Deus. Por quê? Porque o Espírito Santo não nos deixa enganado. O Espírito Santo nos orienta, o Espírito Santo fala com a gente, o Espírito Santo, aleluia, ele nos instrui. Sai deste lar, sai deste lar, sai desta família, sai deste casamento, sai, diabo, saia, saia, saia, saia agora. Espírito que quer destruir este lar, em nome de Jesus Cristo, sai deste corpo, sai deste corpo. Não adianta não, diabo, olha lá, tá caindo, tá caindo, cai por terra, diabo, cai por terra, Satanás, cai por terra, em nome de Jesus Cristo. Queima, Jesus, queima, manda queimar, igreja, manda queimar. Sai, sai, espírito maligno, em nome de Jesus, em nome de Jesus, em nome de Jesus. O sangue de Jesus Cristo tem poder, o sangue de Jesus Cristo tem poder. Não adianta resistir, não adianta resistir. O sangue de Jesus te derrota, o sangue de Jesus te derrota. Satanás, você está vencido, diabo. Espírito que tem colocado pessoas no vício das drogas, no vício do crack, no vício da cocaína. Olha aí, olha aí, olha a fúria do diabo aí, ó. Olha a fúria aí, olha a fúria. Olha a fúria. Olha só, que fúria de Satanás, irmãos. Olha só, tira aí, pastor. Segura a cabeça dele, segura a cabeça dele. Espírito imundo, espírito imundo, mão para trás, diabo, mão para trás. Mão para trás, diabo. Mão para trás, é mão para trás, diabo. Aqui você não manda em nada. Qual o seu nome, diabo? Qual o seu nome?
2: Morte.
1: Qual é o seu nome?
2: Chuda Morte.
1: Chuda Morte.
2: Só você não quer... matei ele ainda, porque aquele homem não deixa.
1: Você quer matar ele, diabo?
2: Quero, mas aquele homem não deixa.
1: Ele não vai morrer mesmo. Porque Jesus está aqui.
2: Eu sei que ele está aqui.
1: Jesus já te venceu, diabo. Em nome de Jesus Cristo, Satanás. Junta sua bagagem agora. Junta sua bagagem agora. Junta sua bagagem agora, diabo. Sai do corpo desse homem. Sai do corpo desse homem. Sai sim, você sai sim. O sangue de Jesus te queima. Olha o sangue do meu Jesus te queimando aí, ó. Olha o sangue de Jesus te queimando aí, diabo. Dá seu grito de derrota, diabo. Dá seu grito de derrota. Sai do corpo dele. Pelo poder do sangue de Jesus Cristo. Sai. Sai. Levanta ele.
3: Levanta ele. Isso, já está liberto do enxu da morte.
4: Meu nome é Fábio.
3: Fábio!
4: Começou a oração, a minha cabeça começou a explodir. Comecei a sentir um monte de agulhada aqui.
3: Agulhada no pescoço?
4: Sim.
3: E agora? Está sentindo? Tá sentindo mais,
4: mais
3: leve?
4: Nada.
3: Não sente mais nada?
4: Não.
3: Tá liberto. Tá liberto. Jesus te libertou, meu irmão.
4: Amém.
3: Glória a Deus.
4: Amém.
3: Vai ficar firme com Jesus? O senhor já aceitou Jesus?
4: Com certeza.
3: Já?
4: Já.
3: Mas tá firme?
4: Sim.
3: E agora tem que ficar mais firme ainda.
4: Sim.
3: Que agora o senhor tá liberto, viu?
4: Eu vim de outra denominação, eu tava passando aqui.
3: O senhor sentiu?
4: Eu falei,
3: te vira aqui.
4: Parece um ímã, assim, que vem puxando, assim.
3: Deixa eu vir aqui, porque Jesus te ama, meu irmão.
4: Vim aqui.
3: Jesus te ama, por isso que eu te trouxe aqui, para você receber a libertação do enxu da morte.
4: Amém.
3: Tá liberto, tá transformado, aleluia! Pelo poder do sangue, pelo poder do sangue, olha a operação divina, olha a mulher andando ali, ó, em nome de Jesus, anda mesmo, a mulher está andando ali, ó, saiu da cadeira de roda. Jesus querido, olha que coisa linda, é para a glória do Senhor, nós queremos ver isso aí, vem andando, vem andando, vem andando, que é isso, pastor Joel? Meu Deus do céu, será que é o que eu estou vendo mesmo? Essa senhora estava na cadeira de roda. Ô, Rabaclama, Labassuriana, abre aí, abre o corredor, abre o corredor, abre o corredor. Olha Jesus operando nesta noite. É o toque de Jesus, é o toque de Jesus. Jesus opera. Meu Deus do céu, o que está acontecendo aí, pastor?
5: Que coisa tremenda, pastor Jergue. Quando o senhor começou a orar, a irmã sentiu fogo nas pernas, levantou da cadeira de roda e começou a andar perfeitamente para a glória de Deus, pastor Jergue. Só tá andando, minha irmã.
6: Não, irmã, em nome de Jesus, irmã.
5: O que aconteceu com a senhora, que a senhora não podia andar? O que houve com a senhora?
6: E Jesus me libertou das minhas pernas.
3: Oh, meu Deus.
6: Glória, glória a Deus. Oh, Santo Espírito de Deus.
5: Quanto tempo faz que a senhora estava na cadeira de roda, irmã?
6: 3 anos.
5: 3 anos, irmã?
6: 3 anos.
5: O que aconteceu com a senhora?
6: Um AVC hemorrágico.
5: Já teve um AVC, minha irmã?
6: Lógico, foi.
5: E devido ao AVC, a senhora ficou paralítica.
6: E fiquei paralítica, irmão.
3: Quantos anos,
5: na cadeira,
3: pastor?
5: De roda.
6: Na cadeira de roda.
5: Fala com o pastor Jack.
3: 3 anos.
6: Aleluia.
3: 3 anos.
6: 3 anos.
3: E agora a senhora está podendo andar?
6: Acabei de andar, em nome de Jesus.
3: Vamos ver se ela pode andar, pastor.
5: Pastor Jack, ela falou que sentiu um fogo nas pernas na hora da adoração, pastor Jack.
3: Meu Deus, é o...
5: Caminha, caminha, irmã, caminha.
3: É Jesus operando.
5: Olha aí, deixa ela caminhar.
3: Olha o toque de Jesus aí, ó.
5: Olha a cadeira de roda,
3: filho. Glória a Deus, aleluia.
5: Levanta a cadeira de roda, Jesus. Levanta a cadeira de roda, levanta ali.
3: Olha aí.
5: Levanta, olha aí, ó.
3: Jesus, que coisa linda.
5: Olha a cadeira de roda,
3: meu Deus
5: aqui,
3: do céu.
5: Irmão.
3: Meu Deus do céu.
5: Olha a cadeira
3: céu.
5: De roda aí, ó. Aleluia.
3: É a operação divina aqui nesta noite.
5: Aleluia. Quem dá glória a Deus? Quem dá glória a Deus?
3: 3 anos sem poder andar.
5: 3 anos, pastor Jack.
3: Meu Deus do céu, que coisa linda.
5: Está chorando, pastor Jack.
3: Está chorando de alegria, pastor Joel.
5: Aleluia.
3: Meu Deus, 3 anos, irmã.
6: 3 anos.
3: Ela não podia ficar nem em pé assim.
6: Não podia, irmão. Se ficasse sem muleta, eu caía. Glória a Deus.
3: A senhora veio participar do culto, do toque de Jesus. E o que, que a senhora sentiu na hora da oração?
6: Fogo do Espírito Santo nem minhas pernas.
3: Ela sentiu fogo do Espírito Santo nas pernas. O que aconteceu?
6: E eu andei, irmão.
3: Começou a andar. Quem curou a senhora?
6: Jesus.
3: Jesus Cristo, aleluia.
5: Cabe
3: Ele
5: mais.
3: Está presente. Terra na Baixúria, na Lábia.
0: Segura, Florianópolis, porque vai tremer. Vai ser forte o que o Espírito de Deus vai fazer na sede estadual das igrejas Pentecostal Deus e Amor do estado de Santa Catarina. Atenção, atenção, Lages. Atenção, atenção, Chapecó. Atenção, atenção, Joinville. Atenção, atenção, todo o povo de Deus das sedes centrais, das igrejas setoriais, regionais. Atenção, toda a membresia, obreiros, porque dia 19 de junho, sexta-feira, no horário das 18 horas, no aniversário dos 50 anos da Igreja Deus e Amor, em Florianópolis, na capital da belíssima Santa Catarina, a presença do homem de Deus, pastor Jerry Porchat, pregando a palavra do Senhor e orando por explosão de milagres.
1: clama igreja, clama igreja, clama igreja, clama igreja, clama igreja, clama igreja, saia, saia, saia, olha a tua derrota, diabo, olha a tua derrota, diabo, saia, e não volta mais. Olha aqui o diabo aqui, ó, querendo destruir essa vida. Satanás do inferno, Satanás, segura aí, Satanás do inferno, você vai sair dele. O que você quer fazer com ele? O que você quer fazer com
7: ele? Matar ele.
1: Você não vai matar coisa nenhuma.
7: Eu quero ele mais que Deus.
1: Pois é, mas hoje você já foi derrotado pelo poder do sangue de Jesus. Sim ou não, igreja? Espírito do inferno, qual é o seu nome, legião? Fala o seu nome aqui, diabo. Qual é o seu nome? Olha outro caindo por terra aí. Olha outro demônio aí. Qual é o seu nome? É o Lucifer. Essa legião vai sair agora. Pelo poder do sangue. Vai sair sim. Vai sair sim. Vai sair. Em nome de Jesus. Igreja, estenda as mãos pra cá. Estenda as mãos pra cá. Vai sair. Vai sair. Vai sair sim. Olha aqui, diabo. Segura aí. Traz aqui, traz aqui. Traz aqui. Segura aí, segura aí. Em nome de Jesus. O sangue de Jesus Cristo te expulsa agora. Sai. Sai. Já saiu. Já saiu. Cadê o outro aqui? Traz o outro aqui. Aqui é um chão que liberta. Segura aí, segura aí. Olha aí, diabo. Você vai sair desse corpo. Em nome de Jesus Cristo. Sai. Em nome de Jesus, diabo. Você vai sair do corpo dele agora. Espírito que quer matar. Espírito que quer matar. Jesus Cristo te expulso agora. Sai. Sai. Já saiu. Já saiu. Cadê o outro aqui? Traz o outro aqui. Aqui é um chão que liberta. Segura aí, segura aí. Olha aí, diabo. Você vai sair desse corpo. Em nome de Jesus Cristo. Sai. Em nome de Jesus, diabo. Você vai sair do corpo dele agora. Espírito que quer matar. Espírito que quer matar. Olha o sangue de Jesus te derrotando aí, diabo. Olha o sangue de Jesus te derrotando aí. Em nome de Jesus Cristo. Essa operação divina é a operação divina. É o Jesus curando. É Jesus libertando. É Jesus libertando. É Jesus sarando nesta manhã. Stay the count on Abamash. Ai, calabastei. Ai, shaydei. Receba aí. Receba, receba, receba. Receba. Tem obreira sendo renovada agora. Tem obreira sendo renovada agora. Tem obreira sendo renovada agora. Olha aí, olha aí, olha aí. Olha aí, olha aí. Tá incendiando. Tá incendiando. Eish, eish, eish. Oh, reclama lá, vai. Vai, decanto, ele andarai.
0: Vocês acompanham a maneira extraordinária que o Espírito de Deus usa o pastor Jerry Pochatti, esse que estará aqui dia 19 de junho, sexta-feira, às 18 horas, no aniversário dos 50 anos da Igreja Deus e Amor. Você paralítico, você desenganado pela medicina, você oprimido, você que vê vozes, ouve vozes, você que vê vultos, você é meu convidado mais do que especial. Avenida Mauro Ramos, número 184, no coração de Florianópolis, esses milagres acontecem. E eu quero chamar a sua atenção, você de outro ministério, você simpatizante da Igreja Deus e Amor, eu quero chamar você para fazer um propósito de ser dizimista aqui na igreja. Faz um teste, você da Universal, você aí da Mundial, você da Assembleia de Deus, da Presbiteriana, da Batista, não importa a sua igreja, faz um teste. Durante 3 meses, 90 dias, você vai devolver. Não é dar, é devolver o que é de Deus. Você vai honrar a obra de Deus aqui na igreja Deus e Amor com o seu dízimo. Dízimo significa décima parte. E o dízimo também, à luz da Bíblia, é um ato de culto. Quando você dizima, você está cultuando, você está adorando a Deus. O dízimo é o reconhecimento que tudo que você tem pertence a Deus. No Antigo Testamento, quando a lei foi instituída, na lei, se dava o dízimo, se devolvia o dízimo, aliás, para o sustento dos levitas, sacerdotes, e para a manutenção do templo. Também o dízimo, à luz do Velho Testamento, tinha também funções sociais, como ajudar pobres, órfãos e viúvas, como aqui nós fazemos, ajudando famílias carentes mensalmente com cesta básica. Por isso que também há uma promessa em Malaquias 3:10 sobre o dízimo. E Deus promete abrir as janelas dos céus para aqueles que honram a Deus. Embora muitas pessoas tenham maus olhos com o dízimo, todos quantos têm sido fiel no pouco, Deus tem colocado sobre o muito. Deus tem honrado. Por isso o Senhor está te convidando hoje a fazer essa contribuição voluntária e honrar a Deus. Eu uso uma analogia simples, pastor Mike, objetiva para o dízimo. Eu costumo usar a figura do aniversário. No aniversário, o aniversariante ele tem um costume. É uma espécie de ritual, de cerimonial do aniversariante oferecer o primeiro pedaço de bolo, né, para a pessoa que na concepção dele é a mais importante. Geralmente o pai, a mãe, um irmão mais próximo, assim é o dízimo. Quando você entrega, devolve e honra a Deus com o dízimo, você está dizendo que Deus é mais importante que o dinheiro. Deus é mais importante na sua vida. Por isso eu quero convidar você que está me ouvindo agora. Quantos crentes que não devolvem dízimo? Obreiros que não honram a Deus com o seu dízimo. 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

Senhor Emanuel, eu quero testemunhar das bênçãos que o Senhor tem me dado. Eu pedi oração aí na rádio, né? Também a gente ajuda, né? A rádio Deus Amor, porque é um programa que a gente fica o dia todo escutando o programa, recebendo as orações, recebendo as bênçãos de Deus. Eu sou grata por isso. Deus tem abrido as portas, né? Deus tem me dado, né, saúde, que eu não podia nem andar, nem levantar da minha cama. Já estou conseguindo fazer minhas coisas, graças a Deus. Já estou bem melhor, graças a Deus. Né? Então, quero agradecer aos irmãos. E essa rádio, irmãos, essa rádio não... 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Amém? O eterno...

0: É, ouvintes, você ouviu o testemunho da nossa irmã Marlene, lá de Biguaçu, que estava enferma, não conseguia nem levantar da sua cama, enferma mesmo, e ouvindo a rádio, orando com a gente, o Senhor curou a irmã Marlene, e ela está testemunhando aí, glorificando a Deus pela rádio Deus e Amor, que é um canal de bênção na sua casa. Programa Voz da Libertação está salvando a humanidade. 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Nós estamos, ouvintes, numa grande campanha de oração. São exatamente 31 dias de oração, propósito de campanha, que traz por tema Lodebar Nunca Mais. O que é Lodebar, pastor? O que significa essa campanha Lodebar? Então, vou explicar para você em poucas palavras, para que você entenda e compreenda o que é a campanha Lodebar Nunca Mais. É um propósito a qual já está em andamento, né? Aqui na sede estadual da Igreja Pentecostal do Amor. É a segunda edição da campanha Lodebar Nunca Mais, que está em andamento na sede estadual da Igreja Pentecostal do Amor. É um propósito revelado por Deus. Pastor Samuel Dolores está nesse propósito, juntamente com a equipe de obreiros, pastores que estão orando, clamando durante os 31 dias de oração, a campanha Lodebar Nunca Mais. Então, vou explicar para você o que significa esta campanha, a qual Deus revelou ao pastor Samuel Dolor, que está orando juntamente com a equipe de obreiros, pastores, durante este mês de oração, né? Estamos nesse propósito glorioso que Deus preparou, a campanha Lodebar Nunca Mais. Mês de maio, do dia 1 ao dia 31, campanha Lodebar Nunca Mais, registrada na Bíblia Sagrada, no livro de 2 Samuel, capítulo 9, versículo 1 ao 13. Então mandou o rei Davi trazê-lo de Lodebar. O que significa Lodebar? A palavra Lodebar significa lugar sem pasto, lugar seco, lugar sem fruto, lugar do esquecimento, lugar da miséria e humilhação. Era uma cidade isolada, pobre, sem esperança. Na Bíblia, Lodebar representa vida travada, abandono, derrota, vergonha, tristeza espiritual, tempo de sofrimento. Mefibosete estava vivendo lá, escondido, ferido e sem expectativa de futuro. Mefibosete era neto do rei Saul e filho de Jonatas. Ele tinha direito ao palácio, mas estava vivendo em Lodebar. Muitas pessoas, ouvintes, hoje também estão em Lodebar, emocionalmente abatidas, espiritualmente frias, vivendo humilhação, sem sonhos, escondida pela dor. Mas Deus manda dizer Lodebar nunca mais. Lodebar é lugar de limitação. Mefibosete ficou aleijado dos pés após uma queda. A queda mudou a sua história. Ele foi levado para Lodebar. Veja, ouvintes, que esse Lodebar representa essa situação na vida de muitas pessoas que estão passando agora. Há pessoas que sofrem quedas emocionais, perderam oportunidades, foram abandonadas, carregam marcas do passado. Mas a queda não cancela a promessa de Deus. Deus sabe onde você está, onde ele está. Mesmo em Lodebar, Mefibosete não foi esquecido. Verdade espiritual, Deus conhece seu endereço, sua dor, sua luta, suas lágrimas. O homem esquece, mas Deus lembra. O rei Davi manda chamar para fora de Lodebar. Veja, ouvintes, que isso simboliza Jesus chamando você da vergonha para a honra, da miséria para a abundância, do esquecimento para o propósito, quem entra em aliança com o rei não permanece em Lodebar. Lodebar havia escassez, mas no palácio havia mesa farta. O rei Davi disse: tu comerás o pão continuamente à minha mesa. Mefibosete saiu do lugar seco para a mesa do rei. Deus muda ambiente, ouvintes. Troca o deserto pela provisão, troca as lágrimas por honra, troca humilhação por restituição. Deus restaura identidade. Mefibosete passou a comer como filho do rei. Ele entrou aleijado, mas foi tratado como filho. O inimigo tenta, ouvinte, chamar você pela dor, mas Deus chama você pela promessa. Você não nasceu para viver em Lodebar. Você nasceu para viver os projetos de Deus. Veja, ouvinte, que quem tem promessa não termina em Lodebar. O lugar da sua dor não será o lugar do seu fim. Deus está quebrando hoje o ciclo da humilhação. O rei mandou te chamar para fora de Lodebar. Lodebar foi apenas uma fase, não é o destino final. Mefibosete achava que morreria escondido em Lodebar. Mas um dia o rei lembrou da aliança. Assim também, Jesus não esqueceu de você. Hoje Deus está dizendo: Lodebar nunca mais. Nunca mais miséria espiritual. Nunca mais vergonha. Nunca mais vida travada. Nunca mais distância da presença de Deus. O rei está te chamando, ouvinte, você para a mesa. Eis que faço novas as coisas. Livro de Isaías, capítulo 43, versículo 19. Jesus está te chamando. Ele te convida. Ele convida a igreja. Ele te convida, ouvinte, a sair do passado, abandonar a tristeza e a voltar para a casa de Deus, para a presença de Deus e crer na restituição. Quem sai de Lodebar, senta na mesa do rei. Estamos, ouvintes, deste grande propósito da campanha Lodebar Nunca Mais. Estamos fazendo este voto com toda a igreja, todos os ouvintes, no valor de R$180. Estaremos orando por esta coluna de 180 pessoas que estão entrando na campanha, no propósito e fazendo o voto Lodebar Nunca Mais. 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
1: Jesus está presente.

E eu quero chamar a atenção de toda a grande Florianópolis e região, porque dia 30 de maio, sábado, no horário das 18 horas, nós estaremos comemorando aqui na sede estadual, nesse evento com todo o campo, o culto especial do Dia das Mães. É, nós não esquecemos das mamães e nós iremos levantar um clamor por todas as mamães nesse culto especial com o tema Mulher Virtuosa. Mulheres cheias de fé, mulheres guiadas por Deus, mulheres fortalecidas pelo Espírito Santo. Estará conosco ministrando a palavra do Senhor a nossa irmã cooperadora Neide Rosa da Silva. Deus irá usar ela de uma maneira sobrenatural. Amém.

dia 30 de maio, às 18 horas, culto especial, comemorando o dia das mães, com tema Mulher Virtuosa. E eu quero chamar a atenção de todos os grupos, todos os grupos aí de louvor, coligados à Central dos Ingleses. Atenção, pastor Silas. Atenção, ratones, todo o campo, porque nesse dia o campo dos ingleses estará louvando ao Senhor. Também teremos a participação do grupo das mulheres de Deus, lá do campo de Palhoça, pastor Elcio. Também teremos a participação de todo o campo de Biguaçu, na inteira responsabilidade do homem de Deus, pastor Oséias. Teremos também a presença do campo de São José Areias, na responsabilidade do pastor Maicon de Oliveira. Será um dia de bênção. Povo de Deus também lá de Tijucas, a igreja na responsabilidade do nosso querido pastor Flávio. Também teremos a presença de todo o campo de Balneário Camboriú. Balneário Camboriú não pode ficar de fora. Presença do pastor Daniel Aguile, estará com o campo aqui louvando a Deus, as mulheres de fé, e será uma bênção do Senhor. E atenção, atenção, povo de Deus, porque dia 30 será marcado pelo renovo espiritual. Deus vai usar de uma maneira sobrenatural nossa irmã cooperadora Neide Rosa da Silva, e o nome de Jesus será glorificado. É tremendo a maneira que o Espírito Santo usa a nossa irmã Neide, essa que será uma vez mais usada pelo Senhor, e nós seremos abençoados, tocados, guiados pelo poder de Deus. Eu tenho certeza que você que está enfermo, oprimido, aflito, ao entrar na sede estadual da Igreja Pentecostal Deus e Amor, será impactado pelo poder da bênção de Deus. Vamos acompanhar um pouco da maneira que o Espírito de Deus usa nossa irmã cooperadora Neide Rosa.

Calabaceia, mas o Senhor está dizendo que é vaso escolhido para Deus, é vaso escolhido para Deus. Mas quando cai na mão do Todo-Poderoso, ele quebra, ele espedaça a labaceia, ele vai lapidando o vaso, vai trabalhando no vaso, vai tirando tudo que não presta do vaso, aleluia, vai derramando do óleo sobre o vaso, vai enchendo de azeite, vai enchendo de unção, para levar a sua palavra e ganhar alma para o reino dele. Quantos ainda quer ganhar alma para o reino do Senhor? Que toda escama venha cair por terra aqui nesta tarde, que você possa contemplar. Isso aqui é profético e é espiritual, é para quem crê. Que toda escama venha cair por terra e tu venha contemplar algo espiritual. Tu possa contemplar que Jesus está aqui. Jesus está aqui, Jesus está caminhando em nosso meio. Ele caminha em nosso meio para lá e para cá. Para mão, decorre.

que nos sustenta nos momentos difíceis. É o Espírito Santo de Deus, este amigo, esta pessoa maravilhosa, aleluia, que é o Espírito Santo, que nos sustenta, aleluia, nos momentos difíceis, nos momentos de luta, nos momentos que o vento está soprando forte, nos momentos que as ondas estão batendo forte no nosso barco, a ponto de querer virar o nosso barco, a ponto de querer derrubar o nosso barco, mas o Espírito Santo, ele está ali dizendo, filha, eu estou contigo, eu vou te dar vitória, te acalma e verás o meu agir. Quando o Senhor brada com a sua voz, não tem para espírito da morte, não tem para espírito imundo, não tem para obra de macumbaria, não tem para nada, tem que cair por terra. Porque é a voz do Todo-Poderoso, é a voz do Todo-Poderoso que branda aqui nesta tarde, é a voz do Todo-Poderoso que branda aqui nesta tarde sobre a

Aí você acompanha, amados ouvintes, internautas, a maneira que o Espírito de Deus usa a serva do Senhor, essa que estará dia 30 de maio, no horário das 18 horas, na sede estadual. Cooperadora Neide Rosa da Silva, no culto especial Mulher Virtuosa.

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3: 14 horas e 59 minutos.
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6: Uma boa tarde a todos vocês que estão sintonizados aí na Rádio Deus é Amor. Quem vos saúda em Cristo Jesus é seu irmão presbítero Nelson Santos. Mais uma vez aqui para falarmos da obra assistencial da Igreja Pentecostal Deus é Amor. Estamos falando diretamente aqui do estúdio C Central Internacional dos programas da Rádio Deus é Amor. Aqui também acompanhado do nosso irmão na técnica, dando suporte, irmão diácono Armando Medida. E programação esta sobre a direção da nossa irmã Ereni Miranda.
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0: e avançar em projetos assistenciais aos quais a Fundação Reviver, pelo seu estatuto e pelas limitações, não podiam avançar nos projetos. E graças ao bom Deus, a todos vocês que nos acompanham, aqueles que nos apoiam, nós temos tido a oportunidade de avançar com os projetos da Associação Reviver Help Deus e Amor. E hoje eu quero falar aqui do projeto Casa Aberta. Este projeto maravilhoso que Deus tem dado a oportunidade de nós expandirmos pelo Brasil e alcançarmos tantas vidas necessitadas. O nosso irmão Armando Menina já vai colocar aí a nossa vinheta do projeto Casa Aberta para que você conheça um pouquinho e depois eu comento juntamente com todos aqueles que estão nos acompanhando. Ouça aí a respeito do projeto Casa Aberta.
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0: Juntas, recuperando vidas com amor. Este é o propósito da obra assistencial da Igreja Pentecostal Deus e Amor. É alcançar vidas. E a Igreja Pentecostal Deus e Amor, juntamente com a Fundação Reviver, a Associação Reviver Help Deus e Amor, trabalhando juntos para alcançarmos muitas e muitas vidas. Esse é o principal propósito, porque nós não somos assistidos por nenhuma empresa e nem por nenhum órgão governamental. Tudo o que realizamos aqui é com a contribuição dos nossos ouvintes, daqueles simpatizantes, dos irmãos que congregam conosco, que fazem seus propósitos, suas ofertas. E assim, graças a Deus, Deus prosperando o seu povo, nós temos permitido avançar cada vez mais e mais os projetos. E você pode ouvir aí o projeto Casa Aberta. E nesses 2 anos que se iniciaram aí a Associação Reviver Help Deus e Amor, nós temos tido a oportunidade de crescer. E nós começamos aqui em São Paulo. Nós temos uma casa aberta no bairro da Moca, aqui bem próximo da sede mundial, onde semanalmente assistimos aí mais de 100 pessoas. Ali nós temos 2 turmas, uma que vai pela manhã, aí indo às 9 horas e retornando às 13 horas, e outra turma que vai às 13 horas e retornando às 17, onde essas pessoas que são visitadas em situação de rua, elas ali sendo cadastradas e sendo assistidas, elas chegam na casa aberta, elas são ali assistidas pelo assistente social, passa por um cadastro, elas recebem ali roupas novas e ali vão para um banho, tem a possibilidade de tomar um banho, depois vão para um café pela manhã, depois passam ali também, tem um almoço, mas também o principal, elas recebem toda uma orientação psicológica, Elas recebem uma orientação espiritual e um acompanhamento. E resultado de tudo isso é que nós temos tido testemunhos de pessoas que, como vocês ouviram na vinheta, pessoas que já conseguiram retornar para os seus lares junto à

0: famílias, pessoas que conseguiram se empregar e já estão inseridas novamente na sociedade. E tudo isso nós falamos com muita alegria, porque quantas e quantas pessoas, olha, para vocês terem uma noção, em São Paulo nós temos aproximadamente 57 mil pessoas em situação de rua. Pessoas essas que não importa o motivo pelas quais ali estão nessa situação, mas nós vemos que pessoas que tiveram decepções familiares, nós temos pessoas ali que se envolveram, né, no vício do álcool, das drogas, na bebida, na prostituição, e pessoas que quando começam a chegar na situação de rua, infelizmente a primeira coisa que elas encontram é a oferta das drogas. E as pessoas depois acabam se tornando refém deste vício maligno, né, que assola tanto a sociedade, não só no Brasil, mas em todo o mundo. E aí você vê as pessoas ficando cativas. Pessoas que em situação de rua, nós que vivemos em grandes metrópoles ou cidades que têm um grande número de pessoas, nós vemos pessoas sentadas pelas calçadas, pessoas que não têm a adequada vestimenta, não têm alimentação, pessoas que vão perdendo o seu peso, a sua saúde, pessoas que vivem numa situação totalmente indigna. E quando você aborda essas pessoas e você começa a conversar um pouco com aquelas pessoas, elas começam então ali a encontrar um canal de comunicação, alguém que novamente lhes dá atenção. Porque a primeira coisa que se ouve é que elas falam, já não tenho mais nenhum interesse pela vida mesmo, a gente está aqui, ninguém olha para a gente, nós somos esquecidos, a minha vida não tem valor nenhum. Eu tinha sonho, mas hoje eu não acredito não, porque eu caí nessa situação e eu não acredito. Mas quando nós ali oferecemos e essas pessoas chegam na casa aberta, e elas veem o amor aos quais como elas são recebidas, com todo aquele carinho que são ali assistidas, e assim o Senhor nos ensina a termos o amor e não criticarmos nem julgarmos. Olha, que testemunhos maravilhosos que nós vemos quando a pessoa ali, já para tomar um banho, poder trocar de roupa e poder se alimentar de forma adequada, elas choram e testemunham por ver o quão diferente é aquele horário, aquele momento que ela está vivendo agora, comparado a um pouquinho antes dela ter sido abordada. Está numa situação totalmente diferente. É com muita alegria que nós falamos isso. E vocês podem, disso que o irmão Nelson está falando aqui, vocês podem acessar ali o Instagram da Associação Reviver Help Deus e Amor, que vocês vão ter testemunhos de pessoas que elas até comentam, olha, nós vemos homens que na frente de um espelho, pelo fato de se barbearem, de cortar o cabelo, de estarem com uma nova roupa, elas mesmas choram. E testemunho que ela fala, poxa, quanto tempo faz que eu não me vejo assim. Olha, você que está nos ouvindo, quão triste é isso. Imagina, são pessoas que perderam a esperança, pessoas que se sentem agora indignas. Pessoas que nem buscam mais os seus familiares. Pessoas que nós temos certeza que os seus familiares talvez até estão preocupados, nem sabem se a pessoa está. Mas agora ela tem esta oportunidade. Oportunidade esta. Que a Igreja Pentecostal Deus e Amor, a Associação Reviver Help Deus e Amor, só podem fazer porque você que está nos ouvindo, você é este braço forte que nos ajuda. É com a sua contribuição, é com a sua doação que nós podemos aqui, como uma organização, estarmos assim, organizados e trabalharmos para alcançar essas pessoas. São pessoas que do lado de cá também aceitam uma obra voluntária de começar a ir às pessoas nessa situação de rua e abordar essas pessoas e oferecer essa nova possibilidade de elas terem agora de novo a possibilidade de terem um atendimento digno, de se alimentarem de forma digna, de terem um banho, de ter comida, de ter roupas e postularem novamente a voltar para sua família, resgatar os seus sonhos. E como eu disse, nós temos testemunho de pessoas que já voltaram às suas famílias, pessoas que voltaram ali a trabalhar e agora testemunho desta grande obra maravilhosa que Deus fez sobre a vida delas. Então você que está nos acompanhando, nos ajude a mantermos este projeto. Olha, eu falei que nós começamos em São Paulo e hoje semanalmente são atendidas por em torno de 100 pessoas. Aí nós avançamos para Belo Horizonte, onde a equipe ali do pastor Valdemar está fazendo um lindo trabalho, aqueles voluntários, quantas pessoas também assistidas ali em Belo Horizonte. Não é? Você, como eu falei, você pode ali acessar o Instagram da Associação Reviver Help E você vai ver esses testemunhos de pessoas, você vai ver todo o trabalhar, como elas são recebidas, o carinho, a atenção, para que nós podemos estender as mãos e socorrer essas vidas. Então, continue nos ajudando, você com a sua oferta, com a sua doação, ou se você mesmo, neste momento que você tem na vida, você não tem condições financeiras, mas nós cremos que orando o Senhor abrirá uma porta para você, você também pode nos ajudar. Então, você que financeiramente pode nos ajudar, nós vamos passar agora aqui o número das contas correntes e o Pix, para que você estenda a sua mão. Irmão Nelson, com quanto que eu tenho que ajudar? A palavra de Deus diz que você tem que ofertar de livre coração aquilo que você se propor e aquilo que você tiver condição. Então, falar, irmão Nelson, eu só posso contribuir com R$2, R$5. Esses R$2, R$5 é muito importante, porque somando as contribuições, nós podemos alcançar muitas vidas. Mas nós sabemos que tem pessoas que estão nos ouvindo, podem contribuir com R$50, R$100, R$1.000, aquilo que Deus tocar no seu coração, para que você entenda que efetivamente esse recurso que você vai fazer essa contribuição, ele é administrado de forma responsável. Nós prestamos contas aqui publicamente daquilo que estamos fazendo. E como eu disse, o próprio ali Instagram da Associação Reviver Help Deus e Amor, ou o próprio site, você vai ver esses projetos, esses testemunhos, e tudo isso nós fazemos com total transparência, para que você que está aí do outro lado nos ouvindo, você que tem este amor no coração, possa efetivamente contribuir com amor e ter certeza de que o que você está contribuindo está sendo aplicado de forma responsável, sem enganar ninguém. Então ouça agora aí o nosso número de conta corrente, a chave Pix, para que você continue nos ajudando.
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0: E é isso, nossos ouvintes, mais uma vez quero agradecê-los, né? E aqueles que têm contribuído conosco, continuem contribuindo. E você que talvez aí está ouvindo a rádio Deus e Amor pela primeira vez e ouvindo um pouquinho sobre a obra assistencial da Igreja Pentecostal Deus e Amor, olha, conheça todo o nosso trabalho que é realizado, para que você tenha um pouquinho de noção da obra assistencial que a Igreja Pentecostal Deus e Amor realiza aqui no Brasil e podemos falar aqui no mundo também. E falando da Associação Reviver Help Deus e Amor, nós somos aí da Casa Aberta. Eu falei que nós começamos por São Paulo e agora temos BH. Mas também, ali, pela permissão de Deus, nós já avançamos. Nós temos ali uma Casa Aberta também em Pacaraima, em Boa Vista. Nós temos em Teresina e estamos preparando aí um imóvel em Manaus e outro na cidade de Santos. Olha como estamos avançando. E eu, mais uma vez, eu convido, olha, eu estou aqui no acessando agora o Instagram da Associação Reviver Help, Deus e Amor, e ali logo você vai ver ali que tem ali o ícone de quem somos, você vai ver outros projetos que a Associação Reviver Help, Deus e Amor também realiza, mas você vai ver ali as fotos, os testemunhos, os vídeos das pessoas que são alcançadas pelo projeto Casa Aberta. Graças a Deus, né, temos avançado. E você que financeiramente não pode nos ajudar, há uma outra forma como você pode nos ajudar. Ora, nós temos uma campanha que, pelo um gesto simples, você pode nos ajudar a custear também este projeto social. Nós temos a campanha das tampinhas. Irmão Nelson, o que é esta campanha das tampinhas? Você pode aí coletar todas as tampinhas PETs de garrafa d'água, garrafa de refrigerante, de embalagens de leite, de embalagens, de produtos de limpeza. E todas essas tampinhas você pode juntar e apresentar nos nossos pontos de coleta. Em todo o Brasil, em todas as nossas igrejas Pentecostal Deus e Amor, você pode coletar, levar essas tampinhas, né? E agora também ali latinhas, nessas igrejas. Elas serão coletadas e depois elas serão enviadas para que nós vendamos ali para a reciclagem. E na reciclagem, todo esse recurso que é arrecadado ali na venda dessas tampinhas, desses materiais recicláveis, e são alocados diretamente a este projeto Casa Aberta. Então, indiretamente, por um simples gesto, você pode ali, então, ajudar a custear, a atender essas vidas que estão em situação de rua. E falando ainda dos outros projetos da Associação Reviver Help Deus e Amor, você vai ver ali que nós temos o projeto 60+. Irmão Nelson, o que é esse projeto 60+? É um projeto onde nós atendemos pessoas com mais de 60 anos que têm necessidade de fisioterapia. E nós começamos já, temos aqui em São Paulo, e agora já temos ali na nossa unidade Oasis, da Fundação Ribeira, ali na cidade de Paulistana, onde está começando um plano piloto e pessoas já sendo assistidas. Então, aqui na sede mundial, nós temos esse projeto 60+, que começou como piloto, e nós pretendemos cada vez mais também avançar para socorrer esta população, que nós sabemos que com mais de 60 anos depois, já tem essa necessidade de ali fortalecer a sua circulação para ter uma melhor vida. Então, não deixe ele de acessar. Né? Acesse ali, procure o Instagram da Associação Reviver Help Deus e Amor, e você vai poder contemplar onde nós, de forma responsável, estamos alocando todos os recursos arrecadados para os projetos sociais. E aquelas pessoas que normalmente nos ajudam, e nos ajudam porque estão ouvindo através do rádio, ou então ajudam porque participam dos cultos que há em prol à obra assistencial da Igreja Pentecostal Deus e Amor, nas igrejas Deus e Amor, e ali nós temos pelo menos uma vez na semana, um culto em prol à obra assistencial. E ali você pode contribuir para a obra assistencial da Igreja Pentecostal Deus e Amor. São pessoas que com fé fazem propósito para com Deus, que se recebendo bênçãos de Deus, alcançando os seus propósitos, a sua necessidade, colocam ali no coração de estender a mão e ajudar ao necessitado também. E quantas pessoas têm testemunhado de alcançar bênçãos. E agora nós vamos ouvir mais um testemunho de mais um irmão, uma irmã, que ali alcançaram bênçãos de Deus por ter o seu propósito de contribuir para com a obra assistencial da Igreja Pentecostal Deus e Amor.
2: Meu nome é Leonardo, eu sou aqui de Duas Barras, interior do Rio de Janeiro. Apareceu uma enfermidade no intestino e eu fiquei muito preocupado. Foram se passando os dias e não melhorava, e eu fui com medo de procurar o médico, muito aflito. Estava quase completando um ano, eu muito, muito preocupado, muito nervoso. Eu fiz um voto com Deus na Fundação Reviver, que eu daria uma oferta. Em o tempo que eu tivesse vida, eu daria essa oferta mensal para a Fundação Reviver. E toda sexta-feira eu jamais deixaria de ir na Igreja Pentecostal Deus e Amor. Eu sou membro, mas eu fiz esse propósito com Deus. Enquanto eu tiver vida, eu não vou deixar de ir na igreja na sexta e nem de deixar de cumprir com o meu voto mensalmente. E para a honra e glória do Senhor Jesus, eu fiquei curado.
0: Irmão Armando, que testemunho maravilhoso. Nosso irmão Leonardo, ali da cidade do Rio de Janeiro, ele testemunhando que ele recebeu uma notícia por uma enfermidade no intestino. Como ele já é conhecedor da palavra de Deus e frequentador da Igreja Pentecostal Deus e Amor, ele colocou ali com fé um propósito para com Deus. Isso não é uma troca, meus irmãos. Isso é algo que está escrito na palavra de Deus. Que aquele que estende a mão, Deus, ele ajuda, ele prospera. E ele coloca ali, não por troca ou por interesse, não é dessa forma, não. Ele, com fé, foi buscar a presença de Deus, se apresentou diante de Deus e ele clamou a Deus: Senhor, se eu tiver a minha cura, o resto da minha vida, durante o resto da minha vida, eu vou me propor a fazer a minha contribuição para a obra assistencial e que outras vidas sejam alcançadas. E nós ouvimos aí nosso irmão Leonardo testemunhando a grande bênção que ele tem recebido. E olha o propósito que ele fez, reconhecendo a providência de Deus. Ele assumiu um compromisso para os anos seguintes de vida dele. Uma coisa importante, você que está nos ouvindo, você que está ouvindo esses testemunhos, tem uma necessidade, não é por troca, não. Deus não precisa do nosso dinheiro, porque na verdade Ele é o nosso provedor, é o contrário. É Ele quem provê na nossa vida. Quando necessitamos, Ele dos altos céus, como diz a palavra, Ele ora para aquele que tem a sua necessidade, aquele que tem temor a Ele, e Ele fala que Ele guarda a alma da morte e nos sustenta aqui na fome. Isso está escrito em Salmos 33. Então é o Senhor quem diz isso, né? É Ele quem afirma, mas pense que o salmista viveu. E o nosso irmão Leonardo fez a mesma coisa, com fé, ele fez um propósito para com Deus. Olha, você também, que talvez tenha uma necessidade aí, faça um propósito para com Deus, mas não como troca, porque Deus não admite isso. O Senhor nosso Deus, por hipocrisia, olha, Ele não aceitou ali um propósito que Ananias e Safira fizeram. Eles colocaram, olha o propósito que Ananias e Safira fizeram. Falaram, ah não, nós vamos vender uma propriedade e quando nós vendermos nós vamos tirar uma determinada parte e fazer uma contribuição para a igreja. Só que quando eles venderam a propriedade, eles acharam que era muito o que eles iam ofertar. E eles combinaram, e na verdade chegaram à igreja, entregar aquilo, mas não foi o que eles colocaram no propósito do coração. E quando Ananias ali vem, querer colocar a sua contribuição para com Deus, Deus viu que aquilo não era verdadeiro, era hipocrisia. E Deus não permitiu que Ananias vivesse. E a esposa dele foi a mesma coisa. Quando ali chegou o próprio Espírito Santo. O próprio Espírito Santo, o Senhor que é onisciente, ele viu que aquela contribuição que aquele casal tinha colocado era por hipocrisia. Então você que está nos ouvindo, não faça nada por hipocrisia, não, e nem por troca. Mas faça por ali crença, por fé. Você coloca um propósito para junto para com Deus. E quando você receber a bênção de Deus, você cumpra com aquele propósito que você fez para com Deus. E nós temos certeza, segundo ao Deus que nós servimos, um Deus verdadeiro, um Deus que honra a palavra dEle, Ele te honrará, Ele te prosperará. Então, aí, abra a sua mão, né? Você que tem um propósito, faça um propósito para com Deus, nós temos certeza, você também receberá as bênçãos de Deus. Por quê? Cristo te necessita. É através de nós que o Senhor tem o nome dEle glorificado aqui na terra. Ele usa o ser humano para que, estendendo a mão, contribuindo o outro e o outro recebendo a bênção, o nome dEle seja glorificado. Cristo te necessita.

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2: Momento de oração. Pai querido e Pai amado, mais uma vez, Pai, graças damos a Ti por esta oportunidade. De agora em comunhão podemos nos colocar diante de Ti. Apresentamos diante de Ti, Pai, as nossas falhas, os nossos pecados. Que pelo Teu amor, pela Tua bondade, pela Tua misericórdia, Senhor, meu Deus, o Senhor nos contemple. Assim as nossas orações cheguem até a Ti, Senhor. E já agradecemos e, meu Deus, intercedemos por todos aqueles que têm contribuído em prol da Tua obra. Pai, quantas e quantas vidas, Senhor, têm sido assistidas porque o Senhor tem prosperado o Teu povo. O Teu povo, com amor no coração, tem aberto a mão, tem contribuído e nós temos tido a oportunidade de alcançar muitas e muitas vidas. Que o Senhor continue prosperando este povo, Pai, livrando de todo mal, todo acidente, toda enfermidade, mas que antes que em cada lar, meu Deus, desses lares, tenha ali a Tua prosperidade, a Tua paz e a Tua mansidão. Mas Deus de poder, Deus de glória, quanto, Senhor, durante este dia estão apresentando agora o Seu pedido de oração. Seja, Senhor, meu Deus, para que o Senhor abra uma porta de trabalho. Senhor, para que Ele venha ter novamente ali o pão sobre a mesa. Aqueles que estão, Senhor, rogando a Ti, meu Deus, ali, chorando, derramando lágrimas, esperando a cura de uma enfermidade, a cura de um ente querido. Senhor, aqueles que estão enlutados, que Tu visite cada um agora dos nossos ouvintes, aqueles que estão colocando os pedidos de oração. E nós cremos que do alto do Teu trono aí, Senhor, nos céus, o Senhor está nos contemplando agora. E o Senhor, meu Deus, visita a oração deste meu irmão, desta minha irmã, essa petição agora. Senhor, queremos também, mais uma vez, apresentar a vida da nossa líder mundial, nossa irmã Irene Miranda. Senhor, renova os dias de vida da Tua filha, dê força, graça, sabedoria, discernimento, para que ela, Senhor, conduza, Senhor, essa grande responsabilidade que o Senhor colocou nas mãos da Tua filha, a Igreja Pentecostal Deus de Amor, a obra assistencial da Igreja Pentecostal Deus de Amor. Venha ser mesmo com a Tua filha, com a sua família, meu Deus, e assim, meu Pai, esteja à frente de tudo. Abençoa a diretoria da Fundação Reviver, da Associação Reviver Help Deus e Amor, a diretoria deliberativa e a diretoria executiva da Igreja Pentecostal Deus e Amor, Pai. E assim também, cada vez mais o Senhor possa permitir, meu Deus, até a Tua vinda, que este canal de comunicação possa levar esta voz, meu Deus, de esperança, de anunciar a palavra de Deus, uma nova possibilidade, fé, para que muitos e muitos sejam alcançados. Pai, em nome do Teu Filho Jesus, certo da Tua santa e divina resposta, crendo no Teu operar maravilhoso, nós Te agradecemos em o nome de Jesus, para a Tua glória. Amém. Que pena, só nos resta aqui nos despedirmos. Quem se despede é o seu irmão em Cristo, presbítero Nelson Santos, juntamente com o nosso irmão aqui, diácono Armando Medina, na técnica, nos ajudando. E programação esta que está sob a responsabilidade da nossa irmã Irene Miranda.
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3: Glória em Espírito, Senhor Jesus.
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3: Nós queremos mais do Teu poder, nós queremos mais da Tua presença, Senhor Jesus, ô glória, ô glória, ô glória, ô glória, move as águas, Senhor Jesus, move as águas do Teu poder, batiza, meu Pai, batiza, meu Deus, batiza, Senhor, é bom estar aqui, é bom estar na Tua presença, buscando, Senhor, ô glória, louvando o Teu nome, invocando o Teu santo nome, Senhor, clamando pelo batismo no poder do Espírito Santo, batiza, Senhor, enche, enche um. Unge, Senhor, unge-me, Senhor Jesus, unge a Tua igreja, unge a nossa vida, unge, Senhor Jesus, com o Teu poder, unge as nossas mãos, Senhor, unge as nossas mãos, Senhor Jesus, com o Teu poder, com o Teu poder, e ela canta, unge, Senhor Jesus, derrama, derrama mesmo, Senhor, o fogo do céu, Senhor, o fogo do céu, o fogo do céu, o fogo do alto, manda fogo do céu, batiza, Senhor Jesus, batiza essa pessoa que está em casa orando conosco, meu Deus, batiza também, Senhor, oh glória, essa vida, meu Pai, vai vai enchendo essa jovem, vai enchendo esse jovem, vai enchendo meu irmão, oh glória a Deus, a minha irmã, Senhor Jesus, do teu poder, oh glória, do teu espírito, meu Pai, olha aí, Senhor, olha aí para essa pessoa que pede, meu Pai, que pede, Senhor Jesus, pelo teu espírito, meu Pai, pelo poder, Senhor Jesus, pelo poder, oh glória, namás, oh glória, Senhor Jesus, oh glória, abençoa, meu Pai, abençoa, Senhor Jesus, todos os nossos irmãos, Senhor, oh glória a Deus, aleluia, Senhor Jesus, dessa cadeia de rádio, Senhor, que entram conosco, Senhor Jesus, oh glória, aleluia, nessa oração, meu Deus, o Senhor abençoa essa casa, o Senhor abençoa essa vida, oh glória a Deus, dá vitória, meu Pai, dá vitória para todos os nossos irmãos operadores, Senhor Jesus, todos os nossos irmãos que estão nas rádios, e ela canta na macê, Senhor Jesus, dá vitória, move as tuas mãos de poder, as tuas mãos de misericórdia, dá vitória para tua serva, meu Deus, dá vitória para o teu servo, aleluia, Pai, nós clamamos a ti, Senhor Jesus, oh glória, nós estamos buscando, Senhor, enquanto se pode achar, Senhor Jesus, clamando pelo batismo com o Espírito Santo, Senhor Jesus, oh glória, batiza, Senhor, com poder do alto, com poder do céu, aleluia, glória a Deus, renova a nossa vida, renova o nosso coração, Senhor, renova mesmo, Senhor Jesus, vai renovando, glória, toca, Senhor Jesus, nessa vida, toca mesmo, Senhor, batiza, dai-nos o teu poder, Senhor Jesus, da tua graça, levanta, meu Deus, levanta, Senhor Jesus, obreiros, porque a seara é tão grande, e são poucos os obreiros, renova, Senhor Jesus, renova os jovens da igreja, meu Pai, no temor do Senhor, que é o princípio, glória, de toda sabedoria, Senhor, glória a Deus, aleluia, meu Pai, da vitória, Senhor Jesus, manda fogo mesmo do céu, glória a Deus, da vitória, Senhor Jesus, abençoa essa vida, meu Pai, abençoa, porque aquele que busca, Senhor, aquele que busca, encontra, aquele que pede, recebe, aquele que bate, se abre, Senhor, glória a Deus, aleluia, batiza, Senhor, batiza com o Espírito Santo, com poder do alto, glória. Oh, aleluia, meu Pai, aleluia, meu Deus, dá vitória para essa vida, Senhor Jesus, confirma a tua misericórdia, confirma o teu poder, a tua grandeza, Senhor, o teu toque, Senhor Jesus, manifesta, meu Deus, manifesta teu poder, manifesta a tua graça, manifesta a tua presença, Senhor Jesus, batiza, toca nos meus irmãos, Senhor, glória a Deus, aleluia, Senhor, que ora conosco no rádio, que ora conosco, Senhor Jesus, no Instagram, no YouTube, no PDA, aleluia, Play também, Senhor, aleluia, no Facebook, o Pai, todos os nossos irmãos que estão conosco nessa grande cadeia internacional, Senhor, glória a Deus, alcança essas vidas, vai abençoando, meu Pai, nossos irmãos que estão em outros países, Senhor, dá vitória em nome de Jesus Cristo, Senhor Jesus, abençoa todos os teus servos que estão aqui, Senhor, glória a Deus, nós clamamos pela tua presença, nós invocamos o teu nome, Senhor Jesus, dai-nos graça, meu Deus, dai-nos graça, Senhor, glória a Deus, aleluia, Senhor Jesus, muito obrigado, Senhor, por mais uma oração, Senhor Jesus, por mais um dia na tua presença, na tua casa, na tua graça, Senhor, aleluia, Deus, aleluia, muito obrigado, Senhor, glória a Deus, por esse quinto dia da campanha, Senhor, o Senhor é a minha força, Senhor, glória, o Senhor é a minha força, meu Deus, glória a Deus, glória a Deus, aleluia, Senhor, Pai, a nossa força vem do Senhor, glória, Senhor Jesus, manifesta, Senhor, manifesta teu poder nessa tarde, manifesta, Senhor Jesus, visita esse hospital, visita essa casa, visita esse trabalho, meu Deus, visita teu servo, visita tua serva, visita esse jovem, essa jovem, dando a vitória, a bênção, a graça, Pai, e abençoa, meu Deus, abençoa, Senhor, glória a Deus, toda a diretoria da igreja, Senhor Jesus, abençoa, abençoa, Senhor, a tua serva, a nossa irmã Eleni, que está na frente da obra. Abençoa, meu Pai, da vitória, em nome de Jesus Cristo, para cada um dos membros da diretoria. Visita mesmo, Senhor, abençoa o trabalho, Senhor, abençoa o trabalho, Senhor Jesus, do aniversário da igreja, oh glória a Deus, aleluia, e dos 33 anos de aniversário da Fundação Reviver, da vitória mesmo, Senhor Jesus, manda fogo do céu, Senhor, manda fogo do céu, oh glória, ajuda-nos, Senhor, porque, meu Pai, nós precisamos do Senhor, oh glória a Deus, Senhor Jesus, o Senhor é a nossa força, a alegria do Senhor é a nossa força, move, Senhor, move as águas do teu poder, move, Senhor Jesus, oh glória, olha, meu Deus, olha para essa irmã, Senhor, olha para esse vaso, Senhor Jesus, oh glória, esse irmão que ora conosco, meu Pai, que te apresenta a Pai, Senhor Jesus, essa vida, olha, Senhor Jesus, olha para, Senhor, para essa situação, meu Deus, move, Senhor Jesus, as tuas mãos, move as tuas mãos, nós precisamos, Senhor, da tua providência, entra nessa casa, entra mesmo, Senhor, queima, Senhor, todo o príncipe dos demônios, todo o príncipe das trevas, saia do nosso caminho, sai da nossa vida, sai da nossa casa, queima, Senhor, queima esse demônio da morte, esse demônio do suicídio, sai dessa vida, sai dessa casa, sai, em nome de Jesus Cristo, há poder no sangue de Jesus, o sangue de Jesus Cristo tem poder, esse demônio, aleluia, do assassinato, saia, demônio da morte, saia, chucaveira, queima, meu Pai, queima esse demônio do inferno, saia, Zé Pilintra, tranca a rua, sai pelo poder que é no sangue da cruz, queima, meu Deus, queima, Senhor, queima essa pomba gira, sai do nosso caminho, sai da nossa vida, sai da nossa casa, sai da nossa família, sai do nosso trabalho, sai impedimento, sai todo laço, toda armadilha, toda obra do inferno, sai, toda feitiçaria, toda amarração, todo despacho, toda obra feita nas encruzilhadas, nos terreiros, sai em nome de Jesus Cristo nas águas, queima, Senhor, queima mesmo, Senhor Jesus, no cemitério, saia dessa vida, saia, queima, Senhor Jesus, toda obra feita, todo despacho, todo feitiço, toda amarração, sai da nossa vida, sai do caminho da minha irmã, sai do caminho do meu irmão, saia pelo poder que é do sangue, o sangue de Jesus Cristo te repreenda, Satanás, queima, Senhor Jesus, essa obra do diabo, sai da vida, sai dessa família, sai em nome de Jesus Cristo, sai demônio de confusão, sai demônio de contenda, de separação, queima, Senhor, queima esse demônio, em nome de Jesus Cristo, há poder no sangue do Cordeiro, saia, há poder no nome do sangue de Jesus, há poder no sangue de Jesus Cristo, sai, toda obra do inferno, sai da nossa casa, sai da nossa vida, sai do nosso caminho, sai da nossa família, queima, meu Pai, queima, Senhor, queima essa pomba gira, esse Zé Pilintra, esse tranca-rua, essa obra feita, sai esse despacho, queima, Senhor Jesus, vai queimando toda obra do inferno, sai do nosso caminho, sai da nossa vida, sai da nossa família, sai em nome de Jesus Cristo, Senhor meu Deus e meu Pai, cobre, Senhor, cobre a tua igreja com teu sangue, meu Pai, com teu sangue, abençoa mesmo essa vida, abençoa essa vida, dá vitória, Senhor, alcança pela tua glória, pelo teu poder, pela tua majestade, pela tua misericórdia, ajuda meu irmão que ora conosco, Senhor, dá vitória, em nome de Jesus Cristo, oh glória a Deus, aleluia, graças a Deus, maravilha, Jesus. Saúdo a igreja com a paz do Senhor Jesus, oh glória a Deus, hoje é o quinto dia da campanha, oh maravilha, Jesus, o Senhor é a minha força, hoje é o quinto dia da campanha, o Senhor é a minha força, oh glória a Deus, aleluia, os irmãos já estão trazendo aqui os pedidos de oração, oh aleluia, você que está nos acompanhando no YouTube, aleluia, nas nossas redes sociais, no rádio,
5: rádio, vai lá no YouTube, vai no YouTube, ô glória a Deus, aleluia, vai no YouTube e põe o seu pedido de oração lá no chat, pode entrar no YouTube, põe seu pedido de oração lá no chat e não esquece de compartilhar essa transmissão com seus amigos, com sua família, aleluia, ô glória, ô glória, ô glória, ô glória a Deus, aleluia, pode trazer aqui seu pedido de oração, nós já vamos orar e o fogo vai cair, o fogo vai cair, ô glória a Deus, aleluia, traz aqui, quem está vindo hoje pela primeira vez, seja bem-vindo em nome de Jesus Cristo, seja bem-vindo aqui à casa de Deus, aleluia, seja bem-vindo, se você ainda não fez seu pedido de oração, pode ir lá no fundo, pode ir lá no fundo ali, do lado direito, aqui do meu lado direito, lá no fundo tem uma bancada com papéis e caneta, você pode deixar seu pedido de oração lá, se você crê, pode deixar seu pedido de oração, que nós já vamos levantar a igreja toda para orar a seu favor, oh glória a Deus, aleluia, e de oração e de milagre, nós entendemos, oh glória, pode trazer aqui seu pedido de oração, nós já vamos orar, oh glória a Deus, aleluia, Jesus. Deus que te abençoe, aleluia, graças a Deus, maravilha, Jesus, eu me

fazer aqui seu pedido de oração. Aleluia, nós já vamos louvar a Deus, nós já vamos louvar a Deus. Daqui a cinco minutos, mais ou menos, 5 minutos não é preciso, não é exato, mas mais ou menos 5 minutos nós já vamos orar a favor de todas as pessoas que estão com os nomes aqui nesses papéis. Aleluia, todas as pessoas que estão com o nome no chat, do nosso chat do YouTube, Igreja Deus e Amor Oficial, que estão acompanhando essa transmissão, compartilha a transmissão, ô glória a Deus, aleluia Jesus, maravilha. Fá maior, vamos louvar a Deus em Fá maior.

Deus, aleluia, Jesus. Graças a Deus. Pode bater as palmas para Jesus. Maravilha, Jesus. Louvado seja o nome do Senhor. Maravilha. Quem quer fazer seu pedido de oração, corre lá no fundo, traz aqui para mim. Se não quer trazer para mim, entrega na mão dos obreiros, das obreiras, dos varões de fogo, das varões de fogo da igreja, que estão aí do seu lado. Se você não quiser trazer aqui na minha mão, pode entregar na mão de qualquer um dos nossos irmãos que estão cooperando aqui, que estão nos ajudando. Ou então traz aqui para mim, aleluia. Mas dá tempo, corre lá no fundo, escreve seu pedido de oração. Você que está em casa, vai no chat, Igreja Deus é Amor Oficial, e já faz seu pedido de oração lá, já coloca o seu pedido de oração, porque nós vamos orar, aleluia, igreja, nós vamos levantar a igreja aqui na sede mundial, e o fogo vai cair, e a bênção vai chegar na sua casa. Creia, creia, creia, quem crê fala, eu creio, aleluia, glória a Deus, aleluia. Aleluia. Cadê os pedidos? Traz os pedidos de oração. Aleluia. Hoje o Jefferson, o irmão Jefferson está doente. Quem vai orar para o irmão Jefferson? Aleluia. A irmã Luana foi no dentista, está com a boca inchada. Então eu tenho que cantar sozinho. Aleluia. Ô, glória, sozinho não. Eu tenho a igreja e tem Jesus comigo, aleluia, glória a Deus, aleluia, louvado seja o nome do Senhor, maravilha. Traz aqui seu pedido de oração, caiu aqui. Vai abalar o mundo, vai abalar, quando Jesus

0: maravilha, Jesus. Louvado seja o nome do Senhor. Fica de pé, fica de pé, fica de pé, fica de pé. Já demos tempo para todo mundo trazer seu pedido de oração aqui. Os pedidos estão até transbordando da minha mão. Oh, glória, aleluia, Jesus. Pode ter certeza da sua bênção. Pode ter certeza da vitória. Pode ter certeza da vitória. Vamos orar com fé. Vamos orar com fé que o... Aleluia. Aqui a Igreja Deus é amor de oração e de milagre. Nós entendemos o glória. Senhor Jesus, meu Deus e meu Pai. Ah, Senhor Jesus, aleluia. Nós te apresentamos todas essas pessoas que têm os nomes nesses papéis. Todas as pessoas que colocaram o nome no chat de oração, meu Deus. Da vitória, alcança essas vidas, meu Pai. Tira do UTI, tira, Senhor Jesus, o glória. Tira do hospital, meu Deus. Visita, meu Pai, visita. Visita esse jovem, Senhor Jesus, essa jovem. Aleluia. Aleluia, que foi acidentado, dá vitória para essa vida, dá vitória, tira desse Senhor Jesus, tira desse coma, meu Pai, tira desse coma. Nós cremos no Senhor, na força do teu poder, meu Pai, na tua providência. Visita, queima esse câncer, meu Pai, queima esse câncer, meu Deus, queima, queima, Senhor Jesus, oh glória, queima todo o câncer, oh glória a Deus, queima todo o câncer, e clantanamacê, Senhor Jesus, tira esse câncer, oh glória a Deus, vai queimando o câncer, meu Pai, queima, Senhor, aleluia, pelo teu poder, pela tua misericórdia. Nós cremos no Senhor, na força do teu poder, na tua unção, na tua graça, Pai de poder. Visita essa casa, resolve esse problema, Senhor Jesus, resolve esse problema. Tira, meu Pai, tira essa violência dessa vida, tira essa violência dessa vida, tira, meu Pai, tira mesmo, Senhor Jesus, esse espírito de vingança, meu Pai, esse...
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0: Essas vidas da vitória, meu Pai, entra mesmo, Senhor, com o teu poder, Senhor Jesus. Ah, Senhor, manda fogo mesmo do céu. Amém, Jesus. Glória a Deus. Aleluia. O anjo do Senhor é poderoso. Não há quem possa suportar.

Aleluia, Jesus. Glória a Deus. O Senhor manda poder. O Senhor manda. O Senhor manda poder, ô glória. Quem crê que sua família já foi visitada? Quem crê que está nas mãos de Jesus? Quem crê que está nas mãos de Jesus? Pode sentar, pode ficar tranquilo. Pode ficar tranquilo. Pode ficar tranquilo, porque tá na, não está nas minhas mãos. Está nas mãos de? Está nas mãos de Jesus. Está nas mãos de Deus. Não está na minha mão. Não está na minha mão. Está na mão de Deus. Pode ter certeza. Aleluia. Aqui não é loteria. Aqui é fé. Quem está me entendendo? Não é sorteio. Eu vou pegar um aqui e está sorteado. Não. Não. Aqui é fé. Aqui é fé. Aqui tem fé. Aqui tem Jesus. Aqui tem milagre. Aqui tem poder. Aleluia. Aqui tem milagre. Aqui tem poder. Aleluia. Glória a Deus. Vamos fazer prova com Jesus? Vamos fazer prova? Que tem gente que não crê. Jesus falou: se não vissem sinais, de forma nenhuma creriam. Então, procura aí nas suas costas. Pode procurar nas suas costas. Pode procurar. Estava enganchando, estava pesando. Bem aqui, assim, ó. Pode procurar. Bem aqui. Bem aqui, ó. Ó. Bem aqui, parecia que estava fisgando. Não está mais. Em nome de Jesus Cristo. Já soltou, já aliviou. Você não está mais sentindo. Você não está mais sentindo aquela pressão. Você não está mais sentindo. Jesus já te curou. Jesus já te curou nessa oração. Oh, glória a Deus. Nós oramos por essas pessoas, mas Jesus te visitou aí. Aleluia, glória a Deus. Também tem pessoa que estava com o joelho, joelho seu tremia, tremia o joelho. Pode virar, pode mover, pode ir lá fora andar se quiser. Pode fazer teste, pode subir e descer escada. Pode pegar a escada aqui do lado, pode ir lá fazer teste se quiser. Pode procurar, pode apertar que já acabou. Já acabou. Aleluia, Jesus já te curou. Pessoas que chegaram aqui com a garganta, que você já estava com aquele começo da inflamação na garganta. Aleluia, que você já estava com a garganta pegando. Já está curado em nome de Jesus Cristo. Agora eu quero ver as mãos levantadas. Eu quero ver as mãos levantadas, que se não tiver mão levantada, eu sou falso profeta. Estou aqui falando que nem louco. Aleluia, quem está curado, segura a mão levantada para Jesus. Segura a mão levantada, segura a mão levantada. Quem recebeu o milagre, aleluia, aqui na igreja, nessa oração. Quem recebeu o milagre aqui na igreja? Quem chegou aqui doente, cansado, passando mal? Aleluia.

0: Vamos ler a palavra do Senhor. Hoje é o quinto dia da campanha. O Senhor é a minha força. Está aqui nosso irmão Diácono Douglas.
1: Foi aluno.
0: Diácono Douglas vai ler em... Não. Aqui está. São João capítulo 15, Evangelho de São João capítulo 15, versículo 5. Glória a Deus. Pode ficar de pé, irmãos, pode ficar de pé. São João capítulo 15, versículo 5. Glória a Deus, aleluia. Capítulo 15, versículo 5. Aleluia. Quem está feliz com Jesus, glória. Está faltando glória a Deus e o aleluia? Não, glória a Deus e o aleluia não acaba. Jesus está aqui. Glória.
2: Graças a Deus. Eu quero saudar a todos com a paz do Senhor Jesus. Amém? Evangelho de Jesus, segundo escreveu João, no capítulo 15 e o versículo de número 5, está escrito: Eu sou a videira e vós as varas. Quem está em mim e eu nele, este dá muito fruto, porque sem mim nada podereis fazer.
0: Obrigado. Deus pague. Levanta o poder de Deus, levanta o poder de Deus. Aleluia, Jesus. Quem está ligado na videira verdadeira? Oh, aleluia, glória a Deus. Senhor Jesus, meu Deus e meu Pai, fala conosco, Senhor. Fala conosco, meu Deus, aleluia, Pai. Senhor Jesus, glória. Aleluia, Pai. Senhor Jesus, fala com a nossa vida. Fala no nosso coração, fala, Senhor Jesus. Lâmpada para os meus pés, é a Tua palavra, Senhor Jesus. Glória a Deus, aleluia. Pode sentar e bater bem forte as palmas para Jesus. Glória, só maior. Maravilha. É

Glória a Deus. Pode bater as palmas para Jesus. Maravilha, glória a Deus. Louvado. Louvado seja o nome do Senhor Jesus. Deus tem uma bênção para você. Deus tem a vitória para você. Aleluia. Quem sentiu que Deus já tocou em você? Quem sentiu uma alegria no coração? Aleluia, glória a Deus. Deus tem uma vitória para você, minha irmã. Deus tem uma vitória para você, varão, varoa de Deus. Deus tem a bênção para você hoje. É hoje, não é amanhã, é agora. Quando que é? É agora, é agora. Aleluia, então pode bater as palmas para Jesus, pode receber a vitória, pode receber sua bênção, aleluia, porque é agora, é agora, é agora, foi agora que Deus me tocou, é agora que aconteceu, oh glória a Deus, aleluia, eu sou a videira verdadeira, o resto é de mentira, o resto é de mentira, eu sou a videira verdadeira, o resto é conversa.

O resto é papo, o resto é ilusão. O mundo de ilusão. O mundo de ilusão. Jesus, então, ele faz uma metáfora, uma comparação, uma simbologia, dizendo que ele é como se fosse uma árvore. Aleluia! Mas ele não diz que é uma árvore qualquer, ele diz que é a videira verdadeira. E quem somos nós? Nós somos os ramos ou os galhos. Nós somos os ramos ou os galhos. Nós somos os ramos. Aleluia. Então nós estamos ligados em Jesus. Nós estamos ligados em Jesus. Quem está ligado em Jesus? Essa alegria não sai mais de você. Essa alegria, essa confiança, essa determinação, essa segurança, sai não. Pode acabar o mundo. Aleluia, porque o crente está esperando mesmo que o mundo acabe para ir embora. Para ir embora com Jesus. Pode acontecer o que quiser. Aleluia, como está lá em Abacuque, pode acontecer tudo. Abacuque, a oração de Abacuque no capítulo 3. Pode faltar tudo, mas mesmo assim eu me alegrarei no meu Senhor. Aleluia, mesmo assim eu me alegrarei no Senhor. E isso, meus irmãos, isso para quem está no mundo é loucura. É loucura. Oh, glória a Deus, aleluia. Mas para quem tem Jesus, é assim mesmo, a vida é assim. A gente vai atravessando essa vida. Por quê? Porque cada dia nós estamos mais perto do Senhor. Cada dia é um dia menos, aleluia. Para o mundo, cada dia é um dia menos de vida. Mas para a gente não, cada dia é um dia menos aqui. Aleluia. Então Jesus, ele diz assim, que eu sou a videira e vós sois os ramos. Aleluia. Glória. O ramo se alimenta da videira. O ramo sozinho tem vida? Se você arrancar o galho da árvore, arranca um galho. Faz isso não, mas o galho da árvore caiu, aí você olha para ele. O que acontece com o galho? Vai morrer. Vai morrer, não serve para nada. É, mas eu também vou morrer. Mas eu vou para Jesus. Entendeu? O galho, o que que ele faz? Ele seca. Ele seca. Porque ele não tem vida nele mesmo. Assim somos nós quando nós não temos Jesus. Galho pode até servir para alguma coisa. Você pode até cutucar alguém, sei lá, fazer alguma coisa com aquele galho, mas ele não serve, ele não tem serventia, porque ele não tem vida mais. Ele não vai ter mais alimento, ele não vai ter mais nenhuma fonte. Ele pode estar ali, mas ele vai secar. Essa é a realidade, ele vai secar e vai definhar. E quem está ligado? E o outro galho que ficou ligado na videira? Esse não. O galho que ficou ligado na videira, ele recebe da videira a seiva, ele recebe o alimento, ele recebe o sustento, aleluia. Oh, glória. Então ele fica firme, ele permanece. Assim, meus irmãos, Jesus falou que somos nós. Nós sem Ele, nós somos nada. Nós somos um corpo que está andando por aí, mas não tem propósito, não tem finalidade. Como eu não tenho propósito, meu irmão? Não tem. Perante Deus, não tem. Perante o senso prático da vida, não tem. Pode até fazer um monte de coisa, pode cozinhar, pode alimentar, pode distribuir o dinheiro para os pobres, pode ajudar, pode fazer um monte de coisa, mas a finalidade da vida não tem. Não tem. Vai morrer e não vai dar fruto.
não vai dar fruto. Essa que é a situação. Por quê? Porque a nossa força vem da onde? Vem de Deus. Aleluia. Então, essa é uma das lições que Jesus fala nesse grande discurso. Nós estamos no discurso de Jesus. Quando ele fala, eu sou, é o último eu sou que Jesus falou. Eu sou o bom pastor, eu sou o caminho, a verdade e a vida. Jesus falou 7 vezes, eu sou, no Evangelho de São João. E nesse último ensinamento que ele deu para os discípulos dele, antes de ser crucificado, ele falou, eu sou a videira. Querendo dizer para a gente ficar ligado nele. Então, Jesus falou muitas coisas. Aleluia. Mas, no último ensinamento, ele diz, eu sou a videira. Ou seja, não desgruda de Jesus. Aleluia. Não sai da videira. Aleluia. Não sai da árvore. Oh, glória. Nós somos todos ligados. Aonde? No tronco. No tronco que é Jesus. Ele que nos alimenta, Ele que nos sustenta, Ele que nos dá força. Aleluia. Ele que nos dá direção. Numa árvore, meus irmãos, as árvores, elas crescem para todo lado, segundo a vontade do tronco ali. E assim nós andamos segundo a vontade de Deus. Aquele que é guiado pelo Espírito, aleluia, ele não é guiado por essa mente, ele é guiado pela vontade de Deus soberano. Ele é guiado pela vontade soberana de Deus. Aleluia. É assim. Quem é guiado por Deus, quem tem um guia, quem tem uma bússola, quem tem um GPS, não se perde. Se perde? Perde não. Perde não. Quem tem uma orientação não se perde. Aleluia. Nós somos guiados por Deus. Então a gente não se perde. A gente não se confunde. Aleluia. Porque quem não se perde, ele está seguro. Seguro, por quê? Porque a nossa vida está escondida. Está escondida em Deus. O mundo pode querer, o diabo pode querer te achar, mas ele não vai te achar. Ele não te acha, ele não te vê. Ele não te encontra. Pode a pessoa querer desejar o seu mal, mas o mal não atende, não chega até você. Aleluia, porque a palavra do Senhor diz que 1000 cairão ao teu lado e 10000 à tua direita, mas tu não serás atingido. Pode bater as palmas para Jesus. Oh, glória. Não é atingido. Por quê? Porque nós estamos seguros. Seguros aonde? No Espírito Santo. A nossa, como nós falamos na semana passada, a nossa casa, ela está alicerçada aonde? Na rocha, e a rocha não se move, e a rocha dá segurança, dá firmeza, é isso, aleluia. Então Jesus, primeiro ele fala da rocha, e agora ele fala da videira. A rocha dá uma firmeza, a videira, além da firmeza, dá, além da sustentação, além da confiança, a videira nos alimenta. Aleluia. Nos alimenta. Deus alimenta a nossa alma. Deus alimenta o nosso coração, nossa mente. Aleluia. Nossa mente que às vezes está com tanta sede. E o Senhor diz assim: quem tem sede, vem a mim e beba. Aleluia. Vem a mim e beba. É assim que Jesus falou. E Jesus falou também: eu sou o pão da vida. Eu sou o pão da vida. Então, meus irmãos, estar na videira é estar alimentado, é estar saciado, é estar pleno. Aleluia. Aleluia. Aleluia. É aquele que não passa fome, é aquele que não tem desespero. Aquele que não fica pensando, o que, que eu vou? Não é que nem um animal que quando chega no horário, ele sai para caçar.
e fica desesperado se não encontra uma caça. É assim que são as pessoas do mundo, se são comparadas com animais. Aleluia, quando elas têm um desejo, quando elas têm uma vontade, elas saem desesperadas atrás daquela vontade. Oh glória, quantas pessoas perdem a vida, perdem família, perdem futuro, perdem reputação por causa de desejo. Não é assim? É assim. É dessa forma mesmo. Porque o desejo toma conta do homem. Porque foi assim com Caim. Caim ficou nervoso. E aquele sentimento foi tomando conta dele. E é assim que, aleluia, a carne do homem atua. Ela toma conta. Toma conta do coração e quando vê, já fez. E depois se arrepende. Por quê? Porque estava fora da razão. Porque estava fora da razão. Quantas coisas na nossa vida a gente faz porque está fora da razão. Porque não tem visão das coisas. Aleluia. Porque está preso, amarrado num sentimento, numa emoção, num desejo, numa ilusão. Oh, glória. Por isso que Jesus fala, eu sou a videira verdadeira, porque está cheio de ilusão no mundo. Não se escora numa ilusão, não se amarra numa ilusão, aleluia, não prende a sua vida numa ilusão. Jesus é que é a videira verdadeira, aleluia, pode bater as palmas para Jesus. E quem tem Jesus, quem está ligado na videira, não é confundido. Oh glória. Oh glória, por quê? Porque sabe que aquilo ali não é importante. Glória a Deus. Aleluia. Não é importante. Glória a Deus. As coisas acontecem conosco e algumas coisas a gente acha que são mais importantes que outras. E a gente tem que sempre meditar se aquilo é tão importante assim. O que é mais importante para você, meu irmão? O que é mais importante para você, minha jovem? É isso? O que é mais importante? Quantas pessoas abandonam a família para fazer uma coisa menos importante? Não é? Menos importante. Está cheio de coisa menos importante. E a pessoa corre atrás do menos importante. Quantas pessoas deixam a pessoa no hospital só para ir ter um encontro? Olha, isso não é tão importante assim. Existem coisas mais importantes na vida. Aleluia. E a gente tem que saber discernir o que é valor e o que não é valor. O que é importante e o que não é importante para a nossa vida. Oh glória. E a gente só discerne essas coisas, meus irmãos, quando nós somos guiados verdadeiramente pelo Espírito. Porque a nossa carne, ela é falha. O que Jesus falou? A carne é fraca. A carne é fraca, a carne não tem competência para decidir. Ah, é? Como é que é? A carne não tem competência para decidir. Não tem. Por isso que Jesus fala, sem mim, nada podeis fazer. Nada, nem escolher a cor da gravata. Aleluia. Por quê, meus irmãos? Se Deus não está guardando a gente, misericórdia. Entendeu? Entendeu? Quantas coisas acontecem na nossa vida que não era do jeito que a gente queria. Quantas coisas, quantas vezes você fala uma palavrinha, eu falo uma palavrinha e se arrepende tanto. Por quê? Porque não estava ligado em Deus. Porque estava só ligado na sua cabeça, na sua vontade. E isso acontece com a gente. Acontece todo dia praticamente. Mas a gente tem que vigiar. E viver uma vida no Espírito. Buscando a Deus. Então essa é uma coisa prática, meus irmãos. O contato com Deus é absolutamente necessário. E é por isso que Deus fala, que Jesus fala, que nós temos que ser os ramos, que nós estamos ligados na videira. Aleluia, quem está ligado na videira dá fruto. Fruto. Quem está ligado na videira dá fruto. Quem não está ligado na videira, não dá fruto.
Não dá fruto, dá espinho, sei lá o que, dá outra coisa, não dá fruto. Aleluia. Por quê? Quais são os frutos, meus irmãos? Os frutos estão aqui no nosso caráter, na nossa moral, aleluia, na nossa honra, na nossa palavra, no nosso jeito de falar, no nosso jeito de conduzir a nossa vida, no nosso abrir a mão, no nosso estender, no nosso dar outra face. Aleluia, só quem é que pode dar outra face é quem está ligado em Deus. Quem não está ligado em Deus não dá outra face, dá um soco. Fala logo um palavrão, fala uma palavra dura, faz um xingamento, responde errado. Não responde errado? Responde. Então quando a gente responde errado é porque a gente não está ligado, não é exatamente isso, é porque a gente está desligado. Porque se a gente está ligado no Espírito, se a gente está amarrado com Jesus, a gente não dá uma resposta dura para ninguém. A gente não faz uma atitude precipitada. Porque é isso que é a precipitação. É querer agir antes do Espírito. Glória a Deus. Quantas vezes na nossa vida a gente fala antes de pensar? Por quê? Porque a língua é mais rápida. A língua é mais rápida. E a carne às vezes é mais rápida do que o espírito. Misericórdia. Do mesmo jeito que a gente fala coisa e depois a gente fala, por que que eu falei isso? Ou separa a frase no meio quando você está mais controlado. Porque a língua tem uma velocidade incrível. A língua é um mal que não se pode frear. É assim que diz a palavra do Senhor. A língua é terrível. É mais rápido do que o cérebro, às vezes. Ou tem um processador separado ali que opera rapidinho. Da mesma forma, é o nosso espírito e a nossa carne. Se você deixar, a carne vai na frente. A carne opera antes do espírito. A carne faz você não entender as coisas. Você faz você achar que algumas coisas são mais importantes que outras. A carne faz você ficar em contradição. É assim mesmo. A carne faz você ficar em contradição. Você vem para a igreja, mas fica conversando. Aleluia. Então, por que veio para a igreja, né? Oh, glória a Deus. Então, irmãos, essa é assim. A gente tem que estar sempre ligado na videira. Oh, glória. Sempre ligado na videira. Por quê? Porque Jesus nos ensina tudo. Jesus nos ensina tudo. E quem está ligado na videira, ele está prestando atenção, porque ele está ligado. Aleluia, ele está ligado no Espírito. Ele está na frequência do Senhor. Ele está sempre prestando atenção. Ele está sempre andando com Jesus. Ele toma café com Jesus. Ele almoça com Jesus. Ele janta com Jesus. Ele vai se deitar com Jesus. Ele toma banho com Jesus. Aleluia, Jesus está todo o tempo na vida dele. E é assim que nós temos que ser. Assim que tem que ser nossa vida. Nós temos que estar sempre ligado em Jesus. Sempre pensando nas coisas de Deus. Sempre pensando nas coisas do alto. O tempo todo. Aleluia, por quê? Porque se a gente se aprofunda nas coisas do mundo, se a gente fica concentrado só nas coisas do mundo, a gente esquece de Deus. E daí é o fim. Por quê? Porque sem Jesus a gente não faz nada. Nada. Nada. Entendeu? É assim que nós somos. Essa é a metáfora, essa é a ilustração que Jesus fez. E se a gente continua lendo, ele diz lá que no capítulo 2, que o Pai nos limpa. Nos limpa. Então, como uma árvore que precisa ser podada, porque está indo para o lado errado, porque tem uma parte que está ficando estéril, porque tem uma parte que não dá fruto, não tem nada, não tem crescimento, não tem avanço, não tem fruto. Então Deus poda aquela parte. Aleluia. E podar dói. É como o vaso na mão do oleiro.
O vaso, Deus, quando não está bom, ele quebra e faz outro. Ele quebra e faz outro. Então, na nossa vida, muitas vezes, Deus tem que quebrar a nossa vida e fazer de novo. Muitas vezes, Deus tem que podar. Podar algumas coisas para que a gente continue dando fruto, que a gente possa dar mais fruto. Oh, glória, frutos dignos de arrependimento. De arrependimento, crescer na fé, crescer como homem, crescer como mulher, crescer como cristão, crescer como cidadão. Ser um homem que fala a verdade, que é justo, que é honesto. Uma mulher, aleluia, cheia de virtude. Aleluia, que se preocupa com as coisas certas. Oh, glória a Deus, que tem compaixão daquele que necessita, que estende sempre a mão, aleluia, a favor daquele que está precisando. Oh, glória, que entende qual é a situação dele no mundo, qual é a minha situação no mundo. A minha situação no mundo é a seguinte: Deus é a videira e eu sou o ramo. E se eu estou ligado na videira, Deus trabalha na minha vida para que eu possa dar fruto. Essa é a minha condição. A minha condição é de estar ligado na videira para não ficar morto, para não secar, para não, aleluia, para não me corromper. Aleluia. Essa é a condição. Essa é a palavra de Deus. Essa é toda a conjuntura que Deus fala. Que o Senhor fala quando ele chega no capítulo 15. Que ele começa a dar grande instrução para os discípulos. Quando ele começa falando: na casa do meu pai tem muitas moradas. Depois ele vem falando do Espírito Santo, que nos convence do pecado, da justiça e do juízo. E que a gente não ia andar sozinho, a gente ia andar com o Espírito Santo. E daí, virando para o próximo capítulo, Jesus já começa falando: eu sou a videira verdadeira. Esse é o último eu sou que Jesus falou. O último. Ele é a verdadeira, verdadeira, e nós estamos ligados com ele. Nós temos que porfiar por estar ligados com ele. Estar ligados com ele. Nós temos que permanecer ligados com ele. Por quê? Porque o Senhor Jesus, ele diz que pelos frutos é que se conhece o crente, a árvore. Pelo fruto, aleluia, pelo fruto que se conhece a árvore, pelo fruto que nós sabemos onde que nós estamos ligados. Se nós estamos ligados na videira verdadeira, ou se nós estamos ligados no mundo, na ilusão do mundo, nos caprichos, nas vontades, nas vaidades, nas nossas fraquezas. Aí é pelo fruto. Se o nosso fruto é ser raivoso, se o nosso fruto é não ter compaixão, se o nosso fruto é sempre pensar mal do outro, se o nosso fruto é sempre ter ódio no coração, nós não estamos ligados na videira verdadeira, porque é pelo fruto que se conhece a árvore. Isso aí, não se colhem figos de abrolhos. A gente só espera atitude de crente, de crente. De quem não é crente, não vai ter atitude de crente. Se você não tem atitude de crente, você não é crente. Se você tem atitude de crente, dá glória a Deus e aleluia, e bate palma para Jesus, porque Jesus está na sua vida, porque o Espírito Santo está na sua vida. Ô, glória! Ô, glória! É isso! É isso, glória a Deus! Aleluia, Jesus! Irmãos, quem está afastado dos caminhos do Senhor? Vem para Jesus, volta para Jesus. Quem está afastado, afastada, vem para Jesus, irmã. Volta para Jesus. Eu sou o caminho e a verdade e a vida. Foi isso que Jesus falou no capítulo 14. Um capítulo antes do que nós lemos. Eu sou o caminho e a verdade e a vida. Vem para Jesus, quem está afastado dos caminhos do Senhor. Irmãos ouvintes, quem está nos acompanhando no rádio, quem está acompanhando nas nossas mídias sociais, volta para Jesus. Jesus está te chamando. Eis que estou à porta e bato. Aquele que abrir, eu entrarei e cearei com ele, ele comigo. Deixa Jesus entrar na sua vida.
Deixa Jesus voltar para os seus caminhos, volta para os caminhos do Senhor, melhor dizendo. Volta para os caminhos de Jesus. Jesus é a videira verdadeira. Jesus é a fonte das águas. Aleluia, vem para Jesus. Quem está afastado dos caminhos do Senhor, afastada dos caminhos do Senhor, levanta do seu banco, levanta a sua mão e vem aqui. Venha receber, tomar posse da vitória, venha tomar posse da bênção, venha voltar para Jesus, venha vencer o mundo, venha pisar na cabeça do diabo, venha pisar na cabeça dessa coisa que te afasta de Deus. Vem para Jesus, volta para Jesus. Jesus é o caminho. Não tem outro caminho, não adianta querer dar volta. Vem direto para Jesus. Aleluia. Quem ainda não entregou sua vida para Jesus, quem ainda não aceitou Jesus como seu Salvador, quem não entregou sua vida para Jesus, eu levantei minha mão para Jesus. Desde o dia que eu levantei minha mão para Jesus, oh glória. Desde o dia que eu levantei minha mão para Jesus, Jesus nunca mais soltou da minha mão. Como é que você chama? Salomão. Salomão. Glória a Deus. Aleluia. Fica de pé, igreja. Fica de pé, fica de pé, fica de pé. Fica de pé. Nossos irmãos ouvintes, escreve seu nome. Procura uma igreja Deus e Amor bem perto da sua casa. Ou manda um e-mail para queroaceitarjesus@ipda.com.br. Quem está aceitando Jesus, escreve: estou aceitando Jesus, eu estou voltando para Jesus. Escreve no nosso chat. Procura o pastor da igreja Deus e Amor mais perto de você. É só você escrever igreja Deus e Amor e procurar no Google, que ele vai te mostrar. Tem mais alguém que quer entregar a sua vida para Jesus? Chega mais perto de mim, Salomão. Você está voltando para Jesus ou está aceitando? Está aceitando Jesus, oh glória. Oh glória a Deus. Vamos orar por ele, igreja. O Senhor Jesus falou assim: tudo aquilo que ligares na terra será ligado no céu. Senhor meu Deus e meu Pai, eis aqui o Salomão, Senhor. Abençoa essa vida, meu Pai. Abençoa, Senhor Jesus, esse jovem. Sustenta ele nas tuas mãos, meu Deus, pelo teu poder, pela tua graça, segundo a tua misericórdia, meu Deus. Abençoa essa vida, Pai de poder, Deus Santo. Cobre essa vida com o teu sangue, meu Deus. Salomão, faz uma oração comigo assim, fala: Senhor, perdoa os meus pecados, porque eu te aceito como meu único e suficiente Salvador da minha alma. Escreve o meu nome lá no céu, no livro da vida, e sela com o teu sangue para o grande dia da sua volta. Senhor, confirma essa oração do Salomão, Senhor. Confirma essa oração, Senhor. Escreve o nome dele lá no céu. Guarda essa vida nas tuas mãos, Senhor. Ela é sua. Perdoa todos os pecados, meu Pai. Dá graça para ele. Anda com ele, meu Deus. Graças a Deus. Deus que abençoe, Salomão. Acompanhe os pastores aqui. Acompanhe os pastores. Oh, glória. Glória. Aleluia. Maravilha. É lá. Glória a Deus. Aleluia.

Pega o seu voto, aleluia. Deus abre esse mar, creia que Deus abre esse mar. Oh, glória a Deus, aleluia. Maravilha, me dá o voto, porque o voto, aleluia, eu devo ter entregado no culto anterior. E agora eu estou sem voto, me dá um voto aqui que eu estou sem voto. Oh, glória, estou com o meu voto na mão, mas não está no envelope. Oh, glória. O envelope tem poder? Não, o envelope tem poder não, mas eu gosto. Eu me sinto melhor, não é? Glória a Deus, não tem poder não, eu posso levantar sem o envelope, não tem problema não. Aleluia, glória a Deus. Levanta para Jesus seu oferta, levanta seu voto, levanta para Jesus. Oh, glória a Deus. Passa o voto aí, pode ir passando, deve ter muito irmão que é que nem eu, que quer entregar o voto no envelope. Tem muita gente que gosta de entregar o voto no envelope. Oh, glória, então passa o voto. Já passa o voto para quem está sem voto que nem eu. Já passa o voto. Aleluia, receba a sua bênção, que nem falou aí o presbítero. Receba a sua vitória, pega o seu voto. Pega o seu voto, Deus vai abrir esse mar. Deus vai quebrar essa muralha. Deus vai derrubar essa muralha. Deus vai abrir esse mar. Oh, glória, Deus abre esse mar e faz você passar. É assim, creia, creia na vitória. Deus abre esse mar. Deus derruba essa muralha, vai cair essa muralha de Jericó, vai cair essa muralha, é hoje, eu estou aqui com o meu voto e estou com a minha fé está a 100%, é hoje. Eu falei para os irmãos ainda agora, que era hoje, não falei? Falei que era hoje, é hoje que eu vou receber essa vitória. É hoje que eu vou receber essa bênção. É hoje. A vitória está na sua mão. A vitória está na sua frente. Faz o Pix. Faz o Pix para a igreja. Quem está ouvindo aí, quem está acompanhando em casa, faz seu Pix. Oh, glória a Deus, aleluia. 33-208-0401-36, tá certo? 43-208-040-0001-36, ou vai escrevendo, não precisa de traço, né? Vai aparecer já. 43-208-040, mil ao contrário, 36. Mil ao contrário, 36. E lá está escrito observações. Aí você coloca nas observações, você coloca peço pedido para pronto. Você já está aí, já está abençoado, já está abençoada. Deus vai derrubar essa barreira. É hoje que cai essa muralha, é hoje que Deus abre esse mar. Creia, creia, toma posse da bênção. Toma posse da vitória. Oh, glória a Deus, aleluia. Maravilha, Jesus, levanta para Jesus, levanta para Jesus, levanta para Jesus, oh glória a Deus, tenha fé, Senhor meu Deus, Pai de poder, Deus de misericórdia, Senhor Jesus, dá, Senhor, dá vitória para tua serva, dá vitória para o teu servo, dá vitória, Senhor, o Senhor garante a vitória, o Senhor é que garante a bênção, Senhor, oh Pai, o Senhor é a nossa força, meu Deus, dá vitória para essa vida, abre as portas, abre os caminhos, Senhor, faz cair essa muralha, faz cair essa barreira, dá vitória, abre, Senhor Jesus, oh glória, abre, Senhor Jesus, concede a vitória. Concede a bênção em nome do Pai, do Filho e do Espírito Santo de Deus, aleluia, glória a Deus, aleluia, louvado seja Deus, aleluia, pode pôr, aleluia, na salva, oh glória a Deus, aleluia, quão, é Fá, né, Fá.

voto do impossível. Esse é o voto do impossível. Impossível não. Impossível. Você tem uma causa impossível, uma coisa impossível? Para mim é impossível, mas para Deus não. Para Deus não. Pega esse voto, quem já está com o seu voto? Quem já está com o seu voto? Voto da causa impossível. Da causa impossível. Não, meu filho, é impossível. Agora vai ser possível. Aleluia, agora vai ser possível. Não, essa pessoa não tem jeito. Tem jeito sim. Tudo tem jeito, Deus faz milagre. Deus é Deus de milagre. Faça o voto, tenha fé. Sem fé é impossível. Você que está em casa, meu irmão, minha irmã, faz o Pix já para o mês que vem. Para o mês que vem não, para a semana que vem. Que dia que é hoje? Hoje é dia 16, é isso? Hoje é dia 16, 16 com 7, 23. Já deixa o Pix programado para o dia 23, ó que tranquilidade. Já deixa o Pix aí, você vai lá na data, você põe dia 23. Já fica prontinho para o dia 23. Já deixa o seu Pix preparado para o dia 23, sexto dia da campanha. Sexto dia da campanha. Eu já estou aqui com o meu voto. Aleluia, glória a Deus. Levanta para Jesus, levanta para Jesus. É, crente não tem como. Não tem como, é senta, levanta, senta, levanta, senta, levanta, senta, levanta. Aleluia. É assim que é a vida do pentecostal. É assim a vida do pentecostal, não dá para dormir não. É, senta, levanta, aleluia, levanta para Jesus. Senhor meu Deus e meu Pai, Pai de poder, Deus de misericórdia, move as águas, Senhor Jesus, move as águas do Teu poder, faz o impossível, meu Pai, faz o impossível na vida da minha irmã, faz o impossível na vida desse irmão, faz, Senhor Jesus, o impossível, porque, Senhor, oh glória a Deus, o impossível para mim, o impossível para nós é possível para o Senhor, oh glória, opera, Senhor Jesus, nessa causa, opera nessa vida, Senhor Jesus, ressuscita o morto, Senhor, ressuscita, Pai, oh glória a Deus, dá vitória, em nome de Jesus Cristo, amém, Jesus, oh glória a Deus, aleluia, graças a Deus. Mas já sentaram? Põe a mão na cabeça, fica aí. Aproveita que está de pé, aproveita que está de pé, é isso aí. Fica de pé, quem tem perna, fica de pé. Quem tem perna que consegue ficar de pé, fica de pé. Quem está cansado, fica sentado e põe a mão na cabeça mesmo. Aleluia. Oh, glória. Que tem gente que não consegue mais, né? Está com artrite, está difícil. Aí só põe a mão na cabeça. Só põe a mão na cabeça. Vamos orar, meus irmãos. Vamos orar. Põe a mão na cabeça. Quem crê na revelação, quem crê na cura. Quem crê na revelação, quem crê na cura. Quem crê na revelação, terceira vez. Quem crê na revelação, quem crê na cura, põe a mão na cabeça. Senhor Jesus, meu Deus e meu Pai, Pai de poder, Deus de misericórdia, nós cremos, Senhor Jesus, na sua revelação do Espírito Santo, nós cremos na cura, Senhor Jesus, nós cremos no milagre. Pai de poder, passa no meio da tua igreja, passa no meio dos teus servos, opera, Senhor Jesus, porque operando Deus, quem impedirá? Opera, Senhor Jesus, aleluia, queima essa enfermidade, queima essa dor, queima esse problema, meu Deus, dá vitória para essa vida, em nome de Jesus Cristo, em nome de Jesus Cristo, confirma a tua vitória, confirma a tua bênção, a tua graça, Senhor. Oh Pai, cura dessa garganta, cura dessa enfermidade no coração, meu Pai, cura dessa enfermidade no coração, Senhor. Ah, Pai de poder, Senhor Jesus, dá vitória para essa vida, dá vitória para essa vida, confirma, tira, Senhor Jesus, sua glória, tira essa ferida interna, meu Pai, tira essa ferida interna, oh Deus vivo, queima, Senhor Jesus, esse caroço, meu Pai, tira esse caroço, oh glória a Deus, aleluia, manda fogo mesmo do céu, Senhor Jesus, manda fogo mesmo do céu. Nós cremos no Senhor, nós cremos no teu poder, na tua graça, na tua virtude, Senhor, vai abençoando essa vida, vai abrindo as portas, Senhor Jesus, vai confirmando a tua bênção, a tua cura, a tua revelação. Manda fogo mesmo do céu, manda fogo mesmo do céu, oh glória, tira esse paralítico dessa cadeira de roda, aleluia, anda em nome de Jesus Cristo, levanta e anda em nome de Jesus Cristo. Pai de poder, cura dessa enfermidade, cura desse problema, em nome do Pai, do Filho e do Espírito Santo de Deus. Oh glória, pode bater as palmas para Jesus, agora sim pode sentar.
Pode sentar. Aleluia, louvado. Pai, mas essas palmas para Jesus não. Ô, glória. Aleluia. Alguém pergunta: que povo é esse? Esse é o povo que

0: Pronto. Pronto o quê? Acabou minha garganta. Aleluia. Acabou minha garganta. Agora gastei o restinho aqui. Mas Jesus não acabou não. Jesus continua passando. O homem da Galileia continua passando por aí. Segura, segura na bênção. A bênção de Deus está passando. Aleluia. Oh, maravilha. Minha garganta acabou, mas os milagres não cessou. A bênção de Deus não acabou. Aleluia. O milagre está aí do seu lado, minha irmã. O milagre está do seu lado, meu irmão. Aleluia. O milagre está na sua vida. Oh, glória. Oh, glória. Vamos perguntar de novo. Quem chegou aqui doente? Quem chegou aqui passando mal? Quem chegou aqui com dor? Quem chegou aqui que não conseguia fazer um movimento? Quem chegou aqui com o coração doendo, inchado? E agora não está mais. E agora não está mais. Aleluia. Você louvou a Deus, ouviu a palavra do Senhor, orou conosco, e agora você não está mais sentindo nada. Você está perfeito para a honra e glória de Jesus. Perfeito, não é mais ou menos, é perfeito. Perfeito, sumiu, pode apertar. Pode dobrar, pode virar, pode procurar dor, pode pôr a mão no coração, pode procurar. Se quiser sair para procurar num lugar mais pessoal, pode ir lá procurar. Pode procurar. Pode procurar sua varize, pode procurar em nome de Jesus Cristo. Pode procurar aquele negócio que estava queimando na sua perna, não está mais. Aleluia, que tava queimação que você estava aqui, ó, irmã. Tá mais não, senhor. Tá mais não. Quem está curado para a honra e glória de Jesus? Levanta a mão para Jesus mais uma vez. Quem está curado nessa segunda oração? Nessa segunda, não na primeira, na segunda. Aleluia, levanta a mão para Jesus, levanta a mão para Jesus. Quem está vendo mão levantada, bate mais uma vez a palma para Jesus, porque hoje é o dia da bênção. Hoje é o dia da vitória, oh glória! O Espírito, quem crê no Espírito Santo, bate palma para Jesus. Quem crê na revelação, oh glória! Quem não crê na revelação, quem não crê na revelação, fica aí olhando. Fica olhando que nós vamos sair daqui abençoado, viu? Tem gente que crê não, tem gente que não crê. Eu não criei em revelação, eu não criei em revelação, achava que era tudo conversa. Aleluia, mas hoje, para a misericórdia de Deus, eu creio não só no milagre, como creio na revelação. Aleluia. Então, tem sete pessoas que o seu coração, o Senhor me revela o coração. Coração é esse aqui, o músculo, não é o sentimento, entendeu? Seu coração está estranho. Está esquisito, tá estranho demais da conta, como nem diz lá no interior. Está estranho, você está sentindo uns trem aqui assim, pegando do lado aqui, ó, desse jeito. É bem desse jeito mesmo, pegando aqui do lado. Pegando aqui do lado do coração. Do lado para fora aqui. Cadê? São sete pessoas. Aleluia, já não enxergo e tem holofote na minha frente, mas pode deixar o holofote, são sete pessoas. Cadê? Pode ajoelhar vocês sete e falar assim, obrigado, Senhor Jesus. E os outros bate palma para Jesus e a gente bate palma para Jesus. Ô, glória, louvado seja o nome do Senhor, maravilha. Jesus é bom demais, irmãos. São 19 pessoas para a honra e glória do Senhor Jesus. 19 pessoas que a sua vida está embaçando, irmã. Está embaçando, parece que tem uma neblina na frente, assim, você tem que olhar. Parece que desceu uma nuvem, uma névoa, assim, na metade, assim, ó. Ah, agora que eu estou vendo, agora que eu tirei esse negócio do... Eu vou vir com o boné da fundação aqui. Oh, glória. Então, 19 pessoas, aleluia, para a honra e glória do Senhor. Mas tem que ser revelado. Não vai ficar levantando a mão com toda a revelação, não. Aleluia. Cadê as 19 pessoas que estão nessa situação? Aleluia. Tem mais irmã que irmão. Pode ajoelhar onde você está e falar obrigado, obrigado, obrigado, Senhor Jesus. E nós outros batemos palma para Jesus. Oh, glória. Pode bater mais forte as palmas para Jesus. Oh, glória a Deus. Aleluia, Jesus. Tem três pessoas, só três, irmão, só três. Que você come e não fica. Come e não fica. Come e vomita. Come e vomita. E tem seis pessoas que você come e tem desarranjo aí. Você tem que sair correndo. Tem três pessoas que você come e sai para fora. Vomita, não fica nada no seu estômago. Nada, nada, nada. Deus vai curar esse seu estômago. Deus vai curar essa ferida que você tem no seu estômago, minha irmã, meu irmão. São só três. E tem seis que você come e passa mal. Você tem desarranjo, você tem um desarranjo intestinal. É um negócio chato, violento. Cadê? São nove pessoas no total. Nove pessoas no total. Pode ajoelhar onde você está e bater as palmas. E falar obrigado, Senhor Jesus. E a gente bate palma para Jesus, que Jesus é bom demais. São 45 pessoas. Ô, glória! Ô, glória! Aleluia! Você veio aqui e você está com o coração na boca. Eu falei do coração. Você está no coração na boca, angustiado com a sua fé. Senhor, eu preciso dessa bênção. Senhor, eu preciso dessa bênção. Você está tá que nem Jacó agarrado em Jesus, agarrado no anjo. Você está que nem Jacó agarrado. Eu preciso. São 45 pessoas. Não se turbe o vosso coração, a bênção já chegou. Cadê essas 45 pessoas que você estava com o coração aqui no grago milho, aqui assim, ó? Estava com a sua fé ali, eu preciso, Senhor. Cadê? Eu não posso sair daqui, são 45. Você estava angustiado assim, com o coração na mão. Aleluia. Desesperado atrás da sua bênção, desesperado atrás da sua bênção. Jesus já te ouviu, irmã. Jesus já te ouviu, irmão. Eu só não estou ouvindo glória a Deus e o aleluia da igreja. Aleluia. Se glória a Deus foi embora, chama ele lá, traz ele do elevador. Oh, glória. Cadê as 45? Cadê as 45? Cadê as 40? Tem nas quatro fileiras. Quatro fileiras tem gente. Abençoa.
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2: Nós já estamos ao vivo, eu sou seu irmão em Cristo, presbítero Samuel Dolor, e nós já iremos entrar em oração. Glorioso Deus e eterno Pai, eu me coloco em oração e eu quero pedir perdão a Deus por todos os meus pecados, por todas as minhas falhas, por todas as minhas iniquidades. Senhor, eu me rendo aos seus pés e eu confesso, meu Pai, que eu não sou nada sem a tua misericórdia. Eu preciso da misericórdia do Senhor. Eu preciso da presença do Senhor. Eu preciso ser renovado pelo Espírito Santo. Senhor, perdoa meus pecados. Senhor, segura em minhas mãos. Ó Deus poderoso, eis-me aqui, pois eu preciso de ti, preciso da tua ajuda. Senhor, eu clamo, porque eu preciso da graça de Deus, da presença de Deus, da misericórdia de Deus. Pai amado, eu clamo ao Senhor e eu te peço, tem misericórdia de mim, Senhor, pois sem ti eu não sou nada, pois sem a tua presença eu não posso chegar a lugar algum, porque tua palavra diz, sem mim nada podereis fazer. E é verdade, meu Pai, sem a tua presença nós não chegaremos a lugar algum, sem a tua presença nós não somos nada, precisamos da tua graça, tua presença e misericórdia. Misericórdia, Senhor, venha guiar os nossos passos. Misericórdia, meu Deus, venha guiar os meus caminhos. Misericórdia, Senhor, eu preciso da tua graça. Tem misericórdia, Senhor, venha nos guiar. Tem misericórdia, nos capacita e nos direciona na presença de Deus.

meus pecados, me purifica, me consagra, me santifica. Ó Deus poderoso, nos fortalece na tua presença, nos renova, Senhor, na tua presença. Faça maravilhas, Senhor, na nossa vida. Faça maravilhas, ó Deus, no nosso lar. Ó Deus, precisamos de ti, precisamos da graça do Senhor, precisamos da presença do Senhor. Pai amado, eis-me aqui, pois eu sou carente da tua presença, eu sou necessitado da sua abundante graça e misericórdia. Senhor, nos capacita, meu Pai, e nos purifica na tua presença. Ó Deus, nos santifica na presença do Senhor. Ó Deus, nos consagra na presença de Deus. Espírito Santo, tem misericórdia da minha alma. Eu não sou nada sem ti. Espírito Santo, perdoa meus pecados. Guia minha vida. Venha nos guiar, ó Senhor, na tua presença. Venha nos purificar, ó Deus, na tua presença. Batalha por nós e nos dá força na batalha, nos dá força em meio às pelejas. Tem misericórdia, Senhor, venha nos dar força, venha nos dar graça. Ó Deus, nos dá graça. Tem misericórdia, tem misericórdia, Senhor. Meu Deus, nos fortalece, venha nos fortalecer, venha me renovar, ó Deus, na tua presença, venha me consagrar, ó Deus, na tua presença. Batalha por nós, Senhor, batalha por nós e nos purifica, ó Deus, batalha por nós e nos cobre com seu sangue. Tem misericórdia, Senhor, tem misericórdia, tem misericórdia, Senhor, eu preciso de ti. Tem misericórdia, eu preciso ser direcionado pelo Senhor. Misericórdia, meu Pai, segura em minhas mãos. Misericórdia, Senhor, me renova na tua presença. Misericórdia, Senhor, me capacita na tua presença. Misericórdia de nós, pois nós somos carentes da sua graça. O que seria de nós sem a graça do Senhor? O que seria de nós sem a presença de Deus? Tem misericórdia, Senhor, tem misericórdia, tem misericórdia, meu Deus, nos capacita, tem misericórdia, nos purifica. Ó Deus, tem misericórdia, coloca o temor do Senhor no nosso coração. Coloca o poder de Deus na nossa vida. Tem misericórdia, meu Deus. Tem misericórdia, Senhor. Tem misericórdia, me capacita. Tem misericórdia, toma minha vida.

passos na presença de Deus. Tem misericórdia, Senhor. Tem misericórdia, meu Deus. Tem misericórdia. Tem misericórdia, Senhor. Tem misericórdia, Espírito Santo. Eu creio no agir de Deus. Eu creio no agir do Senhor. Eu creio, meu Pai, no grande mover do Espírito Santo. Eu creio, meu Pai, no grande trabalhar do Espírito Santo. Eu creio, Senhor, no grande agir do Espírito Santo de Deus. Tem misericórdia, Senhor, nós estamos na campanha de oração. Me fortalece na Tua presença. Me capacita, meu Deus. Abençoa os irmãos que estão acompanhando a oração ao vivo pelo canal no YouTube, pelo Instagram e pelo Facebook. Vem abençoar os irmãos que estão acompanhando a oração, meu Deus, pela Rádio Porto Belo e pela Rádio Sara Brasil. Tem misericórdia, opera, Senhor, em nosso favor. Ó Deus, trabalha em nosso favor e queima, meu Deus, toda a obra de Satanás. Queima, meu Deus, todo embaraço, impedimento. Confirma, Senhor, o milagre na nossa vida. Vem ouvir o nosso clamor. Consagra a nossa vida no altar. Ó Deus, consagra a minha vida nas Tuas mãos. Senhor, nós estamos em oração. Nos capacita, meu Pai. Nos fortalece, meu Deus. Nos dá sabedoria. Tem misericórdia, queima todo o embaraço contra nós. Meu Deus, queima todo impedimento contra a nossa vida, contra o nosso lar. Senhor, escuta a oração da Tua igreja, responde a oração do Seu povo. Tem misericórdia, queima, meu Deus, todo impedimento, em nome de Jesus Cristo. Queima, meu Deus, o embaraço contra a vida do Teu povo, Senhor. Tem misericórdia, Senhor. Tem misericórdia.

Deus em nosso favor, Senhor, opera na vida do seu povo, fortalece a fé da sua igreja e queima, meu Deus, toda a obra de Satanás contra nós, queima, meu Deus, toda a fúria de Satanás contra a nossa vida, contra o nosso lar, vai queimando, meu Deus, o embaraço contra a nossa vida, em nome de Jesus Cristo, vai queimando a obra do diabo contra a nossa vida, queima, meu Deus, as orações ao contrário, a vida do seu povo, queima, meu Deus, toda a maldição contra a nossa casa e o nosso lar, aviva, Deus poderoso, a igreja pentecostal, Deus em amor, Uribianda, Lamassurianda, Labaia, ó Deus, aviva o teu povo, tem misericórdia, Senhor, tem misericórdia, queima, meu Deus, toda a fúria maligna, queima, meu Deus, todo embaraço, queima, meu Deus, toda a maldição, que todo mal contra a nossa vida caia por terra em nome de Jesus, que toda maldição contra a nossa vida caia por terra em nome de Jesus. Senhor, estende as mãos sobre nós, estende as mãos sobre a igreja, estende as mãos sobre a membresia. Ó Deus, abençoa o culto desta noite, opera maravilhas nesse lugar, ó Deus, opera maravilhas na sede estadual de Florianópolis, tem misericórdia, opera maravilhas no nosso meio, que o milagre aconteça na noite de hoje, para a glória do seu nome, que o povo de Deus receba a provisão e proteção do Senhor. Ó Deus poderoso, traga a proteção e o renovo espiritual na vida desse irmão e dessa irmã. Ó Deus poderoso, traga o livramento do Senhor na vida do seu povo agora e queima toda a fúria do inimigo, queima todo o laço de Satanás, queima, meu Deus, todo o mal, em nome de Jesus Cristo, queima, meu Deus, toda a maldição, em nome de Jesus Cristo, queima, meu Deus, toda a praga, em nome de Jesus Cristo, caia por terra toda a obra maligna, pelo poder do Espírito Santo, caia por terra toda a maldição, pelo poder do Espírito Santo, vai agindo, meu Deus, no nosso meio, vai agindo, Senhor, na nossa vida, vai agindo, Espírito Santo, no nosso lar, e cobre-nos, ó Deus, com seu sangue, livra-nos, ó Deus, de todo mal, tem misericórdia, Senhor, eu creio na bênção do Senhor, tem misericórdia, eu creio no renovo do Senhor, eu creio no grande agir de Deus nesse lugar, vai queimando todo o mal pelo poder da sua palavra, vai queimando toda a fúria maligna pelo poder do Espírito Santo, vai queimando toda a maldição contra nós, em nome de Jesus Cristo, Senhor, opera no nosso meio, confirma o milagre, Senhor, confirma, meu Deus, a bênção, ó Deus, opera no nosso meio e faça uma grande obra acontecer, queimando, Senhor, toda afronta maligna pelo sangue de Jesus Cristo, faça, meu Pai, uma grande obra acontecer e queima, Senhor, toda a obra de Satanás, todo o espírito da destruição, queima, Senhor, todo o mal que tenta nos barrar, que tenta nos parar,
todo mal que tenta nos destruir, queima agora, em nome de Jesus Cristo, faz a obra, Espírito Santo. Eu creio na glória de Deus sendo liberada sobre nós, eu creio no poder de Deus sendo liberado na nossa vida, na nossa casa. Ó Deus, faz a obra, tem misericórdia, queima, Senhor, toda a fúria do inimigo, pelo poder do sangue de Jesus, queima, meu Deus, todo embaraço satânico contra a nossa vida, queima, meu Deus, toda a fúria de Satanás contra o nosso lar, opera, meu Deus, na nossa vida. Tem misericórdia, move as tuas mãos sobre a nossa vida e nos dá o grande livramento, nos dá a vitória, Senhor. Precisamos do livramento do Senhor, precisamos da vitória das tuas mãos. Queima, Senhor, todo mal.

fúria do inimigo, pelo poder do sangue de Cristo, queima toda a obra de Satanás, queima, meu Deus, queima, queima toda a obra do diabo, queima, Senhor, queima, queima toda a fúria do inimigo, queima, meu Deus, toda a obra de Satanás, vai queimando em nome de Jesus Cristo, vai queimando, Senhor, vai queimando toda a fúria do inimigo, vai queimando toda a obra do inferno, pelo poder do sangue de Jesus Cristo, queima, meu Deus, queima, queima, meu Deus, queima, queima, Senhor, queima.

Senhor, tem misericórdia, Senhor, tem misericórdia. Tem misericórdia, Senhor. Ó Deus, vai operando, Senhor. Ó

misericórdia, Senhor, tem misericórdia. Tem misericórdia, Senhor. Eu creio no seu agir, eu creio no mover de Deus, eu creio no Deus que cura, no Deus que liberta. Tem misericórdia, ó Deus, vai operando, queima toda a fúria maligna, ó Deus, me capacita.

misericórdia, Senhor. Tem misericórdia, ó Deus, ó Deus, ó Deus, ó Deus, ó Deus. Eu creio, Senhor, no teu operar. Ó, meu Deus, eu creio no seu mover. Capacita a igreja, Deus e amor. Capacita os membros e os obreiros. Fortalece o teu povo. Santifica o teu povo. Santifica a minha vida no altar. Me cobre com seu sangue. Venha cobrir a tua igreja com seu sangue. Venha nos guardar e nos proteger. Ó Deus, nos protege, nos livra das astutas ciladas do inimigo, nos livra de todo

misericórdia, meu Deus, opera no nosso meio de uma maneira poderosa e queima, Senhor, o embaraço em nome de Jesus Cristo, e queima toda a fúria maligna em nome de Jesus Cristo. Ó Deus, queima todo levante de Satanás contra nós. Ó Deus, queima toda maldição contra a nossa vida. Queima toda a fúria do inimigo contra o meu lar, a minha casa. Me cobre com seu sangue, me dá humildade, sinceridade, me dá sabedoria, humildade. Coloca o temor do Senhor no meu coração, coloca o temor do Senhor.

conquistando o impossível. Que o povo de Deus venha conquistar o impossível. Que o povo de Deus venha conquistar o milagre. Queima toda a fúria de Satanás agora. Queima toda a obra da bruxaria. Ó Deus, aviva a tua igreja. Aviva a minha fé. Senhor, me fortalece. Tem misericórdia, Senhor, me capacita. Tem misericórdia, Senhor, me direciona. Tem misericórdia, direciona a tua igreja, meu Pai. Capacita a tua igreja, Senhor, fortalece a tua igreja, enche a tua igreja com o Espírito Santo, opera maravilhas nesta

todas as obras do inferno contra a minha vida, contra a nossa vida. Queima toda a legião do diabo que luta contra nós, que tenta nos destruir. Queima, meu Deus, todo o mal. Lança por terra toda a obra de Satanás. Caia por terra, em nome de Jesus Cristo. Peleja, Senhor, peleja. Peleja pela igreja, Deus e amor. Aviva, Senhor, a igreja, Deus de amor. Batalha, Espírito Santo, pela igreja, Deus de amor. Batalha, Senhor, pela sede estadual de Florianópolis. Batalha, Senhor, pela nossa vida espiritual. Batalha pelo nosso lar, pela nossa saúde.

toda bruxaria, toda obra de Satanás, caia por terra agora, em nome de Jesus Cristo, caia por terra toda fúria maligna. Aviva, Senhor, a tua igreja, aviva, Senhor, a tua obra, misericórdia, fortalece a igreja. Deus é amor, fortalece o povo de Deus, capacita o povo de Deus, enche o povo de Deus com o Espírito Santo, enche o povo de Deus com a unção do Senhor. Ó Deus, capacita a tua igreja, fortalece, a tua igreja, renova, Senhor, a tua igreja. Espírito Santo, tem misericórdia, renova a igreja. Deus de amor, tem misericórdia, renova a fé do teu povo, tem misericórdia, renova os membros e obreiros, renova, Senhor, e guarda o teu povo, livra o teu povo de todo laço de Satanás, renova a tua igreja e peleja pelo teu povo, peleja pela sede estadual da igreja. Deus é amor, queima, meu Deus, todo mal contra a nossa vida, queima, Senhor, toda obra de Satanás contra nós, queima toda perseguição e acusação maligna contra nós, queima as obras da inveja, da bruxaria. Aviva, Senhor, a tua igreja.

nossa casa. Uribianda, Lamassurianda, Labaia, peleja por nós e queima toda a fúria de Satanás contra nós. Queima toda a maldição contra a nossa vida. Uribianda, Lamassurianda, Labaia, Senhor, me fortalece. Coloca o temor de Deus no meu coração. Coloca a unção de Deus.

sangue. Queima, Senhor, a obra da calúnia, a obra da mentira, a obra da acusação contra a minha vida. Queima, Senhor, a perseguição contra a minha vida. Queima, Jesus, queima.

0: nosso irmão Romildo, que vai prosseguir a oração, que vai continuar a oração da campanha de 100 dias de oração. Venha usar o teu servo que vai prosseguir a oração. Renova a tua igreja, me renova, me purifica, me capacita. Ah, meu Deus, me santifica, santifica o teu povo, faça maravilhas no nosso meio, Senhor da glória.
1: Meu Deus, em concordância com teu servo, pastor Samuel, meu Deus, prosseguimos na oração com os irmãos internauta, meu Deus, quantas pessoas no propósito, Senhor, e derrama, Senhor, a tua glória, derrama, meu Deus, o milagre do impossível, Jesus querido, Jesus maravilhoso, manifesta a tua glória, Senhor, os céus manifestam a glória de Deus, nosso Pai, meu Deus, é muita gente que estão no propósito da campanha de Daniel. 3 vezes ao dia Daniel clamava, meu Deus, ó Jesus querido, e a igreja pentecostal Deus e Amor está neste propósito junto com o teu servo pastor Samuel, também toda a equipe de apoio. E derrama, Senhor, e derrama, Senhor, como chuva serôdia, pelo sangue de Jesus, quantas pessoas hospitalizadas, Senhor, meu Deus, internada na UTI, na CTI, meu Deus, lá no isolamento, meu Deus, lá no CEPOM, o hospital do CEPOM superlotado, Senhor, meu Deus, os hospitais, meu Deus, aleluia, nas macas, até nos corredores, meu Deus, aleluia, esta pessoa que está dando entrada aí, meu Deus, no hospital agora, meu Deus, não sabe a que hora vai ser atendida. Oh, meu Deus, quantas pessoas, meu Pai, aleluia, que

0: obra, pelo sangue de Jesus Cristo, vai derramando o milagre do impossível. É o impossível de Deus, nosso Senhor. Faz o milagrão acontecer, meu Pai. Meu Deus, meu Pai, confirma a bênção. O Senhor é socorro bem presente na hora da angústia. Quantas pessoas na angústia, Senhor, triste, abatido, mas o sangue de Jesus, que foi derramado no alto da cruz do Calvário, repreenda a angústia, repreendem a tristeza, sai todo mal, sai todo mal, eu repreendo agora, pelo poder do sangue de Jesus Cristo, e no poder deste sangue, nós expulsamos, sai enfermidade, sai mal-estar, doença na cabeça, doença no pulmão, doença no fígado, doença do coração, dor nas costas, a fraqueza no corpo físico, a fraqueza nas pernas, a fraqueza nos braços, sai, e saia, e saia todo mal, em nome de Jesus Cristo, derrama o milagre do impossível de Deus. Pedir e dar-se-vos-á, estamos pedindo com fé, Senhor, aumenta a minha fé, meu Deus, aumenta, Senhor, aleluia, neste momento de oração, Senhor, e cuja presença estamos, meu Deus, restaura a minha vida, Senhor, restaura, eu preciso de restauração, Senhor, restaura totalmente, Senhor, coloca o teu poder sobre a minha vida, Senhor, me dá autoridade sobre os espíritos imundos, ó Deus dos exércitos, confirma, Senhor, os dons excelentíssimos do Espírito Santo, quantas pessoas que estão no propósito, meu Deus, de ser coluna da tua obra, de ser mantenedores do programa A Voz da Libertação, ó Deus soberano, aleluia, Rei da Glória, é o Senhor que colocou, meu Deus, aleluia, o desejo no coração deste ouvinte, de ser um fiel dizimista, de ser um fiel depositário do dízimo, do propósito, da oferta, meu Deus, completa a tua obra, pelo sangue de Jesus Cristo. O sangue de Jesus é forte e poderoso, e é crendo, Senhor, é crendo no milagre do impossível de tuas mãos, aleluia, aleluia, Deus de glória, quantas pessoas estão agora sendo curado, aleluia, pelo poder de tuas mãos, é pelo poder de tuas mãos ensanguentadas, é Jesus querido, é Senhor Jesus maravilhoso, ah, meu Deus, completa a obra e confirma a vitória. A vitória, queima o mal, sai todo mal, sai todo mal desta família, sai todo mal da vida deste homem, e sai todo mal da vida desta mulher, em nome de Jesus, mal-estar, dor de cabeça, febre, cai por terra agora, seja a enfermidade que for, meu Deus, o mal atingiu a vida desta pessoa, não sabemos qual é o motivo desta enfermidade, mas o Senhor conhece, Deus de poder, Deus de glória, Deus eterno, e o maior interessado em operar o milagre é o nosso Deus, é o nosso Senhor, Salvador, Jesus Cristo, Deus de misericórdia, da mesma maneira, aleluia, que aquela mulher que tocou nas tuas vestes, aleluia, foi curada imediatamente, aleluia, e o Senhor disse, alguém tocou em mim, porque eu bem sei que de mim saiu virtude, aleluia, aleluia, e os discípulos diziam, aleluia, mestre, a multidão te aperta e te oprime, mas o Senhor Jesus, aleluia, afirmou dizendo, não, alguém tocou em mim, meu Deus, quantas pessoas pela fé agora está tocando no Senhor Jesus Cristo, aleluia, recebe a bênção, recebe a vitória pelo toque das mãos poderosas de Jesus Cristo, o nosso eterno Salvador. Tem milagre acontecendo, tem milagres extraordinários acontecendo agora, meu Deus, visita a conta salário, visita a conta Pix, meu Deus, aleluia, e abençoa a tua obra, e abençoa a tua obra, abençoa o programa Voz da Libertação, Senhor, é o maior ganhador de alma para o reino dos céus. Deus soberano, Deus de misericórdia, eu creio na vitória, na vitória, eu creio no milagre do impossível de Deus. Faz tudo dar certo, Senhor. Põe as tuas mãos fortes, põe as tuas mãos gloriosas. É pelo sangue de Jesus, meu Deus. Derrama a tua graça, derrama teu poder pelo sangue de Jesus. É no sangue de Jesus, no sangue, pelo sangue de Jesus Cristo. Põe as tuas mãos fortes, Senhor. Faz maravilha acontecer, Deus soberano, Deus dos milagres apostólico. É pedida a se vos usar. Aqueles que pedem, recebe. Os que buscam, encontram, bate e as portas se abrem. Quantos que estão batendo agora na porta dos céus, através dos seus propósitos, meu Deus, quantas pessoas no propósito, e é crendo na vitória, vitória, vitória, vitória, pelo poder do sangue de Jesus Cristo, meu Deus. Aonde há uma igreja com as portas abertas, envia o povo ali, Senhor. É noite de bênção, aleluia. Noite de libertação total, aleluia! É a sexta-feira da libertação total, o milagre do impossível. Com certeza esta família vai receber a vitória, com certeza esta família irá receber o milagre do impossível de Deus, milagre do impossível de Deus, aleluia. Antes uma alma salva que o mundo todo perdido, aleluia. Senhor, Espírito Santo de Deus, vem pelejar, e peleja, Senhor, peleja, tem misericórdia, Senhor da glória, faz maravilha acontecer. Repreenda o câncer, repreenda o HIV, repreenda, Senhor, todo tipo de doença, cai por terra agora, aleluia, pelo poder do toque das mãos ensanguentadas de Jesus Cristo, pelo poder de tuas mãos, Senhor, faz maravilha, ó Deus dos milagres apostólico. Abençoa os dizimistas fiéis que contribuem com a tua obra, com os seus dízimos, meu Deus, misericórdia, confirma, Senhor, a vitória, aleluia. Quantos que estão entrando no propósito, meu Deus, de ser coluna da tua obra, ah, meu Deus, visita cada departamento da tua obra, departamento, aleluia, infantil, pequeno Galileu, departamento de adolescente Eikitins, meu Deus, departamento, meu Deus, aleluia, oh, meu Pai do expansão jovem, aleluia, aleluia. Cada departamento vai colocando tuas mãos poderosas, aleluia. Ó Deus soberano, aleluia, Senhor, confirma a benção. Ah, meu Deus, visita também o circo de oração, Jardim de Deus, derrama as bênçãos, aleluia, na vida do teu povo, Senhor, que estão ali, Senhor, orando, clamando, intercedendo em prol da tua obra, em prol das almas. Ó Deus soberano, faz maravilha acontecer, restaura o teu povo que estão no propósito, Senhor. Aleluia, no propósito da cura divina, outros estão, Senhor, aleluia, no propósito, precisa de fazer uma aquisição, Senhor, adquirir algo na sua vida, apartamento, casa, automóvel, meu Deus, eles estão no propósito, meu Deus, outros estão no propósito da causa judicial, meu Deus, com data e hora marcada para se apresentar perante o juiz com os seus advogados, confirma, meu Deus, bate o martelo, Senhor, em prol desta família, em prol deste casal, em prol desta moça, deste rapaz, Deus soberano, confirma o milagre do impossível. É pelo sangue de Jesus Cristo, aleluia, nesta noite, na sequência da poderosa campanha, a sexta-feira da libertação total, vem usar o teu filho, pastor Samuel Dulor, ah, meu Deus, onde há uma igreja com as portas abertas, derrama as bênçãos, Senhor, é o teu povo vindo, aleluia, com propósito, aleluia, de ser abençoado, e é pelo sangue de Jesus, é pelo sangue de Jesus Cristo, eu oro em favor daquele homem, aleluia, ó Senhor, que semeia em abundância, em favor daquela mulher que semeia em abundância, com certeza vai ter uma colheita abençoada. em favor da vida no campo, Senhor, aleluia, os que habitam no campo, na chácara, na fazenda, no sítio, meu Deus, em favor da vida no campo, que planta, que larga semente na terra, com certeza, vão ter uma colheita abençoada por Deus nosso Pai, meu Deus, confirma o milagre. Eu oro também em favor da Fundação Reviver, braço assistencial da Igreja Pentecostal, Deus é amor, abençoa a Fundação Reviver Help, Carreta Move 2 Saúde, Creche Arco-Íris, meu Deus, Unidade Casas Aberta, que abriga as pessoas que vivem em situação de rua, meu Deus, misericórdia, Senhor, quantas pessoas doentes, hospitalizadas, visita os doentes, visita os enfermos, meu Deus, tenha compaixão, Senhor, quantas pessoas até mesmo neste momento na mesa da cirurgia, Senhor meu Deus, ó Rei da Glória, tenha misericórdia, o sangue de Jesus tem poder, faz o milagre acontecer, faz tudo dar certo, ó Deus de misericórdia. Pelo sangue de Jesus, eu creio na resposta de Deus nosso Senhor. Faz tudo dar certo para esta pessoa que entrou no propósito. Este pai de família que saiu pela manhã em busca de uma porta de emprego, Senhor, tenha compaixão, meu Deus. Esta moça, este rapaz que saiu pela manhã largar currículo na empresa e precisa do socorro de Deus. Coloca os teus filhos, coloca as tuas filhas na porta do milagre financeiro e uma bênção tal que delas te venha a maior abastança, ó Rei da Glória, faz maravilha acontecer, Deus de poder, pelo sangue de Jesus, meu Deus, opera o milagre do impossível, opera, Senhor, o milagre do impossível de Deus. Tem pessoas neste momento, aleluia, aqui, Senhor, aleluia, ó meu Deus, recebendo o milagrão das mãos de Deus. Visita os nossos ouvintes, Senhor, que estão em sintonia no programa A Voz da Libertação, aleluia, aleluia, Senhor, Deus soberano, Deus de misericórdia, é crendo, Senhor, na vitória, é crendo, Senhor, no poder de tuas mãos. Oramos em favor dos nossos ouvintes, meu Deus, que estão em sintonia pelas ondas amigas da emissora 98.9 FM, meu Deus, também 89.1 Sara Brasil, derrama as bênçãos, derrama o milagre do impossível, queima, Senhor, queima, queima, Senhor, todo tipo de enfermidade. Olha esta pessoa que entrou no propósito de ser um dizimista fiel, de ser um fiel depositário, ó Deus de misericórdia, faz maravilha acontecer, Rei Jesus. Ó Deus de misericórdia, restaura, Senhor, a minha esposa, restaura minhas filhas, a Amanda, a Mariana, a Thalita. Ó meu Deus, vai abençoando, vai confirmando o milagre do impossível. É o impossível de Deus. Eu tenho certeza que esta pessoa já está alcançando a vitória. Aleluia, aleluia, Senhor. Abençoa o cooperador Jacir, sua esposa, sua família. Deus de poder, Deus de glória, meu Deus, completa a tua obra, visita o Lindomar, Senhor, põe as tuas mãos gloriosa, oh meu Deus, visita também a Madalena, que precisa do milagre de tuas mãos, usa o teu filho, Senhor, usa, Senhor, o presbítero Jessé vai prosseguir na oração, Senhor, aleluia, aleluia, com os irmãos internautas, ó Deus soberano, aleluia, com os nossos ouvintes do programa A Voz da Libertação, uma multidão agora está no propósito, ó meu Deus, completa a tua obra, usa o teu filho presbítero Jessé e confirma a bênção, o milagrão de Deus, o nosso Senhor.
1: Glória a Deus, aleluia, Jesus, sim, meu Deus, na concordância e na continuação, meu Deus, da oração, no clamor, pelas vidas que aqui estão juntamente com teu servo, Senhor, que aqui orava, que aqui clamava, também intercedendo por este amado ouvinte, por este amado internauta, meu Deus, que está, Senhor, meu Deus, pelo Facebook, que está pelo YouTube, Senhor, pelo Instagram, Senhor, meu Deus, vem ajudar, vem dar força, vem acrescentar as maravilhas, Senhor, vem acrescentar as vitórias, os milagres, meu Deus, nesta tarde, Senhor, de oração, meu Deus, que o Senhor preparou, Senhor, meu Deus, para os teus servos, em oração, em clamor, meu Deus, em petição, Senhor, neste momento de oração, Senhor, meu Deus, ó Deus, levantamos a nossa voz em clamor, meu Pai, por vidas, meu Deus, que estão necessitando, Senhor, de uma bênção especial no coração, de uma bênção especial, Senhor, meu Deus, em suas vidas, em seus lares, em suas famílias, meu Deus, vai dando vitória, Senhor, vai acrescentando, Senhor, a saúde na vida deste homem, a saúde na vida desta mulher, meu Deus, vai operando o sinal maravilhoso das tuas bênçãos, das tuas vitórias, Senhor, visita, meu Deus, o coração deste meu amado irmão, visita o coração, meu Deus, dessa minha amada irmã, Senhor, meu Pai, que está desde manhã na tua casa, que está desde cedo na tua presença, Senhor, orando, clamando, Senhor, pedindo uma bênção especial, pedindo um milagre, que dos altos céus, sim, meu Deus, venha, Senhor, sobre a vida deste irmão, venha, sim, meu Deus, dos altos céus, na vida desse irmão, dessa irmã, Senhor, meu Deus, abençoa nossa irmã Tereza, Senhor, meu Deus, guarda ela, livra, Senhor, meu Deus, a sua volta para casa, livra, Senhor, meu Deus, a sua vinda também, todos os dias de culto, a tua serva, meu Pai, está na tua casa, está na tua presença, visita, meu Deus, a irmã Marli, Senhor, guarda ela também, meu Deus, a sua família, visita o José Carlos, Senhor, meu Deus, guarda ele, dá vitória naquilo que ele tem pedido, meu Deus, tem buscado das tuas mãos, Senhor, o nosso irmão Romildo, Senhor, que aqui estava na oração, que aqui estava no clamor, meu Deus, venha abençoar, Senhor, meu Deus, a sua família, o seu lar, as suas filhas, Senhor, a sua esposa, vai dando vitória, Senhor, meu Deus, vai acrescentando, vai dando bênçãos e milagres, Senhor, meu Deus, visita também a nossa irmã Fernanda, Senhor, guarda o seu lar, guarda a sua família, Senhor, meu Deus, oh Jesus, visita ela agora, alegra o seu coração, dá vitória naquilo que ela tem pedido e buscado das tuas mãos, Senhor meu Deus, o meu irmão Jacir, Senhor, guarda ele também, Senhor meu Deus, o seu lar, a sua esposa, irmã Sandriele, Senhor, visita o trabalho, visita o coração, a saúde dos teus filhos, Senhor, o meu irmão Heraldo também, Senhor meu Deus, ajuda ele naquilo que ele tem buscado, tem pedido, Senhor, que o Senhor venha acrescentar as maiores bênçãos, as maiores vitórias no seu lar, na sua família, meu Deus e meu Pai, visita o pastor Samuel, Senhor, visita, Senhor, o seu lar, visita a sua esposa, a nossa irmã Letícia, Senhor, oh, meu Deus, o seu filhinho Brian, Senhor, meu Deus, garante a vitória, Senhor, na vida do teu servo, meu Deus, visita também agora neste momento o meu irmão Guilherme, Senhor, meu Deus, usa ele nesta noite ali na Tapera, Senhor, na Igreja Pentecostal, Deus e Amor, usa, meu Pai, dando vitória, Senhor, para aquele povo, através do teu servo, que seja canal de bênção, que seja canal de vitória, meu Jesus amado, meu Deus maravilhoso, que nesta noite, meu Deus, visita também o coração do nosso irmão, pastor Alexandre, Senhor, vai dando vitória, vai acrescentando, Senhor, os milagres, vai acrescentando, sim, meu Deus, a bênção do alto, Senhor, o milagre, Senhor, meu Deus, na vida desse amado internauta, Senhor, meu Deus, ajuda, meu Pai, ajuda este irmão a esta irmã que está em busca, meu Pai, aqui pelo Facebook, Senhor meu Deus, a irmã Amélia Damasceno, Senhor, visita a Silvia, Senhor Almeida, visita o Adriano Freitas, visita a nossa irmã Guiomar, a irmã Denise, Senhor, oh Deus maravilhoso, visita agora o Oscar Ramão, Senhor meu Deus, Jesus poderoso, vai dando vitória, vai acrescentando as maiores e melhores bênçãos, Senhor, na vida, meu Deus, destes amados irmãos, ouvintes do programa Voz da Libertação, que estão conosco, clamando, buscando o Senhor, em nome de Jesus, amém e amém. Amados ouvintes, irmãos internautas, que estão conosco pelo Facebook, Deus abençoe a sua vida, Deus abençoe o seu lar. Nós queremos aqui dizer para você que nós estamos nessa campanha de oração, 100 dias de clamor, pelas tuas causas, pelos teus problemas, pelas tuas aflições.
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1: Que a graça e a paz do nosso Senhor e Salvador Jesus Cristo transborde em seu coração. Você, querido internauta e ouvinte, que nos acompanham agora através desta transmissão ao vivo, estamos diretamente dos estúdios da sede mundial para poder convidar você a clamar conosco. Sim, este é o momento de oração, este é o momento de nos humilharmos diante da presença de Deus, de colocarmos a nossa vida em total devoção ao Senhor e pedirmos a misericórdia dele sobre nós. Eu te convido a nos ajudar agora compartilhando esta transmissão. Você pode ser um agente de Deus, um missionário, um instrumento nas mãos do Senhor agora para compartilhar. Talvez há uma pessoa que você conheça que esteja necessitada de ouvir e receber esta oração. Não feita por mim apenas, mas por todos nós, porque nós uniremos a nossa fé e clamaremos ao Senhor e Ele manifestará da sua maravilha, da sua bondade, do seu perdão, da sua misericórdia sobre nós. Então, eu te convido agora a nos ajudar. Compartilhe no Facebook, no Instagram, no YouTube, nos grupos do WhatsApp. Compartilhe o máximo possível para que vidas sejam alcançadas. Te convido agora a se unir conosco. Vamos orar, vamos clamar, vamos buscar a face do nosso Deus. Santíssimo Deus e eterno Pai, Deus de poder e graça, Deus de misericórdia, diante da Tua presença, Senhor, reunidos estamos neste lugar. Em uma mesma fé, em um mesmo propósito, colocamos as nossas vidas em Tuas mãos, porque temos a certeza que o Senhor é aquele que pode, sobre nós, Senhor, trazer do perdão, da misericórdia, da Tua bondade, para que possamos, Senhor, continuar caminhando. Primeiramente, Pai, reconhecemos que nada somos. Somos pó e cinza. Viemos do barro, porque o Senhor fez o homem do pó da terra e soprou sobre ele, sim, as narinas do homem, o fôlego de vida. E ele foi feito à sua imagem e semelhança. Mas o que é o homem sem o Senhor? O que é o ser humano sem a Tua bondade estendida sobre ele? O que é o homem se não estiver debaixo do guarda-chuva da misericórdia do Senhor?

e traga, Senhor, o refrigério à alma dele, que ele tanto busca. Mas o homem que tem um encontro com o Senhor, o ser humano que é alcançado pela tua verdade, ele se vê livre das mentiras e de toda opressão, toda dúvida é respondida através da verdade anunciada, a verdade de Cristo. Toda incredulidade se vai, toda incredulidade, Senhor, é dissipada diante das palavras de sabedoria, das palavras profundas, sim, meu Deus, das palavras de verdade que a nós é anunciada. E estas palavras foram ditas pelo Senhor. Através da Escritura Sagrada, nós temos o conhecimento de quem o Senhor é. Não com total, Senhor, plenitude, mas a pequena fração que conhecemos já nos basta. Porque sabemos que o Senhor é o Criador de todas as coisas. No início de tudo, antes de qualquer coisa existir, o Senhor já estava lá. O Senhor já era Deus. O Senhor é Deus de eternidade a eternidade. Não há um início para o Senhor, não haverá um fim. Mas, Pai, a nossa alma, enquanto aqui estivermos, sim, meu Deus, o nosso ser, a nossa vida neste plano humano, terreno, é passageira. Por isso, nós somos limitados a enxergar as coisas em uma fração de tempo. Como diz a tua palavra sobre o tempo e as estações, assim nós, Pai, determinamos e nós julgamos as coisas com base naquilo que sabemos. Ao tempo de nascer, ao tempo de crescer, ao tempo de se desenvolver, e aí chega o momento, o tempo de partir. Há um tempo para todas as coisas. E o ser humano, Pai, ele é limitado e ele se vê preso diante deste tempo. Mas quando nós olhamos para o Senhor, quando olhamos para a sua grandiosidade, quando olhamos para a sua soberania, nós enxergamos que o Senhor não está limitado a um tempo, porque o Senhor foi quem criou este tempo para nós. O Senhor, Pai, é tão grandioso que, conhecedor de todas as coisas, o Senhor já conhece qual será o fim de tudo. O Senhor já sabe. O Senhor assim determinou e acontecerá. O Senhor, meu Deus, é onisciente. Nada foge, nada está oculto, nada está escondido que o Senhor não tenha ciência. Nós, Pai, somos limitados. Por isso pedimos perdão em nossas, Senhor, desconfianças, em nossas incredulidades. Nós colocamos barreiras, impedimentos e diante de Ti, pensando que o Senhor não pode fazer coisas em nossa vida, pensando que o Senhor, Pai, não pode realizar uma obra em nós. Colocamos, Senhor, dificuldades, pensando que há certos limites pelo qual o Senhor se vê impedido de operar. Meu Deus, perdoa-nos. A nossa mente, ela é limitada, o nosso coração é frágil, mas queremos, Senhor, ter em nós a estrutura necessária, a confiança que é, Pai, plausível para a vida daqueles que em Ti estão. Queremos ter, meu Deus, a fé edificada de maneira que, Pai, não haja qualquer sombra de dúvida ou de variação. Não haja, Senhor, qualquer sentimento de impotência diante das adversidades da vida. Mas que nós venhamos crer sem duvidar, sem pestanejar. Que nós venhamos, Senhor, acreditar que aquilo que é limitado ao homem, aquilo que é difícil, aquilo que aos olhos humanos é impossível para o Senhor, nada é impossível. Pode ser difícil para nós, mas para o Senhor é possível de ser realizado. E por isso a Ti nós clamamos nesta oportunidade e entregamos em Tuas mãos tudo aquilo, Pai, que nós não podemos fazer. Reconhecedores de que somos pecadores, necessitados do Teu perdão e da Sua misericórdia, clamamos nesta oração, pedindo que sobre nós, Senhor, seja manifestada a Tua obra, pedindo que sobre nós, Senhor, seja manifestada a sua vontade. Porque nós somos, Pai, filhos pela herança de Cristo,
e queremos viver a sua vontade. Os teus

0: propósito sobre nós. Já recebemos uma identidade ao sermos encontrados pelo Senhor. Estávamos perdidos, estávamos, Senhor, Pai, cegos pelas escamas dos pecados que carregávamos em nós. Estávamos, Senhor, meu Deus, aprisionados com cadeias. E o Senhor nos resgatou, o Senhor nos libertou, o Senhor nos deu uma nova vida, uma oportunidade de sermos diferentes. E nesta oportunidade não queremos, Senhor, Pai, desprezar. Desta oportunidade, Senhor, não queremos nos afastar dela. Nesta oportunidade, Senhor, não queremos fechar os nossos ouvidos, Senhor, tapar os nossos olhos e não enxergar aquilo que é necessário fazermos. Mas eis-nos aqui, Senhor, dispostos a cumprir com o chamado, com a responsabilidade, dispostos a cumprir com aquilo que, Senhor, foi nos entregue. Sim, meu Deus, a partir do momento em que fomos alcançados pela obra do Espírito Santo, por esta verdade genuína, Senhor, nós entendemos que há uma obra que, ao ser realizada em nossa vida, também, Senhor, espera de nós, depende de nós, tomarmos uma ação, uma atitude de fé, clamarmos, orarmos, buscarmos ao Senhor, sermos capazes de confiar, sermos fiéis a Ti, sermos, Senhor, pessoas dispostas a nos entregarmos de corpo, alma e espírito, adorarmos ao Senhor na beleza da Sua santidade, não apenas por aquilo que o Senhor pode fazer, não apenas pelas bênçãos que o Senhor pode nos conceder, não apenas pelas providências que em nossa vida esperamos que o Senhor faça, mas por quem o Senhor é, entendedores de que o Senhor é o único Deus, Criador de todas as coisas e mantenedor, sustentador do universo, conhecedores desta verdade, de que o Senhor nos amou de tal maneira a entregar o Seu bem mais precioso, o Seu Filho unigênito, o Seu Filho para morrer em nosso lugar, para tomar sobre Si a condenação que era para nós, para substituir-nos na cruz do Calvário. Assim, meu Deus, nós somos, Pai, capazes de entregar ao Senhor uma vida de disposição, uma vida de entrega, uma vida de obediência. Ensina-nos, Senhor, a obedecermos a Sua voz. Por muitos momentos, em muitas oportunidades, Senhor, em que a Tua voz é direcionada à nossa vida, Pai, nós temos, Senhor, sido negligentes diante disso. Nós temos, Senhor, fechados os nossos ouvidos, nós temos, Senhor, deixado de olhar para o alvo e o objetivo da nossa vida e temos, Senhor, nos, Pai, colocado em situações onde o nosso foco e o nosso objetivo estão em coisas passageiras. Entendemos, Senhor, que enquanto aqui estivermos, há uma necessidade de vivermos, de construirmos coisas, de buscarmos, Senhor, ter uma vida estável, de trabalharmos, porque é digno ao homem trabalhar. O Senhor criou o homem e entregou a ele, Senhor, esta missão de ser o provedor da casa. O Senhor entregou ao ser humano, Pai, esta dádiva do trabalho. Não é, Senhor, algo que menospreza. Nós entendemos que temos que buscar construir algo que traga para nossa família uma estabilidade. Mas, Pai, que no nosso coração esse não seja o foco. Que na nossa alma esta prática não seja, Pai, a principal. Que nós não venhamos ter cobiça, que nós não venhamos ter avareza. Que não, Pai, haja em nosso coração aquele desejo desenfreado de alcançar riquezas, de construir impérios, de ter, Pai, bens materiais, de maneira que nos sobrem, de maneira que venhamos, Senhor, demonstrar tudo isso para sermos bem vistos. Não, Senhor, a nossa verdadeira riqueza não está aqui. Nós, Pai, queremos estar sempre alertas, sempre, Senhor, despertos para isso, que a riqueza humana passará, que os bens materiais serão destruídos, ficarão, eles perdem o valor, mas a riqueza que o Senhor tem reservado para nós, a riqueza que o Senhor nos instruiu a buscar, sim, o Senhor disse aos discípulos, para eles buscarem os verdadeiros tesouros, não aqueles que são consumidos pela traça e pela ferrugem, não aqueles que podem ser roubados pelo ladrão, mas os tesouros que estão nos céus, os tesouros celestes, a estes o Senhor nos ordenou, nos ensinou a buscarmos a verdadeira riqueza que está na tua presença, que está na sua vontade, em cumprir com aquilo que o Senhor determina, a verdadeira riqueza que já nos foi entregue, uma vez que tivemos um encontro genuíno com o Senhor, tivemos acesso a esta riqueza, que é a oportunidade de sermos reconhecidos como filhos, a oportunidade de termos em nós a presença do Teu Espírito, e sendo templos desta morada, podermos, Senhor, desfrutar desta presença maravilhosa. Recebemos a maior de todas as riquezas, que é, Senhor, ter o nosso nome escrito no céu, para podermos estar em plena comunhão naquele grande dia, quando os céus se rasgarem, quando, Senhor, a humanidade estiver diante do Deus a qual eles rejeitaram, quando muitos, Pai, buscarem o arrependimento, mas já não haverá mais oportunidade. Quando muitos buscarem o privilégio que eles desprezaram e já não mais, Senhor, irão encontrar. Meu Deus, somos gratos por tudo isso, porque já somos mais do que vencedores em Cristo Jesus. Já não há mais condenação que impere sobre nós. Já não há mais peso de condenação sobre nós. Já não há mais acusação do maligno contra as nossas vidas. Já não há mais, Senhor, uma carga sobre nós. E já não estamos mais em caminhos tortuosos, caminhos de perdição. Mas trilhamos agora o caminho que nos foi aberto, o caminho que nos foi apresentado, o caminho que a nós, Senhor, foi, meu Deus, Pai, entregue através da obra de Cristo. Agora, Senhor, andamos em novidade de vida, tendo uma paz tão maravilhosa que outrora éramos incapazes de sentir, que outrora não tínhamos qualquer, Pai, meu Deus, resquício, qualquer sombra desta paz. Não entendíamos o que era verdadeiramente sentir uma paz em nosso ser, até o momento em que tivemos o encontro com o Senhor. E diante da Tua presença agora, nós podemos dizer verdadeiramente que sentimos uma paz que não é, Senhor, motivada pelo ambiente em que estamos. Porque quantos, Senhor, quantos dos Teus filhos que estão enfrentando, meu Deus, o deserto, a tempestade, e estão sentindo esta paz. Eles sabem que a luta está travada, que o inimigo está se levantando, mas eles não são aplacados, eles não são, Senhor, Pai, alcançados pela dúvida, pelo desespero, mas eles confiam que aquele que está com eles, sim, aquele que está conosco em cada momento da nossa vida, aquele que está conosco em cada situação, aquele que está conosco até a consumação dos séculos, esse nos faz confiar que a promessa que sobre nós está é uma promessa que nos garante que a tempestade não trará, meu Deus, o naufrágio do nosso barco. A tempestade não irá levar-nos à ruína. A tempestade não irá, meu Deus, nos fazer, Pai, desistir, parar. Mas nós prosseguiremos em direção ao outro lado da margem. Nós prosseguiremos em direção ao centro da Sua vontade, crendo que o Senhor tem a palavra que aquieta as águas. O Senhor tem a palavra que acalma o vento. O Senhor tem a bonança para manifestar em nossa vida, Pai. Este pai de família, esta mãe de família, Senhor, esta pessoa que clama agora, que ora, que busca, que suplica, e que na alma dela, Senhor, ela precisa deste bálsamo. Estão enfrentando adversidades, enfermidades que alcançaram, problemas que foram gerados por situações, meu Deus, lutas espirituais problemas que estão trazendo todo este, Senhor, cenário caótico. Mas elas, Senhor, não estão, Pai, se desesperando, mas estão clamando a Ti. Estão derramando lágrimas neste momento e confiando que o Senhor já está entrando com a providência divina. A enfermidade não é para a morte. O problema não é para a destruição, mas é para que se manifeste neles a Sua bondade, para que se manifeste neles a glória do Seu nome. Sim, meu Deus, é para a glória do Senhor. É para que se manifeste neles um espírito contrito, um coração aquebrantado. É para que se manifeste neles, Senhor, a Tua obra, e eles venham glorificar ao Senhor com todo o fôlego que há no ser deles, Pai. Esta pessoa que enfrenta esse problema no matrimônio, esse homem, esta mulher que estão enfrentando esta luta, Senhor, o inimigo está colocando inimizade, contenda, porfia, o inimigo está lançando ciúmes, dúvidas, o inimigo está semeando discórdia neste matrimônio e eles estão, Senhor, dando brechas. Pai, quantos casamentos, quantos matrimônios que estão indo à ruína, porque, Pai, não está havendo a vigilância necessária, mas agora, através desta oração, meu Deus, nós temos a fé que eles serão alcançados, temos a fé que eles serão, meu Deus, fortalecidos, e estas brechas serão fechadas. Eles irão, Pai, se voltar a Ti, eles irão, meu Deus, olhar para o alvo verdadeiro, não irão olhar para as vontades próprias, não irão colocar como prioridade o que eles querem, mas irão, Pai, se debruçar naquilo que o Senhor quer, e irão, Senhor, buscar juntos fortalecer este casamento, irão juntos buscar, Senhor, o perdão e a reconciliação deste matrimônio, e o Senhor os dará a vitória. Sim, o Senhor dará a eles a providência divina. Pai, esta pessoa que está cometida por este mal, este espírito maligno que está atormentando esta alma, estes espíritos de vícios, sim, meu Deus, quantos que estão, Pai, aprisionados? Quantas pessoas que estão, Senhor, sedentas da Tua vontade, Senhor, estão sedentas, meu Deus, em viver uma vida que glorifica, uma vida de entrega ao Senhor, sedentas pelo Teu Espírito e em cumprir aquilo que a Ele, Senhor, foi direcionado. Estão sedentos pela paz, estão sedentos pelo refrigério, pela tranquilidade. Estão, Senhor, sedentos pelas águas do Espírito e querem, Senhor, uma mudança de vida. Querem, Senhor, uma transformação. Pai, vá ao encontro deles. Independente da localidade, independente da situação, independente de onde quer que eles estejam, nós temos a certeza que o Senhor pode mudar, transformar esta vida, esta pessoa, este homem. O Senhor pode operar este milagre neste coração sedento. Espírito Santo de Deus, eis aí, Senhor, Teus filhos. Eis aí, Senhor, estas almas. Eis aí, Senhor, cada homem e mulher que agora clama juntamente conosco. Eis aí, Senhor, cada pessoa que pede por uma bênção específica. Eu posso não conhecer, mas o Senhor conhece, porque o Senhor sonda mentes e corações. Eu posso não saber o que eles precisam, mas o Senhor sabe. Esta enfermidade, este mal, este espírito maligno não tem poder maior do que o Senhor para entregar estas pessoas à vitória. Estes problemas não são maiores do que o nosso Deus, a quem nós recorremos, a quem nós clamamos. Aquele que vem ao nosso socorro, nosso, meu Deus, refúgio é o Senhor. O socorro bem presente na hora da adversidade. Por isso nós clamamos, Pai, agora. Meu Deus, Te apresentamos, meu Pai, esta igreja. Cada homem e mulher de fé. Cada pessoa que se dedica a esta obra. A nossa liderança. Visita, Senhor, cada um dos Teus servos que tem esta responsabilidade. Continue dando graça a eles. Continue direcionando, dando visão espiritual. Continue, Senhor, estando diante deles, para que esta obra continue avançando. Há muitas almas ainda, Senhor, necessitadas. Há muitas almas ainda, Senhor, precisando ser alcançadas por este evangelho genuíno. Há muitas almas ainda, Senhor, escravizadas pelo pecado, sofrendo nas mãos do inimigo, sendo destruídas, minadas aos poucos as forças, e elas estão se entregando, Pai. Aqui estamos, Senhor, como a igreja que foi separada, como a igreja que foi escolhida, como a igreja que foi chamada para viver, meu Deus, este ide. Sim, meu Deus, a igreja que foi, Senhor, Pai, fortalecida para suportar os últimos tempos e ser, meu Pai, luz em meio às trevas. Aqui estamos, Senhor. Cada homem, mulher, jovem, criança, ancião, que se dispõe a viver esta obra especial e a propagar esta mensagem, Senhor, continue fortalecendo, dando iluminação, sabedoria, continue dando ousadia a esta juventude, para que eles, Senhor, venham ser, meu Deus, instrumentos seus, lá dentro da escola, na faculdade, no trabalho. Continue, Senhor, iluminando a vida desses pais, para instruírem seus filhos no caminho em a qual eles devem andar, o caminho que é ensinado nas Escrituras Sagradas. Continue, Senhor, iluminando a vida dessas pessoas que têm esta responsabilidade, têm, Senhor, este compromisso, e estão, Senhor, meu Deus, fazendo aquilo que, Pai, está ao alcance deles, que o Senhor dê graça, para que eles continuem, Senhor, dispostos a agir segundo o seu querer. A esse, Senhor, que nesta oração estão sendo alcançados e estão, Senhor, sentindo agora o chamado para entregarem as suas vidas ao Senhor. Esses que estão sendo alcançados, Senhor, pela Tua palavra, por esta oração, por este mover do Espírito, e em seus corações sentem agora o aquebrantamento, sentem agora a necessidade de se arrependerem, de se converterem, de se entregarem ao Senhor de corpo, alma e espírito, e estarem, Pai, diante de Ti, sendo, meu Deus, capazes de, meu Pai, abrir mão de tudo para viver aquilo que o Senhor tem para eles. Pai, que essas pessoas que hão de aceitar o Senhor agora, aceitar a Tua obra, porque é o Senhor que nos aceita. Nós não temos merecimento algum, não temos, Senhor, privilégio algum, mas o Senhor nos aceita como filhos. O Senhor, meu Deus, vendo a nossa necessidade, nos estende as mãos para nos abraçar, para nos resgatar. Meu Deus, esses que agora estão, Pai, compreendendo este chamado, esta dádiva que a eles é, Pai, proporcionado, esta oportunidade que eles têm de confessarem que são pecadores, precisam do Seu perdão e que querem receber a Tua presença na vida deles, que eles agora, Pai, tomem esta atitude, que este filho pródigo, que este homem, esta mulher, que tomaram a decisão mais errada da vida deles, de se afastarem de Ti, e que agora, Pai, estão reconhecendo, foram tocados pelo Espírito, foram convencidos e precisam, meu Deus, retornar. Sentem saudades da Tua presença. Sentem saudades da Tua paz. Sentem saudades de conviver, de estar em comunhão com o Senhor, de ouvir a Sua voz. Mas agora, Pai, eles estão tomando esta decisão. Eles estão tomando esta atitude de retornar. Como o filho pródigo disse, eu me levantarei e retornarei, voltarei à casa do meu pai. E se ele me receber, ainda que eu seja o seu servo, eu estarei alegre. Assim também, meu Deus, esta pessoa toma agora esta decisão, porque ele quer retornar, ele está caindo em si e quer voltar a ter a plena comunhão com o Senhor. Agradecemos a Ti, Senhor, por este momento. Agradecemos ao Senhor por esta rica oportunidade. Recebe a nossa humilde oração e continue operando em nosso meio. É o que pedimos e o que agradecemos. Em nome de Jesus Cristo. Amém e amém. Graças a Deus. Que maravilha podermos orar e clamar ao Senhor e ter este privilégio de, neste momento, declarar que Ele é o Senhor e Salvador da nossa vida. Você agora que foi tocado pelo Espírito Santo, você que foi convencido por Ele, você que sentiu no coração a chama ardendo, o Espírito Santo te chamando para ter uma comunhão, um encontro genuíno, esta oportunidade de você confessar a Cristo como o Senhor da sua vida, se reconciliar com Ele e receber a dádiva de Deus sobre você. Estenda as suas mãos onde você estiver. Ore comigo, repita essas palavras e receba o Espírito Santo de Deus em sua vida. Senhor Jesus, neste momento, eu reconheço que sou pecador e necessitado do Seu perdão. Reconheço que sou falho e que sozinho não posso permanecer Sozinho não tenho condições, mas o Senhor pode me dar a dádiva da vida. O Senhor pode me dar a oportunidade de desfrutar da alegria, de desfrutar da paz, de desfrutar da obra do Espírito, deste amor genuíno que a mim foi ofertado. Senhor, agora eu declaro que Tu és o Salvador da minha vida. Eu reconheço o Teu sacrifício na cruz por mim. Reconheço a Tua morte em substituição à minha. Morreu para me dar vida. E eu sou grato a Ti por isso. Agora, Pai, eu peço a Ti, receba-me em Tua presença. Escreva meu nome no céu, no livro da vida, para o grande dia da redenção. Sela-me com Teu Espírito Santo, para que eu possa entrar na cidade celestial, para que eu possa entrar na eternidade com o Senhor, naquele grande dia. Pai, reconheço que pequei, que errei, que falhei. Tomei atitudes, decisões que me levaram a caminhos tortuosos. Mas agora, Pai, como o filho pródigo assim fez, eu também declaro. Eu estou, Senhor, reconhecendo que não há lugar melhor do que estar na Tua presença. Não há, Pai, presença melhor do que a Tua. Reconheço que o Senhor me ofertou tudo, mas eu recusei, eu abandonei, eu virei as costas, mas agora eu retorno, retorno a Ti, retorno à Tua presença. Peço que o Senhor me receba de volta como um servo, quero estar na Tua presença, como um filho, quero estar diante de Ti, cumprindo com a Sua vontade e me alegrando diante da comunhão com o Senhor. Em nome de Jesus Cristo, é o que eu peço, é o que eu agradeço ao Senhor, em nome de Jesus. Amém. Que Deus abençoe você que aceitou a Cristo, você que se reconciliou. Nossos contatos estão na tela, nosso e-mail, queroaceitarjesus@ipda.com.br, ou nosso número de WhatsApp, prefixo 11, número 95944645. Nos envie sua mensagem, queremos te acompanhar, te orientar, a uma equipe preparada para te dar todo o suporte para que você venha caminhar conosco. Seja bem-vindo à Igreja de Cristo, seja bem-vindo à Igreja Pentecostal, Deus é amor. Os ouvintes, permaneça sintonizado, porque a programação da rádio permanece, continua 24 horas por dia, levando o Evangelho de Cristo às almas. Sim, programa Voz da Libertação, e você é convidado a permanecer sintonizado conosco. E você, ouvinte, você, internauta, daqui a pouco teremos transmissão ao vivo deste culto, sim, culto com a juventude, aqui na sede mundial. Você não pode perder, nos acompanhe, esteja sintonizado, esteja conectado conosco. Deus abençoe a todos. Seu irmão em Cristo, Diácono Matheus Galvão, orou com vocês. Fiquem todos na paz de Cristo Jesus e até uma próxima oportunidade.
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7: 18 horas e 33 minutos.
8: O que você faria se tivesse mais uma oportunidade?
9: 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A minha filha ficou grávida e ela teve uma primeira gestação, foi ectópica, que o nenê nasceu fora do útero e morreu. E aí ela engravidou novamente agora um ano e pouco depois. A gravidez dela era de risco porque ela tinha brida, problema que dá na placenta, né? Para honra e glória do Senhor Jesus, eu fiz a campanha. 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
8: 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Assim diz o Senhor Deus, eis que eu abrirei os vossos sepulcros e vos farei subir das vossas sepulturas, ó povo meu, e vos trarei à terra de Israel. E sabereis que eu sou o Senhor, quando eu abrir os vossos sepulcros e vos fizer subir das vossas sepulturas, ó povo meu. 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
10: A paz do Senhor Jesus, meus irmãos e minhas irmãs, ouvintes do programa Voz Libertação, aqui é o irmão Ítalo, da cidade de Arujá, interior de São Paulo. Gostaria de dizer que a época que marcou mais a minha vida na Igreja Deus é Amor é quando eu nasci em 1987, minha mãe já era desse ministério, minha mãe Exaltina, através do programa Voz Libertação, o saudoso missionário Davi Martins Miranda, não foi nem na igreja, foi em casa, lá em Fortaleza, Ceará, onde ela morava. Ela aceitou Jesus através desse maravilhoso programa. E ela sempre contava isso, e isso ficou marcado na minha vida. E também, sem falar, os hinos antigos, os discos que a gente tinha, né? Na época que nós tínhamos toca-disco, todo domingo, todo fim de semana, assim, pela manhã, minha mãe colocava, a gente tinha uma pilha de disco da Voz da Libertação, então nós ouvíamos Débora e Leia, né? É um LP que eu ouvi muito na minha infância, foi Coração Quebrado, Sangue Inocente, e tem um monte de LP, de hinos que realmente marcou a nossa vida. A missão de Jesus, da irmã Irene Miranda, né, do LP Galileu, o hino Galileu, né, que se tornou o hino oficial do programa Voz Libertação, né, também os testemunhos de cura, muita coisa também. Já o programa Mensagens Cantadas, que a gente já acompanhava já nos anos 90. Então, Parabéns, Igreja Deus é Amor. Deus abençoe pelo seu aniversário. Temos muita história para contar e muita bênção para contar. Então foi isso que marcou a minha vida. Amém? Deus abençoe.
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13: Olá, ouvintes do programa Voz da Libertação, receba a paz de Cristo Jesus, o nosso Senhor. Eu sou o seu irmão em Cristo, pastor Kleber de Oliveira, e eu quero compartilhar com você que está aí do outro lado, partes das nossas experiências com Deus na Igreja Pentecostal Deus e Amor. Nascido em uma pequena cidade do interior do Paraná, já muito cedo instruído no Evangelho, criado na casa de Deus, fui levado para Curitiba, capital, aonde abriu-se portas enormes de oportunidades. A nossa visão encheu-se de desejo, de ilusão, e pensávamos que o todo, que o maravilhoso, era estarmos vivendo naquele lugar. Logo veio as oportunidades, começamos a estudar, veio a adolescência, e nós começamos a crescer, mas já sem o conhecimento e o temor de Deus, porque a minha família e eu estávamos afastados dos caminhos do Senhor. E naquele desejo de prosperar, de crescer, começamos a fazer tudo aquilo que estava no nosso coração. Começamos a trabalhar e isso nos deu dinheiro. Começamos a estudar e aquilo nos deu entendimento. E o nosso mundo de ilusão, então, se tornou gigante. Até o momento, ouvintes, que todas aquelas ilusões vieram abaixo. As decepções, as enfermidades, as brigas, as intrigas dentro do nosso lar, os problemas familiares dentro de casa, a morte visitou a nossa família e foi algo horrível. Desabou os céus sobre a nossa cabeça. Desapareceu debaixo de nossos pés o nosso chão. Era grande a frustração, ouvintes. Eu comecei a me submergir. Eu comecei a entrar num labirinto de tristeza pelas perdas, pelas separações familiares, por ter que enfrentar o mundo agora sozinho, sem família, sem irmãos, sem mais aquele entusiasmo de que tudo passaria, de que venceríamos tudo. Veio então a maior felicidade da minha vida, o encontro com Deus na Igreja Pentecostal Deus é Amor. Ouvintes, eu já tinha visitado todas as igrejas. E quando eu digo todos os ministérios, não é força de expressão, não. Não há necessidade de citar os nomes, mas eu fui em todas as igrejas buscando uma coisa. Eu não estava enfermo, não me faltava o dinheiro, companhia havia, mas eu estava sendo devorado por uma falta de paz, uma angústia, uma tribulação muito grande. E não sabia, o inimigo me cegava para que não visse que bem próximo à minha casa, em Curitiba, havia uma Igreja Pentecostal Deus e Amor. No dia em que Jesus abriu os meus olhos e eu vi as portas da Igreja Deus e Amor, eu entrei. E quando eu entrei, de imediato, já fui revelado pelo Senhor. alcançado pela palavra. Toda aquela palavra ministrada foi para mim. E naquele dia eu saí da casa de Deus com um firme propósito. Voltei para o Senhor. Eu vou viver para Ele. O Senhor havia naquela noite curado a ferida que estava sangrando na minha alma. Naquela noite eu pude dormir tranquilo. Naquela noite eu pude ter paz. E depois daquela noite a minha vida mudou. Eu prometi ao Senhor nunca mais sair dos seus caminhos. Pensava eu que a minha vida seria aquela vida de plena paz, de gozo, que eu havia encontrado naquela noite. Não sabia que o que Deus tinha para a minha vida era ainda maior, melhor do que as minhas ilusões, do que os desejos do meu coração havia projetado. Ouvintes, Deus começou a tratar comigo, começou a me revelar, começou a me fazer promessas, e eu comecei a viver aquelas promessas com toda a alegria do meu coração. Então o Espírito de Deus nos visitou, nos presenteando com um arrependimento genuíno. Depois deste arrependimento, o grande batismo nas águas, dia inesquecível, dia em que contemplamos o Senhor ali de olhos abertos junto às águas. Ouvintes, depois disso, fomos selados com fogo e com o Espírito Santo de Deus. E depois disso, recebemos poder, aquele poder maravilhoso, aquele poder glorioso de sair e anunciar para todas as pessoas que Jesus Cristo vive, que Ele opera, que Ele liberta, que Ele transforma. Era o desejo do meu coração e ainda o é, de dizer a todos que há solução para você que está nesta tribulação, nesta angústia, nesta vida. E assim, ouvintes, com aquele desejo de ganhar as almas, com aquele desejo de dar testemunho de Deus sempre crescente dentro do meu coração, Deus nos chamou para o ministério. Ah, ouvintes, pensava eu que seria apenas uma igreja que iríamos dirigir, mas não, ouvintes, foi uma congregação. Depois fomos chamados para evangelização. Depois disso, várias viagens, vários países evangelizando, dando testemunho da obra de transformação, da obra libertadora que o Senhor fez na nossa vida. E cumpriu-se em nós, ouvintes, o que dizia o líder fundador deste ministério. Aquela obra começou pequena, nasceu, começou engatinhando, cresceu e começou a tomar todos os lugares da nossa vida. Tivemos o privilégio de ver esta obra em muitos países da África, linda, maravilhosa. Tivemos o privilégio de ver esta obra em muitos países da Europa, e lá está a Igreja Deus e Amor. Tivemos o privilégio de ver esta obra e de pregar em muitas igrejas Deus e Amor na América do Sul, ouvintes, e lá está esta obra. Nos países de Centro-América, e lá está esta obra. Então comecei a compreender que o que Deus queria fazer era mais, era muito melhor, era muito maior do que eu havia pensado ou projetado para a minha vida. E tudo isso só foi possível através da Igreja Deus e Amor. E eu estou aqui agora contando partes destas experiências com Deus nesta igreja, para desejar aos pastores, obreiros, aos diretores, a todas as autoridades espirituais da nossa igreja, a gigantesca família pentecostal Deus e Amor do Brasil e do mundo, feliz aniversário. Que você possa celebrar com lágrimas, com emoção, como nós estamos sentindo aqui agora, ouvintes, no nosso coração. E você que pensa que os teus projetos são grandes, você que pensa que já viu tudo, já fez tudo, você não viveu nada ainda que Deus tem para realizar. Você ainda não deu nem os primeiros passos que Deus tem para dar com você através desta igreja. Hoje, meditando, sentado diante destes microfones, me coloco a imaginar o que seria da nossa vida se não tivéssemos conhecido esta obra, esta igreja. Há muito tempo, ouvintes, já teríamos sido destruídos. Mas Deus não somente nos deu Um evangelho simples, genuíno e poderoso libertou a nossa vida, limpou um pecador, fez dele um anunciador das suas maravilhas. E hoje estamos aqui emocionados, com lágrimas nos olhos, porque podemos constatar: Deus é nesta igreja, Deus é nesta obra, Deus, Ele tem cumprido os seus propósitos na vida de milhares e de milhões em todo o mundo, através da Igreja Deus e Amor. Feliz aniversário, Igreja Pentecostal Deus e Amor, de história, de vitória, de triunfo e de conquista. E que Deus abençoe a você, que Deus abençoe a todos.
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0: o Senhor Deus. Eis que eu abrirei os vossos sepulcros, e vos farei subir das vossas sepulturas, ó povo meu, e vos trarei à terra de Israel. E sabereis que eu sou o Senhor, quando eu abrir os vossos sepulcros, e vos fizer subir das vossas sepulturas, ó povo meu. E porei em vós o meu espírito, e vivereis, e vos porei na vossa terra. E sabereis que eu, o Senhor, disse isto, e o fiz, diz o Senhor dos Exércitos. Ezequiel 37, 12.
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A paz do Senhor Jesus, boa noite para vocês, nessa noite um pouquinho fria em São Paulo, acabou de esquentar mais um pouquinho, sejam bem-vindos a mais um culto Regenere, a vocês que estão aqui, a todos vocês que nos assistem do outro lado, eu já quero chamar e convidar você a participar dessa live aí do outro lado com a gente. Compartilhe com seus amigos, mostre que você também está cultuando e comenta aí no chat para a gente saber que você está com a gente. Aos que estão aqui então, mais uma vez, sejam bem-vindos, que Deus os abençoe, é mais um culto que nós vamos participar junto. Eu posso pedir para vocês já ficarem sentados mais um pouquinho, vocês já vão voltar a levantar daqui um pouco novamente. Mas nesse momento eu só quero, por enquanto, deixar uma palavra no coração de vocês. Vocês não precisam abrir a Bíblia nesse momento, tá? Eu vou ler para vocês e a gente vai discorrer um pouquinho sobre o texto. Êxodo capítulo 33, versículo 15, diz o seguinte. Então Moisés disse, se não nos acompanhares pessoalmente, não nos faça sair deste lugar. Uma passagem até que muito conhecida por muitos de nós. Mas dentro de um contexto que é meio complicado para esse povo hebreu rebelde, por assim dizer. O povo de Israel estava um pouco antes desse momento, aguardando Moisés que subiu ali ao monte para receber as leis do Senhor. E pela demora do retorno de Moisés, eles acabaram ali se desvirtuando na desesperança. E cometeu um dos maiores pecados que eles poderiam durante a caminhada no deserto. Eles fizeram para si um bezerro de ouro para colocar no lugar do Altíssimo. Para se prostrar até em adoração e colocar sua esperança. Apesar de ter visto Deus os tirar do Egito, apesar de ter passado pela experiência das 10 pragas lá no Egito, vendo o Senhor abrir o mar vermelho diante deles para que eles passassem, eles ainda assim se corromperam na desesperança. Eu até olho lendo, às vezes a gente lê assim meio corrido a Bíblia, e fica até pensando assim, mas como é que pode uma coisa dessa? Mas viram tantas coisas... E ainda assim, ficaram ali desesperançosos, esqueceram de um Deus que tinha acompanhado eles até ali, com mão forte e poderosa, que fez milagres, completamente inimagináveis, ainda assim, se corrompendo. E aí Deus fica bronqueado com tudo isso, por assim dizer. Durante esse diálogo com Moisés, ele dizia, eu vou mandar um anjo lá, vai ajudar vocês, porque se eu for lá, não vai dar certo não. Se eu for com esse povo aí, idólatra, corrompido, não vai dar muito certo não.

Segue a vida aí, eu fico daqui só de olho. Entre aspas, claro. Deus é onipresente. Mas Moisés intercedeu por aquele povo. E aí ele confronta Deus nesse bom sentido. Senhor, se o Senhor não for conosco pessoalmente, não nos faça sair deste lugar. Moisés queria a presença de Deus pessoal com ele, com aquele povo, para guiá-los. Porque Moisés sabia que somente na presença de Deus há esperança verdadeira. Na presença dele, somente dele, há a esperança que o povo precisava e a direção que o povo precisava. Mas com coragem ele foi, tá? Com coragem. Diante de um Deus bronqueado, por assim dizer, depois de toda a rebeldia. E aí eu já posso trazer todo esse contexto, por vezes, para os nossos dias de hoje. Para os nossos dias dia a dia. Às vezes, nós carregamos nas nossas costas, nós carregamos nos nossos ombros alguns bezerros de ouro também. Porque a primeira coisa que o bezerro de ouro fez com aquele povo foi afastá-los da presença de Deus. Foi tirá-los da presença do Altíssimo. Distanciá-los do amor de Deus. Foi a primeira coisa que isso fez. E às vezes nós também carregamos esses bezerros de ouro por trás de nós. Às vezes, um pecado que nós tropeçamos. Às vezes, em momentos que nós estamos frios, sabe? Se sentindo até frio na fé. Vem para o culto, mas não sente mais aquilo que gostaria de sentir. Ora, mas já não tem mais aquela convicção do que está fazendo, do que está orando. Lê a palavra, mas já não sente arder quanto ardia antes. Mas eu tenho algo muito importante para dizer para vocês. Para nós aqui hoje, aliás. Que é o Espírito que nos revela. Por mais que... Olha que louco isso. Deus tenha ficado por vezes bronqueado conosco, com essa humanidade corrompida e caída. Ele mesmo resolveu o problema. Todos concordam com isso? Porque ele enviou seu próprio filho para sua graça, pela sua misericórdia, e nos afastou de qualquer bezerro de ouro que pudesse pesar sobre as nossas costas. Para que hoje, no momento e num culto como este que nós estamos hoje, em que nós, motivados pelo Espírito Santo, às vezes nem percebemos, tá? Mas eu posso afirmar com toda a minha fé, que foi o Espírito Santo de Deus que habita em você, que te trouxe até aqui hoje. E aquela presença que Moisés confrontou a Deus, de que ele queria pessoalmente, habita em você e te trouxe até aqui. Você já não precisa dizer assim: ah, Senhor, se a tua presença não for comigo, eu não vou lá para o culto. Eu não vou adorar de todo o meu coração. Sabe por quê? Porque a presença do Senhor já habita em você. A pergunta que fica para você hoje é: o que é que você faz quando você sente essa presença pulsante na tua veia? O que que você faz quando você sente a presença do Senhor pulsando no seu coração? Como é que você adora quando diante de um culto como este, você sente a presença dele aqui? O Senhor já enviou ministros, o Senhor já enviou estrutura, o Senhor já te trouxe até aqui. O que é que você vai fazer hoje? Para que lugar você vai esta noite? Fique em pé comigo agora, por favor. A pergunta que o Espírito Santo de Deus nos faz é essa: para onde você vai esta noite? Para onde você vai levar a sua adoração,
uma vez que a minha presença já está em você. Uma vez que essa estrutura, essas luzes, esses ministros e nós aqui como ministro do Senhor somos irrelevantes para trazer a sua presença. Nós só somos meio, nós só somos ferramentas, mas ela está aí. Ela está pulsando dentro de você. Se você quer sentir essa presença pulsante, comece a invocar a presença dele agora. Comece com teus lábios dizer: Senhor, eu quero a tua presença. Começa a dizer com seus lábios: Senhor, eu quero a tua presença. Vem, Espírito de Deus. Vem, Espírito de Deus. Começa a dizer com seus lábios. Não se acanhe, não. Começa a dizer. Começa a invocar a presença dele. Se você não sentiu até agora, você vai sentir. Em nome de Jesus. Esse culto vai ser diferente. Esse culto vai ser diferente. Esse culto vai ser diferente. Começa a invocar a presença dele, vamos. Senhor, nós queremos a tua presença. Pulsa em nossos corações. Arde em nosso peito. Diga com as tuas palavras: Vem, Espírito de Deus.

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Vocês podem glorificar o nome do Senhor Jesus? Aleluia. Glória a Deus. Podem tomar os seus lugares. Eu queria ler rapidamente para vocês. Não precisam abrir lá, eu leio. Simplesmente acompanhe. 2 Coríntios capítulo 9, versículo 6 diz o seguinte: e digo isto, que o que semeia pouco, pouco também ceifará. E o que semeia em abundância também ceifará. Eu me lembro que, aproveitando o momento, Espírito Santo, né, que paira sobre nós, esse era o único, a única música, o único louvor que eu cantava quando eu era criança, meus 4, 5 anos de idade, crescendo, acompanhando meus pais em concentrações, e eu sempre cantava essa música que louvamos agora, dessa como em Pentecostes. Eu lembro que desde criança, nessa idade que eu só cantava essa música, meu pai me falava uma coisa que ele continua falando até hoje. Ele falava: filho, para nós três, né, o André, o Diego e eu, não faz sentido algum você plantar banana e achar que vai colher abacaxi. De forma contrária, também não faz sentido você plantar maçã e achar que vai colher banana. E desde criança eu fui ensinado pelo meu pai, obviamente, um princípio da palavra de Deus sobre a lei da semeadura. Eu já falei sobre a lei da semeadura aqui diversas vezes, que assim como a lei da gravidade, ela não falha. A lei da gravidade prediz que se eu der o passo para frente aqui desse palco, certamente eu cairei. A lei da semeadura, ela vai muito além de um simples versículo. Aliás, tem um outro versículo da Bíblia que ela é até mais enfática quando fala que Deus não se deixa escarnecer, tudo que o homem planta, certamente colherá. O primeiro questionamento que eu trago para vocês nessa ministração da oferta é: o que que você tem plantado na sua vida? Não estou falando apenas das ofertas que você tem dado. Quais são as suas ações, as suas atitudes? O que que no seu dia a dia você tem semeado diante do Senhor? O que que você tem semeado na sua vida? Isso pode se aplicar aos seus relacionamentos, isso pode se aplicar ao seu trabalho, isso pode se aplicar às suas ações. São ações boas em que você vai colher coisas boas também, ou são maldades, são adversidades, são coisas ruins que você tem plantado na sua vida, que certamente você colherá também aquilo que você tem plantado. Nosso Deus é um Deus de amor, um Deus de graça, certamente, mas certamente também Ele é um Deus de justiça. E Deus não se deixa escarnecer, tudo que o homem planta, certamente colherá. Agora, trazendo para a realidade da sua vida financeira, trazendo para a realidade das suas ofertas e do seu dízimo. Ministrei algumas semanas atrás falando sobre como no Antigo Testamento, quando eles falavam com Deus e Deus trouxe lá em Malaquias, mediante o profeta: olha, vocês têm roubado a mim quando vocês retêm para si mesmos o dízimo que vocês deveriam devolver. O que que você tem plantado na sua vida financeira? Você tem sido generoso com o reino de Deus? E eu uso esse termo de uma forma específica, o reino de Deus. Não necessariamente apenas a sua igreja, a sua congregação. Obviamente eu dou o meu dízimo, dou a minha oferta, mas certamente eu também ajudo pessoas com as minhas finanças. Karina me mostrou um vídeo hoje de uma criança que tem uma dificuldade ali, uma necessidade especial física, e nós, de livre-arbítrio, ninguém pediu para a gente fazer isso, a gente financiou e custeou ali uma cadeira de rodas especial para essa pessoa. E quando você vê e recebe aquele vídeo, obviamente você fica feliz, porque a própria palavra de Deus diz que é melhor dar do que receber. O que que você tem plantado? Quais são as sementes que você tem depositado no universo, diante de um Deus que vê todas as coisas, diante de um Deus que estabelece leis que regem a nossa vida? Eu não estou falando aqui algo simplesmente eclesiástico, num ambiente de igreja, eu estou falando sobre a sua vida. Mediante a lei da semeadura, mediante um Deus que é justiça, um Deus que é justo no tratamento da humanidade, quais são as sementes que você tem plantado? Porque aqui hoje, essa noite, a palavra de Deus nos lembra que tudo aquilo que semeamos,
certamente colheremos. Eu queria que você ficasse de pé no seu lugar agora. Eu queria que você exercesse a sua fé mediante um plantio, mediante as suas finanças, separando aí o seu dízimo, a sua oferta, as suas contribuições, como um ato de fé, como um ato de semeadura. Não sou eu que te garanto isso, não é a Igreja Deus e Amor que te garante isso, é a Palavra de Deus que é viva e eficaz, que não volta a Deus vazia, e te garante que tudo aquilo que você plantar, certamente colherá, especialmente nesse ambiente aqui agora, no meio de um culto que estamos prestando ao nosso Deus, servindo a Ele de corpo, alma e espírito. Eu queria que você semeasse aqui hoje, essa noite, com as suas finanças, para que você seja próspero. A Palavra de Deus que lemos fala que aquele que semeia pouco, colherá pouco, mas aquele que semeia com abundância, colherá com abundância. A Palavra de Deus te garante que quanto mais generoso você for com as contribuições, com a semeadura financeira que você fizer diante de Deus, certamente também será abundante a sua colheita. E se você crê nisso, eu queria que você glorificasse o nome de Jesus e exaltasse o nome dele nesse exato momento. Aleluia! Glória a Deus! Separe a sua melhor oferta, separe o seu dízimo. Você que nos acompanha também no rádio, nas redes sociais, nós temos aí todas as formas de que você pode contribuir à distância também. Feche seus olhos e faça essa oração juntamente comigo. Senhor, meu Pai, obrigado. Obrigado, Senhor Jesus, porque antes o Senhor nos concedeu para que possamos retribuir financeiramente a Tua obra, que nós possamos dar o nosso dízimo, a nossa oferta aqui hoje, essa noite, como um ato de fé e como um ato de semearmos, Senhor, meu Pai, em Ti. Porque a Tua Palavra é viva e eficaz, é fiel e verdadeira e não volta a Ti vazia. Ela nos garante que na medida pela qual nós plantarmos, nós semearmos diante do Senhor, certamente também colheremos. Nós consagramos nesse exato momento as nossas ofertas, o nosso dízimo. Que o Senhor receba, Senhor meu Pai, aqui hoje, como um ato de fé que nós entregamos diante do Senhor, aqui essa noite, em nome de Jesus. Amém e amém. Eu convido vocês agora a semearem na obra do Senhor Jesus.

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1: Já estamos de volta com mais adoração.

0: natureza o homem é esquecido. Esquece de fatos, datas, pessoas e compromissos. Por outro lado, a tendência humana é para não esquecer certos fatos que ocorrem na vida, principalmente quando se trata de perdoar ou pedir perdão. Vemos e ouvimos muitas pessoas afirmarem: eu perdoo, mas não esqueço. Perdoo, mas não quero mais amizade com ele ou com ela. Isto não é perdão. O perdão que a Bíblia ensina é cheio de amor e misericórdia. E normalmente, se perdoando, se esquece, se sepulta no passado. E isso é possível se a pessoa experimentar o perdão divino, tornando-se revertida do grande amor de Deus. Deus, Ele é onisciente, é onipresente, é onipotente, mas sem dúvida alguma, Ele esquece dos nossos pecados. Pois eu mesmo, Senhor de Israel, apago as tuas transgressões por amor de mim, dos teus pecados, e não me lembro mais. O Senhor Deus lança os teus pecados perdoados para trás de suas costas e joga nas profundezas dos mares. Caro amigo ouvinte, o sangue de Jesus Cristo nos purifica de todo o pecado. Através do seu sangue, que temos a comunhão uns com os outros, e o sangue do Cordeiro de Deus, o Filho de Deus, nos purifica de todo o pecado. Isso se conhecemos a Jesus Cristo e sabemos que Ele é o Senhor. Mantemos a comunhão uns com os outros, e o sangue do Cordeiro nos purifica e nos lava e nos limpa de toda iniquidade. Amigo ouvinte, pare, pense, confesse os seus pecados e a partir de hoje, tu serás uma nova criatura em Cristo, Jesus, o Filho de Deus. Aprenda a perdoar e será perdoado, pois quem conhece a Deus sabe perdoar. 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

Aleluia, Jesus. Diga assim: Senhor Jesus, fala conosco nesta noite, através da tua palavra. Senhor, sustenta a tua igreja com teu Espírito Santo. Renova as nossas vidas na tua presença nesta noite. Amém. Abra sua Bíblia no Evangelho de João, capítulo 1 e o versículo 1. Quero meditar com a igreja nesta palavra. Nós vamos ler a mensagem desta noite, registrado no Evangelho de João, capítulo 1 e o versículo 1, que fala sobre o Verbo se fez carne e habitou entre nós. E o Verbo é Jesus. Amém? Vamos ler essa palavra? Vamos fazer a leitura bíblica. Quem já encontrou, diga amém. Vamos fazer a leitura da Bíblia. Diz assim: no princípio era o Verbo. O Verbo estava com Deus. O Verbo era Deus. Ele estava no princípio com Deus. Todas as coisas foram feitas por Ele. E sem Ele, nada do que foi feito se fez. Nele estava a vida, e a vida era a luz dos homens. E a luz resplandece nas trevas, e as trevas não prevaleceram contra ela. Houve um homem enviado de Deus, cujo nome era João. Este veio para testemunho, para que testificasse da luz, para que todos cressem por ele. Não era ele a luz, mas para que testificasse da luz. Ali estava a luz verdadeira, que ilumina a todo homem que vem ao mundo. Estava no mundo, e o mundo foi feito por ele, e o mundo não o conheceu. Veio para o que era seu, e os seus não receberam. Mas a todos quantos receberam, deu-lhe o poder de serem feitos filhos de Deus, aos que crê no seu, os quais não nasceram do sangue, nem da vontade da carne, nem da vontade do homem, mas de Deus. O Verbo se fez carne, habitou entre nós, e vimos a sua glória como a glória do unigênito do Pai, cheio de graça e de verdade. João testificou dele, clamou, dizendo: este era aquele de quem eu dizia: o que vem após mim é antes de mim, porque foi primeiro do que eu. E todos nós recebemos também da sua plenitude, graça por graça. Porque a lei foi dada por Moisés, a graça e a verdade vieram por? Deus nunca foi visto por ninguém. O Filho unigênito que está no seio do Pai, este o revelou. Levanta as mãos ao céu, aleluia. Senhor Deus e Pai, é a tua palavra, Senhor. Nós acabamos de ler aqui a Santa Escritura, a palavra do Senhor que salva, que cura, que liberta, que transforma. Senhor, esta palavra que liberta da escravidão, que restaura a família, que levanta o caído, que cura o enfermo, que faz milagre. Senhor, fala conosco, fala com a igreja, revela a tua vontade, revela, meu Deus, o teu querer, revela, Senhor, oh glória, oh maravilha, confirma nesta noite, meu Deus, a tua vontade sendo revelada em nossos corações, conforme a tua palavra, em nome de

Amém, Senhor. Podeis assentar, meus queridos irmãos. Tenha liberdade de glorificar a Deus e exaltar o Senhor. Aleluia. Louvado seja Deus. Amados irmãos, preste muita atenção na palavra de Deus. Acabamos de ler aqui uma mensagem que fala sobre o princípio. No princípio criou Deus os céus e a terra, e tudo foi formado pelo poder da sua palavra. Tudo se fez através do poder da sua palavra. Vejamos que no princípio era o Verbo, e o Verbo estava com Deus. O Verbo era Deus. Ele estava no princípio com Deus, e todas as coisas foram feitas por Ele. E sem Ele, nada do que foi feito se fez. Quem entendeu, diga amém. O Senhor criou o sol, a lua, as estrelas. O Senhor criou todas as coisas através do poder da palavra. Mas quando foi para formar o homem, o Senhor fez com as suas próprias mãos. Ele veio, formou do pó da terra aquele homem e soprou em seu nariz o fôlego de vida e fez alma vivente. Quem entendeu, diga glória a Deus. O Senhor disse: façamos. Por isso que se cumpre esta palavra. O Verbo se fez carne e habitou entre nós. Todas as coisas foram feitas por Ele, sem Ele nada do que foi feito se fez. Jesus estava presente na criação. Por isso o Senhor disse: façamos o homem a nossa imagem e semelhança. O Senhor fez nós a imagem dEle. Você é a imagem de Deus, irmã. Você é a imagem de Deus, irmão. A imagem e semelhança do Senhor. Fomos criados pela mão de Deus. Aleluia. Por isso, tenha liberdade de glorificar a Deus. Porque tudo foi feito para a glória de Deus. Aleluia. Somos criados por Deus. Apenas criaturas. Fomos criados pelo Senhor. E aí aqui está a palavra de Deus. João 1, versículo 4. Nele estava a vida. A vida era a luz dos homens. E a luz resplandece nas trevas. E as trevas não prevaleceram contra ela. Jesus é a luz. Quem anda com Jesus não anda em treva. Aleluia. Quem aceita Jesus passa a viver em novidade de vida. As trevas não podem prevalecer na vida do homem e da mulher que entregou a sua vida a Jesus. Todo aquele que aceita Jesus como salvador da sua alma, o pecado, o vício, as coisas do mundo, não pode prevalecer em sua vida, porque agora quem reina na vida dele é o Senhor Jesus, aquele que reina e vive para sempre e que garante a vitória. As trevas, ela só pode predominar na vida de alguém que ainda não teve encontro com Jesus. As trevas, ela tem cegado o entendimento de muitas pessoas. Pessoas que estão cegamente andando para o abismo. Agora Jesus está aqui dizendo: eu sou a luz do mundo. Aquele que me segue não andará. Aquele que me segue não andará em treva. Porque Jesus, ele nos ensina. Ele nos revela, nos orienta, nos dá o livramento, nos sustenta, nos fortalece, nos ajuda. Porque Jesus é o bom pastor e ele dá vida pelas ovelhas. Quem é de Jesus, meu irmão, não tem nada a temer, aleluia. Porque ele confia, ele acredita que o Senhor é o seu pastor e nada vai faltar. Quem entendeu, diga glória a Deus. E aqui está se cumprindo esta palavra. A luz resplandece nas trevas, e as trevas não prevalecem contra a luz. Mateus capítulo 4, versículo 16, a Bíblia fala que o povo que estava nas trevas viu a luz. E os que estavam à sombra da morte, sem esperança, a luz raiou para eles.
E desde então Jesus começa a pregar e a dizer: arrependei-vos, porque é chegado o reino de Deus a vós. Aonde chega o reino de Deus, as trevas vão saindo. A esperança vai nascendo no coração da pessoa, a alegria, o sonho daquela pessoa começa a reviver, há uma esperança. Aonde chega Jesus, a vida também chega, o perdão chega, a misericórdia chega, a restauração chega. Aonde chega Jesus, chega a bênção, chega o milagre. Quem entendeu aí, da glória a Deus. As trevas resplandecem na luz. Estamos hoje aqui na presença de Deus porque somos testemunha da luz. A luz de Deus chegou na nossa vida. Abriu nosso entendimento para compreender perfeitamente nossos corações que sem Deus nada somos deste mundo. Sem Jesus nada podemos fazer, sim ou não? Se você está aqui, é prova que você está aqui diante de Deus, declarando a sua total dependência, demonstrando a sua fé, a sua perseverança, a sua súplica, demonstrando ao Senhor que você é totalmente dependente de Deus. Aleluia! Ah, se não fosse Jesus, irmãos, ter morrido por nós na cruz do Calvário, nós não estaria nem em pé hoje, não estaria nem respirando. Mas graças damos ao nosso Senhor e Salvador Jesus Cristo, que morreu para nos salvar. A Ele toda a glória, a Ele toda a honra, seja exaltado o nome do Senhor Jesus, para sempre, aleluia. Houve um homem, enviado de Deus, cujo nome era João. Este veio para testemunho, para testificar-se da luz, porque todos cresce por ele. Não era ele a luz, mas para que testificasse da luz. João Batista testificava da luz. Ele dizia: arrependei-vos, venham, venham ser batizados nas águas do Rio Jordão, porque eu vos batizo para o arrependimento. Mas tem um que vem aí, aleluia, ele tem a pá, ele tira o pecado, e ele batiza também com fogo e com Espírito Santo, aleluia. João Batista testificava de Jesus, dava testemunho de Jesus. Eu pergunto para você, irmão, para mim também, será que estamos testificando de Jesus? Será que estamos dando testemunho de Jesus? Será que estamos falando de Jesus no trabalho, na família, onde nós vivemos? Será que falamos, testificamos de Jesus? João Batista testificava de Jesus, ele falava de Jesus, e ele está lá batizando o povo, né? As pessoas vinham para ouvir João Batista pregar, eles se arrependiam dos seus pecados, se batizavam nas águas do Rio Jordão, e Jesus, ele vai ao encontro de João Batista, e quando João Batista está batizando, quando vem o próximo candidato para ser batizado, e ele vê, ali vê o Filho de Deus. João Batista se ajoelha, aleluia. Ele diz: eis aí o Cordeiro que tira o pecado do mundo, a qual não sou digno nem desatar as alparcas do seu pé. E João Batista diz: Senhor, eu careço ser batizado pelo Senhor, e vens tu a mim. Jesus diz: olha, João Batista, deixa por agora, o importante é cumprir a justiça de Deus. Me batiza agora, João Batista. Aleluia! Ele batizou Jesus. E no momento que está batizando Jesus, naquele momento abriu-se os céus, aleluia, e desceu sobre Jesus o Espírito Santo como forma de pomba, aleluia. Naquele momento desceu o Espírito Santo sobre Jesus, e ouviu-se uma voz: este é o meu Filho amado, a quem me comprazo, aleluia. Quando se batiza, cumprindo a justiça de Deus, se cumpre a palavra do Senhor. Quem crê e for batizado será? Quem crê e for batizado será?
E quem não crê, será? Então está chegando o dia do batismo. Você que ainda não se batizou, não desceu as águas correntes, é preciso descer, é preciso batizar. Eu já aceitei Jesus, pastor. Então é preciso agora cumprir a justiça de Deus. Porque é preciso nascer da água e do Espírito. O nascimento é da água e do Espírito. Porque novas coisas virão. As velhas coisas já passaram, aleluia. Porque quando você desce as águas, aleluia, ali se cumpre a justiça de Deus, a justiça do novo nascimento na presença de Deus. Quem entendeu aí, dá glória a Deus. Aleluia, oh glória a Deus. É preciso cumprir a justiça de Deus. João Batista pregava sobre arrependimento. E nos dias de hoje não é diferente, o Senhor está dizendo: arrependei-vos. Arrependei-vos porque é chegado o reino de Deus. Arrepende-te. Largue mão da prática, do pecado, do engano, da mentira, das coisas deste mundo. Vem para Jesus, porque Jesus quer te dar vida nova. Jesus quer te dar vida para tua família e todo aquele

pelo seu sangue no Calvário, ele recebe o perdão, aleluia. Agora, se não vem para Jesus, continua nas trevas, é a verdade. Porque a Bíblia fala em João capítulo 8, versículo 31. Conhecereis a verdade, quando você conhece a verdade, porque a verdade é Jesus, você se liberta do engano, você não é mais enganado, mesmo que queira te enganar, você está consciente que aquilo é errado, porque Jesus te libertou, Jesus falou contigo, Jesus, ele te revelou a verdade, aleluia, quem entendeu aí dá glória a Deus. Mesmo que alguém venha querer te convencer com outro evangelho, dizendo que não tem nada a ver, que isso pode, você vai entender, não. Eu aprendi pela verdade que isso é errado. Quem entendeu, diga glória a Deus. A Bíblia fala no livro de João, capítulo 3, e versículo 19. A condenação será essa. Os homens amaram mais as trevas do que? Amaram mais o que? As trevas do que a luz. Por isso, a condenação será essa. Jesus é luz, Jesus é amor, é paz, é perdão, é salvação, é santificação, é vida eterna. Jesus é o caminho, a verdade, a vida. Jesus é tudo de bom. Só que as pessoas preferiram as trevas do que a luz. Porque diante da luz, a luz revela que tem que perdoar. A luz revela que não pode guardar mágoa. A luz da palavra de Deus, ela revela o amor de Deus, a comunhão, a paz, a santidade, revela tantas coisas. Então a pessoa que ama as trevas e deseja e continua na prática errada, ele não quer vir para a luz porque ele sabe que a palavra vai revelar a ele. Que Deus vai falar que está errado, que é preciso abrir mão daquilo, que é preciso se voltar, é preciso entrar na presença de Deus. Então, ele prefere as trevas, mas você preferiu a luz. Se você está aqui nessa noite porque você ama a luz, você se identificou com a palavra, com a luz de Deus na sua vida. Aleluia! Olha só o que diz a palavra de Deus. Porque todo aquele que faz o mal, aborrece a luz. E não vem para a luz para que as suas obras não sejam questionadas. Mas quem pratica a verdade vem para? Quem pratica a verdade vem para? Para a luz. Todo aquele que pratica a verdade, ele vem para Jesus. Porque ele ama a verdade. E Jesus é a verdade. Jesus diz, eu sou o caminho, a verdade e a... Ninguém vai ao Pai a não ser por... Jesus é vida, irmãos. Quantas pessoas que estão perecendo, estão oprimidas, depressivas, angustiadas. Sabe o que é isso? É o pecado. Deus ama o pecador, mas não ama o pecado. Porque o salário do pecado é... Tem muitas pessoas morrendo, e a consequência do pecado, mas Jesus está oferecendo oportunidade de vida. Se você aceita a vida, você vai passar a viver em novidade de vida. João capítulo 10, versículo 9, Jesus diz, eu sou a porta, aquele que entrar por essa porta, entrará, encontrará pastagem, e será salvo, aleluia. O ladrão não vem senão a matar, a roubar e a destruir. Mas Jesus veio da vida com abundância. Se você está nessa noite na presença do Senhor, vai receber vida. Jesus já está te curando aí nesta noite. Jesus já está te libertando nesta noite. A tristeza está indo embora, o pecado está sendo repreendido. A enfermidade está sendo repreendida porque você está recebendo vida através da palavra. Receba, receba, receba. Jesus está te curando. Jesus está te restaurando através da palavra. Aleluia! A palavra de Deus é vida. Porque Deus enviou seu Filho ao mundo, não para que condenasse o mundo, mas que, para que o mundo fosse salvo por ele. Deus não enviou seu Filho para condenar nós, não.
Ele enviou seu Filho Jesus para nos reconciliar. Para reconciliar a humanidade com Deus. Porque nós sem Deus, nada feito. Agora com Deus, você conquista. Você vive. Você tem paz. Você é feliz. Você descansa no Senhor. Porque Jesus disse, no livro de João, capítulo 14, versículo 27, ele fala dizendo, deixo-vos a paz, a minha paz vos dou, aleluia. Eu não dou a minha paz como o mundo está dando essas paz aí passageira. Não atemorizo o vosso coração, nem perturbe, porque eu deixo a minha paz, aleluia. Quem recebe a paz de Jesus aí? Quem recebe? Glorifica Jesus. Oh, maravilha! Oh, maravilha! É essa paz que vai reinar na sua vida. Se você entregar sua vida ao Senhor. O próprio salmista Davi escreve no Salmo 37, versículo 5. Entrega os teus caminhos ao Senhor. Confia nele. E ele tudo o fará. É preciso entregar. Porque se não houver uma entrega verdadeira, não tem como Deus operar. Porque o Senhor quer fazer o milagre. Mas se o coração ainda não abriu para o Senhor, não entregasse ao Senhor a tua vida, o teu caminho, o teu futuro, a tua vida, aceitando como Salvador, não tem como Deus operar. Quando o homem entrega a sua vida ao Senhor, aceitando como Salvador, Jesus passa a morar no coração dele. Jesus passa a fazer morada na vida dele. Porque agora não é mais aquele homem triste, abatido, oprimido, viciado, depressivo, debaixo de remédio. Agora é uma pessoa alegre, liberto, feliz, transformado para a glória de Deus. Porque uma coisa é estar sem Deus, a outra coisa é você estar com Deus, aleluia. Outra vez vereis a diferença entre o que serve a Deus e o que não serve, aleluia. Quem serve a Deus aí, glorifica ao Senhor. Aleluia. Oh, maravilha. Servir a Deus é a melhor coisa do mundo. Jesus diz, aquele que me servir, o meu Pai honrará. E ele honra mesmo. Sirva o Filho de Deus, seja obediente. Ele é poderoso. Ele é maior do que qualquer situação. Ele garante a nossa vitória. Jesus nunca perdeu batalha. Ele venceu a morte. Venceu o inferno. Deu brado lá na cruz do Calvário. Dizendo, está consumado. Pai, perdoa eles, porque não sabem o que fazem. E ali Jesus deu o brado, aleluia. Está consumado e entregou o seu espírito ao Senhor. E suspirou, aleluia. E o véu do templo se rasgou de alto a baixo, aleluia. Houve terremoto. Houve escuridão na terra, aleluia. Jesus ressuscitou ao terceiro dia. Foi visto por várias pessoas, provas. Por mais de 500 pessoas viram Jesus. E depois de Jesus ter ressuscitado, muitos milagres ainda operou. E ele continua operando no dia de hoje também. Ele disse, eu vou para o Pai, mas eu voltarei logo. E levarei vocês junto comigo. Para que onde eu estiver, vós estejais também. Quem está guardando esse dia? Quem está guardando este momento? Ele vai vir, igreja. Ele vai voltar, arrebatar a sua igreja. Aleluia. Quem é igreja aí, levante a mão. Reglorifica ao Cordeiro de Deus. Aleluia. Oh, maravilha. Jesus agora é advogado. Ele nos defende. O acusador, que é o inimigo, nos acusa diante de Deus. Mas nós temos um advogado, que é Jesus Cristo. A qual defende eu e você. Aproveita o momento.
para se voltar ao Senhor hoje. Porque naquele dia, o Senhor voltará como juiz. Ai dos pecadores. Ai dos ímpios. Ai daqueles que ficaram do lado de fora. Que não se arrependeram. Que tiveram a oportunidade batendo na porta do coração. Aleluia. Tiveram o privilégio. Mas preferiram deixar para outro dia. Para outra hora. Para amanhã. Depois de amanhã. Sendo que Deus foi rico, misericordioso, em dar a oportunidade, como diz a palavra de Deus, em Apocalipse, capítulo 3, versículo 20. Eis que estou à porta, e bato. Se ouvires a minha voz, abrires a porta, eu entrarei. Aleluia. Jesus está batendo na porta de muitas pessoas. Se você prefere Jesus, aceita Ele hoje. Se você prefere Jesus, porque Jesus é bom, Jesus é a paz, Jesus é a alegria, Jesus é a vida eterna, Jesus é o perdão. E quem recebe Jesus, recebe a cura, recebe restauração, recebe renovo, recebe vida eterna. Jesus é tudo. Não rejeita o Filho de Deus. Aí se cumpre o que nós lemos aqui na palavra. João capítulo 1. E versículo 11. Veio para o que era seu. E os seus não. E nos dias de hoje não é diferente. Jesus vem, fala, revela, a pessoa chora. Realmente testifica, não, Deus operou, estava isso, estava aquilo, o Senhor me curou. Chega na hora, ele rejeita. Não quero aceitar, não. Jesus veio para que era seu, mas os seus não receberam. Mas todos quantos receberam Jesus, deu-lhe o poder de se tornar filho de Deus. Peraí. Então, se não aceitar Jesus, não é filho de Deus, não. É apenas criatura. Criatura. Quando aceita Jesus, torna-se filho de Deus. Porque aceitou o Filho de Deus. Jesus é o mediador entre o homem e Deus. Ele é a porta. Ele disse, ninguém vai ao Pai a não ser, isto é, não tem atalho. Não existe outro caminho de você ir ao Pai a não ser por Jesus. Jesus, ele é o caminho, aleluia, o caminho da salvação é Jesus, igreja. Não tente outros caminhos, como diz aí, todos os caminhos levam a Deus. Não te engane. Jesus deixou bem claro que ninguém vai ao Pai a não ser por Ele, aleluia. Para ir diante de Deus é pelo caminho do arrependimento. Para ir diante do Pai é preciso ir pelo caminho chamado Jesus. Jesus diz no livro de Mateus, capítulo 11, e versículo 28. Vinde a mim, todos que estáis cansado, oprimido, que eu vos aliviarei. Aprendei de mim, que sou manso e humilde, e acharei descanso para as vossas. O meu jugo é suave, o meu fardo é leve. Jesus, ele quer te ajudar. Chega de carregar fardo pesado. Chega de ficar carregando esse fardo de vício, de tristeza, de problemas. Jesus quer te dar um fardo leve, aleluia. O fardo de Jesus é suave, é leve, aleluia. Venha para Jesus hoje, porque Ele quer te ajudar. Ele está dizendo, venha, você que está cansado, oprimido, desenganado, doente, viciado, venha, porque Jesus vai te ajudar. Jesus vai te libertar, Jesus vai te dar vida, você vai passar a viver de verdade, aleluia. Tem gente que parece que a vida que ele está levando, aparentemente parece que está boa, mas não está não. Ele está sofrendo, diante das pessoas até sorri,
E as pessoas, ó, ele tá feliz, né? Mas não está não, está decepcionado. Está sofrendo. A alma está aflita. Há um vazio no coração dele. Ele está ali sofrendo gradativamente. Aparentemente, é só a maquiagem que perante as pessoas está bem, mas não está. Jesus te conhece, ele está falando contigo. Jesus quer te preencher nesta noite. Jesus quer te libertar nesta noite. Jesus quer te restaurar nesta noite. Não perca a oportunidade. Hoje é o dia do seu milagre. É o dia da sua vitória. O dia da salvação da tua alma. Amém? Oh, glória a Deus. Aleluia. Para terminar a mensagem. Os quais não nasceram do sangue, nem da vontade da carne, nem da vontade do homem, mas de Deus. Esses são aqueles que creem em Jesus. Para você estar hoje aqui sentado nesta cadeira ouvindo a palavra, isto prova que o teu nascimento não foi da vontade do homem, não foi da vontade do sangue, nem do varão. O teu nascimento foi da vontade de Deus. E é por isso que você está na presença de Deus, ouvindo a palavra de Deus. Aleluia. Porque você crê no nome de Jesus. Quantos creem aí, levante a mão e glorifica Jesus. São os que nasceram da vontade de Deus. Não adianta você fugir. Não adianta colocar desculpa. Tu és escolhido por Deus. Deus te escolheu desde o ventre da tua mãe. Para a salvação, aleluia. Você é escolhido. Jesus te chamou para a salvação. Oh, maravilha. Pode ir em vários lugares. Não vai se encontrar. Vai na bebida, não se realiza. Vai nas festas, não se realiza. Vai em tantos lugares. Aí vem para Jesus, ouve a palavra. Opa, me encontrei, é aqui. Aleluia. É aqui, é aqui. Por quê? Porque você nasceu da vontade de Deus. Por que viver longe do Senhor? Se esta é a casa de Deus. Se você faz parte do povo que vai morar no céu. Por que ficar indiferente? Por que ficar vivendo essa indiferença? Jesus quer você por completo. Jesus está te chamando hoje. Não fica aí, depois, amanhã, é hoje. Jesus quer ter um relacionamento contigo de verdade. Pare de ficar só vindo receber a bênção. Deus quer um compromisso contigo. Deus quer fazer uma obra na tua família. Deus quer repreender aquela obra de Satanás que está persistindo lá, porque você não tomou a decisão ainda. Porque se você tomar a decisão com Cristo, Satanás vai perder as forças, o diabo vai ser destronado da família e a vitória vai chegar para eles. Eles vão ser alcançados pela tua decisão com Cristo. Aleluia. Jesus quer fazer uma obra poderosa, mas depende de você, depende da tua decisão. Depende de você tomar uma decisão sincera com Deus. É tudo ou nada. Não podemos viver de aparência. Deus não só quer coração. Deus, ele quer você por completo. Corpo, alma e espírito. Aleluia! É preciso vir para Jesus. O inimigo está lutando para você não tomar decisão. Porque ele sabe que se você vir para Jesus, ele vai perder. Ele vai ter que sair. O vício vai cair por terra. A depressão vai embora. A enfermidade vai sumir. A família vai ser salva. Vai ser restaurada pela tua decisão com Jesus. Aleluia. Oh, glória. Oh, glória. Toma a decisão hoje. Não deixe o inimigo ceifar tua família, não. Não deixe o inimigo roubar tua bênção, não, irmã. Não deixe o inimigo roubar a tua bênção, meu irmão. A revelação está sendo entregue na palavra. Se você está aguardando a revelação já está sendo entregue. Receba, receba, receba a palavra, palavra. Revelação na palavra. Deus quer salvar, quer libertar vidas. Oh, glória a Deus. Ele quer restaurar a tua vida. Jesus disse, o ladrão, que é o diabo. Ele veio para matar,
roubar, destruir. O apóstolo Pedro escreve a primeira carta, primeira epístola de Pedro, capítulo 5 e versículo 8. Ele diz assim, ó: sede sóbrio e vigiai. Por quê? O diabo, o vosso adversário, ele anda ao derredor, bramando como leão, buscando alguém para, para ser sóbrio é preciso estar na presença de Deus. E é o que você está fazendo, você está aqui, ó, sendo sóbrio. Podia estar em outro lugar, perdendo tempo, arriscando a vida, correndo risco, mas você está sendo sóbrio, aleluia. Você está na presença de Deus. Você está vigiando, você está ouvindo a palavra, você está na presença do Pai, do Filho e do Espírito Santo. O diabo não vai tragar, não. Porque o salmista Davi fala no Salmo 91, verso 11: mil cairão ao teu lado, 10 mil à tua direita, mas você não vai ser atingido. Quem crê assim dá glória a Deus. Nada vai te atingir. Debaixo da mão de Deus você está. Agora, se não entregares a sua vida, não tiver compromisso, você estará correndo perigo, desprovido da proteção de Deus. O Senhor quer nos guardar, nos livrar. No Salmo, no livro de Salmo, a Bíblia fala também, né? Bem-aventurado aquele que habita no esconderijo do Altíssimo. É preciso nós habitar na casa de Deus, na presença de Deus. Porque o Senhor, Ele traz segurança para nós. Quantas pessoas que estão perecendo, irmão. Você está tendo a oportunidade de ouro, aleluia. Enquanto os hospitais que a gente vai orar, e as pessoas estão lá, pastor, me ajuda. Ora por mim, eu quero sair desse leito, não deixa eu perecer, me socorre. A gente ora. Pessoas que querem uma chance, que querem uma oportunidade, que você tem, e você está aqui hoje, podendo respirar, podendo falar, pensar, tomar decisão por si próprio. Jesus está dizendo, está nas tuas mãos a oportunidade. Pessoas estão perecendo, querendo uma segunda chance, e muitas vezes não tem. E você tem a oportunidade de Deus. Foi Deus que te trouxe aqui. Foi Deus que te trouxe para ouvir a palavra dEle. Foi Deus. Você não vai sair daqui do mesmo jeito. Você vai sair daqui curado, liberto, salvo, restaurado. Porque você está na presença do Senhor. E o Senhor não despede ninguém de mão vazia. Aleluia. Se coloca de pé em nome de Jesus. Aleluia, Jesus. Levanta suas mãos ao céu. Levanta suas mãos ao céu, aleluia. Oh, glória a Deus, levante as suas mãos ao céu. Feche os olhos.

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Senhor, recebe. Fala conosco, Pai. Ore, clama, lamanás.

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